0: espírito de afirmação de direitos sociais e deveres coletivos que marcou os debates também sobre a Constituição?
1: Com certeza. O artigo 227 da Constituição fala na prioridade absoluta de crianças e adolescentes, né? E o ECA vem para reafirmar esse artigo da Constituição e para avançar, né? A gente hoje olha para o ECA, olha para a universalização da escola pública, olha para a redução da mortalidade infantil, olha para a criação dos conselhos e o papel dos conselhos tutelares, das varas da infância, das varas da juventude, o fortalecimento das políticas públicas de acolhimento, convivência familiar, convivência comunitária, para a consolidação das medidas socioeducativas. Esses são só alguns exemplos de conquistas concretas que a gente vê a partir da Constituição Federal e a partir do Estatuto da Criança e do Adolescente. Então, mais do que uma lei, né, o ECA representa essa mudança de paradigma e ele fortalece não só o papel da família, da sociedade, do Estado, mas dessa visão de promoção dos direitos de crianças e adolescentes.
2: Uma construção mesmo, né, de todos esses direitos. Agora, uma das principais inovações do ECA foi a criação dos conselhos tutelares, que a gente talvez possa dizer que são os grandes guardiões dos direitos da infância, né? Como é que foi a consolidação deles ao longo desse tempo? Hoje os conselhos são uma referência para quem busca proteção aos direitos das crianças?
1: Com certeza. O ECA, né, criou os conselhos tutelares, é uma das principais inovações do Estatuto, é apresentar, né, as funções, atribuições dos conselhos tutelares. O nosso CONAN, do Conselho Nacional dos Direitos da Criança e do Adolescente, recomenda que haja um conselho tutelar para cada 100 mil habitantes, e o importante é a gente falar sobre as competências dos conselhos tutelares. Ele é um órgão que ele é gerido, né, vinculado às prefeituras, composto por 5 membros, escolhidos pela comunidade local, eleições diretas, eles seguem diretrizes estabelecidas, eles são órgãos que eles evoluem de uma ideia de assistência a menores para um paradigma da proteção integral. A função do Conselho Tutelar não é prestar serviço de forma a atender direito, e sim zelar para que os direitos de crianças e adolescentes sejam cumpridos efetivamente. Eles são órgãos autônomos, né? Eles não aplicam penas e eles são essa ferramenta de requisitar serviços públicos como vaga em creche, tratamento psicológico, encaminhar os casos para o Ministério Público. Então, o Estatuto traz esse papel e atribuições dos conselhos tutelares, que são profissionais fundamentais do sistema de garantia de direitos e que eles fortalecem essa visão de princípio e de proteção integral de crianças e adolescentes no território.
0: Bom, diretor, 36 anos depois, o que o senhor apontaria como principais avanços proporcionados pelo ECA?
1: Veja, os principais avanços, a gente olha, né, para o país. O Brasil é um país diverso, plural. A gente olha para os territórios, a gente ainda consegue enxergar desigualdades sociais, econômicas, culturais. Mas o ECA é esse instrumento, né? Ele apresenta um avanço inegável. A legislação anterior, que era o Código de Menores, ele possui uma visão punitivista, assistencialista, eventualmente até discriminatória. As crianças e adolescentes eram alvos de ações punitivistas, ações assistencialistas. Então o ECA traz essa nova visão, né? O ECA representa essa mudança de paradigma. Ele fortalece o papel da família, da sociedade, no Estado. Então, se a gente olhar, como eu disse, para hoje a universalização da escola pública, a redução da mortalidade infantil, os conselhos tutelares, as varas, fortalecimento de políticas públicas, as políticas de assistência social, a Política Nacional de Saúde para Crianças e Adolescentes. Então, isso tudo é uma consolidação para além de uma visão de direitos de desenvolvimento integral de crianças e adolescentes. A gente hoje vê que esses direitos estão garantidos com prioridade absoluta, dignidade. Então a gente celebra o ECA como esse instrumento que é uma referência e que hoje ele é, né? Ele é política pública intersetorial do governo federal, de estados e municípios. Então a gente hoje vê o Estatuto como uma referência para o mundo.
2: Agora, quais são então os desafios para garantir plenamente todos os direitos que estão previstos no Estatuto?
1: Olha, a gente hoje tem um país, o Brasil é um país muito diverso, né? Muito plural. Ele tem muitos territórios. Então a gente tem crianças urbanas e rurais, a gente tem crianças e adolescentes indígenas, crianças e adolescentes quilombolas, ribeirinhas, com deficiência, migrantes e refugiadas, crianças em situação de vulnerabilidade. Então eu diria que o principal desafio

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1: Segundo investigação, após imprimir uma aposta da Mega Sena com defeito, a funcionária de uma lotérica a refez e a entregou ao cliente. Ela guardou a aposta defeituosa no cofre do estabelecimento, mas depois a retirou. No dia seguinte, foi à lotérica com um companheiro para pedir demissão, afirmando que ele era um dos ganhadores do prêmio principal. Após analisar filmagens, o Ministério Público ofereceu denúncia por furto qualificado. A defesa alegou competência da Justiça Federal, porque o bilhete geraria direito perante a Caixa Econômica Empresa Pública Federal, mas o ministro do STJ, Ribeiro Dantas, manteve a ação penal na Justiça Estadual, considerando que a vítima do crime foi a lotérica que detinha o bilhete e precisou pagar o valor da aposta não estornada. E o fato de a Caixa pagar o prêmio seria apenas consequência do furto já consumado.
2: TST amplia ações de inclusão e combate à discriminação contra pessoas LGBTQIAPN+.
3: Iniciativas buscam reduzir desigualdades e garantir direitos no ambiente de trabalho. Marla Lacerda.
4: Entre as ações, o TST criou um grupo de trabalho voltado à promoção dos direitos das pessoas LGBTQIAPN+, e implementou a reserva de vagas em contratos terceirizados para pessoas trans e travestis em situação de vulnerabilidade social. Além de promover campanhas institucionais de conscientização e visibilidade, o tribunal também tem assegurado direitos em decisões judiciais da corte, como o uso do nome social por pessoas transgênero, a reparação de danos em casos de discriminação no trabalho e a garantia de benefícios trabalhistas a casais homoafetivos.
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2: A você, uma boa noite.
3: E até amanhã.
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1: Eu sou Paula Groba.
2: E eu sou Humberto Pinheiro.
1: E estes são os destaques de hoje do Jornal do Senado, que começa agora.
2: Plenário pode votar nesta terça-feira a aposentadoria de agentes de saúde.
1: Porte de arma para vítimas de violência está na pauta das comissões nesta semana.
2: Avança a proposta que libera 13 bilhões para desenrola adimplentes, fiéis empreendedor e produtores rurais.
1: Boa noite.
2: Boa noite.
1: Avançou no Congresso o projeto que destina mais de 13 bilhões de reais aos programas Desenrola de Implantes e Fies Empreendedor.
2: Após impasse sobre a origem dos recursos, deputados e senadores também aprovaram a destinação de verbas para apoiar produtores de cana-de-açúcar do Nordeste. Repórter Douglas Castilho.
3: O projeto foi aprovado pela Comissão Mista de Orçamento. O principal impasse durante a discussão da proposta se deu porque 270 milhões de reais do montante do crédito aberto serão retirados de um fundo destinado ao Minha Casa Minha Vida. Mas ao apresentar seu relatório, o senador Carlos Fávaro, do PSD de Mato Grosso, explicou que os recentes aumentos orçamentários no programa habitacional, num total de 3 bilhões de reais, não permitirão que haja prejuízos ao setor.
4: Não há nenhuma precarização do programa tão relevante para o nosso país. Dito por conta do aumento expressivo de recursos alocados para o programa e todo ele em execução com toda a demanda necessária garantida em orçamento.
3: A maior parte dos recursos, porém, será remanejada de um superávit do Fundo Nacional de Desenvolvimento Científico e Tecnológico, hoje o maior instrumento público de fomento à inovação e pesquisa no Brasil. Como a verba é originária de acúmulo financeiro já ocorrido, também não haverá cancelamento de nenhuma ação governamental ativa. O texto agora precisa ser votado em sessão conjunta do Congresso Nacional.
1: O senador Chico Rodrigues, do PSB de Roraima, destacou a aprovação do projeto que atualiza as regras da regularização fundiária urbana.
2: Autor da proposta, o parlamentar afirmou que a medida vai agilizar a titulação de imóveis, ampliar a segurança jurídica para famílias que vivem em áreas ainda não regularizadas e facilitar o acesso ao crédito e a investimentos em infraestrutura, especialmente em Roraima.
5: Esse projeto, ele é certeiro. Ele procura exatamente fazer com que essas pessoas que vivem, que ocupam esse espaço, na maioria das vezes informal, possam definitivamente terem o seu título, que vai ser a sua casa.

0: carta de alforria.
1: Já o senador Eduardo Girão, do Novo do Ceará, cobrou mais transparência do Ministério da Saúde na compra de insulinas e de dispositivos usados por pacientes com diabetes. Segundo o parlamentar, reportagens e apontamentos de órgãos de controle indicam falhas em equipamentos de aplicação e levantam dúvidas sobre as licitações, o que na avaliação dele pode comprometer o tratamento de pacientes atendidos pelo SUS.
2: Girão defendeu a divulgação dos contratos, dos estudos técnicos e das medidas adotadas para corrigir os problemas. Ele também criticou o veto ao projeto que reconhece o diabetes tipo 1 como deficiência para fins legais e afirmou que a decisão deve ser analisada pelo Congresso Nacional. Segundo o senador, o atendimento às pessoas com diabetes exige planejamento, transparência na gestão dos recursos públicos e garantia de tratamento seguro e contínuo.
3: Se um dispositivo médico apresenta falhas, o impacto é imediato. Significa interrupção do tratamento, insegurança para o paciente, o aumento de um risco de complicações, sem falar no estresse de toda a família que sofre, que adoece junto.
1: E a Comissão de Assuntos Sociais discutiu a prevenção da cegueira evitável no Brasil.
2: Segundo um estudo da Agência Internacional para a Prevenção da Cegueira, mais de 28 milhões de brasileiros sofrerão perda de visão até 2030. Repórter César Mendes.
4: Autor do pedido do debate, médico oftalmologista, o senador Dr. Irã, do Progressistas de Roraima, afirmou que é fundamental a oferta de consultas oftalmológicas nas unidades básicas de saúde, as UBSs.
5: A gente precisa colocar a oftalmologia no núcleo de saúde da família. Eu não vejo razão para a oftalmologia estar na média alta complexidade quando a gente precisa dar acesso às pessoas nos rincões desse país, onde às vezes a gente não tem um hospital, mas a gente tem uma UBS.
4: Camila Carlone, do Ministério da Saúde, defendeu políticas voltadas para a infância e a importância da detecção precoce de problemas oculares em recém-nascidos. Mauro Goldbaum, do Conselho Brasileiro de Oftalmologia, pediu urgência no enfrentamento de doenças como a catarata e o glaucoma. E Vitor Pavarino, da Organização Pan-Americana da Saúde, alertou sobre o alto custo econômico da cegueira no mundo e apontou desigualdades no acesso aos cuidados oculares.
6: A OMS, ela estima que 2 em cada 3 pessoas em países de baixa renda precisam de óculos, mas não têm acesso a esses óculos. E globalmente, 1 de cada 2 pessoas que precisa de cirurgia de catarata não tem acesso a esse procedimento.
4: O líder indígena é Wesh Yawalapiti Waurá, da terra indígena do Xingu, falou das dificuldades enfrentadas em aldeias situadas em áreas remotas do país e da importância de políticas públicas permanentes voltadas para essa população.
1: A última semana de trabalho no Congresso, antes do recesso parlamentar, terá pauta movimentada no Senado.
2: A Comissão de Segurança Pública analisa o porte temporário de arma para mulheres com medida protetiva. Também estão na pauta o aumento da pena para o estelionato amoroso e a estabilidade provisória para agentes em trabalho intermitente. As informações com Márcio Maturana.
7: Na terça-feira, a Comissão de Segurança Pública analisa em votação final, antes de o texto seguir para a Câmara dos Deputados, um projeto que autoriza porte de arma temporário para mulheres sob medida protetiva de urgência. Na quarta-feira, o uso de recursos do Fundo Eleitoral para combate a calamidades está na pauta da Comissão de Direitos Humanos. É uma sugestão legislativa apresentada por um cidadão no portal E-Cidadania que pode virar projeto de lei. Ainda na quarta, em votação final, a Comissão de Assuntos Sociais pode votar estabilidade provisória para gestantes em trabalho intermitente, temporário ou por prazo determinado. O senador Paulo Paim, do PT do Rio Grande do Sul, já foi relator substituto desse projeto.
8: De fato, o trabalho intermitente é um problemão. Eu conheço muitos colegas trabalhadores que dependem do trabalho intermitente. Ele ganha por hora trabalhada e, consequentemente, ele é chamado quanto o empregador precisa dele. E alguém vai me garantir que ele está pagando fundo de garantia, né? Que está pagando todos os direitos? Claro que não.
7: Outro projeto que pode ser votado pela Comissão de Direitos Humanos na quarta-feira aumenta a pena para crime de estelionato amoroso. É quando alguém usa um relacionamento para aplicar golpes emocionais, enganando, manipulando e causando prejuízos financeiros.
1: E a proposta de emenda à Constituição, que cria regras de aposentadoria diferenciada para agentes comunitários de saúde e agentes de combate às endemias, é o principal destaque da pauta do plenário desta terça-feira. A proposta permite permite a aposentadoria aos 57 anos para mulheres e aos 60 anos para homens, desde que comprovados 25 anos de contribuição e de exercício na atividade. O texto também prevê a regularização do vínculo funcional dos profissionais, regras de transição, assistência financeira da União e estende os mesmos benefícios a agentes indígenas de saúde e agentes de saneamento.
2: Se a proposta for aprovada em primeiro turno, ainda terá que passar por novas sessões de discussão e por uma votação em segundo turno. Também estão na pauta a reforma do processo administrativo tributário, o incentivo à produção nacional de fertilizantes e a limitação da retenção de recursos dos fundos de participação de estados e municípios para pagamento de dívidas previdenciárias.
1: Rádio Agência, serviço da Rádio Senado, que distribui conteúdo gratuito para emissoras de todo o país, ultrapassou a marca de 5 mil rádios parceiras.
2: A rede chegou a 5.011 emissoras com média de 25 novas adesões por mês. A maioria está fora dos grandes grupos de comunicação e inclui rádios comunitárias, públicas e educativas. As parcerias estão presentes em 1.737 municípios, nos 26 estados e no Distrito Federal. Para Fernanda Nardelli, coordenadora de distribuição da Rádio Agência, o resultado reforça a democratização do acesso à informação.
0: O rádio continua sendo um veículo de comunicação confiável que consegue chegar em lugares que nenhum outro veículo consegue. E a gente vê isso com os nossos resultados.
1: As emissoras interessadas em se tornar parceiras da Rádio Agência Senado precisam fazer apenas o seu cadastro disponível na internet no endereço senado.leg.br/radioagência.
2: Edição de Paulo Groba e trabalhos técnicos de João Lira, o Jornal do Senado fica por aqui. Acompanhe agora as notícias da Câmara dos Deputados. Boa noite.
1: Boa noite e até amanhã.
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10: Avança na Câmara a criação de programa que leva eletricidade às escolas.
11: Parlamentares estudam utilização de bens confiscados em garimpo ilegal.
10: Projeto proíbe a divulgação de dados de servidoras com medida protetiva.
11: Boa noite. Para manter a proteção a vítimas de violência doméstica, um projeto determina que alguns dados de servidoras públicas nessa condição estejam fora da internet. O repórter Luiz Cláudio Canuto mostra os detalhes da proposta que já passou por algumas comissões da Câmara.
12: A Comissão de Administração e Serviço Público da Câmara dos Deputados aprovou o projeto que proíbe a divulgação na internet de dados profissionais de servidoras públicas que estejam sob medida protetiva da Lei Maria da Penha, principalmente o salário e o local de trabalho. A proteção também valeria para pessoas diretamente ligadas à vítima, como pais, filhos e aquelas que formam novos relacionamentos com ela. Pelo texto, o juiz pode determinar a retirada das informações dos portais de transparência ou das páginas de órgãos públicos em até 24 horas. No caso de não cumprimento da decisão, sem justificativa, deve ser instaurado o processo administrativo disciplinar para apurar a responsabilidade. O projeto acrescenta um artigo à Lei Maria da Penha, de 2006, e muda a Lei de Acesso à Informação, de 2011. Foi aprovada uma nova versão do texto, feita pelo deputado delegado Antônio Furtado, do União do Rio de Janeiro, relator da proposta na Comissão de Direitos de Defesa da Mulher. A relatora na Comissão de Administração, deputada Sâmia Bonfim, do PSOL de São Paulo, reconhece a importância dos mecanismos de transparência que permitem ao cidadão saber o salário e benefícios dos servidores.
13: Mas no caso específico das mulheres vítimas de violência, acaba sendo uma exposição e um novo risco para ela, porque há diversas formas de violência, inclusive a violência patrimonial. E a partir dali também dá para se identificar quais são as suas condições de vida, onde ela mora, onde ela tem a vida social dela, porque existem muitos dados, para além dos dados de salário, né, dizem respeito à alocação, relação ao órgão em que ela está. Então a proposta ela é muito clara, é vedar qualquer tipo de informação em se tratando de mulheres que têm medida protetiva e que, portanto, estão expostas, né, tão vulneráveis numa condição de risco.
12: Em seu parecer, Sâmia Bonfim previu que o sigilo dure enquanto persistir a situação de ameaça, com revisão a cada 5 anos. As informações que não forem sigilosas poderão ser acessadas por meio de certidão, extrato ou cópia, com a ocultação das partes em sigilo. O projeto do deputado Pedro Lucas Fernandes, do União do Maranhão, ainda vai ser analisado pela Comissão de Constituição e Justiça e não precisa passar pelo plenário. Para virar lei, precisa ser aprovado na Câmara e no Senado. Da Rádio Câmara de Brasília, Luiz Cláudio Canuto.
9: Direitos Humanos.
10: Rubens Ottoni, do PT de Goiás, defende a aprovação de projeto que obriga aeroportos a oferecer salas multissensoriais e de acomodação. Relator da medida, ele assinala que a ideia é acolher passageiros neurodivergentes em momentos de crise ou desconforto.
11: Rubens Ottoni destaca que a proposta também prevê capacitação periódica para equipes de atendimento e de segurança. O parlamentar acrescenta que a matéria determina que novos contratos de concessão aeroportuária incluam essa exigência.
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9: Justiça.
10: Proposta sugere o aproveitamento de equipamentos confiscados em operações contra o garimpo ilegal. A repórter Maria Neves tem os detalhes.
14: A Comissão de Minas e Energia da Câmara dos Deputados aprovou o projeto que proíbe a destruição imediata de bens de alto valor apreendidos em garimpo ilegal, como aeronaves, embarcações e tratores. Pela proposta, esses equipamentos deverão ser aproveitados pelo poder público sempre que possível. Autor do projeto, o deputado defensor Estélio Denner, de Roraima, defende não ser razoável a simples destruição de equipamentos que podem custar milhões de reais, como é o caso de aeronaves. Ele argumenta que há situações em que esse maquinário poderia atender aos interesses do próprio Estado.
15: Por exemplo, um maquinário de uma draga que pode servir muito bem ou das regiões que precisam, por exemplo, de balsas. Vou dar um exemplo específico aqui no estado de Roraima. Nós temos aqui no estado de Roraima ainda vários e vários rios que nós usamos balsas para a gente poder trafegar nas nossas rodovias, tanto federal como estadual ou municipal. Nós temos que ter balsas. Essas balsas poderiam ser reutilizadas para essa finalidade de a gente ajudar as pessoas a se locomover dentro do estado. Então tudo isso passa por esse projeto.
14: Dentre os destinos que podem ter os equipamentos apreendidos em garimpo ilegal, o projeto prevê, por exemplo, o leilão público, com a destinação dos recursos para fundos de fiscalização ambiental e recuperação de áreas degradadas. Outra aplicação possível prevista na proposta é a incorporação ao patrimônio público. O texto determina ainda a doação para instituições de ensino técnico ou superior. A destruição somente seria permitida em caso de risco iminente à segurança dos agentes públicos ou da população, ou se um laudo técnico comprovar que a remoção do bem é inviável ou gera risco ambiental grave. O projeto que proíbe a destruição imediata de equipamentos apreendidos em garimpos ilegais ainda será analisado pelas comissões de Meio Ambiente e de Constituição e Justiça. Da Rádio Câmara de Brasília, Maria Neves.
9: Agricultura.
11: Tramita na casa projeto de Maurício do Vôlei, do PL de Minas Gerais, que cria o Programa Nacional de Simplificação do Licenciamento Ambiental Rural de Pequeno Porte. Segundo o deputado, a medida reduz a burocracia para atividades de baixo impacto ambiental.
16: Nas palavras de Maurício do Vôlei, a proposta cria um rito simplificado para a concessão de licenças e prioriza a tramitação dos pedidos. Ele considera que o projeto gera mais eficiência e segurança jurídica ao produtor, sem reduzir as exigências de proteção ao meio ambiente.
9: Economia.
11: O projeto regulamenta a relação entre plataformas de comércio eletrônico e vendedores parceiros. De autoria de Paulinho da Força, do Solidariedade de São Paulo, a matéria estabelece regras de transparência, restringe alterações unilaterais de contratos e cria mecanismos para coibir práticas consideradas abusivas.
16: O texto prevê aviso prévio de 90 dias para mudanças que aumentem custos aos vendedores e proíbe condutas como a imposição de serviços. Paulinho da Força afirma que a medida protege pequenos empreendedores, fortalece a concorrência e reduz abusos no mercado digital.
9: Relações Exteriores.
11: A comissão aprova projeto que cria o Plano Nacional de Segurança de Fronteiras. A repórter Silvia Munhato explica os pontos da proposta.
17: A Comissão de Relações Exteriores e de Defesa Nacional da Câmara aprovou o projeto que institui o Plano Nacional de Segurança de Fronteiras. O projeto aprovado destina 30% dos recursos do Fundo Nacional de Segurança Pública para financiar o fortalecimento da fiscalização e o combate a crimes como narcotráfico e contrabando na faixa de fronteira brasileira. O relator, deputado José Rocha, do União da Bahia, modificou a proposta inicial para incluir o Ministério da Agricultura e Pecuária nos órgãos de gestão do plano.
18: Principalmente dos produtos fitossanitários que entram clandestinamente pelas fronteiras, a exemplo não só dos insumos, como também de soja contrabandeada por essas fronteiras.
17: A proposta estabelece a atuação integrada entre órgãos federais, estaduais e municipais e, para viabilizar essa coordenação, serão criados gabinetes de gestão integrada de fronteira e um centro de operações conjuntas, sediado no Ministério da Defesa. O deputado Arlindo Quinalha, do PT de São Paulo, foi contrário ao texto, afirmando que a ação nas fronteiras faz parte de várias normas infralegais, que precisam ser flexíveis.
19: Tem tido iniciativas cuidando do tema. Pode não ser completo, evidentemente, mas cabe ao Executivo essas iniciativas.
17: A proposta que cria o Plano Nacional de Segurança de Fronteiras ainda será analisada pelas comissões de Finanças e Tributação e de Constituição e Justiça. Da Rádio Câmara de Brasília, Silvia Minhato.
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9: Transportes.
16: Tramita na Câmara projeto de Caroline de Tone, do PL de Santa Catarina, que proíbe o uso de drones, satélites e sistemas de inteligência artificial para a aplicação de multas de trânsito. A deputada explica que a proposta mantém o uso de equipamentos de fiscalização já previstos na legislação.
11: Caroline de Tone sustenta que o projeto garante mais segurança jurídica e previsibilidade na fiscalização de trânsito. Ela avalia ainda que a medida também protege os motoristas de formas de monitoramento que possam comprometer a privacidade e gerar abusos.
16: Paulo Guedes, do PT de Minas Gerais, requer a realização de audiência para discutir a regulamentação dos táxis intermunicipais e do transporte alternativo. Ele afirma que o debate também deve abordar os critérios adotados para a aplicação de multas e apreensão de veículos.
11: Segundo Paulo Guedes, a audiência deve reunir órgãos públicos, representantes da categoria e especialistas para discutir alternativas que conciliem a fiscalização, a segurança dos passageiros, o direito ao trabalho dos profissionais e a melhoria da mobilidade entre os municípios.
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9: Comissões.
16: Deputados analisam regras para suporte de bicicletas em ônibus urbanos. O repórter José Carlos Oliveira nos conta quais são.
4: As comissões de Viação e Transporte de Desenvolvimento Urbano da Câmara dos Deputados aprovaram regras para suporte de bicicletas em ônibus e micro-ônibus do transporte coletivo urbano. A intenção é facilitar a mobilidade nas cidades, incentivando o uso das bicicletas no deslocamento diário, como afirma o deputado Diego Andrade, do PSD de Minas Gerais, um dos relatores do texto.
5: Nós temos muitos ciclistas no Brasil e a gente tem que estar estimulando, né, mais ciclovias e essa integração com o transporte público. Por exemplo, a gente sabe que nem todo o transporte público leva a pessoa à porta da casa dela, né? Então ela pode se deslocar de bicicleta e aí ter o suporte para colocar a bicicleta e se deslocar.
4: A proposta original do deputado Juninho do Pneu, do Rio de Janeiro, previa obrigatoriedade na instalação dos suportes de bicicleta nos ônibus. Já Diego Andrade preferiu adotar um modelo que permite a implementação da medida de acordo com a realidade de cada município. O relator também quer que a regulamentação conte com o apoio técnico do CONTRAN, Conselho Nacional de Trânsito.
5: A gente passa para o poder público municipal estar regulamentando essa questão, né? De acordo com quais as linhas que têm a viabilidade, os veículos que têm a viabilidade e ao CONTRAN para poder definir como que isso será feito, né? Observando aí as normas de segurança, é claro, mas valorizando o ciclista e integrando aí os modais de transporte.
4: De acordo com o texto, as prefeituras terão autonomia para definir os trajetos de transporte público integrado e o percentual da frota de ônibus e micro-ônibus que terão suportes para bicicletas. Se também for aprovado na Comissão de Constituição e Justiça, o projeto de lei poderá ser enviado diretamente para análise do Senado, sem necessidade de votação no plenário da Câmara. Da Rádio Câmara de Brasília, José Carlos Oliveira.
9: Educação.
11: Política pública para garantir energia elétrica de qualidade nas escolas, principalmente as localizadas em áreas remotas, está sendo analisada em projeto na Câmara. Os detalhes com a repórter Sofia Peçanha.
6: A Comissão de Minas e Energia aprovou a criação do programa Luz na Escola por meio de verba do Fundo de Universalização de Serviços de Telecomunicações, o FUST. O programa apresenta os seguintes objetivos: promover a instalação de sistemas de geração de energia elétrica e apoiar as escolas em regiões de difícil acesso ou em situações de vulnerabilidade, de acordo com as metas do Plano Nacional de Educação e da Agenda 2030 para o Desenvolvimento Sustentável. Durante a votação na comissão, o relator, deputado Hugo Leal, do PSD do Rio de Janeiro, reafirmou que a promoção da equidade e da inclusão educacional, quando motivadas pela infraestrutura energética sustentável, devem ser uma prioridade governamental.
24: O projeto de lei que ora analisamos dá um passo além de garantir que a ausência de energia elétrica não seja obstáculo para a execução de políticas públicas de conectividade e educação digital.
6: Pelo texto, o programa será coordenado pelos órgãos responsáveis pelas políticas educacionais de comunicação e de energia. Além disso, o foco do projeto será em atender todas as escolas de educação básica da rede pública, em especial as localizadas em áreas remotas e sem acesso à energia. Em sua justificativa, o deputado Pedro Kuzai, do PT de Santa Catarina, autor do projeto, destacou que o programa surge como resposta a esse obstáculo. Dessa forma, a implementação da medida contribuirá para a sustentabilidade ambiental e a redução das desigualdades regionais. Na reunião da comissão, o deputado Guleal confirmou que o projeto destaca a importância do acesso à educação de qualidade e a inclusão digital como motores essenciais para o desenvolvimento social e econômico do país.
24: Entendemos que que a iniciativa representa um avanço decisivo na universalização do acesso à energia elétrica em todas as escolas públicas, fortalecendo a integração de políticas públicas estruturantes de educação, telecomunicações e energia.
6: O Fundo de Universalização dos Serviços de Telecomunicações tem o objetivo de promover a universalização da conectividade nas escolas públicas. Atualmente, o fundo não abrange investimentos em fontes de energia renovável para escolas localizadas em áreas sem acesso à eletricidade. Portanto, a proposta altera a lei que institui o FUST, oferecendo a essas instituições os recursos necessários para se conectarem à rede elétrica e, consequentemente, à internet. Para ser aprovado, o projeto que cria o programa Luz na Escola ainda precisa ser analisado pelas comissões de Finanças, de Educação e de Constituição e Justiça. Da Rádio Câmara de Brasília, Sofia Pessanha.
0: Habitação.
16: Igor Timo, do União de Minas Gerais, é autor de projeto que amplia para 60 salários mínimos o valor dos imóveis que podem ser transferidos sem escritura pública. O deputado assinala que o propósito é reduzir custos para famílias de baixa renda, facilitando a regularização de moradias populares.
11: Igor Timo avalia que a regra atual empurra muitos compradores para contratos informais. O parlamentar ressalta que a proposta dispensa a escritura pública nesses casos, mas mantém a exigência de registro no cartório de imóveis.
16: Termina agora o Jornal Câmara dos Deputados, produzido pela Rádio Câmara, com trabalhos técnicos de Everson Urani e a apresentação de Márcio Aquiles Sardi e Val Monteiro. Boa noite.
11: Uma boa noite para você. Você fica com as notícias do Tribunal de Contas da União.
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1: O Tribunal de Contas da União avaliou a atuação dos órgãos responsáveis pela prevenção e pelo combate à adulteração de bebidas alcoólicas. A auditoria analisou ações de registro, fiscalização, rastreabilidade e coordenação entre órgãos como Anvisa, Ministério da Agricultura e Ministério da Saúde. 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
2: Olá, boa noite.
1: Boa noite para você que nos acompanha em todo o país.
2: Segunda-feira, 13 de julho de 2026.
1: Vamos ao destaque do dia na Voz do Brasil.
2: Aumento da mistura obrigatória de biodiesel começa a ser avaliado pelo Instituto Mauá de Tecnologia.
1: E é apresentada a primeira turbina a gás movida a etanol para a geração de energia elétrica. Luana Karen.
3: A unidade é capaz de gerar 1 megawatt de potência. Energia suficiente para abastecer aproximadamente 3.600 residências.
2: Novas regras para a publicidade de bet.
1: Empresas deverão incluir avisos de advertência sobre riscos em jogos de apostas. Graziele Bezerra.
4: A exemplo do que já acontece em propagandas de cigarros, bebidas alcoólicas ou remédios, as campanhas estão obrigadas a alertar sobre os riscos associados a esta prática.
2: Brasil celebra 26 anos do ECA, um marco histórico na transformação e proteção da infância.
1: Sobre o assunto, nós conversamos com Fábio Meirelles, do Ministério dos Direitos Humanos e da Cidadania.
5: Ele fortalece não só o papel da família, da sociedade, do Estado, mas dessa visão de promoção dos direitos de crianças e adolescentes.
2: Hoje na apresentação, eu, Mariana Jungmann e Luciano Seixas.
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2: Publicidade das casas de apostas online, as chamadas bets, deverá ocorrer, nessa publicidade deverão ocorrer advertências sobre os riscos para os apostadores.
1: As empresas também não poderão usar especialistas e influenciadores em suas publicidades de forma a convencer uma pessoa a apostar.
2: As novas regras começam a vigorar a partir do dia 17 de julho.
4: Pessoas famosas em ambientes festivos fazendo promessas de dinheiro fácil. Técnicas largamente usadas por empresas de apostas para atrair novos jogadores, mas que agora estão proibidas. As chamadas bets, que atuam no ramo de apostas online, estão obrigadas a alertar sobre os riscos associados a esta prática. A exemplo do que já acontece em propagandas de cigarros, bebidas alcoólicas ou remédios, as campanhas deverão exibir advertências, como explica o ministro da Fazenda, Dario Durigan.
6: Primeiro, apostar faz você perder dinheiro. A segunda, apostar pode causar dependência. E a terceira, aposta não é investimento, sempre seguido da chamada que é Ministério da Fazenda adverte, para que as pessoas tenham essa informação vinda de uma fonte oficial, depois de apurados os efeitos dos jogos nas famílias brasileiras.
4: As campanhas também não poderão utilizar influenciadores digitais ou comentaristas esportivos para induzir o público a apostar ou apresentar apostas como forma de investimento ou ganho fácil de dinheiro. O ministro da Fazenda também alertou para a tolerância zero com empresas ilegais.
6: Bet ilegal em nenhuma medida está autorizada e nem os publicitários, os veículos de comunicação estão autorizados a fazer, ao contrário, estão proibidos de veicular qualquer publicidade envolvendo empresa não autorizada a operar no mercado.
4: A advogada Juliana Prates perdeu o irmão há 6 meses para o vício em jogos online. Para ela, qualquer tipo de propaganda de plataformas de apostas deveria ser proibida.
7: Que a gente consiga, pelo menos, fazer com que as pessoas tenham consciência sobre o que é a atividade das apostas, que ela não é se divirta, mas sabendo os riscos que são decorrentes de quem pode começar a essa atividade. Né?
4: O prazo para as empresas se adequarem às novas regras é 17 de julho. Quem descumprir pode ser multado em até 20% do faturamento da operadora, ter as atividades suspensas por até 180 dias e ter a autorização de funcionamento cassada em casos de reincidência grave. Reportagem Graziele Bezerra.
1: veículos que poluem menos. Para colocar essa ideia em prática, começaram hoje os testes para adicionar mais biocombustível ao diesel, sem que isso traga prejuízo ao motor.
2: Uma comitiva do governo federal acompanhou o início dessa nova fase.
8: O biodiesel é um combustível renovável que desde 2004 vem sendo misturado ao diesel no país. E para cumprir a lei que prevê a diminuição da dependência do petróleo, o Ministério de Minas e Energia está coordenando estudos em parceria com instituições de pesquisa. Um deles é o aumento do biocombustível ao diesel, que hoje está em 15%. E nesta segunda-feira começou o Programa Nacional de Testes do Biodiesel, no Instituto Mauá de Tecnologia, em São Caetano do Sul, no estado de São Paulo. De acordo com o ministro de Minas e Energia, Alexandre Silveira, essa é uma fase essencial para a mudança obrigatória nas porcentagens dos combustíveis prevista na lei.
9: Nós não podemos avançar sem que esses testes sejam feitos.
8: A lei do combustível do futuro prevê o aumento de biodiesel e etanol, produzidos a partir de matéria-prima renovável, como cana-de-açúcar, milho, soja, mamona, entre outros. O etanol e o biodiesel colaboram para a diversificação da matriz energética e redução das emissões de gases do efeito estufa. Para isso, uma rede nacional de pesquisa mobiliza 30 milhões de reais em 3 anos, unindo ministérios, a agência reguladora e 18 laboratórios. O presidente da Associação Brasileira de Engenharia Automotiva, Marcos Vinícius Aguiar, destacou a capacidade brasileira de produzir combustíveis limpos.
10: Aqui nós estamos participando junto com o governo, junto com o setor privado, montadoras, fornecedores, produtores de biocombustíveis, para fazer uma série de testes para que as misturas sejam validadas. O Brasil está indo para a hibridização, veículos híbridos, sejam a combustão interna de passageiros a etanol, sejam pesados de biodiesel.
8: O Centro de Pesquisas do Instituto Mauá de Tecnologia comprovou a viabilidade técnica do E30, que usa 30% de etanol anidro na gasolina atualmente comercializada no Brasil. Agora, o objetivo é testar a adição de até 25% de biodiesel no diesel. A lei ainda prevê o uso de combustível sustentável também na aviação. Reportagem Luciana Colares de Holanda.
1: O Brasil agora é o 6º país do mundo a desenvolver a tecnologia para a fabricação de turbinas.
2: E a turbina brasileira é capaz de gerar energia elétrica funcionando principalmente com etanol, um combustível limpo e sustentável.
1: Além de fornecer energia, a turbina poderá ser usada também em sistemas de defesa.
11: O Instituto de Aeronáutica e Espaço apresentou a integrantes do governo federal a primeira unidade de geração de energia elétrica movida a etanol com turbina a gás, totalmente desenvolvida no país. A unidade é capaz de gerar 1 megawatt de potência, energia suficiente para abastecer aproximadamente 3.600 residências. Como destacou o ministro de Minas e Energia, Alexandre Silveira, a turbina pode ajudar a levar energia elétrica de fontes renováveis a regiões remotas do país.
9: Nós temos 196 unidades isoladas na Amazônia. E isso, na composição da conta de energia, custa 12 bilhões e 600 milhões de reais de óleo diesel por ano.
11: De acordo com o tenente brigadeiro do ar, Marcelo Damasceno, comandante da aeronáutica, a turbina desenvolvida para o projeto pode ser utilizada também em projetos de segurança nacional.
12: Ela foi concebida para proporcionar rápido transporte, instalação e operação em localidades remotas, em cenários de calamidade ou sempre que se fizer necessária uma fonte confiável de energia. É igualmente capaz de impulsionar o desenvolvimento de sistemas propulsivos para aviões, drones e outras plataformas aeroespaciais militares e civis de interesse estratégico para o Estado brasileiro.
11: Foram investidos no projeto cerca de 134 milhões de reais do Fundo Nacional de Desenvolvimento Científico e Tecnológico. O projeto foi desenvolvido em parceria com a iniciativa privada. Reportagem Luana Karen.
2: Hoje o Estatuto da Criança e do Adolescente completa 36 anos.
1: A lei provocou uma transformação na forma que a sociedade brasileira enxerga os direitos da infância.
2: E nós conversamos sobre essas mudanças e os avanços proporcionados pela legislação com o diretor de Proteção da Criança e do Adolescente do Ministério dos Direitos Humanos e da Cidadania, Fábio Meirelles. Acompanhe. Diretor Fábio Meirelles, muito bem-vindo aqui à Voz do Brasil. A gente quer começar falando da importância, né, do Estatuto da Criança e do Adolescente. A criação dessa legislação, ela promoveu uma mudança de paradigma na forma como a sociedade encara os direitos da infância, né? O que, que o senhor apontaria como essas principais mudanças do ECA em relação ao que existia anteriormente como legislação?
13: Prazer falar com os ouvintes da Voz do Brasil. O ECA foi promulgado em 1990, né? É um estatuto que marca uma virada histórica. É a consolidação de uma doutrina, que é a doutrina da proteção integral. Então, ele reconhece que as crianças e adolescentes, para além de objetos de políticas públicas assistencialistas, elas passam a ser sujeitos de direitos, e a gente, com o ECA, avança no tema da prioridade absoluta, da dignidade, da voz, da participação de crianças e adolescentes. Então, o ECA é um marco, né, para o mundo, ele é conhecido nacional e internacionalmente, e ele marca também uma adesão do Brasil a compromissos que o Brasil tem com a ONU. Então, a gente, em 1989, teve a Convenção sobre os Direitos da Criança, e em 1990, o ECA marca, né, esse, ele é um marco jurídico, político, ético, voltado ao cuidado, à proteção e ao desenvolvimento integral de todas as infâncias e adolescências no Brasil. Então, acho que o ECA merece ser celebrado.
1: O ECA surgiu também no contexto da nova Constituição, que tinha sido promulgada apenas 2 anos antes, né? Ele traz esse espírito de afirmação de direitos sociais e deveres coletivos que marcou os debates também sobre a Constituição?
13: Com certeza. O artigo 227 da Constituição fala na prioridade absoluta de crianças e adolescentes, né? E o ECA vem para reafirmar esse artigo da Constituição e para avançar, né? A gente hoje olha para o ECA, olha para a universalização da escola pública, olha para a redução da mortalidade infantil, olha para a criação dos conselhos e o papel dos conselhos tutelares, das varas da infância, das varas da juventude, o fortalecimento das políticas públicas de acolhimento, convivência familiar, convivência comunitária, para a consolidação das medidas socioeducativas. Esses são só alguns exemplos de conquistas concretas que a gente vê a partir da Constituição Federal e a partir do Estatuto da Criança e do Adolescente. Então, mais do que uma lei, né, o ECA representa essa mudança de paradigma, e ele fortalece não só o papel da família, da sociedade, do Estado, mas dessa visão de promoção dos direitos de crianças e adolescentes.
2: Uma construção mesmo, né, de todos esses Exatamente. Direitos. Agora, uma das principais inovações do ECA foi a criação dos conselhos tutelares, que a gente talvez possa dizer que são os grandes guardiões dos direitos da infância, né? Como é que foi a consolidação deles ao longo desse tempo? Hoje os conselhos são uma referência para quem busca proteção aos direitos das crianças?
13: Com certeza. O ECA, né, criou os conselhos tutelares, é uma das principais inovações do Estatuto, é apresentar, né, as funções, atribuições dos conselhos tutelares. O nosso CONAN, do Conselho Nacional dos Direitos da Criança e do Adolescente, recomenda que haja um conselho tutelar para cada 100 mil habitantes, e o importante é a gente falar sobre as competências dos conselhos tutelares. Ele é um órgão que ele é gerido, né, vinculado às prefeituras, composto por 5 membros, escolhidos pela comunidade local, em eleições diretas, eles seguem diretrizes estabelecidas, eles são órgãos que eles evoluem de uma ideia de assistência a menores para um paradigma da proteção integral. A função do Conselho Tutelar não é prestar serviço de forma a atender direito, e sim zelar para que os direitos de crianças e adolescentes sejam cumpridos efetivamente. Eles são órgãos autônomos, né? Eles não aplicam penas, e eles são essa ferramenta de requisitar serviços públicos como vaga em creche, tratamento psicológico, encaminhar os casos para o Ministério Público. Então, o Estatuto traz esse papel e atribuições dos conselhos tutelares, que são profissionais fundamentais do sistema de garantia de direitos, e que eles fortalecem essa visão de princípio e de proteção integral de crianças e adolescentes no território.
1: Bom, diretor, 36 anos depois, o que o senhor apontaria como principais avanços proporcionados pelo ECA?
13: Veja, os principais avanços, a gente olha, né, para o país. O Brasil é um país diverso, plural. A gente olha para os territórios, a gente ainda consegue enxergar desigualdades sociais, econômicas, culturais. Mas o ECA é esse instrumento, né? Ele apresenta um avanço inegável. A legislação anterior, que era o Código de Menores, ele possuía uma visão punitivista, assistencialista, eventualmente até discriminatória. As crianças e adolescentes eram alvos de ações punitivistas, ações assistencialistas. Então o ECA traz essa nova visão, né? O ECA representa essa mudança de paradigma. Ele fortalece o papel da família, da sociedade, no Estado. Então, se a gente olhar, como eu disse, para hoje a universalização da escola pública, a redução da mortalidade infantil, os conselhos tutelares, as varas, fortalecimento de políticas públicas, as políticas de assistência social, a política nacional de saúde para criança e adolescente. Então, isso tudo é uma consolidação para além de uma visão de direitos de desenvolvimento integral de crianças e adolescentes. A gente hoje vê que esses direitos estão garantidos com prioridade absoluta, dignidade. Então a gente celebra o ECA como esse instrumento que é uma referência e que hoje ele é, né? Ele é política pública intersetorial do governo federal, de estados e municípios. Então a gente hoje vê o estatuto como uma referência para o mundo.
2: Agora, quais são então os desafios para garantir plenamente todos os direitos que estão previstos no estatuto?
13: Olha, a gente hoje tem um país, o Brasil é um país muito diverso, né? Muito plural. Ele tem muitos territórios. Então a gente tem crianças urbanas e rurais, a gente tem crianças e adolescentes indígenas, crianças e adolescentes quilombolas, ribeirinhas, com deficiência, migrantes e refugiadas, crianças em situação de vulnerabilidade. Então eu diria que o principal desafio é olhar para proteção integral e prioridade absoluta, mas com esse recorte das diversidades, né, de crianças e adolescentes. E eu acho que também o principal desafio não é criar novas leis, mas garantir que os direitos previstos no Estatuto da Criança e do Adolescente cheguem à vida real de crianças e adolescentes. Então esse é o nosso papel enquanto Ministério dos Direitos Humanos e da Cidadania, de articular para que o Estatuto da Criança não seja só uma legislação avançada reconhecida no Brasil no mundo, mas que ele vire realidade nos territórios e para as diversidades de crianças e adolescentes do nosso país.
1: Muito bem, nós conversamos com Fábio Meirelles, diretor de proteção da criança e do adolescente do Ministério dos Direitos Humanos e da Cidadania. Amanhã você acompanha aqui na Voz do Brasil a segunda parte dessa entrevista sobre o ECA Digital. Muito obrigado, diretor, até amanhã.
13: Obrigado a vocês, estou à disposição.
2: Pois é, o Estatuto da Criança e do Adolescente estabelece que a vacinação infantil é obrigatória em todo o território nacional.
1: E para manter o calendário de vacinas em dia, basta o comparecimento a uma unidade básica de saúde.
2: O Sistema Único de Saúde oferece de graça 17 vacinas que previnem dezenas de doenças.
14: Carolina tem 7 anos e hoje está cheia de saúde. A mãe dela, a empresária Thaís Moraes, conta que a menina nasceu prematura e precisou passar os primeiros dias de vida na UTI. Depois da alta, manter a caderneta de vacinação em dia se tornou uma das prioridades da família.
15: Saiu do hospital, a primeira coisa que a gente fez foi providenciar as vacinas, né, de acordo com a idade dela. Então a gente sempre teve essa preocupação, principalmente porque ela nasceu prematura.
14: As vacinas estimulam o organismo a criar defesas contra vírus e bactérias, ajudando a prevenir doenças. Elas são importantes em todas as fases da vida, mas têm um papel fundamental na infância, quando o sistema imunológico ainda está em desenvolvimento. A primeira vacina que o bebê recebe pelo Sistema Único de Saúde é a BCG. Na rede pública, ela é aplicada ainda na maternidade e protege contra as formas graves da tuberculose. Mas o calendário infantil inclui várias outras vacinas nos primeiros anos de vida. É o que destaca Ana Catarina Araújo, diretora substituta do Departamento do Programa Nacional de Imunizações do Ministério da Saúde.
16: Nós temos vacina que protege, a vacina BCG e a vacina hepatite B, que devem ser feitas ainda na maternidade, que são vacinas que protegem para a hepatite, para as formas graves da tuberculose, como vacina contra a poliomielite, difteria, tétano, coqueluche, pneumonia, meningites, hepatite A, sarampo, caxumba, rubéola, a varicela. E nós temos hoje um calendário bastante robusto.
14: É importante que cada vacina seja aplicada na idade recomendada, mas se alguma dose ficou para trás, ainda é possível atualizar a caderneta. Basta procurar a unidade de saúde mais próxima, como explica o presidente do Departamento de Imunizações da Sociedade Brasileira de Pediatria, Eduardo Jorge.
17: Pais que estão com o calendário atrasado, vamos lá procurar o posto de saúde, atualizar o calendário dos bebês e de todas as ações básicas de saúde. A vacinação é aquela que representa a melhor evidência, o melhor custo-benefício.
14: Para manter a carteira de vacinação em dia e consultar as doses aplicadas, basta acessar meususdigital.saude.gov.br. O Calendário Nacional de Vacinação também pode ser consultado diretamente no site do Ministério da Saúde, em saude.gov.br. Para acessar as informações, é preciso ter uma conta na plataforma gov.br. Reportagem Márcia Fernandes.
2: E a Agência Nacional de Vigilância Sanitária registrou nova vacina contra a influenza.
1: O imunizante é indicado a partir de 6 meses de idade e previne contra a doença causada pelos subtipos A e B.
2: De acordo com a Anvisa, estudos clínicos com a vacina indicaram eficácia de até 73% na prevenção de influenza em adultos e de até 65% em crianças.
1: O registro do imunizante foi publicado no Diário Oficial da União desta segunda-feira.
2: E a Anvisa também determinou o recolhimento de suplementos alimentares e a apreensão de lotes falsificados do medicamento Monjaro.
1: Foi definida a retirada dos suplementos alimentares Fenogrego e Cúrcuma Plus, produzidos pela Alivemed Soluções em Saúde, por falhas na comprovação dos ingredientes e fornecedores,
2: indicando o descumprimento das normas sanitárias. Em relação aos lotes falsificados do Monjaro, a empresa dona do registro informou ter identificado no mercado unidades com características diferentes das presentes no produto original.
1: Assim como cada pessoa possui um CPF, cada empresa também tem um número de identificação. É o CNPJ, o Cadastro Nacional da Pessoa Jurídica.
2: E novas regras determinam, de forma mais objetiva, como será a análise das informações prestadas ao cadastro.
1: Agora as empresas devem ficar atentas ao preencher as informações.
18: A Receita Federal atualizou as regras do Cadastro Nacional da Pessoa Jurídica, o CNPJ. A nova instrução normativa detalha as situações que podem levar à suspensão da inscrição por inconsistências cadastrais e estabelece critérios mais objetivos para análise das informações declaradas pelas empresas. Entre as mudanças estão novas regras relacionadas aos representantes legais e aos integrantes do quadro de sócios e administradores. O cadastro poderá apresentar problemas, por exemplo, quando houver CPF ou CNPJ de sócios em situação irregular. A norma também reforça o controle sobre os dados informados pelas empresas. Estão entre as inconsistências o uso de nome empresarial em desacordo com as normas de registro, endereço eletrônico vinculado a outra empresa, utilização de endereço ou telefone de terceiros sem autorização e incompatibilidades entre a atividade econômica, a natureza jurídica e as informações declaradas no CNPJ. Com a atualização, a Receita Federal orienta empresas e profissionais responsáveis pelos cadastros a manterem as informações sempre atualizadas e compatíveis com os documentos oficiais da pessoa jurídica. A Receita Federal também informou que o CNPJ, em formato alfanumérico, começa a ser implantado em 31 de julho. O novo modelo será utilizado nas novas inscrições e manterá os 14 caracteres, com combinação de letras e números. Os CNPJs já existentes continuam válidos e não precisam ser alterados. Raquel Mariano, para a Voz do Brasil.
2: Disponível o resultado de quem solicitou atendimento especializado no Exame Nacional do Ensino Médio, o Enem 2026.
1: O atendimento especializado é destinado aos participantes que necessitam de recursos de acessibilidade para realizar as provas.
2: Entre eles estão a prova em braille, a prova com letra ampliada, o auxílio para leitura e transcrição, a sala de fácil acesso e o tempo adicional.
1: A consulta pode ser feita na página do participante. As provas serão aplicadas nos dias 8 e 15 de novembro.
2: O governo brasileiro iniciou hoje o envio de 48 toneladas de leite em pó em ajuda humanitária a Cuba.
1: O objetivo é contribuir para o enfrentamento da situação de desabastecimento vivida pelo país.
2: A ajuda será transportada em 2 navios da Força Aérea Brasileira, ambos com destino a Santiago de Cuba.
1: E essas foram as notícias do Governo do Brasil.
2: Uma realização da Secretaria de Comunicação Social da Presidência da República.
1: Com produção da Imprensa Brasil de Comunicação.
2: Fique agora com as notícias do Poder Judiciário e do Congresso Nacional. Boa noite.
1: Boa noite para você, até amanhã.
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20: STF suspende por 90 dias visita de Flávio ao pai, Jair Bolsonaro.
21: Relatório Justiça em Números 2026 destaca dados históricos sobre a redução do acervo processual.
20: STJ entende que furto de bilhete premiado em lotérica deve ser julgado pela Justiça Estadual.
21: Boa noite, eu sou o Arthur Filho.
20: E eu sou Walter Lima.
21: O ministro Alexandre de Moraes do Supremo Tribunal Federal suspendeu por 90 dias as visitas do senador Flávio Bolsonaro ao pai, o ex-presidente da República, Jair Bolsonaro.
20: A decisão foi assinada nesta segunda-feira após a divulgação de uma carta escrita pelo ex-presidente durante o período em que cumpre prisão domiciliar com proibição de uso de redes sociais. Marcelo Della Libera.
22: Decisão do relator da execução penal, ministro Alexandre de Moraes, determinou a suspensão do direito de visita por entender que a divulgação da carta por intermédio de terceiros desrespeitou a medida cautelar imposta ao ex-presidente, que está proibido de usar redes sociais. Além da suspensão das visitas, Moraes deu prazo de 48 horas para que a defesa de Jair Bolsonaro informe se ele tinha conhecimento de que a carta seria divulgada nas redes sociais do filho.
21: O relatório Justiça em Números do Conselho Nacional de Justiça reforça o comprometimento do Poder Judiciário com a transparência.
20: Entre os destaques da edição de 2026 estão dados históricos sobre a redução do acervo processual. Fernanda Porto.
23: 45,2 milhões de processos julgados em todo o Brasil. Este é um dos destaques do relatório Justiça em Números 2026, realizado e divulgado pelo Conselho Nacional de Justiça. O levantamento indica ainda que o número é maior do que o total de processos recebidos

0: demissão após imprimir uma aposta da Mega Sena com defeito. A funcionária de uma lotérica a refez e a entregou ao cliente. Ela guardou a aposta defeituosa no cofre do estabelecimento, mas depois a retirou. No dia seguinte, foi à lotérica com um companheiro para pedir demissão, afirmando que ele era um dos ganhadores do prêmio principal. Após analisar filmagens, o Ministério Público ofereceu denúncia por furto qualificado. A defesa alegou competência da Justiça Federal, porque o bilhete geraria direito perante a Caixa Econômica Empresa Pública Federal. Mas o ministro do STJ, Ribeiro Dantas, manteve a ação penal na Justiça Estadual, considerando que a vítima do crime foi a lotérica, que detinha o bilhete e precisou pagar o valor da aposta não estornada. E o fato de a Caixa pagar o prêmio seria apenas consequência do furto já consumado.
1: TST amplia ações de inclusão e combate à discriminação contra pessoas LGBTQIAPN+.
2: Iniciativas buscam reduzir desigualdades e garantir direitos no ambiente de trabalho. Marla Lacerda.
3: Entre as ações, o TST criou um grupo de trabalho voltado à promoção dos direitos das pessoas LGBTQIAPN+, e implementou a reserva de vagas em contratos terceirizados para pessoas trans e travestis em situação de vulnerabilidade social. Além de promover campanhas institucionais de conscientização e visibilidade, o tribunal também tem assegurado direitos em decisões judiciais da corte, como o uso do nome social por pessoas transgênero, a reparação de danos em casos de discriminação no trabalho e a garantia de benefícios trabalhistas a casais homoafetivos.
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1: A você, uma boa noite.
2: E até amanhã.
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1: Eu sou Paula Groba.
2: E eu sou Humberto Pinheiro.
1: E estes são os destaques de hoje do Jornal do Senado, que começa agora.
2: Plenário pode votar nesta terça-feira a aposentadoria de agentes de saúde.
1: Porte de arma para vítimas de violência está na pauta das comissões nesta semana.
2: Avança a proposta que libera 13 bilhões para desenrola adimplentes, fiéis empreendedor e produtores rurais.
1: Boa noite.
2: Boa noite.
1: Avançou no Congresso o projeto que destina mais de 13 bilhões de reais aos programas Desenrola Adimplentes e Fiéis Empreendedor.
2: Após impasse sobre a origem dos recursos, deputados e senadores também aprovaram a destinação de verbas para apoiar produtores de cana-de-açúcar do Nordeste. Repórter Douglas Castilho.
3: O projeto foi aprovado pela Comissão Mista de Orçamento. O principal impasse durante a discussão da proposta se deu porque 270 milhões de reais do montante do crédito aberto serão retirados de um fundo destinado ao Minha Casa Minha Vida. Mas ao apresentar seu relatório, o senador Carlos Fávaro, do PSD de Mato Grosso, explicou que os recentes aumentos orçamentários no programa habitacional, num total de 3 bilhões de reais, não permitirão que haja prejuízos ao setor.
4: Não há nenhuma precarização do programa tão relevante para o nosso país, dito por conta do aumento expressivo de recursos alocados para o programa e todo ele em execução com toda a demanda necessária garantida em orçamento.
3: A maior parte dos recursos, porém, será remanejada de um superávit do Fundo Nacional de Desenvolvimento Científico e Tecnológico, hoje o maior instrumento público de fomento à inovação e pesquisa no Brasil. Como a verba é originária de acúmulo financeiro já ocorrido, também não haverá cancelamento de nenhuma ação governamental ativa. O texto agora precisa ser votado em sessão conjunta do Congresso Nacional.
1: O senador Chico Rodrigues, do PSB de Roraima, destacou a aprovação do projeto que atualiza as regras da regularização fundiária urbana.
2: Autor da proposta, o parlamentar afirmou que a medida vai agilizar a titulação de imóveis, ampliar a segurança jurídica para famílias que vivem em áreas ainda não regularizadas e facilitar o acesso ao crédito e a investimentos em infraestrutura, especialmente em Roraima.
5: Esse projeto, ele é certeiro. Ele procura exatamente fazer com que essas pessoas que vivem, que ocupam esse espaço, na maioria das vezes informal, possam definitivamente terem o seu título, que vai ser a sua carta de alforria.
1: Já o

0: O senador Eduardo Girão, do Novo do Ceará, cobrou mais transparência do Ministério da Saúde na compra de insulinas e de dispositivos usados por pacientes com diabetes. Segundo o parlamentar, reportagens e apontamentos de órgãos de controle indicam falhas em equipamentos de aplicação e levantam dúvidas sobre as licitações, o que, na avaliação dele, pode comprometer o tratamento de pacientes atendidos pelo SUS.
1: Girão defendeu a divulgação dos contratos, dos estudos técnicos e das medidas adotadas para corrigir os problemas. Ele também criticou o veto ao projeto que reconhece o diabetes tipo 1 como deficiência para fins legais e afirmou que a decisão deve ser analisada pelo Congresso Nacional. Segundo o senador, o atendimento às pessoas com diabetes exige planejamento, transparência na gestão dos recursos públicos e garantia de tratamento seguro e contínuo.
2: Se um dispositivo médico apresenta falhas, o impacto é imediato. Significa interrupção do tratamento, insegurança para o paciente, o aumento de um risco de complicações, sem falar no estresse de toda a família que sofre, que adoece junto.
0: E a Comissão de Assuntos Sociais discutiu a prevenção da cegueira evitável no Brasil.
1: Segundo um estudo da Agência Internacional para a Prevenção da Cegueira, mais de 28 milhões de brasileiros sofrerão perda de visão até 2030. Repórter César Mendes.
3: Autor do pedido do debate, médico oftalmologista, o senador Dr. Irã, do Progressistas de Roraima, afirmou que é fundamental a oferta de consultas oftalmológicas nas unidades básicas de saúde, as UBSs.
4: A gente precisa colocar a oftalmologia no núcleo de saúde da família. Eu não vejo razão para a oftalmologia estar na média alta complexidade quando a gente precisa dar acesso às pessoas nos rincões desse país, onde às vezes a gente não tem um hospital, mas a gente tem uma UBS.
3: Camila Carlone, do Ministério da Saúde, defendeu políticas voltadas para a infância e a importância da detecção precoce de problemas oculares em recém-nascidos. Mauro Goldbaum, do Conselho Brasileiro de Oftalmologia, pediu urgência no enfrentamento de doenças como a catarata e o glaucoma. E Vitor Pavarino, da Organização Pan-Americana da Saúde, alertou sobre o alto custo econômico da cegueira no mundo e apontou desigualdades no acesso aos cuidados oculares.
5: A OMS, ela estima que 2 em cada 3 pessoas em países de baixa renda precisam de óculos, mas não têm acesso a esses óculos. E globalmente, 1 de cada 2 pessoas que precisa de cirurgia de catarata não tem acesso a esse procedimento.
3: O líder indígena é Wesh Yawalapiti Waurá, da terra indígena do Xingu, falou das dificuldades enfrentadas em aldeias situadas em áreas remotas do país e da importância de políticas públicas permanentes voltadas para essa população.
0: A última semana de trabalho no Congresso, antes do recesso parlamentar, terá pauta movimentada no Senado.
1: A Comissão de Segurança Pública analisa o porte temporário de arma para mulheres com medida protetiva. Também estão na pauta o aumento da pena para o estelionato amoroso e a estabilidade provisória para agentes em trabalho intermitente. As informações com Márcio Maturana.
6: Na terça-feira, a Comissão de Segurança Pública analisa em votação final, antes de o texto seguir para a Câmara dos Deputados, um projeto que autoriza porte de arma temporário para mulheres sob medida protetiva de urgência. Na quarta-feira, o uso de recursos do Fundo Eleitoral para combate a calamidades está na pauta da Comissão de Direitos Humanos. É uma sugestão legislativa apresentada por um cidadão no portal E-Cidadania que pode virar projeto de lei. Ainda na quarta, em votação final, a Comissão de Assuntos Sociais pode votar estabilidade provisória para gestantes em trabalho intermitente, temporário ou por prazo determinado. O senador Paulo Paim, do PT do Rio Grande do Sul, já foi relator substituto desse projeto.
7: De fato, o trabalho intermitente é um problemão. Eu conheço muitos colegas trabalhadores que dependem do trabalho intermitente. Ele ganha por hora trabalhada e, consequentemente, ele é chamado quanto o empregador precisa dele. E alguém vai me garantir que ele está pagando fundo de garantia, né? Que está pagando todos os direitos? Claro que não.
6: Outro projeto que pode ser votado pela Comissão de Direitos Humanos na quarta-feira aumenta a pena para crime de estelionato amoroso. É quando alguém usa um relacionamento para aplicar golpes emocionais, enganando, manipulando e causando prejuízos financeiros.
0: E a proposta de emenda à Constituição, que cria regras de aposentadoria diferenciada para agentes comunitários de saúde e agentes de combate às endemias, é o principal destaque da pauta do plenário desta terça-feira. A proposta permite permite a aposentadoria aos 57 anos para mulheres e aos 60 anos para homens, desde que comprovados 25 anos de contribuição e de exercício na atividade. O texto também prevê a regularização do vínculo funcional dos profissionais, regras de transição, assistência financeira da União e estende os mesmos benefícios a agentes indígenas de saúde e agentes de saneamento.
1: Se a proposta for aprovada em primeiro turno, ainda terá que passar por novas sessões de discussão e por uma votação em segundo turno. Também estão na pauta a reforma do processo administrativo tributário, o incentivo à produção nacional de fertilizantes e a limitação da retenção de recursos dos fundos de participação de estados e municípios para pagamento de dívidas previdenciárias.
0: Rádio Agência, serviço da Rádio Senado, que distribui conteúdo gratuito para emissoras de todo o país, ultrapassou a marca de 5 mil rádios parceiras.
1: A rede chegou a 5.011 emissoras, com média de 25 novas adesões por mês. A maioria está fora dos grandes grupos de comunicação e inclui rádios comunitárias, públicas e educativas. As parcerias estão presentes em 1.737 municípios, nos 26 estados e no Distrito Federal. Para Fernanda Nardelli, coordenadora de distribuição da Rádio Agência, o resultado reforça a democratização do acesso à informação.
8: O rádio continua sendo um veículo de comunicação confiável, que consegue chegar em lugares que nenhum outro veículo consegue. E a gente vê isso com os nossos resultados.
0: As emissoras interessadas em se tornar parceiras da Rádio Agência Senado precisam fazer apenas o seu cadastro, disponível na internet no endereço senado.leg.br/radioagência.
1: Edição de Paulo Groba e trabalhos técnicos de João Lira, o Jornal do Senado fica por aqui. Acompanhe agora as notícias da Câmara dos Deputados. Boa noite.
0: Boa noite e até amanhã.
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10: Avança na Câmara a criação de programa que leva eletricidade às escolas.
11: Parlamentares estudam utilização de bens confiscados em garimpo ilegal.
10: Projeto proíbe a divulgação de dados de servidoras com medida protetiva.
12: Boa noite. Para manter a proteção a vítimas de violência doméstica, um projeto determina que alguns dados de servidoras públicas nessa condição estejam fora da internet. O repórter Luiz Cláudio Canuto mostra os detalhes da proposta que já passou por algumas comissões da Câmara.
13: A Comissão de Administração e Serviço Público da Câmara dos Deputados aprovou projeto que proíbe a divulgação na internet de dados profissionais de servidoras públicas que estejam sob medida protetiva da Lei Maria da Penha, principalmente o salário e o local de trabalho. A proteção também valeria para pessoas diretamente ligadas à vítima, como pais, filhos e aquelas que formam novos relacionamentos com ela. Pelo texto, o juiz pode determinar a retirada das informações dos portais de transparência ou das páginas de órgãos públicos em até 24 horas. No caso de não cumprimento da decisão, sem justificativa, deve ser instaurado o processo administrativo disciplinar para apurar a responsabilidade. O projeto acrescenta um artigo à Lei Maria da Penha, de 2006, e muda a Lei de Acesso à Informação, de 2011. Foi aprovada uma nova versão do texto, feita pelo deputado delegado Antônio Furtado, do União do Rio de Janeiro, relator da proposta na Comissão de Direitos de Defesa da Mulher. A relatora na Comissão de Administração, deputada Sâmia Bonfim, do PSOL de São Paulo, reconhece a importância dos mecanismos de transparência que permitem ao cidadão saber o salário e benefícios dos servidores.
14: Mas no caso específico das mulheres vítimas de violência, acaba sendo uma exposição e um novo risco para ela, porque há diversas formas de violência, inclusive a violência patrimonial. E a partir dali também dá para se identificar quais são as suas condições de vida, onde ela mora, onde ela tem a vida social dela, porque existem muitos dados, para além dos dados de salário, né, dizem respeito à alocação, relação ao órgão em que ela está. Então a proposta ela é muito clara, é vedar qualquer tipo de informação em se tratando de mulheres que têm medida protetiva e que, portanto, estão expostas, né, tão vulneráveis numa condição de risco.
13: Em seu parecer, Samia Bonfim previu que o sigilo dure enquanto persistir a situação de ameaça, com revisão a cada 5 anos. As informações que não forem sigilosas poderão ser acessadas por meio de certidão, extrato ou cópia, com a ocultação das partes em sigilo. O projeto do deputado Pedro Lucas Fernandes, do União do Maranhão, ainda vai ser analisado pela Comissão de Constituição e Justiça e não precisa passar pelo plenário. Para virar lei, precisa ser aprovado na Câmara e no Senado. Da Rádio Câmara de Brasília, Luiz Cláudio Canuto.
9: Direitos Humanos.
10: Rubens Ottoni, do PT de Goiás, defende a aprovação de projeto que obriga aeroportos a oferecer salas multissensoriais e de acomodação. Relator da medida, ele assinala que a ideia é acolher passageiros neurodivergentes em momentos de crise ou desconforto.
12: Rubens Ottoni destaca que a proposta também prevê capacitação periódica para equipes de atendimento e de segurança. O parlamentar acrescenta que a matéria determina que novos contratos de concessão aeroportuária incluam essa exigência.
10: Para o cidadão participar dos processos decisórios que ajudam

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1: Justiça. Proposta sugere o aproveitamento de equipamentos confiscados em operações contra o garimpo ilegal. A repórter Maria Neves tem os detalhes.
2: A Comissão de Minas e Energia da Câmara dos Deputados aprovou o projeto que proíbe a destruição imediata de bens de alto valor apreendidos em garimpo ilegal, como aeronaves, embarcações e tratores. Pela proposta, esses equipamentos deverão ser aproveitados pelo poder público sempre que possível. Autor do projeto, o deputado defensor Estélio Denner, de Roraima, defende não ser razoável a simples destruição de equipamentos que podem custar milhões de reais, como é o caso de aeronaves. Ele argumenta que há situações em que esse maquinário poderia atender aos interesses do próprio Estado.
3: Por exemplo, um maquinário de uma draga que pode servir muito bem ou das regiões que precisam, por exemplo, de balsas. Vou dar um exemplo específico aqui no estado de Roraima. Nós temos aqui no estado de Roraima ainda vários e vários rios que nós usamos balsas para a gente poder trafegar nas nossas rodovias, tanto federal como estadual ou municipal. Nós temos que ter balsas. Essas balsas poderiam ser reutilizadas para essa finalidade de a gente ajudar as pessoas a se locomover dentro do estado. Então tudo isso passa por esse projeto.
2: Dentre os destinos que podem ter os equipamentos apreendidos em garimpo ilegal, o projeto prevê, por exemplo, o leilão público, com a destinação dos recursos para fundos de fiscalização ambiental e recuperação de áreas degradadas. Outra aplicação possível prevista na proposta é a incorporação ao patrimônio público. O texto determina ainda a doação para instituições de ensino técnico ou superior. A destruição somente seria permitida em caso de risco iminente à segurança dos agentes públicos ou da população, ou se um laudo técnico comprovar que a remoção do bem é inviável ou gera risco ambiental grave. O projeto que proíbe a destruição imediata de equipamentos apreendidos em garimpos ilegais ainda será analisado pelas comissões de Meio Ambiente e de Constituição e Justiça. Da Rádio Câmara de Brasília, Maria Neves.
1: Agricultura.
4: Tramita na casa projeto de Maurício do Vôlei, do PL de Minas Gerais, que cria o Programa Nacional de Simplificação do Licenciamento Ambiental Rural de Pequeno Porte. Segundo o deputado, a medida reduz a burocracia para atividades de baixo impacto ambiental.
0: Nas palavras de Maurício do Vôlei, a proposta cria um rito simplificado para a concessão de licenças e prioriza a tramitação dos pedidos. Ele considera que o projeto gera mais eficiência e segurança jurídica ao produtor, sem reduzir as exigências de proteção ao meio ambiente.
1: Economia.
4: O projeto regulamenta a relação entre plataformas de comércio eletrônico e vendedores parceiros. De autoria de Paulinho da Força, do Solidariedade de São Paulo, a matéria estabelece regras de transparência, restringe alterações unilaterais de contratos e cria mecanismos para coibir práticas consideradas abusivas.
0: O texto prevê aviso prévio de 90 dias para mudanças que aumentem custos aos vendedores e proíbe condutas como a imposição de serviços. Paulinho da Força afirma que a medida protege pequenos empreendedores, fortalece a concorrência e reduz abusos no mercado digital.
1: Relações Exteriores.
4: A comissão aprova projeto que cria o Plano Nacional de Segurança de Fronteiras. A repórter Silvia Munhato explica os pontos da proposta.
5: A Comissão de Relações Exteriores e de Defesa Nacional da Câmara aprovou o projeto que institui o Plano Nacional de Segurança de Fronteiras. O projeto aprovado destina 30% dos recursos do Fundo Nacional de Segurança Pública para financiar o fortalecimento da fiscalização e o combate a crimes como narcotráfico e contrabando na faixa de fronteira brasileira. O relator, deputado José Rocha, do União da Bahia, modificou a proposta inicial para incluir o Ministério da Agricultura e Pecuária nos órgãos de gestão do plano.
6: Principalmente dos produtos fitossanitários que entram clandestinamente pelas fronteiras, a exemplo não só dos insumos, como também de soja contrabandeada por essas fronteiras.
5: A proposta estabelece a atuação integrada entre órgãos federais, estaduais e municipais e, para viabilizar essa coordenação, serão criados gabinetes de gestão integrada de fronteira e um centro de operações conjuntas, sediado no Ministério da Defesa. O deputado Arlindo Quinalha, do PT de São Paulo, foi contrário ao texto, afirmando que a ação nas fronteiras faz parte de várias normas infralegais que precisam ser flexíveis.
7: Tem tido iniciativas cuidando do tema. Pode não ser completo, evidentemente, mas cabe ao Executivo essas iniciativas.
5: A proposta que cria o Plano Nacional de Segurança de Fronteiras ainda será analisada pelas comissões de Finanças e Tributação e de Constituição e Justiça. Da Rádio Câmara de Brasília, Silvia Minhato.
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12: Transportes.
1: Tramita na Câmara projeto de Caroline de Tone, do PL de Santa Catarina, que proíbe o uso de drones, satélites e sistemas de inteligência artificial para a aplicação de multas de trânsito. A deputada explica que a proposta mantém o uso de equipamentos de fiscalização já previstos na legislação.
4: Caroline de Tone sustenta que o projeto garante mais segurança jurídica e previsibilidade na fiscalização de trânsito. Ela avalia ainda que a medida também protege os motoristas de formas de monitoramento que possam comprometer a privacidade e gerar abusos.
1: Paulo Guedes, do PT de Minas Gerais, requer a realização de audiência para discutir a regulamentação dos táxis intermunicipais e do transporte alternativo. Ele afirma que o debate também deve abordar os critérios adotados para a aplicação de multas e apreensão de veículos.
4: Segundo Paulo Guedes, a audiência deve reunir órgãos públicos, representantes da categoria e especialistas para discutir alternativas que conciliem a fiscalização, a segurança dos passageiros, o direito ao trabalho dos profissionais e a melhoria da mobilidade entre os municípios.
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12: Comissões.
1: Deputados analisam regras para suporte de bicicletas em ônibus urbanos. O repórter José Carlos Oliveira nos conta quais são.
14: As comissões de Viação e Transporte e de Desenvolvimento Urbano da Câmara dos Deputados aprovaram regras para suporte de bicicletas em ônibus e micro-ônibus do transporte coletivo urbano. A intenção é facilitar a mobilidade nas cidades, incentivando o uso das bicicletas no deslocamento diário, como afirma o deputado Diego Andrade, do PSD de Minas Gerais, um dos relatores do texto.
15: Nós temos muitos ciclistas no Brasil e a gente tem que estar estimulando, né, mais ciclovias e essa integração com o transporte público. Por exemplo, exemplo, a gente sabe que nem todo o transporte público leva a pessoa à porta da casa dela, né? Então ela pode se deslocar de bicicleta e aí ter o suporte para colocar a bicicleta e se deslocar.
14: A proposta original do deputado Juninho do Pneu, do Rio de Janeiro, previa obrigatoriedade na instalação dos suportes de bicicleta nos ônibus. Já Diego Andrade preferiu adotar um modelo que permite a implementação da medida de acordo com a realidade de cada município. O relator também quer que a regulamentação conte com o apoio técnico do CONTRAN, Conselho Nacional de Trânsito.
15: A gente passa para o poder público municipal estar regulamentando essa questão, né? De acordo com quais as linhas que têm a viabilidade, os veículos que têm a viabilidade, e ao CONTRAN para poder definir como que isso será feito, né? Observando aí as normas de segurança, é claro, mas valorizando o ciclista e integrando aí os modais de transporte.
14: De acordo com o texto, as prefeituras terão autonomia para definir os trajetos de transporte público integrado e o percentual da frota de ônibus e micro-ônibus que terão suportes para bicicletas. Se também for aprovado na Comissão de Constituição e Justiça, o projeto de lei poderá ser enviado diretamente para análise do Senado, sem necessidade de votação no plenário da Câmara. Da Rádio Câmara de Brasília, José Carlos Oliveira.
4: Educação. Política pública para garantir energia elétrica de qualidade nas escolas, principalmente as localizadas em áreas remotas, está sendo analisada em projeto na Câmara. Os detalhes com a repórter Sofia Peçanha.
12: A Comissão de Minas e Energia aprovou a criação do programa Luz na Escola por meio de verba do Fundo de Universalização de Serviços de Telecomunicações, o FUST. O programa apresenta os seguintes objetivos: promover a instalação de sistemas de geração de energia elétrica e apoiar as escolas em regiões de difícil acesso ou em situações de vulnerabilidade, de acordo com as metas do Plano Nacional de Educação e da Agenda 2030 para o Desenvolvimento Sustentável. Durante a votação na comissão, o relator, deputado Hugo Leal, do PSD do Rio de Janeiro, reafirmou que a promoção da equidade e da inclusão educacional, quando motivadas pela infraestrutura energética sustentável, devem ser uma prioridade governamental.
16: O projeto de lei que ora nós examinamos dá um passo além de garantir que a ausência de energia elétrica não seja obstáculo para a execução de políticas públicas de conectividade e educação digital.
12: Pelo texto, o programa será coordenado pelos órgãos responsáveis pelas políticas educacionais de comunicação e de energia. Além disso, o foco do projeto será em atender todas as escolas de educação básica da rede pública, em especial as localizadas em áreas remotas e sem acesso à energia. Em sua justificativa, o deputado Pedro Kuzai, do PT de Santa Catarina, autor do projeto, destacou que o programa surge como resposta a esse obstáculo. Dessa forma, a implementação da medida contribuirá para a sustentabilidade ambiental e a redução das desigualdades regionais. Na reunião da comissão, o deputado Guleal confirmou que o projeto destaca a importância do acesso à educação de qualidade e a inclusão digital como motores essenciais para o desenvolvimento social e econômico do país.
16: Entendemos que a iniciativa representa um avanço decisivo na universalização do acesso à energia elétrica em todas as escolas públicas, fortalecendo a integração de políticas públicas estruturantes de educação, telecomunicações e energia.
12: O Fundo de Universalização dos Serviços de Telecomunicações tem o objetivo de promover a universalização da conectividade nas escolas públicas. Atualmente, o fundo não abrange investimentos em fontes de energia renovável para escolas localizadas em áreas sem acesso à eletricidade. Portanto, a proposta altera a lei que institui o FUST, oferecendo a essas instituições os recursos necessários para se conectarem à rede elétrica e, consequentemente, à internet. Para ser aprovado, o projeto que cria o programa Luz na Escola ainda precisa ser analisado pelas comissões de Finanças, de Educação e de Constituição e Justiça. Da Rádio Câmara de Brasília, Sofia Peçanha.
4: Habitação.
1: Igor Timo, do União de Minas Gerais, é autor de projeto que amplia para 60 salários mínimos o valor dos imóveis que podem ser transferidos sem escritura pública. O deputado assinala que o propósito é reduzir custos para famílias de baixa renda, facilitando a regularização de moradias populares.
4: Igor Timo avalia que a regra atual empurra muitos compradores para contratos informais. O parlamentar ressalta que a proposta dispensa a escritura pública nesses casos, mas mantém a exigência de registro no cartório de imóveis.
1: Termina agora o Jornal Câmara dos Deputados, produzido pela Rádio Câmara, com trabalhos técnicos de Everson Urani e a apresentação de Márcio Aquiles Sardi e Val Monteiro. Boa noite.
4: Uma boa noite para você. Você fica com as notícias do Tribunal de Contas da União.
17: Minuto do TCU. 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
18: 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Boa noite.

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4: Duas horas e 56 minutos.

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8: Você sabe como surgiu o pão? O nascimento do pão está ligado ao surgimento da própria agricultura há mais de 12 mil anos, quando plantas com grãos começaram a ser cultivadas. A cevada foi o primeiro cereal plantado pelo homem e por isso muitos consideram que era a matéria-prima dos primeiros pães. Mas foram os egípcios, em 1800 a.C., que descobriram como fazer um pão macio e saboroso.
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0: 23h43.
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4: Você sabia que o Moca é um dos mais saborosos tipos de café? É feito a partir de um tipo raro de grão. Ocorre quando apenas uma semente forma-se dentro do fruto do café. E o único grão concentra todo o nutriente da polpa do fruto, por não ter de reparti-lo com outro grão. Assim, fica com sabor mais concentrado e seu formato regular permite uma torrefação mais uniforme. Os mocas são conhecidos ainda como frutos machos ou caracóis.
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0: Olá, muito bom dia. Sejam todos bem-vindos a 99.1 Rádio Grande Rio FM, uma empresa do grupo Moacir Andrade. Hoje é terça-feira, dia 14 de julho de 2026. Aqui Luiz Dantas e traz para você mais uma edição do Bom Dia Grande Rio, que tem o melhor do forrozão das antigas para você. Esse clima vai seguir até às 6 da manhã, das 6 às 9. Tem informações, tem Grande Rio Notícias. Vamos então começar a nossa programação musical.
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0: Tem Banda Fascínio, O Sol e a Madrugada. 5-6. Vou dar um forte abraço ao seu Daniel do Caldo de Cana, lá no Madre Espírito Santo. Fascínio. Também Roberto e Jéssica do Santa Isabel. E Zé Padeiro e toda a turma na panificação

5:16. Banda Líbanos, Vou Além do Céu e o Mar. Um abraço para a minha amiga Eliana e Roberto, lá no Beco do Tamanduá. Tem mais uma, tem Cavaleiros do Forró. Pedido musical da Dona Iracema. Ela oferece para Deleandra, que é motorista de um dos veículos da saúde aqui em Penedo. Vamos lá? Mulher motorista, Cavaleiros do Forró.

0: Banda Aquarius, Por Te Amar Demais. 5 da manhã, 32 minutos. Eu vou ao break, a gente fatura. Volta já já com a segunda e a última parte musical do Bom Dia, Grande Rio.
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11: Você sabia que o Buda que conhecemos não se chamava realmente Buda? Buda, na verdade, é um título, uma qualificação, não um nome próprio. Quer dizer, aquele que sabe ou aquele que despertou. É um termo aplicado a pessoas excepcionais que atingem determinado grau de elevação moral e espiritual. Se transformam em mestres de sabedoria. O Buda que conhecemos, fundador do budismo, chamava-se, na verdade, Siddhartha Gautama.
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17: 5:37, estamos de volta. Agora tem Magníficos no Clarão da Lua. Vai pro casal Roberto e Jéssica, lá no bairro Santa Isabel.

0: Nossa última de hoje, Chamego de Menina, Coração Chonado, 5h54. Essa foi pro seu Manuel Adalto, lá em Canoa de Baixo. Vamos ao intervalo comercial. Na sequência, tem o Padre Alex. Logo após, tem Grande Rio Notícias.
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0: no amanhecer deste dia 14 de julho, terça-feira, dia de São Camilo de Lelins, oitavo dia da novena, a Nossa Senhora do Carmo, nos unimos com você e por você nesta oração da manhã. E antes de iniciarmos a oração, eu faço um alerta, tomemos cuidado, porque há muitos conteúdos divulgados nas redes sociais que utilizam o meu timbre de voz e mesmo a minha imagem para reproduzir gravações que não foram feitas por mim. Há pessoas que querem aplicar golpes desta forma e há outras que querem iniciar algum trabalho nas redes sociais, copiando o meu timbre de voz e a minha imagem, para depois colocar coisas que eu não falei ou não disse, até mesmo algumas orações supersticiosas. Quando eu vou acompanhar algum conteúdo, devo observar se é do canal do YouTube Padre Alex Nogueira, se é o canal do YouTube da Rádio Educadora de Jacarezinho, o nome Educadora FM 90.9 de Jacarezinho, ou nas demais redes sociais, sempre no perfil oficial Padre Alex Nogueira. O que não for dos nossos perfis oficiais, tome cuidado, porque pode ser golpe. A única campanha que fazemos é para a construção da igreja e do mosteiro Preciosíssimo Sangue. O número do Pix é o número de celular, vou dizer agora, 43 9 91 48 5767. Quando você faz a contribuição, deve aparecer o nome Mosteiro Preciosíssimo Sangue. Eu agradeço todas as pessoas que nos ajudam mensalmente, que possibilitam que esta obra vá adiante. Muito obrigado, mas tomemos cuidado com os golpes e com a manipulação da minha imagem e do meu timbre de voz para vídeos que não foram produzidos por mim. Peço a sua ajuda, comunique a outras pessoas para que tomem cuidado com esses conteúdos falaciosos. Iniciemos agora esta oração da manhã, rezando com muita fé. Em nome do Pai, e do Filho, e do Espírito Santo. Amém. Que a graça de nosso Senhor Jesus Cristo, o amor do Pai e a comunhão do Espírito Santo estejam sempre convosco. Bendito seja Deus que nos reuniu no amor de Cristo. Assim unidos, ouçamos o Evangelho desta terça-feira.
1: Não importa se não vem como esperava, orar costuma fazer bem.
0: Evangelho de Jesus Cristo segundo Mateus, capítulo 11, versículos de 20 a 24. Naquele tempo, Jesus começou a censurar as cidades onde fora realizada a maior parte de seus milagres, porque não se tinham convertido. Ai de ti, Corazim! Ai de ti, Betsaida! Porque se os milagres que se realizaram no meio de vós tivessem sido feitos em Tiro e Sidônia, há muito tempo elas teriam feito penitência, vestindo-se de silício e cobrindo-se de cinza. Pois bem, eu vos digo, no dia do julgamento, Tiro e Sidônia serão tratados com menos dureza do que vós. E tu, Cafarnaum, acaso serás erguida até o céu? Não, será jogada no inferno. Porque se os milagres que foram realizados no meio de ti tivessem sido feitos em Sodoma, ela existiria até hoje. Eu, porém, vos digo, no dia do juízo, Sodoma será tratada com menos dureza do que vós. Palavra da Salvação. Glória a vós, Senhor. Para entendermos o Evangelho de hoje, é preciso recordar uma outra frase de Jesus, que diz, a quem muito foi dado, muito mais será cobrado. E é exatamente assim que Jesus fala com a cidade de Corazim e de Betsaida, e a cidade de Cafarnaum. Porque nestas cidades ele realizou muitos milagres, mas o povo permaneceu de coração duro e não acreditou que Jesus era o Messias. Assim, essas cidades, elas serão tratadas com muito mais rigor, porque a elas foi dado tantos sinais e eles não acreditaram, do que outras cidades, das quais nós não tivemos os milagres de Jesus, mas que muitos até mesmo poderiam ter se convertido se aqueles milagres tivessem acontecido lá. Assim, nós hoje observamos que Deus cuida de nós. Ele nos deu tamanhos presentes, Ele nos deu a Eucaristia, Ele nos deu os sacramentos, que são sinais sensíveis da graça, que chegam até nós, são caminhos seguros para a nossa salvação. E quantas vezes ainda somos tomados pela incredulidade, pela dúvida, pelo desprezo às coisas sagradas? Quantas vezes, talvez, você passou próximo à igreja e nem para fazer um minuto de oração diante do Santíssimo Sacramento, do Cristo vivo que está ali? Por isso, nós precisamos ter consciência de que tamanhos dons e graças nos foram dados. E agora, será que nós estamos nos convertendo? Será que estamos mudando verdadeiramente de vida? Porque a quem muito foi dado, muito será cobrado. Não que nós tenhamos de ter medo, mas muito mais do que medo, nós temos que ter vontade de amar. Amar a Deus. Aquelas cidades tiveram Jesus diante de si e não amaram a Deus. Nós temos o Cristo que está no meio de nós, principalmente através dos sacramentos. E será que nós estamos crescendo no amor a Deus? Vamos, no início deste dia, pedir que o Espírito Santo conduza nossas vidas no amor e na fé, para que sejamos fortalecidos nele. Rezemos agora as orações deste dia. Pai nosso que estais nos céus, santificado seja o vosso nome. Venha a nós o vosso reino. Seja feita a vossa vontade, assim na terra como no céu. O pão nosso de cada dia nos dai hoje. Perdoai-nos as nossas ofensas, assim como nós perdoamos a quem nos tem ofendido. E não nos deixeis cair em tentação, mas livrai-nos do mal. Amém. Ave Maria, cheia de graça, o Senhor é convosco. Bendita sois vós entre as mulheres, e bendito é o fruto do vosso ventre, Jesus. Santa Maria, Mãe de Deus, rogai por nós, pecadores, agora e na hora de nossa morte. Amém. Glória ao Pai, ao Filho e ao Espírito Santo, como era no princípio, agora e sempre. Amém. Jesus, manso e humilde de coração, fazei o nosso coração semelhante ao vosso. O Senhor esteja convosco. Ele está no meio de nós. A nossa proteção está no nome do Senhor, que fez o céu e a terra. O Senhor Jesus Cristo esteja contigo para te proteger. Esteja à tua frente para te conduzir e atrás de ti para te guardar. Olhe por ti, te conserve e te abençoe. Amém. E a bênção de Deus Todo-Poderoso, Pai e Filho e Espírito Santo, desça sobre vós e permaneça para sempre. Amém. Que nesta terça-feira você permaneça na paz e na alegria que vem de Jesus. Abençoado dia para você e sua família.

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0: Olá, muito bom dia. 6 da manhã, 12 minutos. Terça-feira, 14 de julho de 2026. Aqui Luiz Dantas e traz para você mais uma edição do Grande Rio Notícias. O seu programa informativo de todas as manhãs.
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0: Pela sua 99.1 Rádio Grande Rio FM. Uma empresa do grupo Moacir Andrade. Seguiremos até as 9 com as informações de Penedo, de Alagoas, do Brasil e do mundo. Vamos então às manchetes, aos destaques de hoje do Grande Rio Notícias, que está só começando.
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0: 6:13. Começamos com os destaques de Penedo. Prefeitura de Penedo inicia cadastro de terreiros e grupos culturais de matriz afro-brasileira.
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0: Mutirão de acesso ao crédito acontece em Penedo na próxima sexta-feira, dia 17.
1: Grande Rio Notícias.
0: Vagas para a costureira continuam abertas na Pontos e Contos em Penedo.
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0: Mutirão de castração para gatos será realizado no dia 27 em Penedo.
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0: E no Campeonato Alagoano Sub-20 2026, Penedense vence o jogo amistoso contra a equipe amadora do Goiás.
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0: E os destaques em nível estadual. Chuva volta a Alagoas nesta quarta-feira, amanhã, hein? Volta a chover no nosso estado.
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0: Peixes boi mortos em Alagoas foram expostos a químicos, diz o laudo.
1: Grande Rio Notícias.
0: Prefeitura contrata banca para realizar concurso público e define média de taxa de inscrição. Prefeitura de Santana do Mundaú, em Alagoas.
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0: Concurso da CEPLAG, Alagoas. Locais de prova para especialista em gestão pública serão divulgados na próxima sexta-feira, dia 17.
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0: E agora com os destaques de Sergipe. Aracaju registra mais de 400 acidentes com animais peçonhentos em 2026.
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0: Funcionários terceirizados protestam na Universidade Federal de Sergipe por atraso de salários.
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0: Sergipe conforma nomeados no concurso do magistério para processo de admissão.
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0: E os destaques em nível nacional. Congresso se aproxima do recesso sem votar PEC 6x1 e PL da misoginia.
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0: Operação resgata 29 trabalhadores em condições análogas à escravidão.
1: Grande Rio Notícias.
0: Moraes suspende visitas de Flávio a Bolsonaro na prisão domiciliar.
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0: Teremos estas e outras informações no decorrer do Grande Rio Notícias desta terça-feira. Estamos só no comecinho. Agora são 6 da manhã. 16 minutos, vamos à previsão do tempo.
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0: Tempo e temperatura, as informações sobre a previsão do tempo. E a gente começa falando da nossa terrinha de Penedo, que registra neste momento uma temperatura de 22 graus, com sensação térmica também de 22 graus. Vento de 11 km por hora. A umidade relativa do ar está em 98%. A previsão do sol nascer foi às 5h45 e a previsão do dissipor será às 17h19. Para Penedo hoje, dia de sol com muitas nuvens à tarde. À noite, a nebulosidade diminui. A variação de temperatura fica com mínima de 22 e a máxima podendo chegar a 30 graus. Em Piaçabuçu, vento de 12 km por hora. Variação de temperatura, mínima de 23, máxima de 28. Em Igreja Nova, vento de 11 km por hora. Variação de temperatura, mínima de 21, máxima de 32. Em Neópolis e Santana do São Francisco, as cidades vizinhas do estado de Sergipe apresentam as mesmas referências. Vento de 11 km por hora. Variação de temperatura, mínima de 22 e a máxima podendo chegar a 30 graus. Agora 6:18.
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0: Confirmando 6 da manhã, 18 minutos. No decorrer do Grande Rio Notícias, nós teremos os companheiros da agência Rádio Web trazendo os destaques do Brasil e do mundo, as principais reportagens dos telejornais, os telejornais de Alagoas e de Sergipe, e também os destaques do Fantástico, perdão, do Jornal Nacional, a edição de ontem, hein? Ó, Fantástico foi domingo. Diz o seguinte, ó, na Tailândia, dezenas de pessoas morrem em incêndio em um bar. Suspeita é de curto-circuito no ar condicionado. Lamentável, né? Dezenas de pessoas que perderam suas vidas em virtude de um incêndio em um bar. (16) 3551-6600 é o nosso fone fixo e também nosso WhatsApp para você interagir com a gente, trazer suas sugestões, suas reclamações, parabenizar quem você achar que merece, aproveitar a tribuna do nosso programa que está sempre ao seu inteiro dispor. Hoje, dia 14 de julho, nesta data é comemorado o dia do propagandista de laboratório. Hoje é dia da liberdade de pensamento, dia de São Camilo, dia do engenheiro de arquitetura. Hoje também é comemorado o dia do administrador hospitalar, dia internacional das pessoas não binárias. Hoje também é dia internacional de conscientização sobre tubarões e dia mundial do chimpanzé. 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

0: que ter vovó, ter quem cuida da gente é bom demais. Mas não esquece não, família. Todo mundo tem que chegar junto, fazer sua parte no seio familiar, tá? Todo mundo tem seu compromisso também. Vamos sair dessa inércia, vamos deixar de ser parasitas e ajudar também a mamãe nos afazeres do lar. A mamãe não é escrava não e ela merece também aquele fôlegozinho, não é? Aquele descanso. E você que é pai, aquele paizão de verdade, pai com P maiúsculo, você que é bem mais que um pai, é um grande amigo dos seus filhos, você que é bem mais que um esposo, é um grande companheiro da sua esposa, você se enquadra nesse perfil? Então receba aquele abraço do nosso programa. E você, filhão, você, filhona, não esquece não, viu? O mandamento já sabe muito bem qual é. É honrar papai e mamãe, sempre, hein, garotada? Honrar pai e mãe sempre. Meus amigos alunos, olha a hora, hein? 6 da manhã, 25 minutos. Já se arrumou, tomou aquele banho legal, escovou os dentes, já colocou a roupa da escola, sua bolsa já tá com material, tudo prontinho? Então, vai lá, senta e toma aquele cafezão maravilhoso que a mamãe fez pra você e depois já sabe, ó, pé na estrada, tá? Não chegar atrasado, não perder aula. Vamos nós pro 3551-6600. Os ouvintes interagindo com a gente já, tem muitas mensagens por aqui. Tem mensagem de texto, mensagem de voz. Deixa eu trazer. Quem é que tá por aqui logo? Você é Valdério, é? Manda mensagem de voz.
1: Bom dia.
0: Fala, Valdério. Tudo certo?
1: Dantas, aqui é o Valdério, viu? Tá eu e o Tonho e o Jupira aqui na sua escuta, viu? Aqui na Travessa Filho de Amião. Chama na bota, cadê o chama na bota?
0: Chega já.
1: Cadê o
0: chega
1: Zé Padreiro? É o Valdério, um
0: Zé
1: abraço.
0: Zé Padreiro já tá na área.
1: Os Dantas. Tô na sua escuta.
0: Falou, meu querido. Ó, aquele abração, hein? Zé Padeiro já tá por aqui também. Já tem. Vou trazer logo o Zé, né? Mensagem do Zé. Fala, Zé. Tudo certo?
2: Bom dia, Luiz.
0: Valdério perguntou por você.
2: Bom dia, Luiz. Luiz, vou mandar um alô pros meus amigos aí. Carlinho da Coreia, meu amigão. Basta nascer de Fátima. Mandar um alô aí pro Edson Canji Cucuzá, meu amigo, meu amigão. Vou mandar um alô aí para o seu João Jardim, seu Antônio Jardim América. Seu Antônio Jardim América. Meu amigo, certo? E vou mandar um alô aí para o seu João da Macaxeira, rapaz, Basta Isabel. Mandar um alô para Jéssica, Roberto, chama na bota, o Hélio Carrocinho, chama na bota, chama. Vamos dar um alô aí para o Jean, o Valdir da Rua Nova. Vamos dar um alô aí para o Messias do Cemitério. Vamos dar um alô aí, Luiz, para o Zé Maria, Eduardinho, Trio da Ruana, que é meu amigo. Pai de Potência. Mandou lá aí para Pademar, Bamba, Dail, Selma, Moisés. Vou mandar alô aí pro Ailton. Seu Zé Ailton da Tapuranga, que é meu amigo. Mandou alô aí, rapaz, para minha esposa, rapaz. Minha esposa.
0: Dona Lourdes, né? Aquele abração para Dona Lourdes.
2: E o Alisson e o Gugurro, tá certo? E tô ouvindo suas músicas aí que você tá passando aí, rapaz.
0: Ouviu, né?
2: Manda alô pros acasos aí, rapaz. E manda alô também aí para todos os meus amigos da cidade de Pereira aqui, viu? E lá os Correia também. Manda alô aí, que dormiram aí e logo que ele volta, tá certo? Estamos aí, rapaz. E chá e bom trabalho.
0: Falou, Zé.
2: Chá na bota.
0: Chama na bota, mano.
2: Chama. E eu vou mandar alô também para o seu Linho do Peixe, rapaz. E Pato Broco, meu amigo, rapaz. Tá certo? E o Gel, rapaz, do Barro Duro.
0: Valeu. Forte abraço, hein? Grande Zé Padeiro. Ah, deixa eu mandar um alôzão pro meu amigo Jefferson Buião. Alô, Buião, tá na escuta, né? Meu amigo Buião, tá se preparando pra levar a garotada na escola. Valeu. Aproveitar e mandar um cheirão pra Milda Santos, que é a irmã do Buião. Minha amiga Milda, lá no centro da cidade. Alô, Milda. Aquele abraço pra você, querida. Quem tá com a gente também é Dona Marlene. Bom dia, Luiz Dantas. Que o seu dia seja abençoado e cheio da presença de Deus. Mandou um abraço para Petrúcia, Lúcia Barbosa, Letícia, Rosimeire, Ana Paula, Danda, Dida, Jô e todas do grupo Alegria de Viver. Quem fala é Dona Marlene. Cheiro no seu coração. Obrigado pelo carinho e pela atenção. Fique com Deus, na paz do Senhor Jesus, amém. Que assim seja, querida, para todos nós. Dona Iracema também está por aqui, desejando bom dia para nós. Ela pede para a gente mandar um alô para a motorista

na Secretaria de Saúde. Quem mais? O nome dela é... Deixa eu ver aqui. Também para Júnior Ganjão. Para Vilma. É, minha mamãe. Também está mandando para minha mamãe, da Lúcia. Para Dona Morena e Dona Zenite. Valeu, Dona Iracema. Dona Iracema, lá da Coab. Conjunto José Moraes Lopes. Sempre em sintonia com a gente.

0: São 6 da manhã, 30 minutinhos, já 6h30. De repente a hora passa, né? É rapidinho. Vou trazer o homem então, vamos lá. Ele, o carroceiro, tá por aqui já, é? Já mandou a mensagem dele, vamos pra ele, ó. Tocou essa música, você já sabe, hein? Carroceiro desenrolar tá aqui. Oi, ele.
1: Penedos, Penedos, Alagoas, chama na boa, carroceiro topado. De Penedos, Alagoas, esse é de Feniguaz, esse é o carroceiro de Feniguaz. Alô, povão, se interessar assim do carroceiro, é o 82, é o 9, é o 99, é o 93, é o 24 e o 25, chama na bota. Tamo junto, carroceiro topado. De Penedo Lagoa, esse é o carroceiro de Pernas Iguais. É pra chama na bota, chama. Alô, povão do bairro Santo Cílio, Santo Isabel, Matatano, Matatano, 21, 21, 21. É o carroceiro tomado, alô, Val Sapateiro, Val, como é? Oswaldo Perdeiro, alô, tio Willa, Zé Branquiza, na perola do Deve, Ticão, tchau. Chama na bota, tamo junto, carroceiro topado. De Penedo Lagoa, esse é o carroceiro de Pernas Iguais. É pra chama na bota, chama, esse carroceiro é o diferente guai. Alô, povão! Alô, Luiz Danta, chama na bola, tamo junto. Alô, tem Silvio Santos Magas, na bola, chama na Rodrigo Minerva com Celo, o Ed, Alves Correia, o Valdir Fernando, Ed Fernando, todos vocês chama na bola, tamo junto, carroceiro topado. De Penedo Lagoa, chama na bola, chama. Aqui é o carroceiro.
0: Que barulho é esse, Hélio? Tá ligando o motor da carroça, é? Eita, o homem tá na lida, viu? Na lida e mandando a mensagem.
1: Vamos embora, povão! Alô, povão de Penedo, Alagoas! Alô, meu amigo! E o descavadeira, você é o Guaxinim? Esse povão que curte sai maravilhoso, de Penedo Lagoa, de 0 a 100, povão, sem esquecer ninguém. Alô, meu Penedo, chama na bola. Tchau, de 0 a 100, sem esquecer ninguém. Tchau, é show, papai.
0: Ele vem em duas parcelas, a segunda.
1: Zé Padeiro, topado.
0: Isso eu vou dizer, viu? Esse não tem igual não, esse L é totalmente diferente dos iguais. Vamos nós, motorista, o nome é Andra, não é Dona Iracema, Andra, que é motorista da Secretaria de Saúde, também tá na sintonia com a gente. 6h33, eu faturo e volto já.
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9: Você sabia que o moca é um dos mais saborosos tipos de café? É feito a partir de um tipo raro de grão. Ocorre quando apenas uma semente forma-se dentro do fruto do café. E o único grão concentra todo o nutriente da polpa do fruto, por não ter de reparti-lo com outro grão. Assim, fica com sabor mais concentrado e seu formato regular permite uma torrefação mais uniforme. Os mocas são conhecidos ainda como frutos machos ou caracóis.
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6: Você sabia que para os budistas e hinduístas ortodoxos, a sexualidade é inconveniente? O sexo não é bem visto por desgastar energias. Em compensação, nos tantras budistas e hinduístas, a sexualidade aparece como fonte de energia espiritual, sob a condição de se conseguir dominá-la em vez de ser dominado.
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6: Você sabia que o Buda que conhecemos não se chamava realmente Buda? Buda, na verdade, é um título, uma qualificação, não um nome próprio. Quer dizer, aquele que sabe ou aquele que despertou. É um termo aplicado a pessoas excepcionais que atingem determinado grau de elevação moral e espiritual e se transformam em mestres de sabedoria. O Buda que conhecemos, fundador do budismo, chamava-se, na verdade, Siddhartha Gautama.
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3: Você sabia que o Buda que conhecemos não se chamava realmente Buda? Buda, na verdade, é um título, uma qualificação, não um nome próprio. Quer dizer, aquele que sabe ou aquele que despertou. É um termo aplicado a pessoas excepcionais que atingem determinado grau de elevação moral e espiritual. Se transformam em mestres de sabedoria. O Buda que conhecemos, fundador do budismo, chamava-se, na verdade, Siddhartha Gautama.
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0: Agora 6:49. Faltando 11 minutinhos para as 7 horas da manhã. Vamos trazer agora os detalhes das informações relacionadas à nossa terrinha, Penedo. Depois eu volto a interagir com você no 3551-6600. Vamos nós então. E a prefeitura de Penedo. Opa, meu celular tá doido aqui, sozinho, falando. A prefeitura de Penedo inicia cadastro de terceiros e grupos culturais de matriz afro-brasileira. A partir de segunda, desde ontem então, no dia 13, desde o dia 13, a Secretaria Municipal de Cultura, Lazer e Juventude, em parceria com o Conselho Municipal de Políticas Culturais de Penedo, iniciou o cadastro de terreiros e de grupos religiosos ou culturais relacionado à matriz afro-brasileira. A iniciativa busca promover a inserção desses espaços no mapa cultural de Penedo, fortalecendo o reconhecimento, a valorização e a visibilidade das manifestações culturais de matriz africana, além de ampliar o acesso dessas comunidades às políticas, inclusive em áreas externas ao setor cultural. Uma pesquisa em andamento, realizada pela Unidade Penedo da Universidade Federal de Alagoas, UFAL, já identificou 117 terreiros no município. Ao integrar o mapa cultural por meio do cadastro, os terreiros e grupos passam a compor um banco de dados oficial que contribuirá para o planejamento de ações culturais, a preservação do patrimônio imaterial e a participação em editais, programas de fomento e outras oportunidades de incentivo à cultura. O atendimento acontece na sede da Secretaria Municipal de Cultura, Lazer e Juventude, que fica na rua Damas do Monte, número 141, no Centro Histórico, de segunda a sexta-feira, das 8 da manhã à 1 da tarde. Em caso de dúvidas, entre em contato pelo número WhatsApp da Secretaria de Cultura, 829-9175-0680. A Secretaria também disponibilizará uma equipe formada por servidores e membros do Conselho Municipal de Políticas Culturais para realizar a busca ativa com o objetivo de identificar, orientar e cadastrar os terreiros e grupos religiosos e culturais que ainda não fazem parte do mapa cultural, garantindo que todas as comunidades sejam atendidas. Para o superintendente de Cultura e presidente do Conselho Municipal de Políticas Culturais de Penedo, Marcos Muniz, a ação representa um avanço no fortalecimento das políticas culturais do município. Abre aspas. O cadastro é um instrumento de reconhecimento, valorização e garantia de direitos. Ao integrar o mapa cultural, os terreiros e grupos de matriz afro-brasileira fortalecem sua representatividade e ampliam as oportunidades de acesso às políticas públicas e aos mecanismos de fomento à cultura, fecha aspas, explicou Marcos Muniz. Faltando agora 7 minutinhos para as 7 horas da manhã. São 6:53. Está tudo certinho, tudo por igual. 7 para as 7. Mutirão de acesso ao crédito acontece em Penedo. Vai acontecer na próxima sexta-feira, dia 17. A Prefeitura de Penedo, por meio da Secretaria Municipal de Desenvolvimento Econômico, Comércio e Indústria, da Casa do Empreendedor José Carlos Dalles e em parceria com a Agência Desenvolve Alagoas, realizará o mutirão de acesso ao crédito. A oportunidade aberta ao público em geral e empreendedores de todos os portes acontece na próxima sexta-feira, dia 17, no Largo São Gonçalo, no Centro Histórico de Penedo, a partir das 8 horas da manhã. O atendimento gratuito inclui orientação especializada para quem deseja conhecer as linhas de financiamento disponíveis para empreender, ampliar ou fortalecer seu negócio. É importante comparecer munido dos documentos de identificação pessoal e registros do negócio, para quem já é formalizado, evidentemente, acelerando assim a análise de crédito. O objetivo da iniciativa da Prefeitura de Penedo é impulsionar a economia local, incentivar o empreendedorismo feminino e fortalecer a base produtiva do município, ação que tem atuação direta da Agência de Fomento de Alagoas, Desenvolve Alagoas. A iniciativa apresenta soluções sob medida, divididas entre pessoas jurídicas e microempreendedores individuais, os MEIs, trabalhadores do setor informal, agricultores e mulheres, setores com linhas de crédito especiais, com taxas reduzidas e prazos flexíveis de pagamento. Seis da manhã, 55 minutos. Vagas para costureira continuam abertas na Pontos e Contos. As vagas para costureira na Pontos e Contos continuam abertas em Penedo. Reconhecida pelo trabalho artesanal com bordados à mão, a marca vem se destacando por levar o nome da cidade para importantes eventos da moda e exposições, inclusive em Nova York. A empresa segue em busca de profissionais interessadas em fazer parte da equipe, oferecendo uma oportunidade para quem deseja atuar na produção de peças que valorizam o artesanato e a tradição dos bordados feitos à mão. As candidatas devem comparecer à sede da Pontos e Contos, que fica na Praça Marechal Deodoro, próximo ao Gabinete do Besouro, levando o currículo. R$ 6,56. Mutirão de castração para gatos, hein? O abandono de gatos ainda é um dos principais desafios enfrentados em Penedo, contribuindo para o aumento da população de animais na rua. Como forma de incentivar o controle populacional e evitar crias indesejadas, será realizado no dia 31 deste mês um mutirão de castração voltado exclusivamente para felinos. Nossa, se você tem então um gatinho, quer castrar uma gatinha, os interessados em participar do mutirão podem obter mais informações e realizar agendamento pelo telefone 82 99960-5249. Faltando 3 minutinhos para as 7 horas da manhã. E o Sport Clube Penedense venceu o jogo amistoso contra a equipe amadora do Goiás. Pensando na disputa do Campeonato Alagoano Sub-20 2026 da segunda divisão, o Penedense entrou em campo na tarde do último domingo. A equipe ribeirinha recebeu o Goiás no estádio do Dr. Alfredo Lee e derrotou o time pelo placar de 2-0. Fazendo muitas mudanças e avaliações ao longo da partida, o técnico Lucas Araújo acredita que seus comandados possam protagonizar um bom estadual. Os tentos que fizeram a alegria dos ribeirinhos foram assinalados por Jonathan e Vinícius Bala. A estreia do Centenário das Alagoas será diante do São Domingos, no estádio Caldeirão, localizado na Massagueira, na cidade de Marechal Deodoro. 6h58 agora, faltando 2 minutinhos para as 7 horas da manhã. Vamos lá para o nosso WhatsApp, 3551-6600. Vamos dar mais uma visualizada nas participações dos nossos ouvintes. Já mandou sua mensagem? Ainda não? Vamos lá? Tô no aguardo, hein? Fala, Miguel, direto de São Sebastião. Fala, meu amigo subtenente, manda as ordens.
1: Bom dia, bom dia, bom dia, bom dia. Bom dia, povo lindo de Penedo. Bom dia, meu querido Luiz, meu menino Luiz. Olha, tava me lembrando aqui, Luiz, dos nossos tempos lá no Raimundinho.
0: Coisa boa, né?
1: Luiz, que Jesus abençoe a você e toda a sua família. Que Jesus abençoe a família dos penedenses. E manda aquele abraço para papai, viu? Ele tá esperando. Ele disse que começou a seguir você na rádio, viu?
0: Aí, muito bem. Seu Miguel, gente boa demais.
1: Bom dia, bom dia, bom dia.
0: Falou, Miguel. Aquele abração. Alô, seu Miguel. Aí na rua São Pedro, no bairro Vitória. Seu Miguel é vizinho do posto de saúde Vitória. Seu Miguel, quando trabalhei lá, conversava só com o seu Miguel, né? Ó, conheço o seu Miguel. Aliás, seu Miguel é que me conhece, né? Ó, há tempos, né? Gente boa demais, né? Um abraço, seu Miguel. Deus abençoe o senhor e toda a família, viu? Vamos lá, 7 horas da manhã, pontualmente. Aproveitar e mandar um abração pra Ana, também, não é? Irmã do Miguel, filha do seu Miguel e toda a família. Vamos nós. Quem também tá por aqui é Nado da Cooperativa. Fala, Nado.
2: Bom dia, Dan.
0: Ó, a voz de sono.
2: Responda a minha mensagem que eu mandei pra você ontem, foi até ontem, viu?
0: Oxe, foi? No meu zap, Nado?
2: E aí, cadê o Chama? Cadê a galera em peso? Vamos ouvir a Grande Rio, gente.
0: Já foi, o Chama já foi, Nado. Faz é tempo, viu? Você com essa voz de sono, meu amigo, acordou ainda agora. O Chama já foi, desde cedo. Vamos nós. Quem também tá por aqui? É. Reinaldo, é? Da Itapuranga?
3: Bom dia, Luiz Dantas.
0: É ele, rapaz, tava sumido.
3: É o Reinaldo da Itapuranga, estou ligado no programa já. Luiz, eu queria informar se dava pra você aí dar uma lembradinha aí pra turma da iluminação. Aqui no povoado Itapuranga, aqui na chegada do restaurante aqui do buraco, ao lado direito da rodovia, uma pracinha que tem aqui. Aí tem umas casas, antes de chegar na praça, tem um poste aqui que a luz está apagada faz tempo, viu? E a menina que mora na casa bem aqui de frente, ela tem um menino especial. E a noite aqui é muito escuro, não tem quem consiga descer para a casa dela ali, que é muito escuro. E o poste está apagado faz tempo. Faz favor, vê com a turma da iluminação aí, na chegada do restaurante aqui ao lado direito, naquela pracinha. 3 casas que tem abaixo da praça, tem um poste que tá apagado. Bom dia, bom trabalho, Luiz.
0: Falou, Reinaldo, aquele abraço. Ô, Reinaldo, se puder, durante o dia, você vai lá e enfrenta o poste onde tá esse poste, tá a luz queimada. Faça um vídeo pequenininho, manda pra mim. Agora não faça bem mostrando o poste em cima, não. Você pode ficar um pouquinho distante pra gente ver a rua, ver detalhes assim que possa identificar, não é? Aí você, ó, aqui, Luiz, o poste é esse, ó. Veja aqui, ó, enfrenta a casa número tal. Aí você já diz o número da casa, porque fica mais fácil pra identificar. Aí visualiza um pouquinho assim a rua, ó. Aqui, essa é a rua, tá, tá, tá. E aqui, ó, o poste é esse aqui. Faz assim, meu amigo, tá certo? Pra poder a gente ter mais detalhes pro pessoal. E aí, e identificar qual poste que tá com a luz apagada. Porque como o trabalho do pessoal é durante o dia, aí não tem como identificar, não é, durante o dia, a não ser que já venha assim uma informação com a referência que a gente possa passar para que eles identifiquem. Raimundo do Radiador tá por aqui com a gente também. Raimundo lá da Duque de Caxias. Aquele abraço, hein, Raimundo. Maluquinho do Brega também tá com a gente. Valeu, maluquinho. Bom dia, meu amigo Luiz Dantas. Tô na escuta aqui na Avícola Camilo. Tenha uma ótima terça-feira. Que Deus te abençoe. Você, toda a família. Abraço, hein. Valeu. Aqui é o Anderson Tenório. Amém, Anderson, para todos nós, viu? Sempre, meu querido. Fátima Belo, lá do centro.
4: Bom dia, Luiz Dantas.
0: Fala, Fátima, tudo bem?
4: Tudo bem, aqui é a Fátima Belo do Raimundinho. Cadê sua mãezinha, tá bem? Luiz Dantas, eu queria que você cantasse os parabéns da minha filha, Laura Cristina Belo Góes, que ela tá completando o ano hoje. Que Jesus dê muita as graças a ela, de tudo de bom. Que seja uma pessoa feliz na vida da minha filha. Que Nossa Senhora passe em cima da minha filha. Você pode cantar os parabéns dela hoje? Viu?
0: E Jesus abençoe. Ok, Fátima. Já anotei o nome dela.
4: O caminho dela. Amém.
0: Amém, querida. Saúde para sua filha, viu?
4: Parabéns,
0: sempre.
4: Laura. Nosso Senhor abençoe seu dia, curta muito. Amém. Obrigado, viu? Luz Danta, de tudo de bom, viu?
0: Para todos nós, Fátima. Abraço para você e toda a turma no Raimundinho nos acompanhando. Alô, professora Mirabel, aquele cheiro, hein? Um abraço. Professor Hélio Gonçalves também no Raimundinho. Otília, tem muita gente boa por aí, não é? Carlinhos da Coreia, o que é que ele disse para nós? Sabedoria, nunca conte às pessoas mais do que elas precisam saber, pois baú aberto não protege tesouro, lembre-se disso. É verdade, é verdade, viu? A sabedoria do silêncio, ele mandou aqui. Ele diz, ó, bom dia família, manda um alô para Lobão no Velho Chico 1, para Helena Ramalho e Rosa do Ari, também para Zé da Dedé, que é Carlinhos da Coreia. Aquele abração, Carlinhos. Oswaldo da família Buscapé também tá por aqui com a gente, aquele abração, Oswaldo. Zé Branquinho de Neópolis, fala Zé.
5: Bom dia, Luiz Dantas. E quem fala é Zé Branquinho da cidade de Neópolis. Manda um alô aí pra Tio Ira, ele é o carroceiro, toda a galera da rádio. Manda um alô pra galera de Santana, Saúde e Peneta. Manda um alô aí pros apelidos famosos. Manda um alô aí pra Pardal, Teiu, Catenga, Belmir, Edjan, Mercedinha, Chico, Zé Lourenço. Mandar um alô aí pra Prejuízo, Dente de Porcelanato, Chacrinha, Silvinho, toda a galera da região, um abraço, meu irmão, tenha um bom dia aí, viu? Não esquecendo de Pituzinho e Paixão.
0: Falou, Zé Branquinho, forte abraço, meu querido. Bom dia, meu amigo, aqui é Dilson, manda um abraço para meus familiares e amigos, bom dia ao amigo Zé Padeiro. Ah, hoje é terça-feira, hoje é dia de canjica e de munguzá, lá no cantinho da Josélia, do meu amigo Adilson, né? Ó, faça logo o seu pedido, viu? Não se fica sem. 829-9985-8271. Semana passada, eu só pude encomendar o munguzá, né? Passei da hora, não foi, Adilson? Perdi a canjica. Seu Manuel Adalto, e aí, seu Manuel?
6: Bom dia, Luiz Danta.
0: Tudo na paz, seu Manuel.
6: É porque o meu celular descarregou.
0: Uhum.
6: Mas eu vi o...
0: Ouviu, não foi?
6: Chamego de menina.
0: Chamego de menina? Muito bem, meu querido. Aquele abração. Quem é que tá por aqui? Ih, dona Arlinda. Ô, dona Arlinda, a senhora pediu que eu ligasse para a senhora. Terminou passando pelo sentido.
7: Deus abençoe, Deus me proteja, na presença de Deus. Jesus Cristo seja a nossa força. Estou escutando aqui as musguinhas das antigas, Luiz. Chama na bota, Luiz. Manda um alô pra galera da Vila Matia, Luiz.
0: Amém, minha querida. Aquele abraço. 77. A gente vai faturar. Eu volto já com mais informações. Hoje é dia da gente bater aquele papo com o Dr. Emerson Vieira, hein? Naturopata clínico. Daqui a pouco ele vai estar com a gente. Já.
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7:19. 7 da manhã, 19 minutinhos. Estamos de volta. Vamos seguir com o Grande Rio Notícias. Daqui a pouquinho o doutor Emerson Vieira vai estar conosco, hein? Já, já. E a chuva, ela voltará a Alagoas na quarta-feira, amanhã, após dias de tempo seco e temperaturas acima do esperado para o inverno. A chuva deve voltar a atingir Alagoas a partir desta quarta-feira, dia 15, segundo a Secretaria de Estado do Meio Ambiente e dos Recursos Hídricos, a SEMAR. A mudança ocorre com a chegada de uma frente fria. O maior acumulado é esperado no Baixo São Francisco, na quarta-feira, dia 15. Ó, nós aqui, hein? Baixo São Francisco, tá falando de nós. Na quinta-feira, dia 16, a chuva ganha intensidade no litoral, zona da mata e região metropolitana, podendo até registrar 50 milímetros em Maceió. Segundo a meteorologista Bárbara Alves, da SEMAR, a mudança ocorre por uma frente fria que avança pelo sul do Brasil. Abre aspas. A expectativa é de que a chuva ocorra de forma distribuída ao longo do dia. Fecha aspas, explicou a meteorologista. Na sexta-feira, dia 17, os volumes já devem diminuir e no fim de semana o tempo volta a ficar mais seco. A meteorologista explicou que o tempo seco e quente registrado nos últimos dias está relacionado ao efeito do El Niño. O aquecimento das águas do Oceano Pacífico altera a circulação dos ventos e favorece períodos mais secos no Nordeste. Apesar disso, ela ressalta que o fenômeno não impede a ocorrência de precipitações em Alagoas. Abre aspas. Mesmo acontecendo o El Niño, isso não quer dizer que a gente vai passar esse período todo sem chuva. Ela pode ocorrer por conta da frente fria, de ondas do leste e de outros sistemas meteorológicos, fecha aspas, afirma. Bárbara também destacou que Alagoas segue na quadra chuvosa, que normalmente vai até a primeira quinzena de agosto. O período de mais de 10 dias sem chuva, registrado recentemente, é conhecido como veranico. Segundo a SEMAR, as temperaturas devem permanecer elevadas para esta época do ano. Litoral, zona da mata e Baixo São Francisco, entre 22 graus e 29 graus. Agreste, sertão e sertão do São Francisco, entre 20 e 32 graus. Eita, minha tia, sertão do São Francisco. Em Delmiro, né? 32 por aí a máxima, vai fazer um calorzinho. A partir de sábado, dia 18, e domingo, dia 19, a tendência é de redução das chuvas e retorno do tempo seco em grande parte do estado. O gostosinho, assim, mesmo com o sol aparecendo e trazendo aquele calorzinho em certos momentos do dia, mas tem aquele ventinho, aquela brisazinha fresca, né? Não tá aquele mormaço, aquela temperatura do verão, né? E a noite tá bem fresquinho, bom para dormir, sem precisar ligar ventilador, ar-condicionado. Aí o nosso bolso agradece, porque a conta de energia vem um pouquinho mais tranquila, né? Vem mais docinha. Como diz o meu amigo Sapo. Ô, meu amigo Sapo, Rogério Sapo, lá no Mata Atlântica 1. Dona Lua, aquele abração. Vem mais docinha a conta, né, chefe? Hein? 7:23 agora. Vamos nós. Ó, gente, laudos sobre a morte de peixes-boi marinho em Porto de Pedras, aqui em Alagoas, apontam que os animais foram expostos por agentes químicos e biológicos. No entanto, os exames, eles não comprovam que a contaminação causou a morte dos mamíferos. Os resultados foram apresentados pelo Ministério Público Federal na última sexta-feira, dia 10, em reunião com órgãos ambientais, pesquisadores e

a contaminantes na água, em sedimentos e nos tecidos. Mesmo assim, especialistas reforçam que faltam evidências para relacionar a contaminação às mortes. Os técnicos recomendaram medidas como monitoramento contínuo da água e dos sedimentos, vigilância das espécies e da população que utiliza o rio, restrição de atividades que envolvam o leito do rio Tatuamunha, enquanto persistirem dúvidas, e o Ministério Público Federal, ele deu 5 dias para o ICMBio entregar o último laudo ambiental pendente e para o Instituto do Meio Ambiente de Alagoas, o IMA, enviar autos de infração e relatórios de fiscalizações na região. Com base nisso, o órgão avaliará medidas administrativas e judiciais. Para a Procuradora da República, Juliana Câmara, o cenário exige acompanhamento permanente e atuação integrada dos órgãos para proteger o rio e os animais.

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Bomboi Prime, qualidade e sabor em sua mesa. 7 da manhã, 29 minutos, 7h29. Eu tenho também mais uma informação, gente. Ó, a Prefeitura de Santana do Mundaú contratou o Instituto IACP, Concursos Públicos e Projetos Sociais, como banca organizadora responsável pelo planejamento, organização e execução do concurso público destinado ao provimento

0: de cargos efetivos e a formação de cadastro de reserva. A contratação, realizada por dispensa de licitação, foi publicada no Diário Oficial dos Municípios de Alagoas. De acordo com o extrato do contrato, a remuneração da instituição será custeada exclusivamente pelas taxas de inscrição pagas pelos candidatos, sem despesas para os cofres municipais. O valor médio da taxa de inscrição foi fixado em R$ 69,33 por candidato, com cobrança de R$ 50,00 para cargos de ensino fundamental, R$ 70,00 para ensino médio e R$ 88,00 para ensino superior. O edital do concurso público ainda não foi divulgado, nem foram informados números de vagas, salários e cargos que serão ofertados. Que bom que lá em Santana do Mundaú vai ter para os três níveis, né? Nível fundamental, nível médio e nível superior. Porque a maioria das prefeituras por aí afora, infelizmente, elas estão excluindo, né? Segregando as pessoas de participarem dos concursos. Isso aí é uma maldade imensa, né? Concurso público, ele tem que ser aberto também para o pessoal do nível fundamental, viu, gente? Não é só nível médio e nível superior que deve ter oportunidade de ingressar via concurso público e poder ter sua estabilidade, ter seu emprego garantido, não. É bom também ter o cuidado de abrir para as pessoas também do nível fundamental e não ficar só nessa de colocar o pessoal do nível fundamental via contrato de empresas que insere as pessoas por meio dessas empresas, né, contratando os MEIs, o pessoal que é MEI para trabalhar. Mas é importante, nada contra o pessoal que é MEI, mas o pessoal que trabalha como MEI também pode ter a oportunidade de fazer o concurso, principalmente se não tiver o nível médio completo, né? Aí pode fazer a inscrição pro nível fundamental. Importante que as prefeituras, elas tenham um pouco mais de cuidado, seja mais humana e possa inserir as pessoas na possibilidade de poder ter o seu trabalho via concurso público, né? Que é um caminho melhor que você pode ter, via concurso público, que aí você se torna efetivo, tem estabilidade. Você tem toda a segurança que um trabalhador tem, não é? Então, é importante que essas pessoas sejam lembradas e não segregadas, né? O que é segregar é separar. É separar, não é? Ah, não, só vem médio, superior, deixa o pessoal do nível fundamental para lá. Não é assim que se faz. Tem que inserir, tem que incluir todo mundo. Então, é um país de inclusão. E por que exclui o pessoal que não teve oportunidade de estudar, de concluir o seu nível médio, o seu nível superior? Só tem, mal tem o nível fundamental, né? Parou ali no quarto ano, ou então ali no quinto ano, tem o ensino fundamental incompleto, fundamental 1 incompleto. Então é importante que os municípios façam isso, né? Esqueça a segregação, deixe sair lá para trás, isso é coisa do passado, lá na questão do apartheid, lá na África era, tinha isso aí, não é? Segregar, separar as pessoas. E agora é hora de incluir, mais que nunca, né? Doutor Emerson já está por aqui. A gente vai iniciar já nosso bate-papo. Eu vou pro break rapidão. E a gente volta já conversando sobre saúde.
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5: Tô por aqui, hein? Às 7:37, mas não estou sozinho, não. Além de Deus estar comigo, ele enviou esse abençoado, que é o doutor Emerson Vieira, que todas as terças-feiras está aqui conosco, trazendo informações, dicas de ouro sobre a saúde. Exatamente. Né? Pra saúde, hein, doutor? Bom dia, tudo bem?
6: Bom dia, Luiz. Bom dia, povo querido Penedo e as demais cidades que estão aí nos acompanhando. Satisfação.
5: Ô, doutor... Terça-feira passada a gente não teve as suas dicas, né? Suas dicas valiosas, Milene, terça-feira passada.
6: Milene me deu folga.
5: mas hoje a gente vai orientar o povo para o povo se cuidar um pouquinho, né, doutor?
6: Vamos.
5: O que é que o senhor tem aí pra gente hoje?
6: Eu vinha pensando sobre o tempo que eu usava desodorante. Aquele desodorante, você lembra aquele desodorante que a gente, né? Apertava,
5: que é um jatozinho,
6: né? Apertava.
5: Um jato.
6: Ali era 24 horas, 12 horas, né? Hoje nós temos desodorante de 72 horas, ou seja, 3 dias. Porém, você observa que as manchas que eles provocam na roupa são manchas que não saem com nada, certo? Então, sendo assim, a gente entende claramente, está lá também escrito de forma bem legível para quem quiser ler, que vem muito as coisas, vem muitas coisas químicas, né? Coisas químicas essa que o maior alvo é a mulher devido às mamas, ok? Muitas mulheres não sabem disso, né? Então as mulheres que usam desodorante de 48 horas, 72 horas, essas mulheres têm uma predisposição a desenvolver problemas na mama, sem entrar em detalhes. Então, aconselho que façam o uso de leite de rosa ou leite de magnésio, que é um espetáculo, ok? Já venho fazendo há 6 meses, não me adaptei com leite de rosa, minha esposa conseguiu se adaptar, eu não, mas consegui me adaptar com leite de rosa. Então, se não se adaptar com um, vai se adaptar com o outro, vai evitar vários problemas, ok? Então, vai aí a dica de ouro. Sem falar da economia, né? Você vai demorar 4-6 meses com um leite de magnésio sem ter necessidade de estar comprando esse desodorante que passa 3 dias com bastante coisas tóxicas e desenvolvendo problemas seríssimos que não tem como falar, mas as pessoas entendem que eu estou passando aqui na Grande Rio. Vamos lá?
5: Vamos nós, doutor, vamos lá.
6: Vamos falar sobre a testosterona, né? Testosterona, hormônio espetacular, tá? A testosterona, ela é o principal hormônio sexual masculino e também feminino. Ela é produzida principalmente pelos testículos e em menos quantidade pelas glândulas suprarrenais. Nas mulheres também é produzida pelos ovários, mas em quantidade bem menores. Então, quando a testosterona está baixa no homem ou na mulher, aí muitos problemas podem ocorrer. No homem, ele pode desenvolver hiperplasia prostática benigna, que é o crescimento da próstata. Ele pode desenvolver também câncer. na mulher, quando ela entra num período de menopausa, que ela não faz reposição hormonal, que existe aí um tabu, né? Existe aí uma grande ignorância nesta parte. O que acontece? A mulher fica com predisposição a desenvolver câncer de mama, já que a testosterona, quando ela está baixa, ela desequilibra os demais hormônios, tanto no sentido masculino como feminino, podendo assim ser um grande divisor de águas no sentido câncer, tá? Então, a testosterona baixa é algo horrível. E ela começa a baixar a partir dos 35 anos. Existe pacientes que eu atendo que com 23 anos, eu atendi ontem um fisiculturista, com 23 anos a testosterona está lá embaixo. Então, o que acontece? Indisposição, você começa a não ter um sono de qualidade, mexe na ereção. Então, o Viagra não é a cereja do bolo, nenhum tadalafila é a cereja do bolo. A cereja do bolo é a testosterona, tá?
5: É possível fazer reposição desse?
6: Tranquilo, nós fazemos, a nossa equipe faz reposição hormonal no sentido testosterona. É muito profundo o tema, né? Porque você vai envolver aí progesterona, estradiol, tal, e etc. O estradiol, quando ele sobe demais e a progesterona estabiliza ou diminui, aí a mulher desenvolve mioma, endometriose e etc. Então, a testosterona tem sim como fazer reposição hormonal. Inclusive, eu estou fazendo em mim mesmo, tá? Estou fazendo num período de 7 meses para então ter um resultado satisfatório. E no final do tratamento, você deve fazer um exame de sangue chamado testosterona total. Não estou me referindo livre. Livre é o que circula. Mas o que interessa a nossa equipe é a testosterona total. Então, tem muitos problemas aí no meio da comunidade, no meio do povo, na sociedade, que o causador é a testosterona, que está baixa. Inclusive, atendi uma paciente, uma mulher simpática, 38 anos, em uma dessas cidades aqui do nosso querido, da nossa querida Alagoas, e ela estava me relatando que o marido falou que ia terminar, separar, porque não estava tendo nenhum relacionamento. E ela alegou para mim que era questão trabalho, né? Trabalho ocupando a mente daqui, ocupando dali. Então, quando foi solicitado esses exames, a testosterona estava baixa. Então, por esse motivo, ela não tinha nenhum desejo no sentido sexual. Nem mulher, nem homem. Quando um homem não tem desejo sexual e ele antes era ativo, e ela também, o problema, com certeza, é a testosterona, que está baixa, podendo fazer assim a reposição hormonal. Aí se fala muito de maca, né? Se fala muito de tríbulos, principalmente a naturopatia. Se fala muito de long jack, mucuna prurens, tudo isso é legal, é bom. Agora, para resolver o problema de forma objetiva, aí tem que ser reposição hormonal de forma diferenciada e não com fitoterápicos. Ok, meu irmão?
5: Certo, então é possível a reposição, né?
6: Exatamente.
5: Quer dizer que a baixa da testosterona,
6: da testosterona,
5: ela até influi na disposição,
6: para atividade.
5: Não é só atividade sexual,
6: mas atividade em si,
5: dia a dia, aquilo ali também.
6: Exatamente, em tudo. Deixa. Faça com que você tenha vontade de viver. Tá?
5: E às vezes pode ser confundido com preguiça.
6: Exatamente, e não é.
5: Né?
6: Principalmente os maduros, igual eu e você,
5: pessoal,
6: que a gente entra,
5: cinquentão.
6: Entra na andropausa, né? O homem tem andropausa. E aí começa a surgirem esses efeitos aí negativos, e as pessoas não sabem, a ignorância não sabe. Esses dias agora eu estava estudando sobre o SUS, e o SUS, ele foi feito para remediar, né? O SUS não foi feito para prevenção. O SUS foi feito para tratar alguém que chega já doente. Ele não foi feito para evitar o problema ou outras coisas a mais, coisas mais delicadas também, eles não mexem com isso. A não ser que seja um médico integrativo, né? Que hoje, no Brasil, graças ao Dr. Lair Ribeiro, tem mais de 3 a 4 mil profissionais espalhados por esse Brasil, que são muito competentes. A consulta desses caras, para você ter uma ideia, é R$ 5 mil. Hã? Agora eles cuidam do cabelo, a unha, coisas que você ia passar por cirurgia, eles evitam a cirurgia. Aí existe aí uma lacuna entre os que não fazem uma pós-graduação no sentido integrativo e os que fazem. Os que não fazem, detestam os que fazem. Aí fica aquela briga na internet e o povo fica confuso, né? Um diz isso pode comer, outro diz isso que não pode comer, isso pode fazer, outro diz não, isso não pode fazer não. E é algo assim desagradável, e quem só tem a perder com isso é o profissional que não quer se atualizar, não quer resultado, quer ficar nessa teoria que já está ultrapassada, nessa tese que está ultrapassada, enquanto os que são integrativos, funcional, estão aí disparando e de sucesso total.
5: Ô doutor, também tem problemas quando a testosterona ela está alta?
6: Também não, isso aí é muito raro, né? Tem que ter um equilíbrio aí, né? Mas isso aí é muito raro, praticamente raro. É uma
5: normalmente
6: exceção,
5: o que
6: né?
5: acontece é a baixa dela.
6: É a baixa. Entre o homem deve dar entre 800, 1.000, 1.100, no máximo 1.200. É o correto. Você tem que ter um equilíbrio, né? A mulher, 60. A diferença, né? A mulher, 60.
5: 60.
6: Né? Eu encontro, às vezes, pacientes. Mulheres,
5: mais que 10 vezes o homem, né? 800, por aí.
6: 800, Sim. Mulheres com 64 anos com a testosterona topada lá, 60. 60 é bem... Eu fico impressionado. Enquanto eu atendo pacientes jovens com 30 anos com a testosterona em 10, 5, 30. Então, uma mulher que tem uma testosterona alta... marido é um marido de sorte.
5: De sorte, né? Tem que trabalhar, né, não? Tem que estar na lida toda noite na atividade ali para atualizar as coisas.
6: Exatamente, vamos lá. Então, as funções da testosterona, ela influi no desenvolvimento do órgão sexual ou dos órgãos sexuais masculinos, aumenta a libido, né, que é o desejo sexual, você fica muito bom nesse sentido. Na produção de espermatozoides, ou seja, quando a testosterona começa a baixar, a quantidade de esperma também diminui.
5: Diminui, né?
6: Diminui muito. A cor começa até a mudar, não fica aquele branco leite, né? Começa a mudar. Então, tá aí, dificulta a situação engravidar, né? A questão para engravidar uma mulher assim fica difícil, tem que tratar esse paciente. Igual um paciente que eu atendi em outra cidade também, que estava paciente de 28 anos. A quantidade de esperma estava baixa, então ele não conseguia ter sucesso na gravidez, então tratei esse paciente, também aproveitei e tratei a esposa e agora a bebê já tem 1 ano e 7 meses.
5: Graças a Deus, bom, excelente.
6: Ganho e manutenção da massa muscular, quer dizer, quando a testosterona está baixa, vai influenciar diretamente nisto, provocando, causando sarcopenia, que é a perca de massa muscular. Também fortalece os ossos, né? Evitando assim a osteopenia, ajudando bastante a combater a osteopenia, que é o enfraquecimento ósseo. Distribuição de pelos no corpo e barba, produção de glóbulos vermelhos, influência no humor. Ó, tá vendo como também você fica alegre demais?
5: Não é só aquele a pré-menstruação que deixa a mulher um pouquinho também irritada,
6: certo.
5: Mas o homem também, a testosterona baixa pode causar...
6: Destrói o humor dele, ele fica mal-humorado, né? Fica mal-humorado, né? Daí provoca também, uma das funções é aumentar a energia, você fica disposto a enfrentar um leão, e também disposição, você fica disposto, né? Como
5: quando já... ela está em dia, está atualizada ali, né?
6: Exatamente. Agora, como é que eu sei que a minha testosterona está baixa? Além da quantidade de espermatozoide ser pouca, a cor mudar, também tem a ver com a situação de disposição, a diminuição da libido, a falta de desejo sexual, começa a ter impotência, né? Começa a ter impotência. A cereja do bolo é a testosterona, não é o Tadalafila nem o Viagra. Começa a perder massa muscular, começa a perder força, gordura corporal, isso começa a aumentar a gordura corporal, você vê que provoca um desarranjo horrível no corpo, né? Vai desafinar toda a orquestra no sentido orgânico, né? a diminuição da densidade óssea, você vai começar a desenvolver outros problemas, vai ter desânimo, não vai ter ânimo para nada, qualquer coisa vai pegar, né, no linguajar matuto, fica
5: aí. Tá sem paciência.
6: Irritabilidade, depressão, entendeu?
5: Também,
6: depressão. Tá vendo, rapaz? Então você tem que investigar de fato a causa de cada problema e não colocar um medicamento para todos os problemas.
5: Maquiando.
6: É, maquiando.
5: Doutor, e é importante fazer a cada quanto tempo o exame de testosterona?
6: Não, no meu caso eu estou fazendo um ciclo, aí quando eu concluí o ciclo eu devo fazer o exame de sangue, para que então eu tenha um controle sobre a minha testosterona. Então todas as vezes que ela começar a baixar, eu devo reiniciar o ciclo para que eu não venha correr o risco de desenvolver esses problemas
5: aí que a falta ou a queda da testosterona causa.
6: Você percebe um ser humano aqui praticamente morto, né? Praticamente morto. O cara não tem coragem para levantar, não tem coragem para trabalhar, tem dificuldade de concentração, mexe na mente dele, tem dificuldade, a barriguinha fica de chope ou não, ele tem indisposição, ele não tem vontade de fazer amor, é algo complicado. Eu tenho pacientes aí que eu atendi, que a esposa disse, ah, doutor, já faz 10 anos que a gente não namora. Ah, isso não é normal,
5: não é normal,
6: porque são pessoas que antes eram ativas, mas porém faltam
5: libido, né? Alguma coisa que estimula também, a testosterona tá aí, né?
6: E ter a sorte de encontrar um profissional que saiba
5: conduzir essa situação e reverter, não é?
6: Que a maioria não sabe, infelizmente não sabe, a maioria não sabe, não adianta a gente dar pau só com a peneira, que a maioria não sabe. A maioria não sabe nem trabalhar com D3, que é um hormônio chamado
5: então,
6: de vitamina.
5: É identificar a causa e não tá maquiando, indicando medicação, né? Vasodilatador, assim, como o Viagra.
6: Tadalafila. Você pode ter até uma ereção, mas aquele prazer, aquela alegria, segundo a Bíblia, você não vai sentir, não. Você vai ficar...
5: Não vai ser natural.
6: Não, vai ficar um robô, né? É um robô. Então, isso é muito importante. Agora, o que causa isso aí é o envelhecimento, a gente já falou, né? Você vai ficando idoso e vai começando a aparecer esse problema. Quem é obeso também complica. Pessoas diabéticas também desenvolvem. Algumas patologias no sentido doença dos testículos, tá? Alguns medicamentos como corticoides mexe também. E distúrbios genéticos, quando há uma mudança, uma alteração no sentido do DNA, questão genética, ok? Então vamos lá. O diagnóstico é feito através de sintomas compatíveis, exame de sangue, principalmente testosterona total. Tá? Então, muitos pedem livre, a gente não pede, a nossa equipe pede mais o testosterona total. Em alguns casos, é avaliada a testosterona através do LH, FSH, prolactina, SHBG. O tratamento é, como eu já expliquei para os queridos ouvintes, que é através do ciclo, no sentido, é injetável. Tá? Esse hormônio pode ser também bioidêntico. Cada caso é um caso. Existe aí muitos mitos, né? A Durateston, quem usa muito é o pessoal que quer ficar bombado, né? Os bombadão gostam de usar a Durateston. Esses dias atendi um paciente que usa Durateston de forma para ganhar massa muscular. Aquele paciente tem 37 anos, já está com problema de impotência. Então, o efeito aí foi reverso, né? Ok? Então, tem que ter cuidado, tem que ter um acompanhamento. Não é só
5: não
6: se automedicar,
5: toa,
6: não.
5: Né? Deca, dura, esses estimulantes aí, tem que tomar cuidado.
6: Tem que ser hormônio bioidêntico, o hormônio que o seu corpo reconheça. Não, isso aqui eu sei o que é, eu sei trabalhar com ele, mas o hormônio que o seu corpo vai dizer, eu não sei o que é isso. Aí complica,
5: Vai complicar. Ô, doutor, tem uma pergunta aqui, pode ser, mas não é relacionada especificamente à questão, creio eu, né, da testosterona, mas pode ter a ver com questão de hormônio. O ouvinte diz aqui, doutor, qual o tratamento para queda de cabelo? E existe, no caso do baixa testosterona, que influi em tanta coisa no corpo, pode provocar também fraqueza ali do capilar.
6: Sim. E... influencia no corpo de um modo geral, né?
5: Tem alguma coisa assim.
6: De forma indireta, né? De forma indireta. Ela não vai de forma direta aí.
5: Não é a causa principal,
6: aí
5: né?
6: A causa principal, na maioria das vezes, é a genética, né?
5: É, se for genético aí.
6: Genético vai ter que usar, fazer esse
5: implante. Implante capilar.
6: Ou com o pastor Cláudio Duarte, que usa uma prótese,
5: uma prótesezinha, né? Exatamente. Eu preferi o pastor sem aquela prótese, né? Quem é esse rapaz?
6: Fica mais engraçado.
5: A barbona, né? Que deixou a barba crescer e colocou a prótese capilar. Mas tem assim, pra queda de cabelo, eu falo muito da babosa. Babosa pro cabelo. Rapaz, já ouviu falar? Babosa.
6: Já ouvi falar, mas eu sou mais a receita dos antigos, óleo de coco, né?
5: É, o óleo de coco.
6: O óleo de coco é mais poderoso, né? Você vê o Dr. Ray. A família dele, todos são tem problema de queda de cabelo,
5: calvície.
6: Assim, tá? Calvície, mas ele, o cabelo é
5: o Ray, aquele
6: o Dr. Ray,
5: Dr. Ray?
6: Exatamente. Então, o segredo dele é óleo de coco, aprendi com ele isso aí. Óleo de coco é poderoso, né? Mas as demais situações eu não coloco não, a mão no fogo.
5: Sim, entendi. Okay. Deixa eu ver se tem mais uma pergunta aqui, doutor. Bom dia, Luiz. Pode perguntar ao doutor qual a testosterona normal do homem? O senhor falou ainda agora, né? A testosterona normal do homem e da mulher, o nível, doutor, você pode repetir aí?
6: Entre 800 a 1.200 no homem.
5: Homem.
6: Mulher, 60.
5: 60.
6: Até 60, tá? Abaixo disto, a vida fica meio complicada, fica uma vida infeliz.
5: Aquele check-up que a gente faz anualmente, é importante também ver com o médico para solicitar a testosterona.
6: Eu desenvolvi junto com meus colegas do Rio Grande do Sul, que são os meus anjos da guarda que Deus colocou na minha vida. Tem lá a testosterona total, né? Então, existe. Sim. O segredo. Agora, eu vinha ouvindo, enquanto eu conseguia me sintonizar, como queira falar, com a Grande Rio, no sentido, para vir ter acesso às informações que são maravilhosas, aí estava pegando uma rádio lá da Irapirá, que estava comunicando que foi feito 140 mil exames e aquela coisa toda. Mas aí vem a pergunta, que exames são esses? É de Mero D?
5: Isso, município.
6: Exatamente.
5: 140 mil exames.
6: É de Mero D, que evita infarto, AVC, aneurisma, embolia pulmonar, trombose, e outros males. Seria a homocisteína, que é um marcador cardiovascular, o sangue inflamado evita Alzheimer e câncer. Seria a testosterona total, seria T3 livre. Seria, que exames são esses? Aí eu imagino o que eu aprendi com muita gente, grandes médicos, é o hemograma, exame de urina, exame de fezes, que é um dos exames mais mentirosos que tem, é o exame de fezes. Você está cheio de parasita e o exame diz, não, está negativo, tranquilo, você está bem. Isso aí é uma grande mentira, porque esse exame, para dar certo, tem que ser na lua cheia, tá? Na lua cheia, igual medicamento para desparasitar. Você começa na lua nova, prepara ali o seu corpo, no sentido, ilustrando pobre, uma ilustração pobre, uma armadilha. Na lua cheia, quando ela excede o tecido que chega no intestino, aí elas vêm a serem eliminadas. Mas, infelizmente, a galera ainda está muito ultrapassada dessa área, não funciona assim não. Você lembra daquela grande autoridade lá da Inglaterra, Ray Charles, né?
5: Sim.
6: Foi diagnóstico com câncer? Você viu alguma fala a respeito dele?
5: Não,
6: pouca coisa. É porque a medicina lá é avançada mais do que nos Estados Unidos, entendeu? Há um controle total, ele pode morrer até amanhã, mas até agora você percebe que do dia que disseram que ele foi diagnosticado para o dia de hoje, o cara já viveu muito aí tranquilo e não tem nenhuma notícia negativa. Do meu conhecimento, não. Você pode notar que isso sumiu. Por quê? Porque a medicina europeia é poderosa. Agora, a medicina americanizada, infelizmente, está desatualizada.
5: Doutor, tem mais uma pergunta. O ouvinte que falou sobre a queda de cabelo, disse, porque já usei bastante medicamento, se a queda não para.
6: Minoxidil, né?
5: Tem também. Eu até uma vez pensei em usar para estimular o crescimento da barba. Isso. Foi, mas eu tenho uma cisma tão grande dessas coisas, pra estar usando sem orientação, fazer por conta própria. Terminei desistindo. Eu digo, não, vou ficar com os poucos pelos que eu tenho na cara. O povo já disse que eu sou velho quando eu passo uma semana sem fazer.
6: Rapaz, lá em Jequié da Penha tinha um rapaz que ele teve facilidade pra desenvolver rápido, né? A questão. Questão pelos, né?
5: Sim.
6: Principalmente pubiano, né? E aí eu perguntei qual o segredo, ele disse a mim que era, você lembra daquela pomada, era a pomada, é Benguê?
5: Sim. Né? Dá pra massagenzinha,
6: queima,
5: né?
6: Queima que só a desgraça, ah, né?
5: Que só, é.
6: Aí isso é aquela pomada, aí eu coloquei, meu amigo.
5: Tirou uma onda com você também, não?
6: Sofri a noite toda.
5: Foi logo nessa região sensível, tem que tomar cuidado, né?
6: Vamos lá, segue o fluxo?
5: Segue o fluxo, pode continuar aí, doutor.
6: Vamos falar sobre gordura no fígado, que é o que eu mais tenho atendido nos consultórios. Gordura no fígado, que é a esteatose hepática, né? No nome técnico, esteatose hepática, causada por álcool, causada por corticoides em uso excessivo, dexametasona, prednisona, prednisolona, beta 30, diprospan e etc, tá? Esses corticoides têm o seu lado bom e o seu lado mau. O lado bom é que realmente são eficazes. O lado mau é se você usa de forma prolongada, você vai ter problema com catarata, você vai ter problema com diabetes, você vai ter problema também na área da gordura no fígado, a esteatose hepática. O interessante, Luiz, que ela começa no grau 1, se você não cuidar, vai para o grau 2, se você não cuidar, vai para o grau 3, se você não cuidar, se torna cirrose, se você não cuidar, vai para câncer. Entendeu? Então tem muita gente com esteatose hepática aí, com gordura no fígado e não sabem, tá? Um dos grandes sintomas, porque você sente, é uma dor no lado direito, exatamente onde fica o fígado. Então, esteatose hepática tem como ser tratada, sim. Tem como ser controlada e revertido o quadro. O problema é que a maioria também só passa silimarina, e só silimarina não resolve. É um paciente que eu atendi há pouco tempo agora, alcoólatra, 26 anos, tomando cachaça 24 horas, o fígado estava totalmente complicadíssimo, praticamente destruído. Então tivemos que fazer uma regeneração aí na questão hepática e conseguimos salvar esse paciente. Já está com um bom tempo que não bebe mais e o seu corpo está totalmente saudável. Ok, meu irmão?
5: Ok, doutor, o ouvinte mandou mensagem de voz.
6: Vamos
5: ver
6: lá.
5: Se é referente. É dona Rita. Deixa eu ver aqui se é referente ao assunto.
0: Vai tomar o suco da cenoura. É bom para queda de cabelo. Eu gostaria de saber. Um bom dia e um bom trabalho para os dois.
5: Suco da cenoura, doutor, suco é bom para queda de cabelo?
6: Suco da cenoura é bom para os olhos, né? Porque é rico em beta-caroteno, né?
5: Mas para queda de cabelo eu nunca ouvi falar, não.
6: Não tem nada a ver, não.
5: Ela mandou mais um áudio aqui. Dona Rita, fala de novo.
0: Meu esposo fez uma consulta com o senhor e graças a Deus as taxas dele baixaram tudo, porque ele é diabético, mas baixaram tudo, graças a Deus, que Jesus proteja sempre o senhor, e muito obrigado por o senhor ter curado, primeiramente Deus, né, o senhor ter curado meu esposo, viu?
5: Ó, doutor, um elogio, viu?
6: Coisa boa.
5: De um ouvinte aí.
6: Coisa boa.
5: E paciente, o ouvinte ela e o esposo dela, seu paciente. Ô, doutor, ela tá falando que é importante a qualidade do profissional, né? O procedimento que o profissional vai utilizar com o paciente, mas o paciente também tem que ser ali parceirinho do médico, né?
6: Daí vem a palavra integrativa, né? Porque eu faço 50% e esse paciente fez 50%, está aí o sucesso.
5: O resultado.
6: Ontem recebi uma ligação lá do Miaí de Cima, galera de Cururipe, a paciente muito feliz, doutor, nunca aconteceu isso comigo, a minha diabetes está em 117, quer dizer, está sob controle, né? Então é muita alegria, a gente fica muito satisfeito.
5: É excelente, né?
6: O que importa é resultado. Só tá aqui falando, não é, resolve, não.
5: E não adianta, viu? Você vai pro Dr. Emerson, o Dr. Emerson aplica para você seguir um protocolo, e aí você não segue. Como é que você quer depois dizer, mas eu fui pro Dr. Emerson, não tive resultado? Como se você não fez a sua parte? O doutor fez a dele, lhe orientou, indicou os caminhos, como você deve fazer. Se você não seguir, meu irmão, você continua na rebeldia, comendo de tudo, não é? acha que, eu tomo remédio, e aí eu como, o remédio vai baixar. Não é assim, é uma briga. Isso é igual você tá tentando apagar o fogo jogando gasolina. Não apaga, né, doutor?
6: Exatamente, não tem como, né? Tem que seguir.
5: O doutor Emerson tem um acolhimento imenso no atendimento, uma atenção bem humanizada, mas é importante que o ouvinte se comprometa, o paciente, né? Porque esse resultado é a junção da competência do doutor com a obediência do paciente. Né? É igual quando o pai chega para o filho e diz, não, meu filho, não vá por esse caminho não. E o filho, eu vou porque a cabeça é minha. Aí depois dá com os burros na água, né, doutor?
6: Exatamente.
5: Mas, dona Rita, parabéns também pelo seu marido por seguir as orientações do doutor Emerson, viu?
6: Obrigado.
5: E assim, mantenha sempre contato com a gente pra gente saber como é que o povo tá indo, né, doutor? Se tá tendo resultado, que é excelente.
6: Um dos meus atributos que eu atribuo, eu atribuo o meu sucesso a, primeiramente, Deus, e depois essa equipe que trabalha comigo, né? Que são médicos competentes, considerados os melhores do mundo, né? São ali do Rio Grande do Sul, doutor César, doutora Lilian, são espetaculares. Tenho aprendido muito com eles, eu não sei tudo, né? Sei pouco, isso é bondade de Deus na minha vida, e eu tenho aprendido muito com esses dois médicos que Deus colocou na minha vida. Hoje a gente fazemos uma equipe, né? Então começou surgiu uma amizade assim, na minha mente do nada, mas tudo é plano de Deus, né? Hoje tem muitos pacientes aqui em Penedo que é atendido por médicos do Rio Grande do Sul e nem sabe, né? Eu sou só um intercessor, né? Fico fazendo intermediário, fico intermediando. Mas muitos protocolos, a realidade vem do Rio Grande do Sul, são protocolos avançadíssimos, né? Europeu, como eu acabei de falar.
5: Excelente. Doutor, a ouvinte vai perguntar aqui sobre questão relacionada à caspa. Vamos ouvir, vamos lá.
0: Doutor, qual é bom o suco, algum chá, algum suco, alguma coisa para passar no cabelo do meu marido, que ele tem muita caspa. Mas ele tá passando, sabe, o medicamento, tudo certinho, tratamento com um médico particular. Mas aí ele parou um pouquinho porque tem que comprar, sabe? Mas aí tá ainda continuando. Tem algum suco, alguma coisa para ele passar, algum remédio por cima do cabelo?
5: Tem esse áudio e ela mandou outro.
0: Que melhor é a sinusite também, porque eu tomo antialérgico, né? Mas eu queria tomar algo a mais, porque toda vez que eu cheiro alguma coisa, frio, no ventilador, no ar-condicionado, cheiro algo forte, poeira também, eu fico espirrando e lacrimejando os olhos.
5: Ó, duas questões, doutor. Primeiro, a questão da caspa. Tem algum suco para passar no cabelo?
6: A caspa está ligada muito ao excesso de cortisol, né? Ao estresse. Esse estresse, a facilidade, isso aí,
5: doutor,
6: provoca, tá? Aí para tratar, a gente tem que ir para a causa, né?
5: Sim.
6: Já no caso dela, eu vou dar um testemunho meu, que é a história dela. Eu também tinha esse tipo de problema. Que
5: nesse período frio, que muito espirro, coriza, alergia.
6: Eu não podia nem olhar para a pimenta, tá? Foi o que eu fiz. Eu tratei meu intestino, aumentei a imunidade, agora pimenta eu uso de copo, né? Então não tem mais problema.
5: Depois que se cuidou, tá usando pimenta,
6: não tem mais rinite alérgica, não tem mais. Está? Ficou sob controle. A pimenta agora não manda em mim, eu mando na pimenta.
5: Pronto.
6: A pimenta é uma delícia, né?
5: Entendeu? O Antônio Silva que diga, eu penso no cabo que gosta de pimenta. Antônio Silva gosta. Tenho dois amigos que gostam de pimenta. É o Antônio, aqui da Grande Rio FM, e o Peterson Almeida, lá da Penedo FM. É, eita, dois cabos que gostam de pimenta.
6: Ô, Luiz, você não tá me liberando, não, mas eu preciso ir embora.
5: Ih, doutor, é verdade. Ó, procure o doutor Emerson, minha amiguinha. Tanto você quanto o seu esposo, viu? Ele está todas as terças-feiras na clínica Cardiopen. E ele vai passar um protocolo aí interessante para que vocês sigam e se cuidem, né? E saia desse aperreio de caspa toda vez na cabeça.
6: Saúde, não tem dinheiro que pague.
5: É verdade. E tá corizando, espirrando, tal.
6: É horrível. Rinite alérgica.
5: Doutor Emerson, o senhor tá indo, mas terça-feira a gente bate outro papo aqui, né?
6: Com certeza. A Milene disse que terça-feira eu posso vir.
5: Ela é quem manda.
6: Milene, a minha patroa. Um abraço, Milene. Você é gente boa. Deus abençoe. Tchau,
5: falou.
6: Luiz.
5: Gente, terça-feira que vem, doutor Emerson volta a bater esse papo com a gente, trazer informações relacionadas à saúde. 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

0: 8h11, eu faturo, volto já já.
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1: Oito da manhã, mais 22 minutos. Vamos lá com o Grande Rio Notícias. Deixa eu trazer. Eu tenho mais uma informação relacionada aqui a Alagoas e tem a ver com concurso público. Deixa eu trazer então a informação relacionada ao concurso da CEPLAG, a Secretaria de Planejamento do Estado. Os locais para a prova, os locais para a prova de especialista em gestão pública, eles serão divulgados na próxima sexta-feira. Os candidatos inscritos no concurso público da Secretaria de Estado do Planejamento, Gestão e Patrimônio de Alagoas, a CEPLAG, para o cargo de especialista em gestão pública, poderão consultar, a partir de sexta-feira, dia 17, os locais onde serão aplicadas as provas objetivas e discursivas do certame. A informação consta no edital número 9, CEPLAG, especialista em gestão pública, publicado no Diário Oficial do Estado. A consulta deverá ser feita individualmente pelo site do SEBRASP, que é a banca organizadora do concurso, no endereço eletrônico destinado ao certame. As provas estão marcadas para o dia 26 de julho de 2026, seguindo o horário, local de Alagoas. Os portões serão abertos ao meio-dia e fechados à 1 da tarde. E ao início da aplicação, o início da aplicação está previsto para as 13h30, ou seja, 1h30 da tarde. O tempo total de realização será de 4 horas e 30 minutos. Segundo o edital, o candidato só poderá realizar a prova no local indicado na consulta individual. Para ter acesso à sala de aplicação, será necessário apresentar documento de identidade original, comprovante de inscrição e levar caneta esferográfica de tinta preta fabricada em material transparente. A organização também reforça que alguns objetos serão proibidos durante a realização das provas, como aparelhos eletrônicos, celulares, relógios, fones de ouvido, lápis, lapiseira, marca-texto, boné, óculos escuros e recipientes que não sejam transparentes.

0: desse homem. Pra ele se corrigir. E Vilma do Conjunto Mata Atlântica. E aí, Vilma, tudo
1: Luiz,
0: certo?
1: Bom dia.
0: Fala, minha querida.
1: Hoje eu quero que você parabenize, por gentileza, o neto de netinha, o Wendel, pelos 18 anos dele. Que Deus dê vida, saúde e paz, muita felicidade, né? Que Deus derrame chuvas de bênção na vida dele. Um abraço, neto de netinha. Viu?
0: Certo, Vilma. Ok, um abraço, minha querida. Luiz. Já anotei pra gente parabenizá-lo no finalzinho do nosso programa. Ah, meu amigo Reinaldo mandou o vídeo, foi?
2: Bom dia, Luiz.
0: Ó, sobre
2: aqui,
0: o poste.
2: Luiz, ó.
0: Falei com ele, né?
2: A casa é aqui, ó.
0: Uhum.
2: Entendo, ó.
0: Certo.
2: Aqui, ó. Entendo, ó.
0: E o poste, aqui, o poste é esse aí,
2: as
0: né?
2: Duas casinhas juntas, a casa que eu moro ali, ó, ali em cima, a praça, ó. Entendo, ó. Abaixo da pracinha da dona Ernestrina aqui, ó.
0: Pronto, então logo
2: abaixo
0: no começo.
2: Da casa do seu Ananias, depois da casa do seu Ananias, embaixo.
0: Uhum.
2: Vendo, ó.
0: Logo no começo do, aqui, do povoado. Entendi, tá meu amigo. Beleza. Obrigado, viu? Valeu por ter enviado o vídeo pra nós, né? E aí a gente vai enviar pro pessoal da secretaria. Da CIP, aliás, né? Superintendência de iluminação pública, para o pessoal colocar na ordem de serviço e comparecerem para fazer a manutenção dessa luminária. Falou, Reinaldo, aquele abração para você, meu querido. Vamos lá, quem mais está com a gente? Bom dia, o ouvintão se identificou, final do número é o 6183, apenas desejou bom dia para nós. Gil e Mano também está por aqui, desejando um excelente terça-feira. Meu amigo Hélio, professor Hélio Gonçalves, estava nos acompanhando logo cedo, ouviu quando mandei o alusão do professor e ele disse, ó, bom dia, meu amigo, estou sempre na escuta, bom programa, falou, aquele abraço. Diva do povoado Itapuranga também está por aqui, Deus abençoe a todos da rádio. Ó, o filho da Diva está precisando de uma geladeira, gente, quem tiver uma geladeira em bom estado de conservação e pode doar, entre em contato conosco que a gente faz a ponte com vocês. E a Diva, o filho dela tá precisando de uma geladeira, tá? Fátima, é? Povo de Itapuranga, vamos
3: bom
0: lá.
3: Bom dia, Luiz Dantas, aqui é a Fátima da Itapuranga. Luiz, eu queria saber, para você ver aí com o pessoal da farmácia, é a previsão mais ou menos de quando vai chegar a sertralina, porque já tem 3 meses que tá faltando a medicação, né? É uma medicação controlada, meu filho toma, e a gente nem sempre tem condições de comprar, e já tem isso, 3 meses, entendeu? Então, poxa, eu acho um absurdo isso, como é que um remédio de uso contínuo controlado para crianças, pessoas especiais, né? Fica esse tempo todo, entendeu? E nem sempre todo mundo tem condições de comprar e nem todo mês a gente tem condições de comprar, viu? Obrigado, tenha um bom dia.
0: Certo, até o presente momento eu não recebi informação do coordenador das farmácias sobre a chegada das medicações, né? Na semana passada eu falei com ele e ele disse que estava no aguardo do CONISUR. E são várias pessoas questionando sobre a falta dessa medicação, né? Eu vou voltar a manter contato com ele, tá? É a sertralina, né? Ok. Vou entrar em contato aqui com o Ângelo para ver se já tem alguma informação atualizada com relação às medicações. Quem também está com a gente, Dona Maria do Gileno. Fala, Dona Maria,
4: Luiz,
0: tudo certo?
4: Já estou aqui na escuta, viu? Já estou aqui. 5:30 da manhã, eu ligo o rádio até 10 horas da noite. Olha, Luiz, de 5:30 da manhã às 10 da noite. Quando eu não estou no mercadinho, estou na cozinha. Mas estou na Grande Rio. Olha, Luiz, ainda tem casa para alugar, viu? Para esse finalzinho de semana na praia. Liga a gente, liga para Maria do Gileno, liga para 87545952. Fala com a Maria do Gileno.
0: Okay,
4: Luiz, manda um abraço
0: Maria.
4: Aí, um cheiro. Eita, já tem pão! Esqueci do pão! Eita, é por causa que eu gosto desse programa.

0: Esse programa eu faço uma comercial de boca de poste.
1: Cuidado não, logo, logo chega. Olha, a conta, pão, mulher.
0: Tem pão, viu? Tem pão pra vender. Chega, cambada de gente boa. Ó, oh, manda um abraço aí pra todos meus amigos, viu? Luiz, manda um abraço, um cheiro na testa, viu? E pros meus inimigos eu mando dois. Eu mando dois abraços e dois cheiros na
1: pronto,
0: testa.
1: Aí tá certo. Dani, é? Tá por aqui, te fez. Bom dia, Luiz. Passa o contato desse pessoal da castração, por favor. Ô, Dani, eu vou enviar pra você a matéria. Deixa eu ver lá na matéria, além do número, tem até uma identificação assim. Clique aqui e aí já direciona para falar com o pessoal, certo? Vou enviar a matéria, nela tem mais informações para você. Tô enviando o link e aí fica a seu critério, viu, minha querida? Mais participações, quem também está por aqui, vamos lá, no 3551-6600, foi a Dani que falou ainda agora comigo. Tem Valdete Sapucaia, lá de Pindorama, na Rua da Fábrica. Alô, Valdete e toda a família, aquele abração, hein? Quem também está com a gente, além da Valdete, lá em Pindorama, é a minha amiga Danda, da creche Rosete Andrade. Bom dia, Luiz, bom dia, Danda, um abração, hein? É Vânio Santos, do loteamento São Gonçalo. Hoje eu demorei para trazer a mensagem do Evânio. Também desejando bom dia para nós. Seu Antônio Ginaldo também está aqui com a gente. Seu Antônio faz parte do AA Penedo. De vez em quando ele aparece aqui com a turma para a gente bater um papo sobre a questão do AA, o trabalho belíssimo que o AA faz em nossa cidade, para a cidade e para a região, né? Ouvinte, manda mensagem de voz,
2: Luiz,
1: vamos lá.
2: Bom dia, Silvânia.
1: Oi, Silvânia.
2: Luiz, eu gostaria de saber se o castrapete que você falou, se é particular ou é pelo município, pela
1: prefeitura. Esse é particular. Obrigado. É particular, viu, Silvânia? Vou enviar também para você a mesma matéria que eu mandei para a Dani. E aí tem alguns detalhes, tem também o número de contato para vocês conversarem com o pessoal e ver mais detalhes, tirar dúvidas, ok? Já enviei pro seu PV. Agora são 8h33, mandar um cheirão pra minha tia Vilma, ela tava resenhando agora, mandou mensagem no meu PV. Minha tia tá lá em Delmiro Gouveia, ela perguntou pra onde é que eu vou com tanta barba. Trabalhar de Papai Noel, mulher, no final de ano, é assim. Sandoval do Madre, bom dia, Luiz, aqui é Sandoval do Madre. Olha, ele mandou cedo a mensagem, viu? 6h11. Tem uma turma aqui que tava devendo a mensagem, o pessoal mandou logo cedinho. Ó, Rita também, do Povoado Capela. Bom dia, na paz de Jesus, Luiz Dantas. Bom dia, Rita, aquele abraço para toda a turma no Povoado Capela, Riacho do Pedro, Murici, Marcação, Ponta da Várzea, Marituba, toda essa região. Aquele abração para vocês. Beto Friedman também está conosco. Está por aqui desejando bom dia para a gente. Quem mais está conosco? Bom dia, Luiz Dantas. Pergunte ao doutor se cajá faz mal para quem recebeu pontos cirúrgicos. Bom, o doutor já foi. Vou mandar essa mensagem para ele. Mas eu creio que não, viu? Eu creio que não. Mas de qualquer forma, deixa eu ver se vai haver possibilidade, doutor Emerson, até o final do programa, dizer alguma coisa para nós, né? Creio que não há problema, não. Cajá, ó, é uma fruta que eu gosto, viu? Eita, é gostosa demais. O suco da cajá é maravilhoso, né? Bom demais, suco de cajá, bem geladinho, né? Daquele jeito, bem grossinho. É bom, ó, gostoso demais. Gente, eu vou faturar. São 8h35. Eu vou aqui pro break. Na volta, eu tenho as informações do estado de Sergipe, as informações do Brasil e do mundo. Mas você continua, tá? Enviando sua mensagem para nós. Mensagem de texto ou de voz. A gente volta já já. Sai daí não.
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0: 8h42, faltando apenas 18 minutinhos para as 9 horas da manhã. Reta final do Grande Rio Notícias. Vamos com as últimas informações do nosso programa. As informações do estado de Sergipe. E Aracaju registra mais de 400 acidentes com animais peçonhentos este ano, hein? Aracaju registrou 423 notificações de acidentes com animais peçonhentos entre janeiro e julho de 2026. Os dados são divulgados, eles foram divulgados na segunda-feira ontem, dia 13, pela Secretaria Municipal de Saúde, que reforçou o alerta para os cuidados dentro de casa. De acordo com a Secretaria Municipal de Saúde, desse total, os escorpiões representam a grande maioria das ocorrências, sendo responsáveis por 371 picadas apenas nos 7 primeiros meses deste ano. Nos anos anteriores, os números mostram que o problema é frequentemente na capital e foram 953 casos em 2025 e 1.193 em 2024. Ao total, no período, a cidade já soma mais de 2.300 ataques de escorpiões. Tem que tomar cuidado, hein? Escorpião não é brinquedo não. Danado, se esconde no meio da roupa. Sobe, principalmente quando tem uma paredezinha chapiscada, né? Eles ficam por ali. Tem que tomar cuidado, viu? O ralo também do banheiro, tem que ficar atento. Roupa então, tem que bater. Sapato, antes de você calçar, você dá uma sacudida, bate ele, viu? É um perigo, o escorpião. E em criança então, a coisa complica. Gente, funcionários terceirizados protestam na Universidade Federal de Sergipe por atraso de salários. Os funcionários da empresa Clarear, responsável pelos serviços de limpeza da Universidade Federal de Sergipe, a UFES, realizaram uma manifestação na tarde de ontem, segunda-feira, dia 13, em frente à Didática 5, no campus de São Cristóvão. De acordo com o vídeo divulgado nas redes sociais, os trabalhadores reivindicam o pagamento dos salários e de benefícios como vale alimentação e vale transporte, que estariam com 7 dias de atraso. A categoria entrou com um processo no Ministério Público do Trabalho em Sergipe, que resultou em uma ação civil pública ajuizada no dia 15 de junho. No vídeo, os manifestantes cobram uma previsão para a regularização dos pagamentos e um posicionamento da empresa responsável pelos serviços terceirizados. Os funcionários afirmam, em cartazes, que a situação tem provocado dificuldades financeiras e pedem uma solução para o problema. Em nota, a universidade informou que na decisão da Justiça do Trabalho determinou o bloqueio dos repasses financeiros destinados à empresa Clarear. Conforme a decisão, os valores retidos deverão ser depositados integralmente em juízo, cabendo à Justiça realizar o pagamento dos salários e demais direitos trabalhistas dos empregados. A universidade afirmou que, nos últimos meses, vinha efetuando pagamento direto dos salários e benefícios dos trabalhadores terceirizados diante dos recorrentes atrasos registrados pela empresa. Segundo a instituição, a medida foi adotada para minimizar os prejuízos aos funcionários dentro dos limites de sua competência legal. Por fim, a Universidade Federal de Sergipe manifestou solidariedade aos trabalhadores da Clarear e informou que seguirá colaborando com a Justiça e adotando as medidas cabíveis para contribuir com as rápidas soluções do impasse, garantindo o cumprimento dos direitos trabalhistas e a continuidade dos serviços prestados. Sergipe convoca nomeados no concurso do magistério. A Secretaria de Estado da Administração convoca cerca de 300 aprovados e já nomeados no concurso público edital número 07/2025 para cargo efetivo de professor de educação básica do estado de Sergipe a realizarem o procedimento de entrega da documentação e comparecerem à perícia médica. O envio da documentação exigida para o processo de admissão deverá ser entregue até o dia 15 de julho. O procedimento faz parte do processo de admissão dos novos servidores e inclui ainda a realização da perícia médica, conforme consta no cronograma divulgado pela sede. A perícia irá acontecer entre os dias 20 e 24 de julho, no setor de perícia oficial do estado, no prédio da SEAD, entrada pela rua Vila Cristina, na hora e data determinados, né? Dúvidas, porém, elas podem ser respondidas pelo e-mail concurso.sead, que é sead.sead.gov.br ou pelo telefone 79-3226-2207. Você fez o concurso para professor lá para o magistério do estado de Sergipe? Então você tem até amanhã, dia 15, para você entregar a documentação devida, tá? 8h49, 8 da manhã, mais 49 minutos. Eu vou voltar aqui para o 3551-6600, verificar mais umas participações e já eu tenho o giro de notícias da agência Rádio Web com o Breno Zonta. Já eu trago giro de notícias, as informações do Brasil e do mundo. Vamos lá, quem que está por aqui? Tem mais mensagens dos nossos ouvintes? Vamos lá para o 3551-6600. Meu amigo Ricardinho, é? É ele. Bom dia, meu amigo Luiz Dantas. Tudo bem com você? Que Deus abençoe seu dia. Diga a hora direito. Foi, Ricardo? Já pensou? Eu querendo voltar o tempo. Eram 8h30, né, por aí. Eu disse 6. Acontece, né? O que é que o ouvinte manda aqui pra nós? Vamos lá, fala aí, ouvinte.
1: Oi, Dana. Oi. Um abraço aí. Estamos aqui ligadaço no seu programa. Beleza. A Gisele e o Davi aqui trabalhando, cortando os pés de pau.
0: Ah, meu querido, valeu. Tô na poda, né? Aí, bom trabalho pra vocês, viu? Forte abraço. Neide de Ilha das Flores, ela. Bom dia, Luiz. Estou sempre na escuta. Valeu. Aquele abração, Neide. Pra você e toda a turma em Sergipe. Pessoal de Ilha das Flores nos acompanhando. Alô, tio Willamis. Quem é que tá por aqui? Ouvinte mandar mensagem de voz. Vamos lá.
2: Bom dia, Luiz. Aqui é o Binha, da Cooperativa Primeiro Mundo.
0: Fala, Binha. Ô, tudo Luiz, da paz.
2: Desde já eu quero convidar a todos, né, Penedo e região, para participar da festa do Padre Cícero, que será no dia 20 de julho, né, na próxima segunda-feira, com a procissão. Vamos iniciar com às 18h30 com o terço, né, na igreja. E logo após a gente vamos seguir com a procissão nas ruas aqui da comunidade. Logo após a procissão teremos o leilão e o show de louvor com o Tom de Deus de Arapiraca. Desde já convido a todos, né, Penedo e região, aqui também a comunidade cooperativa, para que faça presença aqui na festa do Padre Cícero, que será realizado neste dia 20, dia na segunda-feira. Muito obrigado, meu amigo.
0: Falou, Binha.
2: A cada um de nós.
0: Todos convidados, então, hein? Festa de Padre Cícero, segunda-feira, lá na Cooperativa de Primeiro Núcleo. Meu amigo Binha, aquele abraço, meu querido. Agora tem o Breno Zonta, agência Rádio Web, giro de notícias, o MP do, aliás, MP do frete, né? Avança e governo afasta greve dos caminhoneiros. Vamos lá? Vamos com o Breno Zonta, ele traz esta e outras informações. Giro de Notícias, Agência Rádio Web.
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4: Terça-feira, 14 de julho de 2026, este é o Giro de Notícias. Eu sou Breno Zonta e você acompanha os destaques do momento. O senador Randolfo Rodrigues, do PT do Amapá, líder do governo no Congresso, disse que o governo e a oposição chegaram a um bom acordo para aprovar a medida provisória do piso do frete. A MP caduca na próxima quinta e é condição para as organizações de caminhoneiros evitarem uma paralisação nacional no país. A segunda Câmara de Direito Criminal do Tribunal de Justiça do Estado de São Paulo absolveu o empresário Thiago Brenan no processo em que ele havia sido condenado em primeira instância por forçar atos sexuais e ameaçar a vítima. No processo de dezembro de 2022, ele foi acusado de conduzir uma mulher para um hotel enquanto ela estava fora de si e forçar atos sexuais durante a madrugada e o dia seguinte. O bloqueio naval anunciado por Donald Trump para impedir o tráfego de embarcações ligadas ao Irã começa nesta terça, a partir das 5 da tarde pelo horário de Brasília, segundo a Marinha dos Estados Unidos. Na segunda-feira, o presidente estadunidense disse que seu governo vai cobrar 20% de pedágio sobre as cargas que passam pelo Estreito de Hormuz. O preço do petróleo subiu mais de 2% com a piora do conflito no Oriente Médio e relatos de ataques no Estreito de Hormuz. O Brent, referência global, avançou 2,2% e chegou a US$ 85,15 o barril no início do pregão em Londres. O movimento ocorreu depois de uma terceira noite seguida de ataques dos Estados Unidos ao Irã, segundo o jornal britânico The Guardian. As inscrições para o Fundo de Financiamento Estudantil, o FIES, do segundo semestre, que ajuda a pagar cursos privados de ensino superior, começam nesta terça. O site é acessounico.mec.gov.br/FIES. E conheceremos hoje a primeira seleção finalista da Copa do Mundo de 2026. A partir das 4 da tarde, pelo horário de Brasília, a bola rola para um grande jogo. França e Espanha medem forças por uma das vagas na decisão. A outra semifinal é na próxima quarta-feira entre Inglaterra e Argentina. 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
0: Agora, 8:54.
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0: Vamos para a reta final, então. Grande Rio Notícias. Trazer as últimas informações do nosso programa. O Congresso se aproxima do recesso sem votar a PEC 6x1 e o PL da misoginia. O Congresso Nacional se aproxima do recesso parlamentar previsto para começar no próximo sábado, dia 18. Sem concluir a análise da proposta da emenda à Constituição, PEC, que acaba com a escala 6x1 e reduz a jornada de trabalho das atuais 44 horas para 40 horas semanais. Aprovada na Câmara dos Deputados em 27 de maio, com apenas 22 votos contrários, a PEC segue travada na mesa do presidente do Senado, Davi Alcolumbre. O Senado não despachou a proposta para a Comissão de Constituição e Justiça, CCJ, e como não há sessão da comissão nesta semana, a análise da PEC deve ficar para o segundo semestre. Na Câmara dos Deputados, a expectativa é para se aprovar o projeto de lei que criminaliza a misoginia, que é o ódio e a discriminação contra mulheres pelo fato de serem mulheres. O PL 896/2023 equipara a misoginia à prática do racismo. A assessoria da relatora do projeto, deputada Tabata Amaral, informou à Agência Brasil que, abre aspas, tudo está encaminhado, fecha aspas, para o PL entrar na pauta na quarta-feira, dia 15. Porém, o texto não foi incluído na previsão de votação da semana. A pauta das votações, contudo, pode sofrer alterações e a proposta pode ainda ser concluída na pauta de última hora. Deixa eu voltar aqui para o nosso WhatsApp 3551-6600. as últimas mensagens dos nossos ouvintes.
5: Fala, ouvinte. Tô ligadinha, viu? Aqui é Guilmar da Ipiranga. Você falou 6 horas.
0: Foi.
5: E até eu olhei pro relógio.
0: Já pensou, dona Guilmar?
5: Eu digo 6 horas. Bom dia, bom dia. Aqui é Guilmar da Ipiranga.
0: Um abraço, dona Guilmar. Foi bom que eu percebi e corrigi na hora, não foi? Senão ia passar batido. Fala, Marilã. Tudo na paz?
6: Sobre sertalina, Luiz. Essa moça tá falando realmente é verdade. É, eu tinha entrado em contato com o Antônio no programa dele. Segundo o Ângelo, tinha feito o pedido desse medicamento e ia chegar depois do São João. A gente já tá, olha, né? E até agora nada desse sertralina. Disseram que foi comprado, foi feito o pedido e até agora não chegou. E realmente, é justamente essa data que tem mesmo, uns 3 meses que não tem sertralina.
0: Pois é, Marilã. Ô, Marilã, eu tô quase descobrindo, viu? O nome daquele procedimento que você enviou, eu já mandei pro pessoal lá da unidade de saúde, onde o seu esposo foi atendido, para o pessoal tirar essa dúvida para nós, tá? Vamos nós aqui, quem é que tá por aqui? Ana, é? Fala, Ana, tudo certo?
7: Você tá?
0: Tudo na paz, Ana, graças a Deus.
7: Minha mãe tá mandando um abraço, a Sandra. Deu um abraço, seu Luiz, na dona Lúcia. Cheiro grande.
0: Outro, minha querida. Um abraço para você e toda a família. Vamos nós, quem também tá por aqui, tem mais um ouvinte com a gente. Bom dia, Luiz. Francisca, da Vila Matias. Deus abençoe sempre a todos nós. Amém. Um abraço na Francisca. Um abraço para toda a turma na Vila Matias nos acompanhando. Bom dia, Luiz Dantas. Estou na sintonia. Sempre bom ouvir as notícias da nossa cidade, de Penedo e da região. Parabéns pelo programa. Fica com Deus. Clodoaldo Pereira, Quirinópolis, Goiás. Eita, longeão, hein? Tá longe da terrinha, não é, amigo? O ouvinte mandou mensagem de bom dia para nós, né? Final do número 5540. O ouvinte não se identificou. Quem também tá por aqui? Neide de Ilha das Flores. Ok, Neide, brigadão, viu, querida? Aquele abraço. O ouvinte mandou mensagem de voz, hein? O áudio tá tão baixinho, né? Infelizmente não tem como, né? E a gente tá no período agora para a questão eleitoral, aí tem as questões que a gente não vai poder estar fazendo essas campanhas, né, pedindo doação, doação de dinheiro e tal. Nesse período vai ficar complicado, viu?
8: Bom dia,
0: Dona Maria,
8: Luiz.
0: José. E aí,
8: tá,
0: Dona Maria? Tudo certo, minha querida?
8: É que vai escolher, Luiz, é o Senhor Jesus.
0: Estamos por aqui, na paz de Deus.
8: Na paz de Deus, né, Luiz?
0: Isso.
8: Divino Espírito Santo, que tome conta de você, Luiz. Toda a sua família,
0: amém.
8: Jesus, tchau, fique com Deus, Deus abençoe.
0: A todos nós, minha querida, aquele abraço. Vamos lá, parabenizar os aniversariantes do dia. Quem é que está completando idade nova hoje? Você mandou mensagem para nós, pediu para a gente parabenizar alguém? Pois agora é hora da gente parabenizar quem está completando idade nova hoje. A Laura Cristina Belo Góes, que é filha da Fátima Belo, do Raimundinho. Tá aniversariando, hein? A filha da Fátima, hoje completa idade nova, felicidades para ela. O Wendel Neto, ele é neto da minha amiga Netinha, seu neto tá completando idade nova também hoje. Hoje, dia 14 de julho, a todos os aniversariantes de hoje, que Deus possa abençoar a vida de vocês com muita saúde e sabedoria. Parabéns!
9: Parabéns, parabéns, parabéns pra você.
0: Final de Grande Rio Notícias. A gente volta amanhã às 5 com o melhor do Forrozão das Antigas no Bom Dia Grande Rio e às 6 da manhã com mais uma edição do Grande Rio Notícias, se assim Deus permitir. Na sequência tem muita música com Sandra Maurício e o Rio FM Show. Ao meio-dia tem Antônio Silva e as informações do programa A Voz da Cidade. Às 14 horas tem o programa Derrubado, às 18, tem as informações esportivas, tem Grande Rio Esporte. Às 19, tem o Ronda na Grande Rio. Às 21, a Voz do Brasil. E às 22 horas, volta aquela programação da sua 99.1, feita especialmente para você. Gente, forte abraço. Uma excelente terça-feira. Tchau, tchau e até amanhã.
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curtir, vem arrasar, porque a programação está no ar para você até o meio-dia. 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Sintam-se todos abraçados nessa terça-feira, 14 de julho de 2026. Parabenizar com muito carinho os aniversariantes do dia. A nossa terça-feira chegou e eu tô com um gostinho de segunda, daquela segunda pós-feriadão.

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10: Essa manhã é boa demais. É uma manhã, é um presente de Deus. E quem disse que ninguém liga pra você? Liga sim, olha aí o seu Criador. O meu Criador, o nosso Criador. Respira e sinta a vida. É sim, Ele nos dá isso todos os dias gratuitamente. Mesmo sofrendo. Enquanto a vida é esperança, a gente não pode pensar negativo, nunca, nunca pronuncie algo negativo sobre você. Não diga que você está pra baixo, mal. Não vamos começar. Tipo, eu tenho mania também, eu falo. As pessoas perguntam, como é que você tá? Eu digo, eu tô doente, tô assim, eu falo a verdade. Mas aí eu tô entendendo que a gente tem que falar assim, estou melhorando. estou mais feliz. É porque Deus nos dá hoje uma página em branco para a gente escrever o nosso dia. Então vamos escrever coisas boas. Claro que pode acontecer tropeços, mas até mesmo eles nos colocam para frente. Então vamos acreditar, vamos confiar, porque nenhuma folha cai sem a permissão do Altíssimo e o nosso Criador, que é o melhor para cada um de nós. Bem-vindos ao programa Rio FM Show, às 9 horas e 37 minutinhos. Esse bloco é o meu melhor, porque a partir de agora você, ouvinte querido e amigo, vai interagir comigo através do 823551-6600. 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Começou a sessão Speak Sandra Maurício. Olha, eu quero, por favor, mandar aquele abraço todo especial para minha amiga Maria Núbia, e também informar que José Laelton da Silva perdeu a carteira de habilitação durante o evento de Igreja Nova. Se você encontrou os documentos aí, a carteira com os documentos de Laelton, José Laelton, deixa eu só aumentar aqui. José Laelton da Silva, por favor, entre em contato com a Rádio Grande Rio FM. Ele é filho do sanfoneiro lá da Ilha das Antas, tá bom? Então, se você souber, por favor, entre em contato conosco. Quem mais tá por aqui ouvindo a gente, dona Maria José?
11: Bom dia, Sandrinha, que tá falando que nós é de Sabuçu. Passa uma música evangélica pra mim, viu? Qualquer um, você passar, tô na escuta. Vim pra oferecer pra você, pra mim mesmo, meus irmãos da igreja, das minhas colegas de Sabuçu, viu? Ofereço pra todas as minhas colegas de Sabuçu, a do céu.
10: Certinho.
11: A do céu, a filha da Dilma, que me escuta também no rádio, outras e outras que eu me esqueci do nome, para todas, que tá me escutando falando, ofereço essa música evangélica para todas elas.
10: Beijo,
11: pra
10: minha querida.
11: Tchau, fique com Deus. Me abençoe, Sandrinha.
10: Deus te abençoe, Dona Maria José. E essa moça ouvindo a gente.
12: Bom dia, Sandrinha. Aqui é a Valquíria Serino.
10: Bom dia, Sandra, moça.
12: Que festa foi aquela, hein?
10: Gostou?
12: Uma festa maravilhosa, maravilhosa. Canta demais aquela menina.
10: Foi ótimo.
12: Ah, eu gosto demais dessas festas assim, sabe? Que eu não vejo aquelas bebidas, aquelas coisas.
10: Você viu que festa bonita.
12: Bom. Foi tudo bom. Bom demais ali. Ótimo. Bom dia, Sandra. Olha, eu sempre tô ligada. Eu não falo toda vez, mas eu sempre tô ligada.
10: Obrigada. E eu gostei de ver você se divertindo, viu, menina? Realmente, que festa linda a Paróquia Santa Luzia promoveu, o Arraiá Julino. É sem bebedeira, gente. Mas todo mundo se diverte até o final da festa. Agora, comes tinha demais, né? Até sobrou muita coisa gostosa. E dessa vez teve as substâncias nordestinas. Foi, e a pescaria também teve churrasco, isso mesmo. Foi maravilhoso. Muito obrigada a todos que participaram.
13: Hoje
10: tem terço na catedral hoje.
13: Vá,
10: quem não quiser.
13: Quem quiser, não vá.
10: Tá certo. Ana Célia Cíntia Alvorada vai curtir. Gustavo Lima, Neide lá em Ilha das Flores vai curtir. É linda demais, imagina eu, né? Eduardo Costa. Imagina eu. Ainda tô rouca de tanto cantar e de tanto rir com minhas amigas lá na casa da Sandra Moreno. Gente, que festa. Que tarde deliciosa. Eita, minha querida Drica, Adriana e seu esposo Andrade estão ligadinhos com a gente. É Tavares, minha gente do céu, como é que eu erro o nome das pessoas? É Tavares, Sandra, e não Andrade. Eu disse Andrade ontem, não foi? Desculpa, Drica. Ô, Tavares, mas eu sou a rainha de trocar os nomes. Vai me perdoando, Tavares. Tavares e minha querida amiga Adriana. Olha, Adriana, eu conheço, gente, desde quando cheguei em Penedo. Desde 96, Adriana. Nossa amizade tem 30 anos, graças a Deus. É uma pessoa maravilhosa. E ela tá aqui oferecendo pra sua diva, a Sandra Moreno, também, o sucesso de Pablo. Ô, Adriana, aproveita e pede pra a Sandra Moreno enviar as músicas dela com o nome pra eu colocar aqui na programação, porque ela tá devendo. E ela agora canta uma rocha daquele jeito. Vamos de sucesso? Especialmente pra todos os enfermos. Do corpo, da alma, da mente, da emoção.
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0: Bom dia mais uma vez pra você, querido amigo e ouvinte. Está no ar mais um bloco do nosso
1: em todo
0: Rio FM Show até o meio-dia com muita música, alegria, alto astral e você em destaque com a gente.
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0: Bem-vindo às 10h11.
3: Sandra Maristio.
0: 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Vamos nessa, destacando os nossos ouvintes em audiência com a gente. Olha o Rodrigão, bom dia, menino.
4: Bom dia, Sandra. Sandra, bota aí a música aí, Seu Desejo, pra nós ouvir.
0: Certinho.
4: Vou oferecer pra vocês aí de Penedo, aqui de São Sebastião. Fica aí com Deus.
0: Beijo, obrigada. Bom dia, querida. Grande Fátima.
5: Você pode cantar o parabéns aí da minha filha, Laura Cristina Belo Bois. Ela está completando o ano hoje. Que Jesus dê muitas bênçãos à minha filha.
0: Amém.
5: E tudo de bom para ela.
0: Deus abençoe, sua princesa.
5: Obrigado, viu?
0: Vida longa, repleta de amor e paz. Saúde e felicidades.
5: Sua mãe te ama, tá tão belo.
0: Parabéns.
5: Obrigada, Sandrinha.
0: Parabéns. Ela merece.
1: Parabéns pra você.
0: Maluquinho do Brega, bem-vindo, bom dia, Beto Friedman. Aquele abraço. Valdete, beijo no coração. Nilton Santos está onde? Lá em Salgueiro, Pernambuco, ouvindo a gente. Eita! Eita, vaqueiro bom demais. Marlene também tá ligadinha com a gente. Eita, Marlene, ontem eu não sei se eu consegui tocar, né? O menino de vó. Mas hoje a gente vai tocar o Pedro Pecado. Ela oferece pra toda a turminha do projeto Alegria de Viver. Marlene, beijo no coração, menina.
6: E a Sandrinha aqui, Vânia Guerra, tudo bom? Melhorou? Ô, Sandrinha, você passou
0: o melhor
6: isso pra mim? Pra oferecer mamãe José Aíto, alô, Manuel, pra você. Posso perder a minha hora dele, toda a minha família. Sandrinha, desde uma terça-feira, Sandrinha, com saúde e paz. Viu?
0: Tudo de bom pra
6: já
0: todos
6: tá,
0: nós.
6: Se Deus quiser, viu?
0: Deus abençoe cada um de nós. Vamos lá curtir então, Frei Gilson, aqui nessa programação. Também tem. Mas antes, vamos casar certinho? Conta essa história pra gente. Yaratê e Alessandro Costa. Conferindo comigo, são 10h15.

0: Simone Mendes.
1: Esqueça tudo, pagode de qualidade.
0: Que coisa linda, hein?
2: Sandra Maurício.

aqui, limão com mel e mano Walter, vaqueiro ruim que dói. Eita, Nossa Senhora.

0: dois se combinar, querido. 10h25, eu tenho você comigo. E depois a gente sorri a beça com essa canção e dançar. Tá na hora da gente dobrar os joelhos espiritualmente.
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0: E louvar ao Senhor. Frei Gilson, Bruna Ramos. Eu seguirei. Eu vou continuar, eu não vou desistir. Porque o que Deus tem pra mim é maior do que eu e meus inimigos imaginam.

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1: E eu amo mais ainda por ter pessoas assim com a gente.
2: E a minha amiga linda, como é que você está? Estou aqui te ouvindo essa música maravilhosa. Tenha um bom dia abençoado por Deus. Que Jesus te abençoe sempre. Um abraço.
1: Obrigada, dona Noemi, a mãe do Ney. Oi, tá cantando.

Ai de nós, ai de nós, sem esse escudo de proteção que é Jesus. Bom dia a todas. Dona Petrúcia, do meu coração, um forte abraço, tá? Tudo de bom pra senhora, pra Maria Núbia, lá em Ilha das Antas, pra todo o pessoal que curte a nossa programação. Já já tem muita música, alegria.

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Vamos nessa que o tempo tá bom demais pra gente curtir sempre músicas boas aqui na nossa programação. Obrigada a você que tá aí do outro lado do rádio curtindo a gente, onde quer que você esteja, tá chegando eles. É, João Gomes e Araty.

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1: Meu amigo Léo Magalhães. Cadê você, menino?

0: 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Destacando os nossos ouvintes que estão aqui com a gente. Maria Senhoria, mãe do Branquinho.
1: É o meu melhor. Porque...
0: Tudo bom, querida?
1: Bom dia, Santa Maurício.
0: Bom dia, maravilhosa.
1: Caiu uma música pra mim bem boa, de Zezé, o de Amado Batista.
0: Já ouviu, Amado? Então vai de Zezé.
1: Cara, aquela de Zezé, que eu tô aqui fazendo as coisas aqui na área, aqui na cozinha. Tchau, Sandra Maria. Maurício, eu te amo, Sandra.
0: Também, minha flor. Vem pra cá me ver. Você ficou de vir aqui, né? E ainda não veio me ver, mulher. Venha-se embora. Pede pro Branquinho te trazer aqui. Certinho? Eita, Zezé de Camargo. Vou lá colocar o Zezé de Camargo pra ver se eu consigo encontrar Camargo no dia, pra ver se eu tenho ela nova com ele. Se não, a gente vai tocar com a Marília Mendonça. Cadê? No dia em que saí de casa, minha mãe me disse. Não tem não. Cadê? Tem sim. Por que não tá vindo Camargo? Tem vezes que faz uma chatice, gente, aqui esse... Me procura, mas não me acha. Então, deixa pra lá. Ele não quer me achar, não vou fazer nada com você. Ele vai ter que fechar. Tem coisas que só acontecem comigo, né, Reinaldo? Bora?
2: Minha amiga Sandra Maurício, é o Reinaldo Itapuranga. Sandra, toca pra mim aí, Frei Gilson. Seguirei ao senhor. Agradecer pra o seu Carlinho no Campo Redondo, pra o Pato Broco, pra o Tonho Boneca, pra o Zé da Bebé, pra o Cobra Ludense, lá do outro lado, o Reinaldo, pra o seu Lila, pra Lu e o Manuel na Igreja Nova. Bom dia e bom trabalho.
0: Obrigada, meu filho. Obrigada. Aí você e essa turma todinha, né? Curtiram agora há pouco o sucesso de Frei Gilson. Obrigada a vocês pela audiência. Francisca, você tá onde, Francisca, ouvindo a gente? Me conta essa história. Manda, por favor, o zap da doutora Patrícia. Manda sim.
3: Bom dia,
0: ela é maravilhosa.
3: Maurício, tudo bem com você, minha querida?
0: Tudo, meu bem.
3: Comigo está tudo bem.
0: Graças a Deus.
3: E a Nossa Senhora que nos dê um bom dia, cheio de muita graça, muita paz. Peço as músicas do programa para oferecer para você, para mim, para todos meus amigos, para a Helene, para o esposo dela, o Cleiton, para a Lourdes, para a Irene. Olha, se eu for falar aqui, vai passar o dia, viu?
0: Então manda para todos os amigos e familiares, né?
3: Que Jesus abençoe nosso dia com muita paz e muita felicidade. Que Deus nos abençoe sempre, minha amiga. Cheiro no seu coração, Sandrinha.
0: Obrigada, meu amor. Chuvas de bênçãos também para você e para toda a sua família. Vamos lá trazer aqui o sucesso no dia que saí de casa com elas, as patroas Maiara e Maraísa e a eterna Marília Mendonça. 10h55, Maria Senhorita.

0: projeto bem feito.
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0: agora são 11 horas e 7 minutinhos. Nesse bloco tem a muda, tem esse aqui. Vou colocar só de fundo pra gente curtir.
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0: Essa daí, é isso aí que a minha amiga Valquíria Martins está mandando pra o irmão dela, o Jailto, popular galã. Galã com uma música dessa, aí.
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0: Senão ele vai te pegar na porrada, viu, Valquíria? Meu amigo Názio, que saudade do Názio. Eita, um abração aí pra o galã e o Názio vizinho aí.

0: todos aí.
1: Mas você não beija não.
0: Não beija não.
1: Por que não beija não?
0: Não beija não. Bom dia, Dona Rosa.
2: Bom dia.
0: Dona Rosa do seu Celestino.
2: Rosa Maria, esposo Celestino.
0: Tá vendo aí? Sabia.
2: Aqui, Constantino, está completando hoje. Eu desejo para ele. Feliz aniversário, uma data que repita por muito, por muitos anos de vida. Meu esposo querido, que eu amo muito. Todos os filhos, todos os netos. E bote aí a música aí. Jesus passa na frente. E para vocês todos aí da rádio, um beijo.
0: Ô, Dona Rosa, que alegria ouvir a sua voz aqui no meu programa. Dona Rosa, é a primeira participação dela. Porque sempre seu Celestino mandava mensagem, a Nádia, Niedia, a família, né? Então, eu estou muito feliz, Dona Rosa, da senhora estar aqui participando com a gente, Dona Rosa Maria, para abençoar e declarar, né, os votos de felicidades para o meu grande amigo, seu Celestino. Que saudade, seu Celestino. Apareçam aqui quando puderem, tá? Muitos anos de vida, saúde, paz, amor, alegria. Que seja sempre um símbolo de proteção para os seus filhos, de amor, alegria e de muita paz. Deus abençoe e multiplique os anos de vida e que todas as coisas boas lhe aconteçam o tempo todo. Parabéns, seu Celestino!
1: Parabéns pra você.
0: Com todo o amor da sua esposa, Rosa Maria, dos seus filhos, netos, enfim, de toda a família e os amigos que fazem a Grande Rio FM. Parabéns, parabéns, parabéns. Em nome do seu Celestino, eu saúdo todos os aniversariantes do dia. Que alegria ter vocês comigo. Cidade do Povo, não apague não, Solange. Eu já sei, você quer a música, né? Te lembrei todinha, né?
3: Dona Maricinho.
0: Oi.
3: Vamos jogar a música. Esse sorriso da minha cara tá na cara dele.
0: Esse sorriso.
3: É lindo, cara. Assim, sorriso.
0: Ah, o amor dos outros.
3: É lindo pegar o tião no meio do caminho.
0: Amor dos outros.
3: Pra minha mãe Nete, pro meu pai Peba. E pra minha mãe Bia. Pro meu pai Aristão. Pra minha mãe. Pra minha avó Bel. E pra todo mundo da minha família. Meu nome é o Cavalho Gomes.
0: Huguinho, você é maravilhoso, viu? Amei sua participação. Deus te abençoe. Olha ela.
4: Olha, um bom dia, Sandrinha. Olha, um bom dia. Abençoado. Eu quero uma música. Que de Padre e Marcelo. Maria passa na frente. Só Jesus. Que pau. Olha, pessoal. Todos nós. Aí tem hora, Sandrinha.

0: jeito, viu?
1: Oh,
0: gostaria
1: que
0: de ouvir qualquer música de Amado Batista. E ofereço para Juliana, Dona Socorro, que mora lá no Mata Atlântica, viu? Minha irmã Gilda, que mora no Vale do Marituba. Para você e para todos os ouvintes da Grande Rio FM. Beijos.
1: Obrigada, meu amor. Então vamos lá de sucesso. Para Deus abençoar a todos. Especialmente o aniversariante do dia, seu Celestino. 11:13.

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0: 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Destacando Amor dos Outros, Samuel e Matheus. Na sequência, Silvano Salles. Meus amigos jardineiros, olha, bom dia.
1: Um paredão que é Matheus
2: e Samuel.
0: 11:19. Descansem em paz, esses irmãos.

Jamais! O nome dessa mulher não é Sandra, não, pô. Essa muda não pode ser Sandra. Até porque eu falo muito. Bom demais esse ritmo, hein? Um abraço, Valquíria Martins! E um abração todo especial pra Simone Batista e toda a galerinha lá do Oiteiro, especialmente minha amiga Ana Lúcia. Aos familiares da minha querida amiga Jó. Estou...

0: Eu desafio os meus ouvintes a cantar essa música, eu desafio. Eu desafio. Oi, Sandra, oi, querida.
1: Querida Sandra, hoje eu gostaria que você cantasse o parabéns do Luan, meu sobrinho. Ele é filho da Laudice Cristine, minha sobrinha, eu sou tia avó dele. Então, canto parabéns dele, ele completou uns 5 aninhos. E a música que eu gostaria que você colocasse, Sandra, é alguma música de Joelma. Quero receita para ele, também para mim, para todos meus irmãos, minhas irmãs, toda a minha família e para todos que estão me ouvindo, para vocês aí da Grande Rio, especialmente para você também. Tchau, querido, um abraço, fica com Deus.
0: Parabéns para esse sobrinho lindo, muitos anos de vida. Saúde, alegria, paz, que coisas boas lhe aconteça o tempo todo. Vamos lá, que a gente vai tocar pra animar esse menino. Essa música é boa. Pra gente finalizar o bloco, só é uma.
2: Sandra Maurício!
0: Sun Gomes! Vamos cantar, mulher! Oi! Passe de mágica. 11h32.

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0: Vamos para o nosso último bloco. Bom dia, Cidinha Lima. Bom dia, Quentinhas do Matheus. Bom dia. Mais uma vez para Ana Lúcia, Simone Batista, todo o pessoal lá do Oiteiro curtindo a gente. Bom dia, Lúcia Vasconcelos. Bom dia, querida. É a Lúcia Helena lá no povoado Perucaba. Que bom ter vocês aqui na nossa audiência. Tem um montão de gente ainda. De novo, eu não vou conseguir atender vocês, né, fogo? Mas lá em Piaçabuçu tem a Jeane. Jeane, beijo no seu coração, Jeane. Oba. Quem mais? Tem um montão de gente linda. Ah, não. Você tá aqui também? Oba! Bom dia, beijo. Tô na escuta. É ela, minha amiga Giovânia, lá no loteamento Santa Luzia. Tem mais gente.
1: Bom dia,
0: meu bem.
1: Quero bater.
0: Oi, querida.
1: Pra minha avó, pro meu avô.
0: Qual é a música que eu não entendi?
1: A Ana.
0: Oh, a Ana é
1: pro
0: a vovó.
1: Avô.
0: Sim.
1: Pra Maricota.
0: Maricota.
1: O
0: Raul. E?
1: O chocolate.
0: Chocolate.
1: Com o colega da minha avó.
0: Sim.
1: A colega da minha avó.
0: Todos os amigos e familiares, não é isso? Maricota, eu quero te ver.
1: Bom dia, Sandia.
0: Bom dia.
1: De Batista, pro meu irmão.
0: Amado Batista.
1: A Maricota, pro Raul. O chocolate, pro meu avô.
0: Que coisa linda que é vocês.
1: Meu avô. A colega da minha avó. Linda.
0: Povo lindo. Lindos são vocês.
1: Assim de Batista.
0: Amado Batista, eu vou tocar a pétala, que é homenagem para todos os netinhos, tá bom?
2: Oi, Sandra. Ela não pode mandar.
0: Eita, já sei. É PV particular. Daqui a pouco eu vou mandar meu número para você, viu, Drica? Ainda tá organizando, né? Oi, Natália. Devendo online não, mas daqui a pouquinho eu mando o um número pra você.
3: Bom dia, Sandrinha. Estou aqui na escuta, viu? Desde 5:30 da manhã. Estou aqui, viu? Olha, eita. Filho, vem já.
0: Tava cantando, muito bem, querida.
3: Eita, toca aí uma música aí, bem bonita.
0: Toda a programação. Tchê. Sandra, sou eu. Sou eu.
4: Calceiro topado.
0: O melhor carroceiro da região.
4: São Maurício, passa aí a minha velha música minha que você é sabiado. Não quero me dizer mais, você escolhe a música que eu gosto. Chama a bota, eu falei todo o povo de Peneza, de Willa, Zé Branquinho, Dona Perola, do Del, povo lá de Santana, do São Francisco. Ao povo, meu amigo lá do Campo Redondo, meu amigo da Tulipa, meu amigo a todo o povão de Peneiro, que curte a melhoria agora, de zero a cento que ninguém. Ao povão do bairro Santa Cecília, da Romaria de Santa Cecília, povo lá do Campo Redondo. Ah, vamos embora e chama na bota. A todos vocês, bom dia. Alô, alô, meu Peneiro. Passa aí minha música, né, Maurício? Chama na bota.
0: É, eu já sei. Ontem eu toquei uma lá, hoje eu vou tocar uma cá, não é isso? Hoje vou mudar a sua música. Oi, Lucinei.
5: Bom dia, gatinha.
0: Manibu, que alegria ter vocês.
5: Como é que estão as coisas?
0: Eu melhorando, bem, que
5: ó,
0: bom.
5: Manda aí um alô pra mim, Lucinei, e a dona Celina aqui da Rua do Sossego. Eu tô aqui na casa dela, trabalhando. E ela não perde o seu programa, viu?
0: Ô, dona Celina.
5: Um top 10, uma bem sofrência do top 10.
0: Um beijo bem carinhoso pra vocês. Que bom te ouvir, Lucinei. Aparece, tá? Pra gente bater papo. Bom dia, Evandro dos Santos.
6: Fala, minha amiga, sou Maurício, eu vim na do Grande Rio FM, terça-feira, já sabe, né? Tem o nosso encontro mensal, atenção, isso. Coordenadores, membros do Terço dos Homens de Penedo. Hoje é nosso encontro mensal, que irá acontecer na Catedral Diocesana de Penedo. A programação todo mundo já sabe, né? 19 horas o terço e logo após a Santa Missa. Então, todos os grupos de oração, Terço dos Homens, hoje nosso encontro mensal na Catedral Diocesana de Penedo. A todos uma abençoada terça, um forte abraço.
0: Obrigada, querido.
7: Bom dia, Sandra.
0: Dona Rosa.
7: Tudo bem com você?
0: Que bom tê-la conosco.
7: Comigo está tudo bem. Eu quero pedir a música de Amado Batista.
0: Certo.
7: De Paula Fernanda, O Rei da Glória. É música nova, viu?
0: Conheço não essa.
7: É, falando sobre Jesus, é muito linda ela. Tem várias que eles gravaram tudo junto. Tudo bonitas as músicas. Se não for possível aí, se puder passar para mim, ouvir, pode passar.
0: Isso é Iá, isso é Iá, querida, viu?
7: Não é? Obrigadona em você.
0: Olha, não é música de verdade não, dos cantores não, isso é produção da Iá, tá bom? Vocês têm que tomar cuidado, porque nós, enquanto rádio, nós tocamos a música do cantor, certo? Do cantor e da cantora original. Não o Iá. O Iá vai derrubar muita gente, que tem muitas pessoas seguindo os perfis e ouvindo músicas que não são daquele cantor e daquela cantora. Tá tirando o espaço. Logo vai haver uma lei, vai haver problemas com esses cantores. Nós do rádio mesmo, as pessoas pedem muitas canções que elas não são, gente. Não foram gravadas pelos artistas. É robô. Tá bom? Então essa é uma delas, eu lamento. Muitas vezes são canções lindas, letras maravilhosas, mas a gente que tá aqui tem que ir pra originalidade, tá bom? Que mantendo então o compromisso de trazer a música do cantor, certo? Porque eles trabalham, eles têm anos e anos de carreira, estudos, e aí a gente não pode estar trocando eles por um robô, né? Entendeu? Não,
8: bom dia, bom dia, minha linda, maravilhosa.
0: Bom Sandrinha, dia, querido.
8: Bom dia, minha linda. Aqui é o seu amigo Agnaldo Pomponzeiro.
0: Grande Pomponzeiro.
8: Sandra, que coisa linda. Foi sábado aí lá na
0: defesa. Gostou? Da igreja, que festa linda, gostou?
8: Maravilhosa. E você animando, pronto.
0: Oh, amigo.
8: A festa ficou melhor ainda.
0: Agradeço o carinho demais.
8: Você, Sandra, você é danada. Você,
0: nós
8: parabéns,
0: somos.
8: Parabéns mesmo.
0: Nós somos, viu? Querido, nós somos.
8: Eu tô mandar um abraço para você e dedicar toda a música do programa para mim, para minha esposa.
0: Sim. Que ontem, nessa aniversário semana da Lúcia, ontem.
8: Os dois completou anos.
0: Foi você também.
8: E dizer, Sandra, que quinta-feira eu vou lá na casa do Alves.
0: Vai, muito bem.
8: Quinta-feira eu tô pretendendo tomar café mais suave, que eu vou Arapiraca.
0: Ai, que alegria.
8: Que eu vou lá pro sertão, que eu vou, sexta-feira nós vamos pro Juazeiro. Aí eu vou, quinta-feira eu vou passar na casa do Alves primeiro, umas 8 horas, tomo um café mais ele, de lá eu viajo lá pro sertão.
0: Que alegria, querido.
8: Na sexta-feira a gente pra o Ceará, pra terra de Padre Cícero.
0: Muito bem.
8: Lá pro Juazeiro, viu?
0: Deus dê uma boa viagem pra vocês, pra você e toda a caravana. Parabéns pelo seu aniversário, sobre o aniversário da sua esposa. Muitos anos de vida pra vocês dois, muita união, assim, um casamento pleno na presença de Deus e que coisas boas aconteçam o tempo todo pra família, pra essa família que você e a Lúcia construíram sobre as bênçãos de Deus. Quero aqui também dizer que dê um abraço no Alves Correia por nós. E quando tiver lá, mande notícia. A gente quer saber como é que tá a visita com o homem, tá certo? Deus abençoe e obrigada. Obrigada por compartilhar conosco. Uma ótima viagem. Vamos lá de música. Amado Batista, eu tenho que lembrar. 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Aldo, Proteção Veicular, Bomboi Prime, Doutora Patrícia Barreto, Farmácias Familiar. Tá conosco Forte 3 Solar, Lavanderia Express, os amigos da Farmácia Permanente Cooperativa Pindorama que anunciam Amado Batista Pétala.

0: E aproveita o colo do vovô, viu? Os netos que crescem com seus avós são privilegiados. Os meus filhos, graças a Deus, tiveram o privilégio de viver, né? Aqui pertinho do vovô, da vovó. Que conta muito o carinho. E como faz falta, meu Deus, como faz falta. Sorte tem quem cresce junto com seus avós e seus tios. Amém. São 11h53, mais uma vez.
1: Bom dia, Sandrinha. Você cantou os parabéns de Laura Cristina Belo Góis?
0: Cantei, meu amor, mas vou cantar de novo pra você ouvir de novo.
2: Parabéns, parabéns pra você.
0: Opa, tem mais gente com a gente.
3: Bom dia, Sandrinha. Tá falando aqui no Marcinho, aqui de Jonqueiro. Cadê as mulheradas, Sandrinha? Uma procura, Sandrinha, há vários dias. Já entrou aí no contato, mas não deu certo, não. Entrou no mulher aí, meia...
0: Não deu certo doente, aquele amor. Rapaz, tá procurando um amor, mano. Não deu certo, não.
3: Estou procurando um
0: mulher. Procura outra, procura outra. Compromisso sério com o Maciel.
3: Sempre trabalhando, sempre trabalhando.
0: Trabalhando, mas ouvindo a gente.
3: Trabalhar, pau na máquina.
0: É isso aí. Quem quiser um grande amor, Maciel, lá de Jonqueiro, tá à procura de uma mulher que queira um compromisso sério. Ele tem 42 anos, completou no último dia 9. Ele tá sozinho, ele é um rapaz trabalhador, trabalhador de roça. É 991-10-6672. Ele sabe. Como ele trabalha com plantio, ele sabe como cultivar uma flor. Seja você a flor do jardim do coração do Maciel.
4: Lembra que o DDD é 82. Se alguém de fora do estado quiser falar com ele, né?
0: Maciel é um rapaz trabalhador, jovem. Está saudável, ele disse que fez todos os exames e está tudo ok.
4: Tenho certeza que fruta e verdura não vai faltar na sua casa.
0: Poxa, comida, menino. Tudo. Então, que feijão.
4: O homem do campo não deixa faltar nada.
0: Não mesmo, é provedor, pesca.
4: Abroba, quando tiver feijão, vai ter abroba com leite.
0: Você que gosta de aquele negócio que escorrega, maxixe, não é quiabo. Sim, quiabo, maxixe, abóbora, que
4: abóbora,
0: mais?
4: Alface,
0: tá caro pra caramba tudo isso.
4: Coentro, batata.
0: Comer saudável, você vai.
4: Batata doce, inhame.
0: Porque o cara planta.
4: Ó, tá vendo?
0: O cara planta.
4: Cebolinha,
0: vai comer
4: coentro.
0: Saudável.
4: Então, vai.
0: Quero ver não ficar
4: saudável.
0: Bonita e rejuvenescer.
4: Então,
0: que quando come natural, rejuvenesce.
4: Aproveite.
0: Olha, Emanuel.
4: Oi.
0: Eu quero aproveitar também e mandar um abração muito especial pra Eliene, a esposa do Zé Carlos, pais do Marinho.
4: Sim.
0: Que estão ouvindo a gente lá na João Ramalho.
4: Que coisa boa. Vem aqui, pertinho da gente.
0: Isso, isso. O nosso querido Hélio Carroceiro também tá na audiência. O Evandro Santos. A Futuca Burra.
4: Alô.
0: Maria Núbia. Hoje é aniversário do seu Celestino. E a esposa
4: seu
0: dele,
4: Celestino.
0: Dona Rosa Maria, mandou
4: gente
0: também
4: boa.
0: Uma mensagem. É, a
4: o
0: dona Magna.
4: Mutirão, né?
0: Isso.
4: Mutirão, com
0: a dona Magna, mãe do Tonho dos Gol, o Rei dos Gol, a Creuza, do Loteamento de São Gonçalo, a Maria Socorro, que tá com um novo amor, o Hugo.
4: Coisa
0: o Hugo
4: boa.
0: Também tá com a gente lá, onde, Sandra? Esqueci.
4: Tem
0: ali na
4: Hugo
0: Rua do Sossego.
4: Isso, é da dona Cida, né?
0: Isso, da Cida Lima.
4: É.
0: São duas Cidas, né?
4: Isso.
0: A Cida da Elícias da Mama, que agora é quentinhas do Matheus, e a Cida, mãe do Hugo,
4: Cida
0: Ogro.
4: Lima, né?
0: Lá na, aonde mesmo?
4: É.
0: Rua do Sossego. Estão também na sintonia. Gente, vou ficar devendo música. Vocês vão ter que me perdoar, mas não tem como.
4: Não tem problema não.
0: Giovanni, que não é o garçom, mas é o Giovanni locutor. Lucinês. É, o Carlos lá da, olha, a Feira da Agricultura amanhã será na Coab. Valeu, Carlos.
4: Lembrei da Coab.
0: Me manda o número desse isso. Rapaz, Sandrinha, minha tia quer falar com ele.
4: A gente fez uma propaganda muito, jogou o sarrafo lá pra cima, né?
0: Tô ele, mandando aqui, adoro.
4: Ele se ligue.
0: Agora ele trate bem essas mulheres que estão indo daqui, da grande
4: Chega
0: Grafema
4: pra ele.
0: Chega a notícia
4: aqui complicada,
0: e outra,
4: fala.
0: Viu? Imagem não é tudo, dinheiro não é tudo. Tem que às vezes o cara é cheio do dinheiro, mas não abre a mão. E aí, ó, é mais uma candidata, Emanuel.
4: Ó, coisa boa.
0: Mais uma candidata. Chega, Maciel. Tô mandando duas pra você.
4: Tem que vir fazer uma visita na cidade aqui, ele, né?
0: Tô mandando duas pra você, viu, Maciel?
4: Escolher.
0: Não, ela só quem escolhe, mulher que tem a vez. Mais uma pancada, ó, eu acho que é pra ele.
5: Bom dia, Sandra.
0: É não.
5: Agora esse é o Cláudio de São Sebastião.
0: Oi, Cláudio.
5: Eu ouvi a música do Leonardo, uma Goiânia. Eu fiz pra você, que é um ótimo locutor, o Manuel Rodrigo e o Antônio. Silva, valeu a voz da cidade. E pro Sérgio, valeu o Sabadão. E todos que estão ouvindo a Grande Rio.
0: Agradeço, Emanuel. Te elogiou.
4: Muito bem, um abraço aí, meu amigo. Quem foi que falou aí?
0: O nome dele eu não consegui, não.
5: Bom dia, Sandra. Mora aí, seu Cláudio de São Sebastião.
0: Cláudio de São Sebastião.
4: Alô, Cláudio.
0: Obrigada a todo mundo pra encerrar minha ida. Não, meu programa, que eu vou.
4: Encerrar o programa.
0: Encerrar o programa para a minha ida, isso, para casa e meu retorno às duas.
4: Muito bem.
0: Fiquei ao som de...
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0: Juarez e na sequência Maiara e Maraíza e Leonardo.
4: Coisa boa.
0: Valeu, 11h59.

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0: Muito bem, são 12 horas 15 minutos, 12 e 15. Muito boa tarde para você, obrigado pela sua sintonia. A partir de agora tem programa A Voz da Cidade, seguindo a programação da Grande Rio FM nesta terça-feira, dia 14 de julho. Até as 14 horas, muita informação para você, viu? Muito boa tarde, obrigado. 12h16 agora, oração do Pai Nosso na sequência, depois o Evangelho do dia e aí sim a gente traz as manchetes para essa terça-feira, dia 14 de julho.
1: A oração do Pai Nosso está na Bíblia, no livro de Mateus, capítulo 6, versículos de 9 a 13. O Senhor ensinou a oração mais eficaz e poderosa. Esta é a oração do Pai Nosso, que convidamos você a orar agora junto conosco. Em nome do Pai, do Filho e do Espírito Santo. Amém. Pai nosso que estás no céu, santificado seja o vosso nome. Venha a nós o vosso reino. Seja feita a vossa vontade, assim na terra como no céu. O pão nosso de cada dia nos dai hoje. Perdoai-nos as nossas ofensas, assim como nós perdoamos a quem nos tem ofendido. E não nos deixeis cair em tentação, mas livrai-nos do mal.

0: Muito bem, 12h18 agora, vamos às manchetes de hoje, terça-feira, dia 14 de julho. Você vai ficar sabendo, hoje no programa Voz da Cidade, impasse pela guarda de criança termina com intervenção da PM em Penedo. Também, discussão entre duas mulheres por ciúmes termina na delegacia após ameaça de morte em Coruripe. Agora 12h18, motocicleta com registro de roubo é recuperada pela PM em estrada da zona rural de Penedo. Você também vai ficar sabendo que Cine Penedo recebe até 3 de agosto, mostra Penedo mostra Prêmio Grande Otelo, viu? Só corrigindo aí, mostra Prêmio Grande Otelo. FIFA vai discutir ampliação da Copa do Mundo para 64 seleções. Meu Deus do céu, que aumentar. Haja seleção e haja dia pra gente assistir jogo, viu? Foram 48 esse ano, né? Agora querem botar pra 64. Aí as goleadas vão aumentarem, né? Os artilheiros vão cada vez mais aumentar, porque pega aquelas seleções pequenininhas, aqueles países pequenininhos. Mas vamos lá, né? França, Espanha e Argentina e Inglaterra começam as semifinais da Copa do Mundo. Também inscrições para a seleção do IBGE termina nesta quinta-feira às 14 horas. Mutirão de acesso ao crédito acontece em Penedo na sexta, dia 17. Padre do Distrito Federal não aceita excomunhão. No caso, ele não pode mais praticar aí o ato de celebrar missas. Esse padre, ele não aceitou a excomunhão do Vaticano e disse que vai continuar a celebrar a missa. Tá nem aí. Já você vai entender essa matéria aí, viu? PIS/PASEP para nascidos em setembro e outubro cai na quarta, dia 15. Saiba quem recebe. Polícia da África do Sul investiga a morte de jogador que disputou Copa do Mundo. TRE Alagoas analisa pedidos sobre propaganda antecipada nas redes e reforça a atuação no combate a irregularidades eleitorais. Mais do TRE de Alagoas mantém julgamento que pode caçar prefeita de Atalaia, mesmo com duas cadeiras vagas na corte. Tem mais, TSE agora. Atualiza o e-título e aplicativo agora terá pagamento Pix. Que coisa boa, rapaz. Que coisa maravilhosa. Ainda tem as matérias em áudio da agência Rádio Web. O Norberto Notário vai falar que o rádio resiste às mudanças e mantém espaço na rotina do brasileiro. Isso a gente comprova todos os dias aqui, viu? É a matéria falando sobre isso. E a Priscila Mendes, empresas enfrentam média de 223 vazamentos de dados por mês. Com essas e muitas outras notícias, tá apenas começando o programa Voz da Cidade de hoje, terça-feira, dia 14 de julho.
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0: Muito bem, tá aí as manchetes. Já pra você ir se esquentando, né? Se informando com o que é que a gente vai trazer no programa de hoje. Semana tá só começando, hoje ainda é terça-feira, dia 14 de julho. Deixa eu mandar um abração para os aniversariantes de hoje, né? Se tiver algum que a gente ainda não falou, sei que a Sandra falou de um monte aqui. No finalzinho do programa ela listou um monte de gente. Mas se tiver mais alguém, manda mensagem pra nós aí. É um prazer a gente falar o nome dos aniversariantes de hoje, tá bom? 14 de julho. Mensagens no 3551-6600, WhatsApp da Grande Rio FM. Agora são 12h22. O programa tá só começando. Ainda tem muita coisa até as 14 horas. Quem tá chegando por aqui, já tem uma galera aí que vive a rotina do rádio, né? Tem gente ligando pra gente no 3551-6600. E a gente vai atender agora. Vamos ver se a gente consegue falar. Alô, com quem eu falo?
2: Boa tarde, Manoel.
0: Você ligou pro telefone fixo, Lourdes?
2: Consegui, mas é fixo, é crédito, eu não fio.
0: Não é débito não, né? Não é débito não, né? Não é débito não, né? É crédito, né?
2: Não é débito não, não é que é zap.
0: Tá certo.
2: Não é zap não, viu?
0: Ah, certo. Fala aí, Lu. Diz aí, diz aí.
2: Aqui em casa eu tenho assim. Aqui em casa eu tenho lanterninha.
0: Sim.
2: E tem o WhatsApp.
0: E tem o smartphone, né? Muito bem. O lanterninha é o melhor celular que existe no mundo.
2: E até hoje eu não deixo ele.
0: Não pode não deixar mesmo.
2: Deixo não.
0: Manuel, tá almoçando já?
2: Nada, chegou ainda não.
0: Chegou
2: daqui
0: ainda
2: a
0: não, né?
2: Perdeu de uma hora.
0: Você
2: uma
0: não
2: ideia.
0: Desconfia de nada não quando ele demora assim, Lu, pra chegar?
2: Não.
0: É, não é raparigueiro não, né, Manuel?
2: Não, meu filho, não.
0: Você não fica ligando pra ele de 10 em 10 minutos, não, mas rapaz, você tá na hora, hein?
2: Pelo amor de Deus, né?
0: Bota um GPS, viu? Não, não.
2: Deus me dá federais.
0: No carrinho dele.
2: Não, não, pelo amor de Deus.
0: Brincadeira, Lu, brincadeira. Eu sei que o Manuel é gente boa, não é dessas
2: isso
0: coisas.
2: Isso é coisa
0: não.
2: De mulher esquizofrênica.
0: Como é?
2: Isso é coisa de mulher
0: esquizofrênica. É verdade. É muita esquizofrenia.
2: Pelo amor de Deus.
0: Vai, diga aí, Lu. O que é que você manda? O que é que você manda?
2: Né? Eu mesmo tô dizendo. Até da onde?
0: É. Tem moleque assim.
2: Pelo amor de Deus.
0: É complicado.
2: Rapaz, eu ia comentar esse negócio. Eu ia perguntar se acha um pouco.
0: O quê?
2: A questão de 64. A questão
0: não é?
2: Copa aí. Acha um pouco,
0: querem jogar lá pra 64 seleções, imagina. Ixi, vai ser uns 3 meses de jogo.
2: Acho que se for possível, se for assim, entre 3 meses, não.
0: Não, vai ser um bocado de jogo, porque já teve jogo até umas horas com essa Copa. E agora botar 64 seleções, aí imagine, viu? Aí é que o Mbappé vai fazer uns 50 gols cada Copa.
2: Eu imagino essas moleques que gostam de novela, de que tá caro.
0: Poxa, a minha sogra ligava, eu ligava a televisão, tava passando o jogo. Eu disse, meu filho, só jogo o dia todo esse negócio. Ela gosta de assistir a novela. Agora diminuiu, né? Agora, Dona Inacia, agora diminuiu. Mas quando tava na primeira fase, era jogo toda hora.
2: Rapaz, eu não sei como é que eu ia aguentar as pessoas. Tá certo, os homens, eu não digo nada não com os homens, eu tenho certeza que eles vão adorar você.
0: Eu gosto.
2: Eu não vou mentir, não. Eu sou mulher, mas eu gosto.
0: Você gosta de escutar um joguinho, né?
2: Rapaz, joguei comigo mesmo, vou mentir.
0: Eu gosto
2: mulher,
0: também.
2: Eu não sou mulher que gosta só de novela, não.
0: Se eu pudesse, quando chegasse em casa, botava um jogo, mesmo sem olhar pra televisão, só ouvindo ali, ó. Bota um jogo, então, pá, deixa ali tocando e assim vai.
2: É verdade. Esse pequeno comentário, eu digo,
0: tá bom. É verdade.
2: Sim, vai meter mico, você está me dizendo.
0: Rapaz, se der tudo certo, se a Sandra hoje estiver aqui comigo e a gente conseguir fazer, vamos ver se hoje dá para fazer um mico musical. Um micozinho, né? Um micozinho é bom, né?
2: Um micozinho bom.
0: Você gosta, né? O Antônio hoje não pôde vir, não. Hoje quem vai fazer o programa sou eu.
2: Ei, tadinho.
0: Ele tá um pouco... Tá ajeitando lá as coisinhas dele em casa.
2: Ah, eu
0: e não deu
2: que era
0: a
2: pressão dele. Que eu já
0: Você já viu ele com problema de pressão? Não, o Antônio não tem problema de pressão. A pressão dele é
2: A pressão dele não é...
0: É a mesma de um coco. Você pega um coco, bota no aparelho. É a mesma pressão. Oi.
2: Não é alta a pressão dele?
0: A pressão dele, eu tô dizendo, é a pressão de um coco. Pega um coco, bota o aparelho de pressão, você vai ver. Sim. A pressão que der é a pressão do Antônio Silva.
2: Vixe, minha nossa filha.
0: É boa, é a pressão boa.
2: Tá bom então, meu querido. Só liguei também pra lembrar vocês, homens, que amanhã, mulheres...
0: Amanhã o quê? Tem o que amanhã?
2: Sintam-se abraçados.
0: Tem o que amanhã?
2: A todos os machos, machiste, machoxo. Que amanhã é o dia do homem.
0: Amanhã é o dia do homem, quem disse isso?
2: É dia 15 de julho, esqueceu.
0: Eu nem sabia disso.
2: Comemora em novembro, mas na verdade aqui no Brasil é em julho.
0: 15 de julho, quem já viu?
2: E quem disse a você que não existe o dia do homem?
0: Sim, mas não é dia do homem dia 15 de julho.
2: E é quando, em novembro?
0: Não é agosto, não?
2: Não, é em julho, rapaz.
0: Agosto é o dia dos pais, né?
2: Agosto é dia dos pais.
0: Ah, é dia do homem.

0: Dia das Mães. É uma zoada, não, que você tem que comprar presente.
1: E,
0: mas não tem divulgação nenhuma, ninguém faz propaganda pro Dia do Homem.
1: É por isso que eu tô perguntando, ligando pra todos os machos, machos.
0: Ixi, machoxo.
1: Pra lembrar pra vocês, hombres. E amanhã é o Dia dos Hombres.
0: Ah, tá. Tá bom. Avisando antes, né? Que é pelo menos o povo ver se alguém lembra
1: pelo
0: amanhã.
1: Pelo menos
0: né?
1: O povo se lembra pra dar os parabéns.
0: É. Não
1: e
0: serve
1: não
0: de nada esse
1: mulher,
0: dia.
1: Não.
0: Ninguém ganha presente.
1: Faz, essas moleque
0: você já deu presente pro seu marido no Dia do Homem?
1: Rapaz, já de ontem mesmo já deu antecipado, mas foi uns perfumes que eu dei a ele.
0: Ah. Mas não foi do Dia do Homem. Foi porque você já tinha comprado, nem lembrava, né?
1: Rapaz,
0: eu
1: vou dizer, viu?
0: Essa
1: mulher não lembra também nada, né?
0: Tá bom, Lu, beleza. Valeu pela lembrança.
1: Meu mulheres.
0: Amanhã não vamos esquecer, não.
1: Eu vou lembrar as mulheres casadas, as mulheres solteiras, as mulheres tica-tica no fubá. Ah, é amanhã é dia dos machos, viu?
0: É verdade. É dia dos santos.
1: Olha.
0: Todos os santos.
1: Dia dos santos, todos os santos é em novembro, viu?
0: Não, mas amanhã também é, homem. São dois dias.
1: Tá bom, então.
0: Valeu.
1: Um cheirinho bem gostoso no Biel, viu?
0: Valeu. Eu deixei ele dormindo.
1: Não fez na cabecinha, não. Pode não. Viu?
0: Deixei ele dormindo.
1: E foi?
0: Foi.
1: Abusa muito?
0: É, mais ou menos. Normal. Chora quando tá com fome. Chora quando não tá com fome e assim vai.
1: Não,
0: né?
1: Eu deixo você dormir.
0: Eu ainda tô dormindo, mas a Yara.
1: Oh, meu Deus, tadinha, só sobra pra mãe mesmo.
0: É. Ela ainda deixa eu dormir, que eu vou dormir mais tarde, aí eu digo, ó, vai dormir cedo, porque quando eu pegar no sono, minha filha, ninguém me acorda mais não.
1: Esses homens, eu vou dizer, só faz pra parei as moleques.
0: Eu não tenho peito. Como é que eu vou dar de mamar? Valeu, Lu.
1: Tchau.
0: Muito bem, já iniciamos o programa bem-humorado com a Lu, né? A presença, né? A ligação da nossa amiga Lu aqui trazendo a lembrança que amanhã, dia dos homens. Deixa eu ver quem é que tá mais aqui no WhatsApp no comecinho do programa. Rita Andrade, boa tarde, Emanuel. Já tô na escuta, obrigado. Dona Rita Andrade, boa tarde pra senhora e pra todos da família também. Seu Manuel Adalto, meu xará, mandou áudio aqui, bora ouvir, né?
2: Boa tarde, Antônio Silva e Manuel Odeiro.
0: Sou eu.
2: Eu estou ouvindo o seu programa.
0: Obrigado.
2: Aqui no povoado Canoa de Baixo,
0: Manuel Adalto.
2: Então, muito obrigado, Lu de Igreja Nova.
0: Tá vendo? Ela lembrou do Dia dos Machos, amanhã. Hélio do Carroceiro. Vamos lá, Hélio
3: amigo
0: do Carroceiro.
3: Antigo. E é Manuel Rodrigo. Chama na bola, tamo junto. Aqui na Mata Atlântica 2, quadra M4, aqui. Já tá eita sabendo, já foi denunciado, os vizinhos moradores aqui já fez essa denúncia, mas parece que passa aqui com aquele óculos preto na cara, que nem vê esse buraco aqui.
0: É um monte de água que ele tá.
3: É uma vergonha, dentro da Mata Atlântica, isso é uma vergonha. Tá com 15 dias que esse vazamento aqui já foi denunciado, isso aqui. A água do sertão, que eu acho que não é nem do sertão, é da Paraíba, você é de onde for. Mas veja a situação que está aqui, ó. Os moradores aqui já tá vendo que está fazendo até buraco aqui embaixo, ó. Isso aqui é água do sertão, está com 15 dias, já foi denunciado, foi visto aqui, mas a água do sertão nem liga. Passa aqui, olha e vai-se embora. Isso é água do sertão, essa é a verdadeira água do sertão.
0: Eita, Hélio Carrozeiro, complicado, né? Vocês já fizeram aí o aviso, né, lá para Águas do Sertão. E eu vou tentar aqui também enviar esses vídeos para o pessoal que a gente tem aqui, viu? Para ver o que é que adianta aí, porque 15 dias com essa água correndo aí é complicadíssimo demais, né? Viu, Hélio Carroceiro? Você fala aqui o endereço num dos vídeos, eu vou passar esses dois vídeos aqui para alguém que a gente tem aqui nos contatos, para ver se o pessoal dá um andamento aí mais rápido, tá bom? Valeu, Hélio da Carroça.
3: Fazer esse programa certo. Boa tarde, chama a bota. Reporte das 12 horas. Chama a bota. Tamo junto, Carroceiro. Topado. Juntinho com esse reporte das 12 horas. Tamo junto. Chama a bota. Veja aí essas fotos aí. E dê um alô aí, essa água do sertão, por favor, aí, como a mulher me pediu aqui. Dê um alô aí, água do sertão aí, pra você ver esse vazamento aí, você enxerga esse vazamento aí. Tamo junto, chama na bota.

0: Muito bem, Hélio Carroceiro. Tô passando já aqui, ó. Vou até dar uma ajuda aí ao pessoal. Pronto. Tem dois números aqui do pessoal lá da Águas do Sertão. E já repassei o vídeo aqui, direto e reto. Viu que é pra eles entenderem aí que o negócio não pode demorar, não. Jéssica, mandando boa tarde dela aqui. Outra ótima terça-feira, forte abraço a todos. Boa tarde, a Jéssica da Cia das Panelas. Era isso que eu ia falar. Jéssica da Cia das Panelas. Minha filha, eu vi um vídeo seu. Você botou uns fogos na frente de casa, deu uns pipocos lá. Tá bem? Deu certo lá o negócio? Eu vi o vídeo lá no Instagram, eu acho. Foi no seu WhatsApp. Viu? Ela botou um vulcão assim, e deu uns gritos lá, anunciando o evento lá da Cia das Panelas. Ah, um feliz dia dos homens. É amanhã, que será amanhã, 15 de julho. É porque a lua é adiantada, né, dona Rita? Reinaldo, é ele? Deu sim, foi só pra chamar a atenção de você. E eu disse, rapaz, desenrolada ela. Até é foi o marketing, né? O marketing da Cia das Panelas. Gostei. Devia fazer mais vezes aí, viu? Chama atenção. Ah, Reinaldo, fala, Reinaldo.
1: Boa tarde, Emanuel.
0: Ele voltou.
1: Ele voltou.
0: O Reinaldo.
1: Vamos que vamos,
0: Mengão. Ainda existe esse time? Ainda existe, rapaz. Ainda? Você ainda torce pra esse time, tem certeza? Rapaz, esses caras não estão mais querendo saber
2: nada. Reinaldo, eu tô ficando louca. Reinaldo.
0: Muito bem, musiquinha do Reinaldo. Reinaldo, o que foi que aconteceu, Reinaldo? Você ficou muito tempo sem falar com a gente, Reinaldo. E a gente dizia, cadê o Reinaldo da Itaporanga? E o Reinaldo não aparecia. A gente dizia, cadê o Reinaldo da Itaporanga? E o povo, ninguém falava nada. O que foi que aconteceu? Você ficou tanto tempo sem falar com nós, hein, Reinaldo? Já aproveitar aí eu tô falando da Itaporanga, deixa eu mandar um abraço pra comadre Márcia, né? Aí na Itaporanga também, viu? Você conhece a Márcia? Lá perto do cemitério? Pronto. Então, um abraço aí pra dona Márcia. 12h36. Reinaldo tá mandando áudio aqui. Dona Terezinha também chegou por aqui. Fala, dona Terezinha.
3: Eu deixei pra falar com você agora, porque eu queria saber aonde o Antônio Silva se encontrava.
0: Sério?
3: Mas ele está em casa. Estranho, viu?
4: É um
3: monte de... O Antônio Silva tá doente e você não quer dizer.
0: Estranho.
3: Grande coisa, dia do macho.
0: Estranho, dona Terezinha. Não, rapaz. Deixa eu mandar um abraço pro meu amigo Paulo Júnior. Alô, Paulão. Um abraço aí, rapaz. Só fiquei sabendo depois, viu? Da sua mãe, viu? Meus pêsames. Depois vou encontrar com você aí. Dá um abração no meu amigo Paulo Júnior, né? Grande palmeirense, rapaz. Grande palmeirense. E a dona Cidura se foi, né, meu amigo? É, eu tenho certeza que ela vai estar num ótimo lugar lá, viu? Um abração aí pra você. Você sabe que a gente gostava muito dela, né? Dona Cidura. Ó, 12h37, deixa eu ver quem é que tá mais, tá chegando um monte de mensagem. Maluquinho do Brega, um abraço pra você, meu amigo. Dona Francisca mandou um áudio tão rápido que eu não sei se em um segundo vai dar pra falar muita coisa. Vamos lá. Ó, não deu não, deu tempo não. Ela ia falar, o áudio acabou. Deixa eu ver. Aqui foi pra Sandra, tem mais aqui, ó. Ok, encaminhando pro pessoal da operação. Ô, Hélio Carroçudo, ó, pessoal aqui, um número que eu mandei já falou isso, pronto. Ok, vou encaminhar a próxima demanda, sempre pode enviar diretamente pra ela, né, da equipe. Obrigado. Eu mando pros dois pra saber quem é, né, que eu nunca decoro quem é quem. Mas aí, a pessoa que é responsável pelas operações já disse ok, encaminhando pro pessoal da operação. Pronto, ó, Hélio, qualquer momento pode chegar o pessoal aí, viu? Viu, Hélio? Vamos ver se vai dar certo. Se também se consertar, faça um vídeo falando que consertou, viu? Vamos lá. Meu amigo, ô, oh, quanto tempo, Clodoaldo Pereira, rapaz, mandando foto pra nós aqui do trabalho. Vamos lá, ó, boa tarde, Emanuel. Irmão, estou na sintonia sempre, mesmo demorando pra mandar mensagem pra vocês. Vocês são diferenciados, fique com Deus, Clodoaldo Pereira. Fique com Deus também, viu, Clodoaldo, e bom trabalho pra você, você é o cara. Eu sei, você passa um tempo sem mandar mensagem, é por conta da correria, mas sempre que pode, tá sempre ouvindo a gente. Você é um ouvinte fiel. Mesmo longe, tá sempre querendo se informar do que acontece aqui no Baixo São Francisco e na terrinha, né? Na nossa querida Penedo. 12h38, Dona Leda chegando por aqui. Boa tarde, Emanuel. Tô almoçando, coisa boa. E ouvindo, né? No povoado Conceição, de Igreja Nova, é Leda. Apareceu Leda aqui, é Dona Leda? É, Dona Leda. No povoado Conceição, lá em Igreja Nova, almoçando. Agora diga, Dona Leda. Quando a senhora tá almoçando, que o rádio tá ligado na Grande Rio FM, que começa o programa A Voz da Cidade, o tempero da comida não fica melhor não? Fica. Quando eu tô em casa, ele fica, é só ligar o rádio. Quando liga o rádio, rapaz, parece que a comida fica mais gostosa.
5: Já é, tem muitos meses que eu já voltei a participar do programa. Você tava de férias, eu já tô participando já faz muito tempo já. Sei quem é a Márcia, assim.
0: Tá mandando áudio aqui, Dona Terezinha também chegou. Muito bem, Reinaldo. Tá bom. Agora você não fique muito tempo, não. Porque senão a gente vai bater aí, viu? Você tá ligado. Eu ainda vou aí na sua casa. Deixa eu ver quem é que tá mais aqui. Vamos lá. Tem um perfil aqui que Deus é fiel.
6: Boa tarde, Manuel. Oi, gente, parabéns pra todos nós. Essa é o meu dia amanhã.
7: Isso.
6: E a casal tá em greve.
0: A casal tá em greve?
7: Esse programa não tá meio. Feliz dia dos homens. Amanhã. Será amanhã que esse julho.
6: Feliz dia dos homens amanhã.
7: Né, Dona Rita?
6: Amanhã.
7: Reinaldo, é ele?
6: É o Cláudio de São Sebastião.
7: Eu chamar a atenção de você. Ih, esse tá aí.
6: E a casal tá em greve, mano.
0: Rapaz, eu não sabia disso, não. Aqui, os trabalhadores da Companhia de Saneamento de Alagoas, casal, estão em estado de greve e realizando paralisações constantes. Aí tem água aí, meu amigo, São Sebastião? Aqui tem uns 5 dias, paralisação da casal, alerta a população contra riscos contra o desmonte da empresa. Vixe Maria, pense, deixa eu ver se tem alguma novidade aí, já tem alguma data para retorno desses trabalhadores aí da casal. Se a gente tiver alguma notícia aqui mais recente, aí a gente já traz aqui essa semana, né? Por enquanto não, retorno ainda não, mas não sabia que a casal estava em greve. Aqui é Águas do Sertão, né? A gente não sofre com isso, pelo menos até agora não, né? Vamos lá, são 12 horas e 41 minutos, pronto, já falei aqui de todo mundo, né? As mensagens que foram chegando depois do bloco comercial, a gente volta a dar uma atençãozinha aqui no WhatsApp, tá bom? Vamos trazer informação, são 12 horas e 41 minutos, 12 e 41. Ó, impasse pela guarda de criança termina com intervenção da Polícia Militar em Penedo. Uma ação conjunta entre o 11º Batalhão de Polícia Militar e o Conselho Tutelar garantiu que uma criança fosse entregue à mãe na noite desta segunda, dia 13, no bairro Santa Cecília, em Penedo. Segundo a PM, a equipe foi acionada pelo Copom após solicitação do Conselho Tutelar. A mãe informou que a filha estava sob os cuidados do pai, que se recusava a entregá-la. Ao chegar à residência do genitor, os policiais foram informados de que a criança estava com uma tia em um supermercado da cidade. A guarnição foi até o local e solicitou a entrega da menor à mãe, o que ocorreu de forma pacífica. Após o cumprimento da solicitação e o acompanhamento do Conselho Tutelar, a ocorrência foi encerrada sem necessidade de outras medidas e os policiais retornaram ao patrulhamento. Complicada aí a situação, né? Tem mais, viu? Discussão entre duas mulheres por ciúme termina na delegacia após ameaça de morte em Coruripe. Duas mulheres brigando por ciúme. Eita, vamos entender aqui, ó. A situação entre duas mulheres mobilizou equipes do 11º Batalhão de Polícia Militar na tarde desta terça, segunda-feira, dia 13, na rua da Destilaria, no distrito de Pindorama, em Coruripe. Segundo a PM, a guarnição foi acionada pelo Centro de Operação de Polícia Militar, o COPOM, para averiguar uma ocorrência de agressão. No local, os policiais encontraram uma das envolvidas arremessando pedras contra a outra. Ué, meu Deus do céu, as mulheres tudo lagando o pé numa na outra. Eita, confusão da boba, sério. Durante a abordagem, uma das mulheres informou que ambas residiam na mesma casa e que o desentendimento teve início por ciúmes. Ah, eu já ia dizer, rapaz, brigar por homem, mas não é, pelo que eu tô entendendo aí, é diferente. Mesmo com a presença da equipe policial, elas continuaram trocando ofensas, olha, e passaram a fazer ameaças de morte uma contra a outra. Diante do risco do agravamento da situação, as duas envolvidas e o solicitante foram conduzidos à Delegacia Regional de Penedo, onde a ocorrência foi registrada e os procedimentos legais foram adotados. Rapaz, pense. Ó, eu não entendi muito bem essa história, não. As duas residiam na mesma casa. Ó, durante a abordagem, uma das mulheres informou que ambas residem na mesma casa. E o desentendimento teve início por ciúme. Aí aqui no final da matéria tem um solicitante que foi conduzido para a delegacia junto com as duas. Será que moravam as duas mulheres e o cara lá? Como vocês entenderam assim? Eu entendi assim. A matéria não tem muita coisa, né? Só fala do desentendimento, confusão para lá, pedrada, né? Ele vai morrer, eu vou matar você, não sei o que. Pronto, aí foi um solicitante também conduzido pra delegacia. É, né, complicada essa situação. A polícia tem que ir atrás de cada coisa. Motocicleta com registro de roubo é recuperada pela PM em estrada da zona rural de Penedo. Teve a sua moto furtada? Então preste atenção. A motocicleta com registro de roubo foi recuperada pelas equipes do 11º Batalhão de Polícia Militar nesta segunda-feira, dia 13 de julho, em uma estrada de acesso às dependências da usina Paísa, na zona rural de Penedo. De acordo com as informações policiais, a guarnição foi acionada pelo comando da unidade após um vigilante da empresa informar sobre a existência de um veículo abandonado no local. Ao chegar à área indicada, os policiais localizaram a motocicleta sem placa e com diversas avarias. Durante consulta ao sistema de segurança, utilizando os números do chassi e do motor, foi constatado que o veículo possuía registro de roubo e furto. A motocicleta foi recolhida e encaminhada no Centro Integrado de Segurança Pública, o CISP de Penedo, onde foi apresentada à autoridade policial para a adoção das medidas cabíveis. Após o registro da ocorrência, a equipe retornou o patrulhamento ostensivo. Fazendo aqui umas notícias da região, né? Já pra gente estar no comecinho do programa bem informado. Deixa eu ver o que é que a gente tem aqui de Penedo. Cine Penedo recebe até 3 de agosto, mostra Penedo. Penedo, só quero, eu vejo a palavra prêmio, quero falar Penedo. Mostra prêmio Grande Otelo. Cine Penedo, equipamento cultural gerido pela Universidade Federal de Alagoas, a UFAL, está entre as salas de cinema de todo o país que recebe a mostra Prêmio Grande Otelo 2026, promovida pela Academia Brasileira de Cinema. Até o dia 3 de agosto, o público poderá assistir gratuitamente a 16 produções brasileiras finalistas do Prêmio Grande Otelo de Melhor Filme do Júri Popular. A mostra reúne os longas-metragens que disputam o voto popular nas categorias de ficção, comédia e documentário. Entre os destaques da programação estão os filmes de ficção Homem com H, de Esmir Filho, Manas, de Mariana Brennan, O Agente Secreto, de Kleber Mendonça Filho, O Filho de Mil Homens, de Daniel Rezende, e O Último Azul, de Gabriel Mascaro. Na categoria de comédia serão exibidos Agentes Muito Especiais, né, de Pedro Antônio, SIC, Central de Inteligência Cearense, de Alder Gomes, Sexa, de Glória Pires. Sonhar com os Leões, de Paolo Marinou Blanco. Uma Mulher Sem Filtro, de Arthur Fontes. E Velhos Bandidos, de Cláudio Torres. A programação inclui ainda os documentários A Queda do Céu, de Eric Rocha, e Gabriela Carneiro da Cunha. Apocalipse nos Trópicos, de Petra Costa. Hora do Recreio, de Lúcia Murá. E Mambembe, de Fábio Meira. E Ritas, né? E Ritas, de Oswaldo Santana e Karen Harley. O Cine Peneda é um equipamento cultural vinculado à Universidade Federal de Alagoas, que coordena sua programação e desenvolve no espaço atividades de ensino, pesquisa e extensão voltadas ao audiovisual. Além de sediar o Circuito de Peneda de Cinema e outras ações culturais, o cinema integra o Laboratório Escola de Arte, Cinema e Audiovisual da Universidade, fortalecendo a formação de estudantes e a difusão da produção cinematográfica em Alagoas. Promovida pela Academia Brasileira de Cinema, mostra prêmio Grande Otelo acontece 3 de agosto em salas de cinema de 31 cidades, né, distribuídas por 14 estados. Nesta edição, a iniciativa amplia seu alcance, chegando a mais de 20 salas de exibição, 7 novos estados e 15 cidades. A mais em relação ao ano passado. Além de Penedo, Alagoas também participa da mostra com sessões em Maceió. A programação completa de cada sala está disponível no site da Academia Brasileira de Cinema. O Prêmio Grande Otelo 2026 será realizado no dia 4 de agosto no Teatro Municipal do Rio de Janeiro, celebrando os 25 anos da maior premiação do audiovisual brasileiro. A cerimônia terá transmissão ao vivo pelo canal da Academia Brasileira de Cinema no YouTube e pelo canal Brasil. São 12 horas 50 minutos, 12:50. Vamos trazer o Norberto Notari falando do rádio que resiste. Cadê aqui, ó? Resiste às mudanças e mantém o espaço na rotina do brasileiro. Vamos ouvir.
8: Em meio ao avanço das plataformas digitais e das novas formas de consumir conteúdo, o rádio segue firme na rotina dos brasileiros. Um estudo realizado pela Associação Brasileira de Emissoras de Rádio e Televisão, a ABERT, mostra que o meio continua relevante e mantém características que outras mídias ainda não conseguiram substituir. De acordo com o levantamento, o veículo abrange quase 80% das 13 regiões metropolitanas observadas. A credibilidade da informação, a agilidade na cobertura dos fatos e a capacidade de acompanhar o ouvinte em diferentes momentos do dia ajudam a explicar essa permanência. Seja no carro, no trabalho ou durante os deslocamentos, o rádio continua presente e próximo do público e ainda é um importante meio de vínculo com a comunidade, como reforça o presidente executivo da ABERT, Cristiano Lobato Flores.
9: E o rádio é, antes e sobretudo, uma mídia local. E com o deserto de notícias, né, o encerramento de alguns jornais, né, os jornais também indo para a internet, o rádio acabou se tornando uma das poucas mídias que tem um jornalismo e uma responsabilidade editorial voltada para a sua comunidade. Eu digo que o rádio não faz parte da comunidade, o rádio é a comunidade. Então, consequentemente, isso é uma fortaleza que vem sendo muito bem explorada pelo rádio. E, consequentemente, tem obtido uma valorização com a comunidade local e com altos índices de credibilidade também.
8: O levantamento também destaca que, mesmo com tantas opções de entretenimento e informação, o rádio preserva uma relação de confiança construída ao longo das décadas. Além de informar em tempo real, o veículo reforça o papel como companhia e serviço para milhões de pessoas. O diretor-geral do Grupo Rádio Web lembra que a cada avanço da tecnologia, a existência do rádio é colocada em xeque. Mas, de acordo com Paulo Giovanni, já está mais do que provado que essa modernização é apenas um componente a mais.
10: O rádio sofre a cada nova tecnologia com os profetas do apocalipse, né? Quando surgiu a TV, as pessoas diziam, não, agora o rádio vai acabar. Não acabou. Quando surgiu a internet, o rádio vai acabar. Não acabou. Não só não acabou, como se fortaleceu. Aí depois as redes sociais vão acabar com o rádio também. também não acabaram. E agora os profetas do apocalipse devem estar de prontidão para dizer que a inteligência artificial vai acabar com o rádio. Não vai. E o que a gente pode dizer sobre isso do ponto de vista de informação, uma informação clara e verdadeira? A maioria das pessoas ainda ouve o rádio na sua plataforma original, o radinho de pilha, o radinho ligado na tomada. Esse é o rádio, ele continua assim e se fortalece a cada vez que surge uma nova tecnologia.
11: A combinação entre tradição, credibilidade e capacidade de adaptação às novas tecnologias mostra que o rádio segue ocupando um espaço importante no cotidiano da população, isso tudo mesmo em um cenário de transformação constante na comunicação. Agência Rádio Web, produção e reportagem, Norberto Notário.

0: Muito bem, são 12 horas e 55 minutos, 12h55. 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São 13 horas e 1 minuto. Eu vou ao bloco comercial rapidinho e volto já já.
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3: Muito bem, né? São 13 horas 14 minutos, já estamos de volta com o programa A Voz da Cidade, aqui pela 99.1, primeiro lugar em todo lugar, sempre em nome de Dr. Leandro Vieira. 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Certo, beleza, meu amigo. Eu tô sabendo que ele já mandou mensagem aqui para mim. Deixa-me ver, gente. Vamos trazer logo o áudio aqui do Erasmo, da JD. Bom, a gente já falou que esse mês tem promoção, né? E o Erasmo vai explicar mais um pouquinho pra gente.
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3: 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Pronto, tá aí, né? As novidades da JD Premoldados, JD Construções, aqui no programa A Voz da Cidade, tá bom? Agradecer ao nosso amigo Erasmo, lá da JD. Deixa eu mandar um abração também pro Adriano, né? Adriano lá, que tá à frente aí da JD, é o cara, o Adriano é o cara. Tem mais gente aqui no nosso WhatsApp. Boa tarde, Emanuel. Você voltou, né? Saudades. Toque os meus parabéns. É a Dinha. Ô, Dinha. Hoje é aniversário da Dinha. Um abraço aí pra Dinha. Deixa eu trazer aqui os parabéns dela. Muito bem, Dinha. Felicidades, muitos anos de vida, viu? Obrigado aí pela sintonia sempre. Já voltei, já desde a semana passada, desde terça-feira da semana passada. E brigadão aí, viu? Ah, felicidades, muitos anos de vida. Tem mais mensagem aqui, obrigado, né? Tá agradecendo a mensagem aqui da Sandra Maurício. Aí a dona Leda falou assim, verdade, Emanuel, a comida fica mais gostosa ouvindo a Grande Rio FM. Deus te abençoe, tá vendo? Dona Leda confirmando que a gente falava mais cedo, né, dona Leda? Um abração pra senhora e obrigado pela sintonia sempre. São 13 horas e 20 minutos, 13 e 20. Tem muita informação ainda pra gente trazer aqui, né? A Lu falou no comecinho do programa sobre a questão da FIFA, né? Que tá pensando já na próxima Copa do Mundo 2030, já estão querendo aumentar a quantidade de seleções. O presidente da FIFA, o Gianni Infantino, afirmou que a entidade vai analisar a possibilidade de ampliar a Copa do Mundo para 64 seleções. A discussão, segundo o dirigente, será realizada após a edição de 2026 do torneio, que já conta, né, com 48 equipes, 16 a mais em relação ao formato utilizado até a Copa do Mundo 2024. Ele achou pouco, tá querendo botar para 64? Só foram 16 a mais do que era antes. Olha, se tinha 40, são 48, né? 48 menos 64. Aí ele quer botar mais 16. Né? Ele quer botar mais 16. A declaração foi dada em entrevista ao portal suíço Blue Wing. De acordo com o Infantino, a proposta será debatida pelos comitês competentes da FIFA após o encerramento do próximo Mundial. Deste Mundial que está acontecendo agora, está se acabando, né? Essa questão sobre um torneio de 64 seleções certamente será analisada e discutida nos comitês competentes após esta Copa do Mundo. Afirmou o presidente da entidade. O Infantino também defendeu a ampliação do torneio como forma de incentivar o desenvolvimento do futebol em mais países.

Ó, essa questão aí, né, o Infantino também defendeu a ampliação do torneio como forma de incentivar o desenvolvimento do futebol em mais países. Todas as nações, abre aspas, sonham em disputar a Copa do Mundo. Se você nega aos países menores a chance de se classificar, também tira deles um importante incentivo como continuar se desenvolvendo, declarou. Caso a proposta seja aprofundada futuramente, a Copa do Mundo passaria a reunir 64 seleções, adicionando mais 16 equipes ao formato que estreará no Mundial de 2020, que estreia no Mundial de 2026, né? Até o momento a FIFA não informou quando a discussão será realizada, nem se há previsão para uma eventual implementação da mudança. Então tá aí.

Muito bem, né? Tem mais informação da Copa do Mundo, da atual, né? Ó, França e Espanha, Argentina e Inglaterra começam as semifinais da Copa do Mundo. A Copa do Mundo 2026 entra na reta decisiva nesta terça-feira, dia 14, quando começam as semifinais do torneio. Quatro seleções campeões mundiais seguem vivas na disputa pelo título e entram em campo em busca de uma vaga na grande decisão, marcada para domingo, dia 19, no estádio de Nova York / Nova Jersey. A primeira semifinal será disputada nesta terça-feira às 16 horas, horário de Brasília, entre França e Espanha. Daqui a pouquinho, né? Às 16 horas, 4 horas da tarde, tem França e Espanha. Já na quarta-feira, amanhã, dia 15, tem, por volta das 16 horas também, será a vez da Argentina e Inglaterra medirem forças para a última vaga na decisão. Após a definição das quartas de final, ficou confirmado que a Copa do Mundo terá novamente uma seleção já campeã levantando a taça. A Argentina busca defender o título conquistado em 2022 e pode se tornar a primeira bicampeã consecutiva desde o Brasil em 1962. A França tenta conquistar o terceiro título mundial, enquanto Espanha e Inglaterra sonham com a segunda estrela. França e Espanha fazem duelo de gigantes. O primeiro confronto das semifinais coloca frente a frente duas das seleções mais fortes da atualidade. De um lado, França liderada aí pelo Kylian Mbappé, né? Chega embalada pela campanha consistente no Mundial e tenta alcançar sua terceira final consecutiva, depois dos títulos disputados em 2018 e 2022. Do outro lado, a Espanha aposta na força coletiva para voltar à decisão de uma Copa do Mundo e conquistar o bicampeonato. A seleção espanhola também chega motivada para uma campanha sólida e tenta confirmar o bom momento vivido no futebol europeu. A Argentina encara a Inglaterra por vaga na final. Na quarta-feira, às 16 horas, amanhã, né? Argentina e Inglaterra fazem um dos confrontos mais aguardados da competição. Atual campeã mundial, a seleção argentina busca manter viva o sonho do bicampeonato consecutivo, feito que não acontece desde a conquista brasileira de 1962. A Inglaterra, por sua vez, tenta voltar à final da Copa do Mundo pela primeira vez desde 1966, quando conquistou seu último título mundial. O duelo reúne duas das seleções mais tradicionais de futebol e promete equilíbrio do início ao fim. Final pode reunir grandes clássicos. As semifinais mantêm abertas diferentes possibilidades para a decisão do Mundial. Se França e Inglaterra avançam aí para a final da Copa do Mundo, terá pela primeira vez uma final entre duas seleções. Entre as duas seleções, né? Outra possibilidade é a reedição da histórica decisão do Qatar 2022 entre Argentina e França. Também pode acontecer um novo capítulo da final da Eurocopa entre Espanha e Inglaterra ou um confronto entre as atuais campeões do mundo da Eurocopa, caso Argentina e Espanha garantam vaga na decisão. Programação, já falou, né? Hoje tem França e Espanha, 16 horas, amanhã às 16 horas também, horário de Brasília, tem Argentina e Inglaterra. A grande final da Copa do Mundo 2026 será disputada no domingo, dia 19, no estádio de Nova York / Nova Jersey, quando será conhecido o novo campeão mundial. Eita, vai ser jogão, vai ser... Qualquer uma dessas equipes aí que forem pra final, vai ser jogo bonito, viu? Pode assistir aí que vai ser jogo bonito. A pena que o Brasil fez e continua fazendo o que tá fazendo, né? Dinha tava em Maceió, né, Dinha? Um abração aí pra você. Tá tudo bem, Dinha? Tudo tranquilo? Graças a Deus, né? Felicidades, muitos anos de vida. Antônio Silva tá trazendo aqui a informação, rapaz, da...

0: Informação aqui também que o meu amigo José Luiz dos Passos acabou de me mandar, na realidade ele mandou mais cedo, né? E pediu pra gente anunciar aqui, viu? Deixa me ver. Cadê a ligação dele aqui? É, pronto. José Luiz dos Passos. Já agradeceu. Ó, convite. A Associação dos Poetas e Escritores Penedenses tem a honra de convidar você para uma manhã de autógrafos. É dia 17, sexta-feira agora, próxima. É, às 10 horas na Câmara de Vereadores. Sua presença irá nos encher de alegria. Autores: Lucas Primo, que esteve aqui, eu tô até com o livro dele na minha bolsa já autografado, né? Dele e do filho dele, o Christian Lucas. Tem também os autores, a autora Sônia Tavares e a Maria Núbia de Oliveira. Ó, literatura que inspira, palavras que transformam. Então, na Câmara de Vereadores, no dia 17, próxima sexta-feira, às 10 horas, tem manhã de autógrafos com os autores Lucas Primo, Sônia Tavares, Maria Núbia de Oliveira e o filho do Lucas Primo, que é o Christian Lucas, que fizeram um livro de poesia juntos, né? Pai e filho, coisa linda. Tá bonito o livro, viu? Então, compareça lá na Câmara de Vereadores próxima sexta-feira. Tá feito o convite, viu? José Luiz dos Passos, um abraço aí pro Lucas Primo, que esteve aqui. Lançou o livro dele, já tá à venda aí, né? Ele já tá vendendo o livro de poesia, compartilhado aí com o filho dele também, né? Que tem uma parte aí, tem várias poesias do filho dele, o Christian. E na próxima sexta-feira tem aí a manhã de autógrafos com os autores, tá bom? 13 horas 31 minutos, deixa eu ver quem é que tá por aqui. Tem mais mensagem? Não, só a Dinha ali agradecendo. Um abração aí, Dinha, e obrigado, viu? Aproveitar, mulher, o aniversário hoje. Coma muito bolo, viu? Se sobrar amanhã, você traz mais pra nós. Tem mensagem aqui da agência Rádio Web. Mensagem não, áudio, matéria em áudio. Vamos lá, Priscila Mendes que fala.
1: À medida que a inteligência artificial se fortalece no ambiente de trabalho, também crescem as preocupações relacionadas ao uso nas organizações. De acordo com o estudo global da Valuel of AI, no Brasil, 80% dos líderes afirmam estar preocupados com a utilização de ferramentas de inteligência artificial sem a aprovação da empresa ou da área de tecnologia da informação. Segundo Cloud and Report, no Brasil, a adoção da inteligência artificial em empresas saltou de 20% para 51% em apenas um ano. E a empresa média registra 223 incidentes de violação de políticas de dados relacionados à inteligência artificial generativa por mês. Herbert de Oliveira, especialista em tecnologia da informação e administrador registrado no CRAMG, Conselho Regional de Administração de Minas Gerais, explica sobre o aumento expressivo dos incidentes relacionados à inteligência artificial generativa nas empresas.
2: O grande motor por trás desse boom de incidentes, acredito que é a pressa pela inovação somada à falta de governança. Com a explosão de ferramentas de IA generativas acessíveis a qualquer um, os usuários passaram a usá-las para agilizar o trabalho do dia a dia sem a supervisão do departamento de TI. E essa velocidade atropelou a criação de políticas de segurança e o treinamento dos usuários. O resultado é mais pessoas utilizando a tecnologia de forma desprotegida.
1: Pesquisa da Harmonic Security revela que vai para os chats das inteligências artificiais dados jurídicos e financeiros, representando quase 31%, informações de clientes com mais de 27% e registros de funcionários com 14%. O especialista em tecnologia da informação fala sobre como equilibrar produtividade e inovação sem comprometer a segurança da informação corporativa.
2: Quando alguém joga dados confidenciais, como por exemplo contrato, relatório financeiro, em uma IA generativa pública, essas informações podem ser absorvidas pela plataforma para treinar o próprio algoritmo. Na prática, isso significa que o segredo comercial de sua empresa ou os dados privados de um cliente podem acabar.

0: vazando na resposta de um usuário concorrente em outro lugar do mundo. O caminho não é proibir a inteligência artificial, mas sim criar regras claras de uso com treinamento constante dos usuários para que eles entendam o perigo de expor os dados.
1: O relatório de ameaças de dados da Thales de 2026 revela que 70% das organizações já classificam a inteligência artificial como o principal risco à segurança de dados. Agência Rádio Web, produção e reportagem, Priscila Mendes.
2: Priscila Mendes, da Agência Rádio Web, trazendo informação aqui para o programa A Voz da Cidade. Já tem mais matéria em áudio aqui da Agência Rádio Web, que é aqui uma matéria que fala sobre a disparada aí do petróleo, né? O Leno Falk fala já, viu? O preço do petróleo dispara e atinge maior nível em 4 semanas. Logo agora aqui, por um milagre, a gasolina aqui em Penedo baixou, né? Não sei se vocês viram aí esses dias. A gasolina estava 7,20, agora está por volta de 7, 7,10, 7,699 aqui em Penedo. Não sei que milagre aconteceu, né? Porque, e agora a gente tem essa notícia aqui que o petróleo aumentou. Então não vai demorar para daqui para amanhã ou depois a gasolina voltar para 7,30, 7,40, 7,50. Daqui a pouco é R$8 um litro de gasolina. Pense na situação. Mas vamos lá, né? São 13 horas e 35 minutos, 13h35. Tem programa até às 14 horas aqui pela Grande Rio FM 99.1. Primeiro lugar em todo lugar. Vamos falar de Penedo? Tem uma matéria aqui que fala sobre mutirão de acesso ao crédito que acontece em Penedo nesta sexta-feira, dia 17. Eu quero trazer essa matéria porque é importante aqui para a cidade, né? Ó. A Prefeitura de Penedo, por meio da Secretaria Municipal de Desenvolvimento Econômico, Comércio e Indústria, a sede SIM, da Casa do Empreendedor José Carlos Dalles e em parceria com a Agência Desenvolve Alagoas, realiza um mutirão de acesso ao crédito. A oportunidade é aberta ao público em geral e empreendedores de todos os portes. Acontece na próxima sexta-feira, dia 17, no Largo São Gonçalo, no Centro Histórico de Penedo, a partir das 8 horas. O atendimento gratuito inclui orientação especializada para quem deseja conhecer as linhas de financiamento disponível para empreender, ampliar ou fortalecer seu negócio. É importante comparecer munido dos documentos de identificação pessoal e registro do negócio. Para quem já está formalizado, evidentemente, acelerando assim a análise de crédito. O objetivo da iniciativa da Prefeitura de Penedo é impulsionar a economia local, incentivar o empreendedorismo feminino e fortalecer a base produtiva do município. Ação que tem atuação direta da Agência de Fomento de Alagoas, Desenvolve Alagoas. A iniciativa apresenta soluções sob medida, divididas entre pessoas jurídicas e microempreendedores individuais, trabalhadores do setor informal, agricultores e mulheres. Setores com linha de crédito especial, com taxa reduzida e prazo flexível de pagamento. Ó, capital de giro aí, né? As linhas de capital de giro, valor até R$300 mil, taxa de 1,6 a 1,95 ao mês, prazo de até 48 meses, carência de 3 meses, inclusos no prazo. As garantias para valores acima de 100 mil exige aval dos sócios mais terceiros. Para montantes acima de 100 mil é necessário aval dos sócios mais garantia real ou imóvel, né? Barra imóvel. Linha de crédito do trabalhador. Valor até 50 mil, taxa de 1,5% ao mês, prazo de até 48 meses, carência de até 2 meses, incluso no prazo. Diferencial está a linha dispensa, essa linha dispensa a necessidade de avalista, essa linha de até R$50 mil. Tem a linha Desenvolve Mulher, que vai até R$300 mil, taxa especial de 1,3% ao mês. O prazo de até 48 meses, uma carência de até 3 meses, já incluso no prazo. Condição, quadro societário da empresa deve ser formado 100% por mulheres. As regras de garantia seguem o mesmo modelo da linha de capital de giro. Tem a linha de crédito para MEI, setor informal e agricultores, que vai até 21 mil. A linha de crédito do trabalhador, FAMP, que vai até 21 mil reais também. A outra linha de crédito da mulher, que vai até 20 mil reais, destinado especificamente a MEIs e trabalhadores informais. E por aí vai, né? Então aqui as informações das linhas de créditos e sexta-feira tem o mutirão de acesso ao crédito, que acontece aqui na cidade de Penedo, na sexta, dia 17.

0: Muito bem, então são 13h40, 13h40, eu tô já na linha com o nosso amigo Wendel, o homem, ele entende tudo de Teseus 30, de Buffalo Bees, de Rematroz, e vai falar comigo nesta terça-feira. 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
0: 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Quem vai falar conosco lá da agência Rádio Web é o Leno Falk, né? Preço do petróleo dispara e atinge maior nível em 4 semanas. Bora ouvir.
2: Terça-feira, 14 de julho de 2026. Este é o Giro de Notícias. Eu sou Leno Falk e você acompanha os destaques do momento. O preço do petróleo disparou e atingiu o maior nível em cerca de 4 semanas depois que a tensão entre Estados Unidos e Irã voltou a aumentar. O barril do petróleo Brent, referência internacional, subiu 4,33% e chegou a quase 87 dólares. O senador Randolph Rodrigues, do PT do Amapá, líder do governo no Congresso, disse que o governo e a oposição chegaram a um bom acordo para aprovar a medida provisória do piso do frete. A MP caduca na próxima quinta e é condição de organizações de caminhoneiros para evitar uma paralisação nacional no país. Os ministros do Tribunal Superior Eleitoral se reuniram hoje com representantes de institutos de pesquisa eleitoral. A ideia foi discutir orientações para as pesquisas de intenção de voto daqui para frente. O ministro Alexandre de Moraes, do Supremo Tribunal Federal, determinou o início imediato do cumprimento da pena dos 5 condenados pela morte da vereadora Marielle Franco e do motorista Anderson Gomes. Moraes declarou o trânsito em julgado da ação penal sobre o caso, encerrando as possibilidades de recurso contra as condenações. As inscrições para o FIES do segundo semestre, que ajuda a pagar cursos privados de ensino superior, começaram hoje. Os interessados devem se inscrever até às 23h59 de 17 de julho por meio do portal Acesso Único. 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

0: Muito bem, 13 horas e 45 minutos, 13h45, de volta, né? Depois da matéria aí em áudio do Leno Falk, lá da agência Rádio Web, trazendo essa informação complicadíssima demais aí pra gente, né? Sei não onde isso vai parar, viu? Não sei onde isso vai parar. Tá complicado, tá complicado. Vamos lá, ó. De homicídio em São Sebastião, suspeito confessa crime. Tem uma matéria que o nosso amigo aqui, Antônio Silva, acabou de trazer. É do nosso amigo Wildes Alves, né? Tá lá no Ronda Penedo, no Instagram, e no Ronda Alagoas. Deixa eu ver se eu consigo o áudio aqui. O,
1: pra falar do homicídio.
0: O Wildes está entrevistando o delegado, né? Vamos ouvir aqui o nosso amigo Wildes Alves. Vamos lá.
1: Peraí, pega de homicídio da sétima região. Para falar do homicídio que aconteceu no último domingo 12, na cidade de São Sebastião, que teve como vítima Josimar. Doutor, o que se sabe até o momento desse homicídio? Primeiramente, muito obrigado por nos receber mais uma vez aqui. E o que se sabe desse homicídio até agora?
2: Bom dia, Eudes. Na verdade, eu que agradeço. É sempre um prazer conversar com vocês da Ronda Alagoas. Então, o que a gente sabe até agora sobre esse homicídio, né, que ocorreu no último domingo no município de São Sebastião, é que o crime aconteceu por conta de uma desavença, um conflito pessoal entre autor e vítima. Eles estavam numa festa, na madrugada, né, do domingo. Eles tiveram uma discussão e o autor, ele foi para casa, pegou uma espingarda calibre 12, que estava em sua casa, voltou pro local, junto com um colega seu, e efetuou 3 disparos de arma de fogo. Ele teve uma briga com 2 pessoas e ele tinha a intenção de matar essas 2 pessoas, sendo que ele logrou êxito em matar apenas uma delas, que foi a vítima lá do homicídio de São Sebastião.
1: Doutor, o principal suspeito se encontra preso, né? Foi preso na tarde de ontem, lá na cidade de São Sebastião. Ele chegou a falar ou ele preferiu permanecer calado?
2: Exatamente. Desde a data do homicídio, tanto nós, da Polícia Civil, quanto também as equipes da Polícia Militar, iniciamos diligências ininterruptas para tentar localizar os suspeitos. E na noite de ontem, as equipes do GOPS, da 10ª Companhia Independente, lograram êxito em localizá-lo lá mesmo no município de São Sebastião. Ele foi trazido aqui para a CISP, onde ele foi ouvido e falou, né, a versão dele. Segundo ele, ele agiu em legítima defesa, né, falou que tinha tido essa discussão com essas 2 pessoas, e que uma delas tinha ameaçado atentar contra a sua vida, motivo pelo qual ele se adiantou, pegou essa espingarda e decidiu tentar a vida contra essas 2 pessoas, né, tendo uma delas morrido ainda no local.
1: Então, no caso, ele assumiu, né, que realmente realizou. Existe possibilidade de ter outras pessoas envolvidas?
2: Sim, a gente já conseguiu também individualizar uma outra pessoa, que foi quem levou ele numa motocicleta. A gente decidiu não fazer o flagrante, porque tanto o autor do homicídio quanto essa segunda pessoa foram unânimes em falar que ele não sabia até o momento do que ele iria, né, efetuar esse homicídio. Mas a gente segue as investigações para saber se de fato ele tem ou não envolvimento, se ele sabia que iria ocorrer esse crime.
1: Tanto a vítima quanto o suspeito, eles têm participação em algum outro crime?
2: Não, nenhum dos dois tem antecedentes criminais.
1: Tá certo, doutor. Muito obrigado. O suspeito permanece aqui no CISP de Penedo. Já teve audiência de custódia?
2: A audiência de custódia está marcada agora para amanhã.
1: Tá certo, doutor. Muito obrigado mais uma vez. Após passar por audiência de custódia, o juiz, doutor Vitor Alain, manteve a prisão do suspeito, que deverá ser transferido para o sistema prisional. A Polícia Civil segue investigando o caso para a conclusão do inquérito. Eudes Alves para a página Ronda Alagoas e podcast da Eli.
0: Muito bem, então tá aí, né? Nosso amigo Eudes trazendo informação aqui pro nosso programa. Valeu, Eudes, um abraço, viu? Gostei da matéria. Mais tarde ele traz mais informação, mais detalhes, né, desse homicídio. E tem um texto aqui na postagem lá do Ronda Alagoas. Ó, a Polícia Civil de Alagoas segue investigando o homicídio que vitimou Josimar Conceição da Silva, de 31 anos, na madrugada do último domingo, dia 12, na rua Antônio Alves da Silva, no centro de São Sebastião. O principal suspeito, identificado pelas iniciais ARAS, de 18 anos, foi preso. Confessou o crime durante o interrogatório e teve prisão mantida após audiência de custódia. Em entrevista exclusiva à Ronda, né, que você acabou de ouvir, o delegado da Unidade de Homicídios da 7ª Região, Dr. Douglas Rocha, revelou que o crime foi motivado por uma desavença entre o autor e a vítima. Segundo o delegado, os dois participaram, né, de uma festa na madrugada de domingo. domingo, onde houve uma discussão. Após o desentendimento, o suspeito foi até sua residência, pegou uma espingarda calibre 12, retornou ao local acompanhado de um colega e efetuou 3 disparos de arma de fogo. Abre aspas, ele teve uma briga com 2 pessoas e tinha a intenção de matar ambas. No entanto, conseguiu atingir apenas uma delas, que morreu no local, afirmou o delegado. Ainda de acordo com Douglas Rocha, desde o momento do crime, equipes da Polícia Civil e da Polícia Militar iniciaram diligências ininterruptas que culminaram na prisão do suspeito no início da noite de segunda-feira, ontem, dia 13, no próprio município de São Sebastião. Durante o interrogatório, o investigado confessou homicídio, mas alegou ter agido em legítima defesa. Segundo sua versão, teria sido ameaçado durante a discussão e, por isso, decidiu buscar a arma e retornar ao local. Sobre uma segunda pessoa que conduzia a motocicleta utilizada pelo suspeito, o delegado informou que ela já foi identificada. No entanto, até o momento não há elementos suficientes que comprovem sua participação no homicídio. A investigação continua para esclarecer se essa pessoa tinha conhecimento da intenção do autor de cometer o crime, explicou aí o delegado. O delegado informou ainda que nem a vítima nem o suspeito possuem antecedentes criminais. Após passar por audiência de custódia, o juiz doutor Vitor Valan decidiu manter a prisão do suspeito, que deverá ser transferido para o sistema prisional. A Polícia Civil continua as investigações. Então tá aí, né? Essa matéria você encontra no Ronda Alagoas, também no Ronda Penedo, com certeza, né? E no perfil aqui da Eli Podcast.
1: Muito estamos bem, aqui, né?
0: Bom, vamos lá, vamos continuar aqui. São 13 horas e 51 minutos. Tem mais informação para você no programa A Voz da Cidade. Eu falei do padre, não foi? Mas ainda não li a matéria. O padre, peraí, eu quero entender essa história aqui. Até eu tô por fora aqui desse negócio. O padre disse que o Vaticano não tem nada a ver, que ele vai continuar celebrar a missa. Ó, padre não aceita excomunhão e vai continuar celebrando missa. O padre François Rodrigues Figueiredo Costa, da Capela de Santo Atanásio, disse em um vídeo publicado no último sábado, dia 11, nas redes sociais da capela, que não aceita a excomunhão do Vaticano e vai continuar celebrando missas. Essas acusações de cisma são inválidas, são nulas. Continuaremos todos os dias a rezar a Santa Missa e mencionar o nome do Santo Padre na Santa Missa, né? Disse François. No dia 2 de julho, o Vaticano excomungou os bispos da Fraternidade Sacerdotal São Pio X e informou que os adeptos do grupo devem ser considerados cismáticos e excomungados, declarou a Santa Sé em nota. A Igreja Católica disse que a nomeação de 4 novos bispos pelo grupo tradicionalista é um ato de natureza cismática, isto é, uma forma de divergir e desobedecer dos preceitos da Igreja. Os ministros sagrados da Fraternidade Sacerdotal São Pio administram os sacramentos de forma ilícita. O sacramento da penitência, por eles administrado, e o matrimônio, por eles assistido, são inválidos, declarou. O padre argumentou também que essas ações não constituem um cisma formal ou uma excomunhão válida, citando o direito canônico referente aos estados de necessidade para justificar a preservação do sacerdócio tradicional. No vídeo, François critica ainda diversos oponentes e aborda especificamente as alegações de que o movimento é protestante por natureza ou não possui sacramentos válidos. Ele enfatiza que a verdadeira obediência católica deve priorizar o magistério eterno em função das mudanças modernas, como as recentes alterações litúrgicas nas missas. François afirma ainda que a Fraternidade São Pio X permanece em comunhão espiritual com o Vaticano, apesar dos atritos administrativos. Em nota publicada no sábado, a Arquidiocese de Brasília confirmou a aderência das medidas de excomunhão e cisma determinadas pelo Vaticano à Fraternidade São Pio e, consequentemente, à Capela Santo Atanásio. Os atos ministeriais do sacerdote consideram-se, a partir da excomunhão, ilícitos, escreveu a Arquidiocese sobre François. Nos comentários do vídeo publicado, François escreveu que está ciente sobre a nota da Arquidiocese e que pretende respondê-la à altura, ainda que ela não peça uma resposta. Então tá aí, né, informação do padre que não aceitou aí a excomunhão e vai continuar celebrando missa. Se o povo vai para missa, eu não sei, né? Mas ele disse que vai continuar e isso aí não tem nada a ver, não. Vamos lá. Tem mais informação aqui? Tem, finalzinho do programa, são 13 horas e 55 minutos. Deixa eu ver o que foi que o meu amigo Antônio Silva me mandou aqui. O homem não veio fazer o programa? Quando o padre é considerado cismático ou entra em cisma, significa que ele rompeu formal e intencionalmente a comunhão com a autoridade da Igreja Católica, especificamente com o Papa e os bispos que ele responde. Então foi realmente isso que aconteceu, viu, Antônio? É a cisma, porque esse termo é meio... a gente usa mais no dia a dia, né? Tô cismado, né? Tô com cisma. Mas a Igreja também usa esse termo, né? Cisma. E a excomunhão. Então isso quer dizer que a Igreja Católica, ela não reconhece as celebrações aí do padre em questão, né? Então, mas ele está dizendo que vai continuar a celebrar a missa, viu, Antônio? Complicada aí a situação. Deixa eu ver o que eu tenho mais aqui no finalzinho do programa para a gente fechar aqui. Sobre aqui o TSE, que atualizou o aplicativo e-título. E o aplicativo agora terá pagamento em Pix. Olha que coisa boa, viu, Antônio? O Tribunal Superior Eleitoral lançou uma nova atualização do aplicativo e-título com recursos que ampliam a segurança e facilitam o acesso aos serviços da Justiça Eleitoral. A nova versão reúne funcionalidades que antes estavam disponíveis em diferentes plataformas, oferecendo mais praticidades aos eleitores. Entre as novidades está a validação da autenticação de certidões por meio da leitura de QR Code com a câmera do celular. O processo de justificativa de ausência também foi simplificado, tanto para quem justifica no dia da eleição quanto após o pleito. Além disso, quem atua como mesário voluntário poderá cancelar a inscrição diretamente pelo aplicativo. Outra mudança importante é a possibilidade de quitar multas eleitorais pelo PagTesouro, utilizando o Pix, que eu vou fazer isso aí. Eu ainda tenho uma multinha lá para pagar, não sei quantos mil anos atrás, mas só uma mesmo, não atrapalhei nada não. Eu nunca fiz porque tem que tirar o boleto, tem que ir num banco específico para poder pagar, é complicado. Eu nunca tive tempo de fazer isso não. Ninguém paga mais boleto em banco, em lotérica, eu não faço isso mais. O aplicativo também passou a integrar o módulo Boletim na Mão. E agora permite a emissão da certidão de filiação partidária sem a necessidade de acessar outros sistemas. Coisa boa, né? O e-título também ganhou um sistema de geração de código de autenticação para validar a identidade do eleitor em serviços parceiros, mediante reconhecimento facial. Outra novidade é a atualização automática dos dados biográficos e biométricos, sem precisar reinstalar o aplicativo. As eleições gerais de 2026 estão previstas para os dias 4 de outubro, no primeiro turno, e dia 25 de outubro, no segundo turno. Algumas mudanças boas aí, viu? Gostei. O principal é esse pagamento por Pix aí, né? Você pagar a multa aí por Pix é muito bom. Antes você tinha que ir até uma agência aí do Banco do Brasil, uma agência que tinha, né, toda lotérica que recebia um pagamento de uma multa dessa. Então agora tá mais fácil. Deixa eu ver agora, né? 13 horas 59 minutos. Tem mais alguma coisa aqui que a gente possa trazer? Deixa eu ver aqui, deixa eu ver. Ah, esse aqui do mutirão eu já falei, né? Ó, o TRE aqui analisa pedidos sobre propaganda antecipada nas redes e reforça a atuação no combate de irregularidades eleitorais. A Justiça Eleitoral proferiu no último final de semana duas decisões relacionadas a alegações de propaganda eleitoral antecipada negativa divulgada nas redes sociais. Em ambos os casos, as representações questionavam publicações direcionadas a um pré-candidato ao governo de Alagoas. As decisões reforçam que a atuação da Justiça Eleitoral busca coibir irregularidades durante a pré-campanha sem afastar a garantia constitucional da liberdade de expressão, analisando cada caso de forma individualizada. Na primeira decisão, o desembargador eleitoral Rosmar Antônio Rodrigues Cavalcante de Alencar concedeu parcialmente o pedido de tutela de urgência para determinar a remoção de publicações vinculadas no Instagram que continham, em análise preliminar, pedido explícito de não voto contra um pré-candidato. Alguém estava pedindo para não votar naquele cara que pode ser candidato mais na frente, entendeu? Além de determinar a retirada do conteúdo e proibir sua republicação nas redes sociais do representado, o magistrado fixou multa diária de 10 mil em caso de descumprimento. O pedido de suspensão integral do perfil, no entanto, foi negado por ser considerado medida desproporcional neste momento do processo. Na segunda representação relatada pelo desembargador eleitoral Léo Denison Bezerra de Almeida, a Justiça Eleitoral indeferiu o pedido de remoção de um vídeo publicado no Instagram. O magistrado entendeu que, embora a publicação contivesse críticas contundentes dirigidas a um agente público, não havia, em análise inicial, pedido explícito de não voto nem elementos suficientes para caracterizar propaganda eleitoral antecipada negativa. A decisão ressaltou que críticas políticas, ainda que incisivas, são protegidas pela liberdade de expressão quando não extrapolam os limites definidos pela legislação eleitoral. Apesar de negar a retirada do conteúdo, o relator determinou que a plataforma Instagram forneça os dados cadastrais do responsável pelo perfil para permitir sua identificação e garantir o regular prosseguimento do processo, assegurando o contraditório e a ampla defesa. As duas decisões evidenciam que o Tribunal Regional Eleitoral, TRE de Alagoas, acompanha de forma permanente as manifestações realizadas durante o período de pré-campanha, especialmente nas redes sociais, atuando para impedir a divulgação de conteúdos que possam configurar propaganda eleitoral irregular ao comprometer a lisura do processo eleitoral. Ao mesmo tempo, reafirma que a intervenção judicial deve observar os princípios de proporcionalidade e de liberdade de expressão, analisando as circunstâncias específicas de cada caso antes da adoção de medidas restritivas. Isso aqui é tudo que a gente sempre fala quando está próximo do processo eleitoral, né? Tanto no rádio, principalmente no rádio, né? Graças a Deus você não vê esse tipo de matéria relacionada ao rádio. Porque hoje, graças a Deus, o rádio é o meio de comunicação que mais as pessoas confiam. A rede social é muito bom, mas existe hoje a questão das fake news. Você divulgar uma fake news numa rede social é muito mais fácil do que você divulgar aqui no rádio, né? O rádio tem todo um processo, né? Tem pessoas que confiam, né? Tem toda uma direção. Você não vai chegar numa rádio em alguma cidade aí saindo falando um monte de coisa para na mesma hora você não ser combatido ali. E numa rede social, não. Às vezes eu posso postar alguma coisa ali, eu faço ali meio, né, velado e tudo mais, mas estou ali postando alguma coisa com uma propaganda eleitoral meio velada ali, mas aquilo, até aquilo ali se tornar ser reconhecido como uma propaganda eleitoral fora do período correto, né? Isso demora para você retirar, fazer um pedido ao Instagram para retirar aquele vídeo, bloquear e vai à justiça. Entendeu? Por isso que o rádio hoje, eu trouxe a matéria, que o rádio ele tá no dia a dia das pessoas, né? E é o meio de comunicação hoje mais confiável, pode ter certeza. Por isso que o rádio nunca vai morrer. São 2:04, 2:04, dona Marli. Ela tá chegando por aqui. Fala aí, dona Marli.
3: Emanuel, você...
0: Eu.
3: Dê uma ligada, eu vou... Olha o seu zap.
0: O meu zap.
3: Que eu mandei uma mensagem pra você, pra mim. Viu?
0: Tá certo. Tá bom, é só isso, né, dona Marli? Vou olhar, dona Marli. Obrigado, viu, dona Marli? Eu vou já visualizar a mensagem da senhora. Então é isso, ó, finalizando o programa A Voz da Cidade de hoje. Eu continuo por aqui porque ainda tem programa derrubado pra gente fazer até às 18 horas, né? A Sandra chega já por aqui. A gente finaliza aqui o programa A Voz da Cidade, falando da JB Embalagens. 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Cadê o Evânio Santos, hein, Antônio Silva? Ele mandou o áudio pra nós. Alô, Evânio, meu amigo. Deixa eu falar aqui da... Cadê você? 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Muito bem, então obrigado a todos. Na sequência tem o programa derrubado. O programa Voz da Cidade volta amanhã, a partir das 14 horas, tá bom? Beleza? Fica aí, deixa o radinho ligado que a gente volta já com muita música.
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Deus Pai de bondade, Criador de todas as coisas e santificador de todas as criaturas, suplicamos, Senhor, a tua bênção e proteção sobre este local de trabalho. Que a tua graça, Senhor, a salvação de Jesus Cristo e a consolação de teu Espírito Santo habitem dentro destas paredes, para que sejamos abençoados e prósperos, e que não haja contenda nem desunião. Afasta, Senhor, deste local de trabalho todo o mal. Que teus anjos de luz acampem dentro e ao redor deste estabelecimento. E somente a paz, a união e a prosperidade habitem este local. Concede, Senhor, aos que aqui trabalham um coração justo e generoso, para que o dom da partilha aconteça e as tuas bênçãos sejam abundantes. Dá, Senhor, saúde, paz e prosperidade aos que retiram deste lugar o sustento da família, para que saibam que só o Senhor é Deus, que só Jesus Cristo é o Salvador, que só o teu Espírito Santo é o Consolador, para que possam sempre cantar em louvores a ti, Senhor, a Jesus Cristo e a teu Espírito Santo. Em nome de Jesus Cristo.

aqui, meu povo. São 2 horas e 17 minutos, 2h17. O programa Derrubado continua. Continua aqui na programação, né? Como todos os dias. Mas eu também continuo porque eu tava fazendo o programa Voz da Cidade e por aí vai. Até às 18 horas, trazendo muita informação. Ó, no comecinho do programa Derrubado, a gente já traz os números, né, que foram sorteados do Giro da Sorte. Aqui, números do Giro da Sorte, já foram sorteados. Deixa eu mudar a trilha aqui pra gente já pro Giro da Sorte, porque o povo gosta de dinheiro pro povo no começo desse programa. Anunciar também a ganhadora de ontem. Tô dizendo que todo dia sai ganhador, rapaz. Deixa eu ver quem é que foi aqui. Ana, que vende salgado. Acho que eu conheço a Ana. Ela vende salgado lá pelo comércio, é? É não, é na parte alta, rapaz. Ela vende salgados na parte alta da cidade. Então, Ana, um abraço aí. Ganhou R$4.000 com o número 4900. Número que a gente anunciou ontem. Hoje já tem um número novo que também vale R$4.000. Então, você, atenção para os números que foram sorteados hoje às 14 horas. Giro da Sorte Banca Cavalcante valendo R$4.000. É dinheiro pro povo. Vamos lá, número 6, número 7, número 7, número 4, 67 e 74, 6, 7, 7, 4, esse número vale R$4.000, viu? É, pense num númerozinho valioso. R$4.000 para quem tiver no bilhete 67 e 74. E o fino, casalzinho de fino. Tem uma banda 67,73 valendo R$100, a outra banda 67,75 valendo R$100 também. E o prêmio maior ficou para quem tiver o número 67,74. 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Deixa eu mandar os números de hoje pro José Luiz Passos, que ele todo dia pede a nós aqui, né? Então, José Luiz Passos, é isso aí, vamos lá, meu irmão, que bexiga é isso que ele mandou pra mim, rapaz. Aí, Zé, obrigado aí, viu? Pronto, então trouxe aí os números do Giro da Sorte valendo R$4.000. A gente volta já depois do bloco comercial com muita boa!

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0: Muito bem, muito bem. São 2h27. Sandra Maurício já está por aqui. Cheia de dinheiro, cheia da grana.
1: Amém, agora,
0: ela Senhor vai
1: Jesus.
0: Ganhar hoje no giro da sorte.
1: Amém, Senhor, agora eu creio.
0: Aleluia. Dá pra pagar metade das dívidas esses 4 mil de hoje?
2: Tá bobo, não dá nem metade.
0: É só desse mês, né? As dívidas de tudo não.
1: Não,
0: sabe?
1: Meu filho, nem as desse
0: só pra esse mês.
1: Nem as desse mês.
0: 4 mil não dá? Pois eu ia lhe emprestar, não vai adiantar?
1: Pode me emprestar.
0: Se eu
1: me empresta que já
0: bom.
1: Alivia. Já
0: não,
1: alivia.
0: Não, guarde.
1: Só os exames, guarde. Ó. Só os exames, ó. 2 mil conto.
0: Eita
1: quase.
0: Eita bexiga, minha irmã.
1: Ó, só os exames de sangue,
0: já tirou
1: viu?
0: Sangue de novo hoje, foi?
1: Ah, meu filho. E quando for fazer as ultrassons? Como fazer os exames de imagem?
0: É verdade.
1: E quando for para... Doutor Raimundo, muito obrigada, viu? Porque ele me atendeu gratuitamente.
0: Ô, doutor Raimundo,
1: ele é um
0: me ajude,
1: de Deus,
0: doutor
1: tá?
0: Raimundo.
1: Ele ficou
0: também.
1: Com pena de mim. Ele disse,
0: vou fazer um check-up lá com o doutor
1: Raimundo.
0: Eu
1: vou ajeitar essa véia aí. Peraí que eu vou...
0: Doutor Raimundo, gente boa, escuta a gente sempre, né?
1: Ele,
0: fale
1: Dona
0: que
1: Grace,
0: ele está sempre escutando nós.
1: Ele hoje tá, ele trabalhou pela manhã, né? No consultório.
0: No consultório.
1: Amanhã,
0: né?
1: Ele viaja para Porto Velho do colégio. E ele já disse que quando eu não estiver aqui, você faça a minha voz.
0: Mas como é? Como seria a sua voz? Eu não sei
1: você
0: imitar
1: que escuta
0: a sua
1: minha voz.
0: Voz.
1: Como é que eu falo?
0: Eu não sei.
1: Ei, vocês.
0: Como seria
1: vocês que
0: a voz
1: escutam
0: de Sandra
1: todos os dias
0: não
1: a minha voz?
0: Não é fácil imitar a sua voz, não.
1: Como é que eu falo?
0: Não é fácil.
1: Manda um

0: Maurício.
1: Como é que eu falo, gente? Como é que eu falo, vá?
2: Não, tem aquela parte que você tá braba. Né?
1: Aí da brava você sabe.
2: Aquelas partes de brava, aqueles nomes feios que você fala.
1: Ah, não,
2: aí,
1: ali
2: né?
1: É imitando como as palavras. Não quero não que imita as palavras, quero que fale. Como é que eu digo?
2: Como é que você fala aí?
1: Filho do canso mariano.
2: Filho do canso. Não, mas tem.
1: Filho do canso mariano.
2: Tem. É porque eu não
1: tem
2: tô
1: coisa pior,
2: lembrar.
1: É?
2: Tem.
1: Isso aqui é bom, gente. Você quer
2: falar? A sua mãe! A sua alma! A sua alma!
1: É isso aí.
2: A sua alma!
1: A sua alma, isso aí.
2: Isso é sua mãe, você diz também.
1: Não, parou.
2: Arrombou com a minha mãe. Você parou mais. Mas dona Vera. Chegava lá e ela reclamava. Eu vou falar sua mãe, sua mãe lá em cima. Não pode.
1: Não pode mais. Mas eu já disse a vocês que é a mãe da
2: limita,
1: rua.
2: O Rodrigo limita.
1: Deixa eu ver aí.
2: Ele tá mandando áudio ali.
1: Deixa
2: já gravou os dois,
1: aí.
2: Três
1: deixa
2: áudios.
1: Eu... Bota aí esse Pera fio
2: aí.
1: Do
2: canto. Será que ele tá imitando
1: é
2: você?
1: É o seu de baixo.
2: É esse daqui. Não, 2h30. Primeiro isso.
1: É nada.
3: Boa tarde, Manuel Rodrigues. Boa tarde, Sandra Maurício. Cadê o mico musical?
2: Puta, qual vai ter mais?
1: Hoje musical, é terça, vamos fazer hoje?
2: Bora. Vai ter hoje.
3: Uma música aí bonita aí de Leonardo.
2: Então você vai cantar.
3: Uma boa tarde pra vocês dois.
1: Pede Leonardo. Parece que Leonardo é da Penedo, é que o Carlinho Maia disse. Me ligaram de Bahia pra saber. Olha os stories dele.
3: É, mano, Rodrigo, uma voz dessa. Uma voz de menina.
2: Olha.
1: Tem uma voz de menina, Ai, que bonitinho.
2: Tem gente que diz que a sua voz é sensual, né?
1: Me respeita. Me respeita pra não apanhar.
2: Tem gente que diz, ó, digam aí, dá pra imitar a voz da Sandra ou não dá?
1: Imitem aí, por favor.
2: Gênio de
4: Jéssica. Boa tarde, Emanuel Rodrigues. Boa tarde, Sandra Maurício. Você fala muito bem, rapaz. Das mulheres radialistas, é a melhor voz do Baixo São Francisco.
2: Olha!
4: Agora, dos homens, eu não posso falar nada, não, porque senão Emanuel Rodrigues, Luiz Danta e Antônio Silva vai ficar com raiva. Manda uma música aí, de Fernando Mendes, Cadeira de Roda.
1: Tem Leonardo, Manda ou Não Mando. É Manda ou Não Mando, o nome da música nova.
2: Não, mano. É essa que ele quer ou quer? É romântico.
1: Essa que ele pede,
2: Mando.
1: E cadeira de roda.
2: E cadeira de roda, né? Tá certo.
1: Mando ou não mando essa carta, não sei o que eu faço.
2: Essa música aqui é a nova que ele lançou.
1: É a nova do Leonardo.
2: Mas não parece ele cantando, já percebeu?
1: É lindo, ficou lindo.
2: Mas não parece
1: porque
2: não,
1: ele cantou
2: cantando.
1: Bem.
2: Então.
1: Cantou bem. Era acostumado
2: a parece,
1: cantar
2: parece
1: pingado.
2: Parece um cantor, assim, sei lá, um cantor mesmo, um cantor.
1: Eu vou te dizer
2: porque
1: uma
2: o Leonardo,
1: história.
2: Ele é maloqueiro.
1: Mas
2: ele
1: eu vou canta, te contar a história do Leonardo.
2: Mas essa música parece que não foi ele que cantou.
1: Mas não é só essa.
2: Eu acho que é essa, eu vou ouvir.
1: Mas não é só essa. Se você ouvir todo o DVD novo dele, você
2: tá
1: vai
2: muito
1: perceber
2: sério,
1: que...
2: Né? Tá aquele,
1: não,
2: negócio,
1: ele cantou de verdade.
2: De verdade.
1: Ele fez a mesma...
2: Ele não bebeu, não foi?
1: A mesma coisa ele fez quando ele gravou o primeiro DVD, que colocou as músicas bem mais antigas, as músicas do início da carreira. Ele disse assim, ó, e tem até o make-off desse DVD, onde ele diz que trabalhou demais, seus fela da puta, né? Assim que ele diz, né?
2: Sim,
1: seus fela.
2: Fez negócio disse, sério,
1: fela,
2: né?
1: Trabalhei demais, seus fela da não sei o quê.
2: Da bichinha, seus FDP.
1: Foi não sei o quê. É, eles dizem, mas ele diz fela, né? Ele não diz filha, ele diz fela. Seus fela não sei o quê. Aí diz que ele realmente trabalhou. E até o produtor disse que ele cantou muito bem. E agora, de novo... Tem vários, como é que se chama, resenhas sobre essa gravação dele.
2: Que ele
1: inclusive
2: tá diferente,
1: ele cantando,
2: né?
1: A música Solidão. Ele falando a música assim, e bem, porque
2: quando
1: geralmente ele canta
2: cantar, ele é
1: rouquíssimo,
2: um
1: canta rouquíssimo, falhando música, falhando a
2: conta,
1: voz,
2: por conta da...
1: encaixaçado, e aí não, aí ele cantou com
2: deixa eu ouvir um pedacinho dessa pra ver se é essa pra me dizer.
5: São exatamente 3 horas da madrugada.
2: Não é essa.
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1: Solidão.
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2: Essa é Manda ou Não Mando, né?
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1: É Solidão, que é a música que tá...
2: Tem uma,
1: é
2: tem uma que
1: pode
2: você
1: botar.
2: Toca de vez em quando.
1: Não, é Solidão.
2: Que você escuta... Rapaz, não é o Leonardo. Essa ainda tem aquela rouquinha, aquele rouco da voz.
1: Sim, mas Solidão, é Solidão.
2: E tudo mais, é mais voz e violão.
1: Mas ele cantou bem.
2: Não,
1: Solidão.
2: Tá bem.
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2: Deixa eu ver Solidão.
1: Leonardo Solidão. Bota aí, Leonardo Solidão. Tem várias Solidão, aí você não vai encontrar.
2: Deixa eu botar aqui.
1: Leonardo Solidão.
2: O tracinho.
1: E ele falando, muitas pessoas comentaram da qualidade vocal dele nessa canção. Ele cantou. Isso, ele cantou a música que era na voz do irmão, né?
2: Isso.
1: Do Leandro.

0: Isso é mesmo,
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3: Ele
0: dele.
3: Nessa idade, pra gente ir nessa altura dele. Aí.
0: Não, e a voz fala, rouca que ele tá. A voz dele, ele falando. Logo em mim você vai ver ele falando, é muito lindo. Muitas críticas positivas, falando da qualidade vocal dele nessa canção. Uma das primeiras músicas que ele gravou. E essa música era cantada.

0: top.
1: Mando ou não mando?
0: Não sei. Manda não mando, que o boneco da Fanta tá ali.
1: Pronto.
0: Também tem eu, Xu.
2: Eu vou deixar aqui, a gente toca já. O cara disse que a sua voz é linda. Aí você chama o cara.
0: Cadeira de rodas.
2: Ai,
0: cadeira de
2: rodas,
0: você
2: céu.
0: Já pegou aí,
1: tá,
0: mano.
1: Já peguei.
0: Então vamos tocar,
1: cadeira,
0: né?
1: De roda, Leonardo.
0: Você já falou do Giro da Sorte,
1: Giro
0: que
1: da
0: a Ana
1: sorte,
0: ganhou ontem.
1: Marilã tá
3: boa
1: aqui.
3: Boa tarde,
0: imita aí, Marilã.
3: Manoel, Sandrinha, toca aí pra mim. Marcia Felipe, quatro sorrisos.
1: Quatro sorrisos.
3: Sua voz é inconfundível, Sandra Marcia. Inimitável.
1: Olha! É porque você não ouviu ela dizendo sua alma, sei o quê.
0: Escuta.
1: Boa tarde,
0: assim,
1: amigos.
0: Que eu falo ao vivo.
1: Toca pra mim, Aline Barros, Val Sapateiro chegando.
0: Val Sapateiro, faz tempo, hein?
1: É, Val Sapateiro.
0: O desafio da tarde, Emanuel.
1: Sim, o que?
0: Galera, diga. Como a Sandra Maurício fala, procure mandar um áudio imitando a voz da Sandra Maurício.
1: Imite a Sandra Maurício. Se você quiser pegar a parte dela mais sensual...
4: Ela fazendo o programa mais alegre.
1: É. Minha irmã, olhou aqui. Digo nada.
0: E cuidado, você não veio me provocar.
1: Olha pra aqui, ó.
0: Tá chegando na mesa nova.
1: Venha ver.
0: Não vou olhar, não, que a culpa é sua. Tá chegando, eu sou descontrolada.
1: Não tem nenhum pano aqui pra enxugar.
0: Não, puxa isso aí.
1: Olha, vamos tocar a música, que já começou a brabeza aqui.
0: É.
1: Pode não.
0: Quando eu sou brava, é uma voz.
1: Ela quer me deixar de cadeira de rodas. Fernando Mendes, fala aí como é.

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0: Muito bem, são 2h52, estamos de volta aqui com o programa Derrubado. Tem muita gente já aqui no WhatsApp. Vamos dar um pulinho, a gente já tocou música. Eu tô devendo só a música do Val Sapateiro que ele pediu. É Aline Barros, né? E isso foi isso, Soube Que Me Amava. Muito bonita essa música, Soube Que Me Amava. Está aqui, já está separada aqui pra gente tocar. A dona Luzinete também já mandou o áudiozinho dela. Bora ouvir.
1: Ficava.
0: Ela tá cantando.
1: Seus olhos tão lindos, sentir na, alegria. Na, tão triste chorava.
0: Ó, cantando a música aí.
1: E boa tarde pra todos os radialistas.
0: Obrigado.
1: E trabalhar nessa rádio tão linda.
0: Essa rádio
1: tão
0: é maravilhosa. É maravilhosa essa rádio.
1: Que vocês são.
0: Obrigado.
1: Eu quero que vocês botem hoje pra mim, uma música bem especial.
0: Diga.
1: Bartol Galeno.
0: Sim.
1: Essa que diz assim.
0: Eita. Desafio musical. Eita, só lembrando.
1: Ofereço Sandra Marilson, o amor da minha vida.
0: Sandra Marilson.
1: Rodrigo. Iara.
0: Sim.
1: Dona Vera.
0: Dona Vera,
1: Dona
0: minha mãe.
1: Iraci.
0: Iraci, minha sogra. Sim.
1: E também ofereço todos que estiver ouvindo essa linda
0: povo
1: música
0: da
1: de
0: Vila São Francisco, da Avenida São Vicente.
1: E Sandra Maria bote ela hoje para mim. E também ofereço todos daqui da Vila São Francisco, que estiver me ouvindo também. Todas as minhas colegas, né? Só lembrança, né?
0: Só lembrança! Tô levando o quê, Marilã? A minha também. Qual foi a sua, Marilã?
2: Sua voz é inconfundível, Sandra Maria.
0: Qual foi a música da Marilã?
2: Manoel Sandrinha, toca aí pra mim,
0: mas acredito,
2: quatro sorrisos.
0: Ah, é verdade, eu tinha esquecendo da sua, tá vendo? Quatro. Quatro sorrisos, Márcia Felipe. Cadê aqui, ó? É o. Eu tenho ela aqui com o Tiago Aquino. Vou tocar só com a Márcia Felipe, lá do comecinho, 2017. Então tá aqui, três músicas. É, essas músicas é que irão tocar agora, viu? Lembrando que hoje às 16 horas tem Mico Musical, viu? É, meu filho. Mico Musical hoje. A volta do Mico Musical. Bora de música, são 2h55.

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0: É, 15 e 14. Popularmente conhecida como 3 horas da tarde e 14 minutos. Meu amigo Hélio Carroceiro tá por aqui, manda o áudio.
1: Boa tarde, Santa Maurícia, Emanuel Rodrigo. Chama, doido, ó, do topado, das 14 horas. Esse é o Emanuel Rodrigo e Milena. E a Sandra Maurício. Chama agora, tamo junto. Chama Santa Maurícia, Emanuel Rodrigo. Vamos curtir aí, um brega invocado aí. Eu preciso de todo o povão que curta aí, mas defende da Lagoa. E oferecer todo fedeiro de peneiro, Alagoa, de frente, pra trás, de banda, de roda, de roda, todo fedeiro. E oferecer tio Ida, Zé Branquinho, na perola do 10, tchau, chama na bota. Ao meu amigo, companheiro, meu amigo, lá da Casimia, Fernandão aí, no bairro Santa Cecília, a dona Malena, todo o povão que curta aí, Alagoa, chama na bota, tamo junto, é o ser topado, tomado, vem agora. E oferecer o tio Ida, Zé Branquinho, tchau, chama na bota, tchau.
0: Muito bem. Hélio Carroceiro mandou um vídeo aqui pra nós.
2: Todo mundo fala que hoje a vida está difícil.
0: Oh, mandou um
2: vídeo
0: aqui.
2: Mas difícil mesmo é pra quem não viveu a vida de antigamente.
0: É, a vida de antigamente, o povo aqui andando de...
1: Veja aí, eu quero o tempo do nosso
0: pai. Pau da arara.
1: João Rodrigo e Santa Maurício. Veja aí, eu quero o tempo. Hoje tá
0: comendo farinha com feijão, amassando assim na mão. Valeu, Hélio Carroceiro.
2: Todo mundo fala
0: que tem mais aqui.
2: Matar galinha. Fazer fogo no fogão de lenha,
0: tirando água
2: quando
0: da
2: o salário
0: cacimba.
2: Não dava, não tinha crédito.
0: Era complicada a situação, né? Samara Ruama chegando por aqui também, boa tarde, Emanuel. Hoje gostaria que você colocasse aí a música de Leco Oliveira. O nome da música é Meu Chocolate. Moleque, música é essa, hein? Meu Chocolate, eu acho que eu nem tenho essa música aqui, né? Meu Chocolate. É, a gente vai tentar providenciar aqui, viu, mulher? Leco Oliveira, meu chocolate. Ah, eu vou conhecer essa música já. E toco já pra você, tá bom? Ah, vamos lá, dona Luzinete novamente mandou mais um áudio.
3: Mano Rodrigo, aí que é música, Mano Rodrigo.
0: Mano Rodrigo.
3: Olha direitinho as letras dessa música, como é bonita, meu filho. Do povo de antigamente, dessas músicas de agora. Eu não dou um tipo de valor dessas músicas de agora. Agora essas daí, eu dou valor demais.
0: Valeu!
4: Sandrinha, minha filha, a
0: Beto
4: sua voz
0: Friedman.
4: Parece um bando de colibris cantando. Essa semana, você estava na Festa da Luzia, você gritou de lá, Viva Santa Luzia! Eu daqui de casa ouvi, me arrepiei todinho.
0: Tá vendo? Tá vendo, Sandra Maurício? O povo tá dizendo aqui que a sua voz... Ô, Sandra... O Beto Friedman, ele disse que a sua voz parece um bando de colibris.
5: Como é que um colibri...
0: O canto do colibri?
5: Se expressa.
0: É um passarinho, um colibri,
5: é pra imitar,
0: né?
5: Gente. Tem que imitar.
4: Sandrinha, minha filha, a sua voz escuta. Parece um bando de colibris cantando. Essa semana, você tava na Festa da Luzia, você gritou de lá, Viva Santa Luzia! Eu daqui de casa ouvi, me arrepiei todinho.
0: Ficou arrupiado.
5: Pergunta aí, como é um canto de colibri, por favor.
0: Deixa eu salvar aqui essa música que eu tô baixando pra...
5: Agora, gente, eu não tô pedindo pra vocês comentarem, eu estou pedindo pra vocês imitarem.
0: O povo não consegue, Sandra.
5: Consegue
0: sim. A mulher já disse, sua voz é inimitável.
5: Imita sim.
0: Entendeu? Não tem o imbrochável. Aí... A sua voz é inimitável. Você já ouviu falar do Leco Oliveira, Sandra?
5: Nunca vi falar, não.
0: Nunca ouvi esse cantor. Aí quem arrumou foi a Samara Ruama.
5: A Samara
0: cantar.
5: É ótima.
0: Aí o nome da música é Meu Chocolate. Já ouviu? Vamos ver, né? Daqui a pouquinho a gente
5: bora
0: volta
5: topada.
0: Aí pra gente conhecer. A topada
5: da menina.
0: Você gostou da topada, né?
5: Eu doeu, sim, senhor. E você chorou, chorei, sim, senhor. A topada me doeu, doeu, sim, senhor. E você chorou, chorei, sim, senhor. Seus olhos coloridos.
0: Olhos coloridos.
5: Também querem imitar. E o que o resto?
0: É maravilhoso.
5: Eu sou assim, estridente,
0: violeta,
5: né?
0: É o colibri.
5: Aí não é o colibri, não, é?
0: Não, é porque o colibri é o nome...
5: O colibri é o beija-flor.
0: É o beija-flor. Só que é um beija-flor diferente.
5: Não, mas é um beija-flor.
0: Mas o beija-flor da gente...
5: E a minha voz é assim,
0: o beija-flor,
5: é?
0: O beija-flor da gente
5: é... A minha voz é assim, estridente.
0: O barulho dele...
5: Um estéreo... Quando eu vim morar aqui em Penedo, o pessoal dizia, fala com Twitch.
0: É aguda, é uma voz aguda. No Twitter também.
5: Ela disse porque...
0: Aí tem vozes mais agudas. Aí. Não, a minha voz é bem aguda.
5: Amigo, eu tô muito rouca, né? Depois aí, que...
0: A pessoa vai cansei, deixando a voz de tanto cansei, usar, vai tanto ficando usar, encaliçada.
5: Calo, nós.
0: E por aí vai, né?
5: E muita Coca-Cola.
0: Doce. E vai estragando tudo.
5: E do café quente.
0: Topada.
5: E agora?
0: Topada da menina, né? Você quer ouvir? Não vai Genival Lacerda.
5: Sim, o povo pediu coisa aí.
0: Eu tava pegando aqui, né? A Beto Freire, eu achei que ele ia pedir música. Dona Luzinete agradeceu pela música que a gente tocou. Tô devendo aqui a música da Marilã, né? Mas eu acho que eu já toquei.
6: Sua voz é inconfundível.
0: Marilã.
5: A Marilã pediu quatro sorrisos.
0: Foi, já toquei no bloco passado. Já toquei a música de todo mundo. A do Val Sapateiro, que foi a Aline Barros. Tô devendo só a música da Samara Ruama. Essa não tinha, que é procurar. Meu Chocolate, né? Vou procurar aqui. Tá certo? Beleza? Mas já tá na agulha aqui a topada. Como é, né? Peraí, deixa eu entender isso aí. A topada da menina. Vamos levar a topada que é só assim.
5: Eita,
0: Genival Lacerda, forrozinho. 3:20.
7: Ô, garota.

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Oba, oba, oba, oba, são 3 horas e 31 minutinhos. A Manuela Rodrigues está ocupada aqui fazendo uns trabalhos internos aqui para a rádio. Mas daqui a pouquinho ele volta ao ar para ficar aqui com a gente até as 18 horas. Você que está na conexão com a Grande Rio FM, é só mandar o seu pedido musical através do 82-3551-6600. 82-3551-6600. Muito obrigada a você pelo seu carinho, pela sua sintonia.

0: daqui a pouquinho eu encontro esse chocolate da minha amiga, porque agora, enquanto eu não encontro o chocolate dela... Tá. Pronto, então vamos lá. Deixa eu procurar aqui de novo. Vamos. Leco Oliveira, né? Leco Oliveira. Deve ser pagode, porque ela gosta de pagode. Deve ser pagode, Leco Oliveira. Vamos lá, tá aqui já o Leco Oliveira. E deixa eu ver mais, quem mais tá por aqui pedindo sucesso?
1: Chama na bota, garotada, Genival aí, ó, chama na bota, tô só ouvindo, as antigas, é muito gostoso demais, que Deus abençoe a vocês dois, Santa Marisa e Manuel Rodrigues, tô aqui, viu, ouvindo todas.
0: Opa, muito bem, ô Nado, dá um abração na sua esposa. E vai querer algum sucesso específico? Diga aí. Grande Nado da Cooperativa, tá ligadinho com a gente. Olha a Rita Andrade aí, gente.
2: Sandrinha é
0: mamãe. Oi, querida.
2: Rita Andrade, eu gostaria de ouvir a música de Paulo Sérgio, Não Creio em Mais Nada. E eu só pra curtir, Sandrinha. Muito obrigado. E boa tarde, bom trabalho pra vocês dois.
0: Saúde, minha querida. Saúde. É, e que coisas boas lhe aconteçam o tempo todo, tá? Sei que é difícil o momento, mas força, coragem, que vai tudo dar certo.
3: Boa tarde, Manuel Rodrigues. Boa tarde, Sandrinha. Deus te abençoe vocês dois. Sua mãezinha Sema também tá abençoando vocês dois. Amém. Ô, Manuel Rodrigues, o Sandrinha, colocando vocês dois, procura aí essa música com Carlos Alexandre. Você é a ciganinha. Isso é pra minha esposa Selma, pra meus filhos todos, principalmente Voto Pedro na Vila Matias, você, Manuel Rodrigues, Sandra Maurício e também minha prima Núbia da Santa Família. Okay. É o Ronaldo, Gael, Cláudia e Lula de Igreja Nova, Galinha da Lagoa da Canoa, Eliane e o esposo Ailton Narapiraca, Sargento Santa Peça Bussul, Zé dos Copos, Zé de Jonas, Daniel Eulália e toda a família. E o Givan tá preparado, cabra? E o João da Colônia, Sargento Santa Peça Bussul, Marco Lino, Marizan, Maria Alexandre, Magnólia, Mané Leiteiro, Nazaré e o compadre Zé Milton Chinaré, sua esposa Marrendo, Luiz Lagoa Grande, a menina que é a Dona Margarida, Lela do Bar aqui no Sobrado, o Toti, o Bito, o Nadinho, o menino que é o Josivaldo e o Tata, e todos que estão escutando.

0: Vivaldo de Leite na Tapera, é a Quitéria e também a Nena. Até quando terminar o programa, né? Tchau.
1: Tchau, tchau, meu papaizinho Valdeci do Castro. Vamos curtir música. Minha amiga Samara Ruama, 3:35.

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0: Muito bem, são 3 horas e 51 minutos. 3 e 51, a música não pode parar por aqui. Tem mensagem também, tem aqui, ó. Boa tarde, Sandrinha. É o Vicente, é?
1: Boa Deixa eu ouvir aqui Sandrinha, o áudio dele. Aqui é o Wesley, viu?
0: Pintor. Wesley da Vicente.
1: Tô aqui, tô de volta.
0: Viu? Ah, o pessoal lá da Volks.
1: Toda a galera da oficina aqui, pro meu amigo Emerson, cabeça de caixa d'água.
0: Cabeça de caixa d'água.
1: Chibatão e toda a galera,
0: tá,
1: viu?
0: Boba.
1: Um abraço.
0: Chibatão.
1: Toca a música aí. De Rei Vaqueiro, qualquer uma.
0: Rei Vaqueiro, rapaz, tem um monte de música do Rei Vaqueiro. Rei Vaqueiro tá estourado aí, cantando com todo mundo. O Mano Walter, ó, tem esse daqui, ó, essa gravação aqui, esses forró que eles gravaram em homenagem ao cara velho e tal. Rei Vaqueiro, tá uma galera, meu irmão, é gente. Não dá nem pra falar isso, ó. Mano Walter, Sinando Sinino, Rei Vaqueiro, Sinando Sinino.

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0: Muito bem, Sandra Maurício, tamo de volta, são 4 horas e 13 minutos, e aí, vamos abrir esse grupo aqui, pra gente começar esse mico musical de hoje, Sandra Maurício, tá pronta pra cantar, Sandra Maurício? Marilson, é Marilson,
1: né? Tô rouca,
0: né?
1: Tô gripada,
0: quem não tá,
1: né?
0: Quem não tá, a gente que tá todos os dias aqui... É complicado, né? Mas vamos animar esse povo aqui. Hoje tem mico musical. Como será que tá o nosso amigo Fabinho Delay, né?
1: Faz
0: essa
1: tempo,
0: galera,
1: né?
0: Aqui que nunca mais cantou junto conosco, né? A Lulu, que tava pedindo pra volta do mico musical. O Rami Rami também, eu quero ver se ele vai cantar.
1: Ah, ele só pede, mas não canta.
0: O Vicente, lá da oficina da Volks, também tá por aqui. Então chama a galera pra cantar.
1: Eita,
0: aí. Vamos.
1: Eu esqueci de abrir o grupo e avisar.
0: Não, eu abri agora.
1: Por favor,
0: o celular
1: da
0: Pega
1: rádio.
0: O celular pra você já fazer zoada lá. Chama, faz que nem você faz aí. Faz uma ligação. Acorda todo mundo. Rosiene, Futuca Burra tá por aqui. Vamos cantar, Rosiene.
1: É, todo mundo no grupão.
0: A Lu tá aqui. Vamos lá,
2: boa
0: Lu.
2: Boa tarde, Sandrinha. Boa tarde, Amanda.
0: Cidinho.
3: Terça-feira.
2: Boa tarde.
0: Terçou, terçou.
1: Então, vamos embora.
0: O que você quer, Lu?
2: Diga. Cheiro no cangote? Eu ofereço pra minha
0: quero amiga. Quero dar um cheiro no meu
1: cangote. Talvez a gente hoje faça 3 músicas, né, Manuel? Pra fazer zoada.
0: Tarirari. Vamos lá, vamos lá. Depende do povo aí. Nado da Cooperativa, Cidinho tá por aqui também. Já deixou o áudio dele. Vamos ouvir, Cido.
4: Boa tarde, Sandrinha. Boa tarde, Manuel. Opa. Eu gostaria de ouvir aí.
0: Quem?
4: Aquela música feiticeira.
0: É boa, é boa.
1: Vou deixar.
0: Já tocou, não foi? Então,
4: Chicão,
0: já foi.
4: Eu sei pra meu brother.
0: Chicão, aí, homem do bolo.
1: Não, toquei Ciganinha.
4: E ofereci aí pra...
0: Vou deixar aqui.
1: Foi Ciganinha, foi Feiticeira.
4: Luiz Dantas, Ana, viu? E pra vocês também, né? Que faz parte da equipe da Grande Rio FM. Valeu.
0: Muito bem, Cidinho, vamos cantar, viu? O mico musical vai entrar no ar e eu quero todo mundo cantando, chamando aí o povo no grupo. Então a gente precisa
1: Tá vindo aí,
0: dessa,
1: né?
0: Galera,
1: uma novidade
0: boa.
1: Nova, né? Na rádio, né?
0: Novidade nova. Se prepare para as novidades novas.
1: Até agosto.
0: Né? Vai
1: que
0: ter...
1: não tá certo, é agosto.
0: É, agosto de Deus.
1: Não tá certo a data, né, mano?
0: É verdade, verdade.
1: Até agosto pode acontecer.
0: Maria Núbia já chegou por aqui, já mandou áudio.
2: Batista, pra gente cantar.
0: Ela quer ouvir.
1: Maria Núbia, que bom que você tá aí com a gente, Maria Núbia.
0: Maria Núbia tá aqui, é de Igreja Nova, né? Maria Núbia é lá de Igreja Nova.
1: É, a nossa pequena Maria Núbia.
0: Isso, gente boa. Ela quer cantar Amado Batista. Amado Batista tem tanta música. Qual seria, Maria Núbia? Me diga aí, Maria
1: Núbia. Não quero falar com ela, entre eu e ela está tudo acabado.
0: Ou
1: então, bate tum, tum, tum de saudade. Volta correndo pra mim, então, meu ex-amor. Tem coisas que a gente não
0: espera.
1: E o resto da música.
0: Precisa da letra. Acho que meu ex-amor, a galera vai cantar mais, né? A galera sabe a letra. Rita Luna!
5: Boa
0: fala, mulher.
5: Boa tarde, galerinha.
0: Opa.
5: Boa tarde, Sandrinha.
0: Coisa boa.
5: Boa tarde, Emanuel. Xilinga.
0: Tamo aí.
5: Olha, o Felipe tá pedindo pra vocês tocarem aí a música de Sidney Magal. Meu sangue ferve por você.
0: Meu sangue ferve por você?

0: Muito bem, então é isso, ó. Rita, meu sangue ferve por você. É uma música boa, a gente já cantou várias vezes essa música, não foi? Sangue ferve por você. Deixa eu colocar ela aqui na sequência. Quem sabe a gente não canta ela também, que é bem animada. Sidney Magal, Feiticeira também já tá ali. Deixa eu ver quem é que tá chegando por aqui. Givaldinho Guedes. Givaldinho Guedes?
1: Quero saber quem foi o pai de santo que falou que o Alves Correia cantou com essa música dele. Ixi, meu pai do céu. Dá pra tu, Manuel?
0: Grande cantor, Alves Correia, grande cantor, nosso cantor aqui, rapaz, vamos lá.
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0: Aí, cadê a letra? Meu ex-amor, né, Amado Batista, a Rosiane já tá cantando aqui.
3: Então, vamos botar a música
0: vamos
3: pra vocês
0: iniciar com ela, com vamos gente. Iniciar com ela, meu ex-amor, Amado Batista, né? Então deixa eu pegar aqui, meu ex-amor, pronto, tá aqui, deixa eu pegar a letra agora, pra gente poder tá cantando. Vou colocar no grupo também, né, pra todo mundo mandar o áudio cantando junto conosco. Vamos lá, vamos lá, vamos lá, vamos lá, vamos lá. Alô, Fabinho Delay, cadê você, meu filho? Apareça, viu, apareça, aqui, ó. Letra tá no grupo, né? Deixa eu mandar pra Sandra Maurício também pra ela compartilhar aí. Rosiene também, vou mandar a letra pra Rosiene. Dona Marli, cadê a senhora, Dona Marli? Eu sei que a senhora tá ouvindo, viu? Vou mandar a letra pra ela cantar. Preciso da senhora participando também, viu? Rita Luna mandou áudio aqui pra gente. Alô, Rita Luna, fala aí. Já tá ouvindo a música lá? É, já tá antecipando, já tá ouvindo a música. Muito bem. Muito bem, Rita Luna. Um abraço aí pra você. Eu quero que você cante no Mico Musical, tá bom? Vamos lá, Sandra?
3: Bora.
0: Vamos iniciar. Deixa eu trazer a abertura, né? Que nunca mais a gente tocou essa abertura aqui.
4: A partir de agora, no programa...

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0: Que peninha. Vamos aprender a segurar o amor.
2: Mico, tá prestando
3: Rabinho, seu Rabinho.
0: Vamos ver se tá prestando aí nesse celular que tá meia bomba, né? Esse daí
2: é a música,
0: não é confiável, conta. Não sei é que confiável.
2: Lá,
0: não
2: sei que lá, na
0: ó, Rodrigo
2: bomba.
0: Não cantou, vou bloquear ele, viu?
2: Bloqueia.
0: Vou bloquear ele, viu? Ele falou e não
2: aqui,
0: cantou.
2: Abre o canal.
0: Vamos ver.
2: Rodrigo, boa tarde, Sandra.
0: Aumenta o volume. Fabinho Delay.
2: De volta. Mas tá.
0: É porque durante tá baixinho.
2: Esse tempo, tá aqui.
0: É, às vezes é o áudio dele, né?
4: O musical permaneceu trancado e aguardar de volta, viu?
0: Isso. Amém.
4: Tá reprogramando tudo de novo, viu? Manda a letra, porque
0: agora
4: não apareceu lá no grupo, não. Tá com aquela mesma reprogramação.
0: É uma reprogramação complicada, não acaba nunca essa reprogramação do WhatsApp aí do Fabinho. Complicado, né, Fabinho? A gente já acabou a música.
2: Mas canta aí, que você é acostumado a eu cantar atrasado, canta.
0: Meu ex-amor, é fácil, essa letra é muito fácil.
5: Já acordei.
0: Oi?
2: Acordou em tá busca do Mico.
0: Dona Rosa.
2: Bora, Dona Rosa.
5: Meu ex-amor. Tem coisas que a gente não esquece. Mas você não merece tanta dor.
2: Concordo.
5: Foi bonito demais.
2: Filho de uma mãe.
5: Mas eu estou sozinho.
2: Aonde?
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0: Dom, dom, dom.
5: E hoje estou tão só.
2: Aê, futuca burra, papai.
4: Você não merece.
0: Essa ela gostou, essa ela cantou.
5: É
0: ela
5: triste
0: gostou.
5: Demais. Mas eu estou tô sozinho. Henrique de amor.
2: Tá com saudade do marido que tá viajando.
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2: Mas
5: eu estou tão só.
0: Muito bem, Rosinha.
6: Tá conga.
0: Olha.
2: Como é? Essa cortou o áudio. Manda de novo.
0: Chama na...
2: Manda de novo, porque como essa conga aí não deu certo,
0: esse
2: não.
0: Esse é novo aí. Viu?
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0: Olha, quem apareceu?
2: A Ingrid.
6: Bonito demais. Eu estou sozinho.
2: A Ingrid canta bem também.
0: É, você não.
6: Dente tem. De amor.
0: Tororom.
6: Mas eu não estou tão só.
2: Não está tão só, Deus, tem outro bom, novo
0: que
2: amor.
0: Que bom, sempre
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0: tem.
6: Um amor.
2: Canta aí,
0: essa é a Lu.
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0: Com sabor de saudade.
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2: A Lu hoje tá cantando fraca.
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3: Tá tímida.
2: Tá fraca, é Lu.
3: Tanta dor.
2: Valeu, Lu!
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3: Tipo,
4: amor tão bonito.
2: Bom, é bom ele na performance. Bom,
3: ele dá o cantor, né?
2: Dá o cantor direitinho. Dá sim.
4: Com sabor de saudade.
2: Tem performance, imagina ele no palco, parecendo um Elvis Presley.
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2: Cheio de...
4: Tem coisas
2: ginga.
4: Que a gente
3: aquela calça,
4: não
3: a boca
4: esquece.
3: De
2: yes.
3: Cabelo arrepiado.
4: Mas você não me esquece.
3: Olha. Não tem que decorar as letras, né?
4: Cantador. Foi bonito demais.
3: Mais e mais.
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3: Por que quer? Por que quer?
4: Mico de amor.
3: Mico de amor?
2: Mico de amor.
4: Tão só.
2: Parabéns. Eu, rapaz, você nem bota as palminhas. Ui. Tem condições não, Fátima. Tem condições não,
3: que
2: Fátima.
3: Foi?
2: Fátima
3: foi?
2: Agora é mico musical. Não é pra pedir música, é pra você cantar.
3: Eu pensei que você
2: Fátima,
3: ia cantar.
2: Fátima, você com o rádio ligado, Fátima. Não tá pedindo uma música na hora errada, Fátima. Agora é pra pedir música não, moleque.
5: Bom
2: cante.
5: Dia, não, boa tarde.
2: Ih, mochila, meu Deus
3: boa
2: do
3: tarde
2: céu.
3: Ainda.
2: Oi, Manuel, para aí, mano.
6: Chama na pecunda! Chama na pecunda!
2: E o que é pecunda?
3: Que é isso? Peconga? Que é isso, meu Deus?
2: Eu também não sei, Emanuel.
3: Chama na
2: é.
3: Peconga.
2: Esse chama.
3: Chama.
2: Porque tem chama na bota.
3: Chama,
2: agora
3: chama
2: tem...
3: na peconga. Muito bem.
6: Chama nem na
7: eu
6: peconga!
7: Nem eu.
2: Nem ela. Criadora, criadora.
3: Muito bem, Rosiane. Obrigado.
2: Mostra assim, a mostradinha.
3: É, sim.
2: Agora, cadê o povo do grupo? Ah, porque você abriu o grupo. Aí,
3: eu abri o grupo. Tem gente
2: não,
3: lá em
2: não,
3: cima.
2: Não, não, porque você olhou, é. Ah. Maria Núbia,
8: tarde,
2: não apague não.
8: Grupo. Boa tarde, Santa Maurício.
2: Boa tarde, Dele.
8: Abriu agora o grupo.
3: Uhul. Agora.
8: Lulu, até que enfim apareceu. Até que enfim deu guardar a graça.
2: Agora cante. Oi, Adriana. Lembra da Adriana? Faz
3: Adriana.
2: Anos que ela não aparecia.
8: Amor, tô
2: que veio aqui algumas
8: tempo,
2: vezes, ganhou prêmios.
8: Daqueles
2: que é da
8: que
2: irmã
8: matam,
2: da Luciana Pacotão.
8: Com sabor de saudade.
2: Saudado.
8: Meu ex-amor.
3: Ela e os passarinhos.
8: Tem coisas que a gente não esquece.
3: Colibris.
8: Mas você não merece.
2: O Cidinho.
3: Não, o que tava ali ouvindo disse que a sua voz parece o colibri.
2: Ah,
8: eu
2: Beto
8: tive
2: Beto
8: um
2: Frito,
8: amor.
2: Coloca essa letra aí pro Reinaldo no PVD.
8: Amor
2: Reinaldo,
8: tão grupo, bonito. Daqueles que matam. Com sabor de saudade.
2: Maria Núbia também é profissional. Tá ouvindo a gente pelo nosso
8: meus
2: aplicativo.
8: Ex-amor.
2: Uau!
3: Reinaldo,
8: tem coisa que a gente não esquece.
2: Mas você, danada.
8: Mas você não merece tanta dor.
9: Ai, ai, coaiada. Pecanha, deve ser pecanha.
2: Pecanha. Não é picanha.
10: Eita,
2: pecanha.
10: Maria.
3: Chama na picanha.
11: Meu marido, ele até desistiu, minha gente, de dormir. Ele tava dormindo.
2: Fabio Delaney.
11: Aí eu acho que eu acordei ele.
2: Qual a próxima música?
11: O Manuel. Vamos cantar, ele vou não, vou assistir. Eu até desisti.
3: Você cantando
11: cantar,
3: aí já, né?
11: Disse,
2: que
11: não tem problema não,
2: agora,
11: por isso eu tava cantando baixinho.
3: Meu sangue ferve por
2: Dona
3: você, Lúcia, pra
2: vamos
3: animar.
2: Vamos cantar essa?
3: Sidney Magal.
2: Oh,
3: é boa pra animar.
2: Te
3: tem
2: amo.
3: Que ser músicas assim pra animar, porque o povo tá voltando.
2: Oh, eu te amo. Oh, tá certinho, porra.
3: Oh, olha assim.
2: Oh, o meu sangue vale por você. Porque ele canta assim, ó. O Sidney Magal, ele não canta. Oh, eu te amo. Ele canta assim. Oh,

0: melhor.
1: É, né? Aqui ninguém é profissional, não. Até o Alves Corrêa não é profissional, não. É só pra animar
0: o povo,
1: rapaz. É pra
0: cantar, que as pessoas daqui, graças a Deus,
1: ninguém é profissional.
0: Elas gostam de participar,
1: você vê a gente,
0: né,
1: cantando aí de uma forma, tá gravado ou não, é porque é só pra animar, faz parte do show.
0: Qual o nome daquele cara?
1: Faz parte do show.
0: Eu esqueci o nome dele.
1: Quem?
0: Não é o Wellington, não, o nome dele. Que? Da Brás Norte.
1: É, tá aí, ele
0: como
1: tá...
0: Como é o nome daquele lugar?
1: Deixa eu ver aqui, peraí. O Vicente, W Vicente, tá com o nome W Vicente, W. Vicente. Tá com a camisa amarelinha aí. Ele mandou mensagem pedindo música.
0: Achei,
1: mais cedo.
0: Pronto.
1: Pediu Rei Vaqueiro e o pessoal lá, o
0: Achei.
1: Chibatão, tá todo mundo ouvindo. Vamos lá, tô preparado já aqui, viu?
0: Não,
1: são 4h31, convido mais pessoas. Dona Maria do Gileno, Dona
0: pode
1: Marli.
0: Soltar, já mandei pra ela.
1: Dona Marli, sabe? Dona Marli.
2: Fico. Música. Olha, como é que eu vou
3: cantar? Cabeça, papai.
4: Ai, ai, guaiada.
0: Eita, essa é difícil.

0: te amo.
1: Amigo.
2: Aquela voz de lavandeira.
1: Voz feminina, era.
2: Era bem aguda.
0: Não cantando grave, não.
2: As mulheres cantando grave veio agora, depois do...
1: Da Marília Mendonça.
2: Do whey protein, das injeções de... Olha,
3: eu pedi no Google, veio sabe o quê? Conga. Sapato. Conga.
2: É, pode ser,
3: tem
2: pode ser.
3: Chama na bota e chama, tem chama no pé conga.
2: Chama no pé conga.
3: Chama na pé conga. Aí eu pesquisei, é um conga, é um sapato.
1: Aí dentro do Emanuel, disse aqui o Givaldinho.
2: Ai, Givaldinho,
1: deixa de ser maloqueiro, Givaldinho.
2: Vamos lá, Sandra Maurilso. Será que alguém...

0: conseguiu Rita Luna, cantar.
1: Rita Luna, você não precisa estar no grupo não pra cantar.
0: Pode viu? Cantar a gente botou uma música
1: que você pediu, isso. Você canta aqui. Cada um canta no seu celular, gravando, isso. Mandando pra gente, entendeu? Não precisa
0: bota
1: estar
0: pra
1: no
0: cantar,
1: grupo,
0: bota pra cantar.
1: O grupo é só pra dizer que ele existe mesmo, mas o povo canta fora.
0: Eu te amo, oi. Meu amor.
2: Toda
1: é profissional, minha rapaz. Vida. Vicente.
0: Oi, oi. Pessoal na oficina.
2: Eu
0: né?
2: Te procuro.
1: E é
0: percussão, tem percussão
1: canta
0: aí.
1: Canta com a oficina hoje funcionando.
0: A percussão.
2: Feliz
0: é o Luiz.
2: É o Luiz. Com você que é tudo que sonhei.
0: Ritmo
2: sonhei.
0: Perfeito aí, viu?
1: Ritmo tá perfeito.
2: Oh, eu te amo.
0: Olha, gostei.
2: Oh, eu te amo, meu amor.
0: Isso.
2: Oh, eu te amo.
0: Muito bem.
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1: Valeu, Vicente, você é profissional.
2: Oh, eu te amo. Oh, eu te amo.
0: A percussão. Não, é aí, é você.
2: Oh, eu te amo.
1: Tá aqui.
2: 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E o meu sangue ferve por você.
1: Vai com Deus.
3: Ah, o Moreno tá ignorando.
0: Tão beliscando, tão beliscando.
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0: Agora animou.
2: Minha vida,
0: Dona Rosa, né?
2: Eu te procurei.
1: Dona Marli.
0: É, parece.
2: 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Você é tudo que sonhou.
1: Agora, peraí, Ana.

0: Opa!
1: O meu sangue ferve por você.
0: Sensacional, meu Emanuel!
2: Eu te amo!
0: É a Ingrid.
3: A Ingrid tem um vozeirão.
2: Oh, eu te amo, meu amor.
0: Oi!
2: Oh, eu te amo. E o meu sangue ferve por você.
0: Aí tá fácil, agora o restante.
2: Eu te amo. Oh, eu te amo, meu amor.

0: 39 minutos. Vamos finalizar aqui as coisas, né? Dona Luzinete, será que cantou, Dona Luzinete? Deixa eu ouvir aqui.
1: Minha vida.
0: Ó, cantou, Dona Luzinete.
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0: Te procuro.

0: Gostei, dona Luzinete.
1: Oh, eu te amo.
0: Rosilene, Rosiene.
1: Oh, eu te amo, meu amor.
0: Isso.
1: Oh, eu te amo. O meu sangue ferve por você. Uhul. Toda

0: Muito bem, Rosiane, gostei. Será que a Rita Luna cantou agora?
1: Ah, tá, Sandrinha, entendi.
0: Ah, muito bem, Rita Luna, pronto, pronto. Botamos todos os áudios de todo mundo que participou aqui. Naldo das Cooperativas, será que ele cantou, Naldo das Cooperativas?
2: Eu tive um amor.
0: Cantou, Amado Batista.
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0: Ele parece um amado cantando.
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0: Essa foi a primeira música que a gente cantou, né?
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0: Eita, não tem problema não, meu amigo, obrigado, viu? Ó, se tudo der certo, quinta-feira a gente volta com mais um Mico Musical. Obrigado a todos que participaram. Na sequência a gente tem Bloco Comercial e eu volto já.
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isso acontece o tempo todo. Eita, foi por motivos de assuntos internos, né? Assuntos internos. Então, vamos dar continuidade à programação da rádio? Vamos lá, você que tá com a gente, meu muito obrigada pelo carinho. Obrigada a todos que cantaram, os que não puderam cantar. E aqueles que estão na sofrência, vamos de Alves

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Chega que o Padre Zezinho já tá por aqui, já tá ficando brabo, viu? Ó, já soltou o jumentinho e ele quer fazer um momento gospel. Então, Padre Zezinho, o microfone é do senhor. Vamos orar pela família em forma de canção. Momento gospel.

0: Calma, meu povo! Calma! Deixa eu fazer a perguntinha primeiro! Jesus o quê? Agora sim! Vamos lá, vamos cantar Momento Gospel, tá no ar! São 5 horas e 9 minutos!
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0: deixa eu perguntar mais uma vez. Jesus o quê?
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0: Jesus nos ama a todo momento. Nunca esqueça disso. Bendito seja o nome do nosso Senhor Jesus Cristo.

0: vamos lá, mais uma vez. Jesus o quê?
1: Jesus te ama!
0: Eita, que coisa linda, maravilhoso! Vamos agradecer aqui o Padre Zezinho, né? Agradecer a Lu também, que participou.
2: Jesus te ama!
0: Reinaldo, será que o Reinaldo participou? Deixa eu ver aqui. Cadê, Reinaldo? Ó, aí lá, ó.
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0: Muito bem. O Ronaldo, né? O Ronaldo, foi o Reinaldo, não. E a Rosiene também. Deixa eu me ver
2: Jesus
0: aqui.
2: Jesus te ama, Emanuel! Jesus te ama! Jesus
0: aê.
2: Te ama!
0: Fátima Belo também?
4: Tá certo, minha linda.
0: Pronto, Fátima Belo também não participou, não, mas tá valendo todo mundo aqui. Obrigado pela participação. O Momento Gospel volta na amanhã, quarta-feira, dia 15 de julho. O programa terminou, não. Segue até às 18.

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4: Eita, o programa mais derrubado do estado de Alagoas continua até as 18 horas. Alô, Hélio Carroceiro, meu
5: Jesus
4: irmão.
5: Jesus te ama, Jesus te ama, Emanuel.
4: Jesus te ama, meu amigo. Jogo. Muito bem. São 5 horas e 22 minutos. Valeu, Hélio Carroceiro. Obrigado aí pela sua participação. Vamos de música. A música não pode parar aqui. E o Zezo tá descendo. Decida, minha filha. Alô, Zezo, Luan estilizado e o Raí. Meu irmão,

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0: muito conversar. 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
1: Muito bem, são 5 horas e 47 minutinhos. 5h47, muito obrigada a todo mundo pelo carinho, pela audiência. É o programa Derrubado que está chegando no finalzinho. Daqui a pouquinho tem esporte, Emanuel Rodrigues.
2: Grande Rio Esporte com o Valdo e Fernando e toda a sua equipe.
1: E,
2: né,
1: em seguida,
2: depois, eu, Diz Alves e o Ronda Penedo.
1: Ronda na Grande Rio.
2: É. Ronda Penedo na,
1: ô,
2: Grande,
1: amigo,
2: Rio.
1: Amigo, faz favor.
2: Ronda, Ronda Alagoas tem agora. Você
1: mas
2: tem que
1: eu acho que é ele. É
2: ele,
1: Ronda Alagoas
2: é ele,
1: e Ronda
2: é
1: Penedo é o mesmo.
2: Explica
1: Vamos
2: aí,
1: lá.
2: Vá.
1: Você

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Deus Pai de bondade, Criador de todas as coisas e santificador de todas as criaturas, suplicamos, Senhor, a tua bênção e proteção sobre este local de trabalho. Que a tua graça, Senhor, a salvação de Jesus Cristo e a consolação de teu Espírito Santo habitem dentro destas paredes, para que sejamos abençoados e prósperos, e que não haja contenda nem desunião. Afasta, Senhor, deste local de trabalho todo o mal. Que teus anjos de luz acampem dentro e ao redor deste estabelecimento. E somente a paz, a união e a prosperidade habitem este local. Concede, Senhor, aos que aqui trabalham um coração justo e generoso, para que o dom da partilha aconteça e as tuas bênçãos sejam abundantes. Dá, Senhor, saúde, paz e prosperidade aos que retiram deste lugar o sustento da família, para que saibam que só o Senhor é Deus, que só Jesus Cristo é o Salvador, que só o teu Espírito Santo é o Consolador, para que possam sempre

um abraço, boa noite, gente amiga de Penedo, de toda a capital do Velho Chico, a minha querida Ouro Preto do Nordeste. São 18 horas e mais 19 minutinhos. Estou chegando com a voz e a razão para mais edição do nosso Grande Rio Esporte. Edição desta terça-feira, hoje, 14 de julho de 2026. E a partir de agora, a nossa equipe campeã líder de esporte em toda a região do Baixo São Francisco vai trazer as notícias esportivas com Valde Fernando, Valberto Lima, Valder Lima, meu comentarista eclético, e a parceria para você do Espaço da Pizza, da Frigideira Penedense, Grande Rio Veículos Limitada, Farmácia Familiar, Avícola Santa Clara, Bom Boi Prime, Clínica Cardiopen e Galpão Zoreta. 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Também conosco, nós estamos com a presença do secretário de Serviço Público e vereador Ivo Costa, vice-prefeito de Penedo e secretário de Agricultura Valdinho Monteiro, dos vereadores Sidoca, Léo Marques, Valdir Idalino e Raquel Tavares.

0: Brilhando.
1: Valder Lima. Ok, galerinha, vamos lá começar o programa e trazendo boa noite pra ele, dar aqui o seu plá. Ele, meu ídolo comentarista eclético do super time do rádio.
2: Valder Lima. Boa noite, Valde. Boa noite,
1: amigos ouvintes
2: da Grande Rio FM, chegando na noite desta terça-feira para levar muitas informações de futebol, de Copa do Mundo, que tivemos uma... não vou dizer zebra, porque eu tenho que respeitar a camisa da Espanha, né? Mas uma grande surpresa e uma grata surpresa que foi a classificação da Espanha para a final da Copa do Mundo, vencendo a poderosa França por 2-0.
1: É exatamente, então tá aí, a primeira semifinal, já conhecemos o primeiro finalista da maior Copa do Mundo de futebol. É a Espanha, que agora há pouco derrotou no tempo normal a França pelo placar de 2-0. E amanhã nós vamos ter o outro finalista a ser conhecido para o jogo de Argentina e Inglaterra. Agora, é bom que se diga que o time da Espanha botou a França no bolso. Taticamente, tecnicamente, coletivamente organizado, jogaram pra caramba os espanhóis. Uma seleção que nesta Copa do Mundo, anote os números, só tomou um gol, tem a melhor defesa da Copa do Mundo, está invicta a 38 jogos. Quem é que estava falando disso? Eu pergunto eu. Quem era que estava se interessando com a Espanha? 38 jogos invicto. Um gol sofrido nessa Copa do Mundo. Ninguém se preocupou com isso. Só quer se preocupar com o Mbappé, com o Dembélé, que voltaram para a Torre Eiffel, entendeu? E agora com o Messi. Só estão para isso. Agora, uma coisa eu digo: foi uma vitória justa, foi uma vitória merecida, aonde a França não viu a cor da bola, taticamente, tecnicamente falando, no futebol extraordinário jogado pela Espanha na tarde de hoje, lá em Dallas. E com esta vitória, a Espanha vai fazer a sua segunda final de Copa do Mundo da sua história. Também é bom que se diga de que Dembélé e Mbappé não podem ser bola de ouro da Copa, porque só vão disputar o terceiro lugar no sábado. Eles não vêm. Eles ficam lá. Quem perde, no sábado, decide o terceiro lugar, e quem vence, decide o título da Copa do Mundo no domingo. Agora, vamos ver amanhã, na partida de Argentina e Inglaterra, porque se a Argentina for eliminada amanhã, pode ter certeza que se o Kane, né, o artilheiro lá, inglês, ele conseguir fazer uma partida extraordinária amanhã, fazer gol, eu não tenho dúvida que ele pode ser a bola de ouro da Copa do Mundo, que ele vem perseguindo há muito tempo. E também eu não quero falar da Inglaterra agora, porque a gente tem que falar primeiro desse jogo da Espanha contra a França, um jogo que até para o nosso comentarista foi surpresa, que cravava a vitória da França, que cravava que a França ia chegar à final. E o futebol, ele é contagiante, porque é uma caixinha de surpresa, né, comentarista?
2: Com certeza, Valdir. Eu queria saber de você, assim, né, o que aconteceu. Porque eu estava trabalhando e não conseguia acompanhar o jogo todo. Só vi ali uns lances, uma coisa ou outra. Quando eu vi a primeira vez, estava 1-0. Aí eu disse, não, vai acontecer algum... Foi alguma coisa aí, mas foi um gol de pênalti. Aí depois eu disse, 2-0, e acabou.
1: É.
2: Porque jogo importante como esse... Quem faz 1-0, normalmente não cede o empate nem a virada. Leva ali e domina o jogo até o final. E foi o que aconteceu. E a freguesia foi mantida. Você disse ontem o retrospecto e a gente viu aqui.
1: Foi, e a França freguês da Espanha.
2: Em 10 jogos,
1: foram
2: 8 vitórias ou 7?
1: 6 vitórias.
2: Da Espanha.
1: Então, 3 empates e 1 derrota.
2: Não foi surpresa no sentido de dizer assim, ah, meu Deus, ah, não.
1: Não, foi não.
2: Foi o futebol jogado dentro de campo.
1: É.
2: nesse momento a gente tem que dar a mão à palmatória e reconhecer que a Espanha colocou a França na roda.
1: Colocou,
2: e
1: jogou.
2: Muita gente não olhava esse lado da Espanha, porque eu acho que estava focado em outras coisas. Mas a Espanha tem que ser respeitada.
1: Tem.
2: Só pela camisa, mas também pelo modo de jogar.
1: Jogou.
2: E vem jogando bem há muito tempo.
1: Jogou muito bem,
2: Não é só nessa Copa do Mundo. Como você falou aí, mais de 35 jogos sem perder.
1: 38 invicto com o jogo de hoje.
2: Invencibilidade incrível. Então a gente tem que dar César o que é de César. A Espanha chegar na final por mérito.
1: Por mérito.
2: Não foi uma coisa que aconteceu do nada, não. Tem que dar valor à Espanha. Foi merecido a passagem da Espanha. E como você falou também, só sofreu um gol.
1: Só.
2: Na Copa toda. Então é uma seleção que a gente tem que sempre ter o respeito. E a Espanha estava lá nos palpites de favorita quando começou a Copa. Não é surpresa. É claro que a França vinha jogando um futebol interessante, vinha jogando bem. O

0: chegou na Copa com problemas, mas é um jovem que tá aí, tem suas vaidades, tem, eu não posso deixar de falar, mas dentro de campo resolve. Eu já falei aqui, futebol é garra, futebol é força de vontade, futebol é determinação, futebol é jogo rápido, futebol de driblinho, de passar a bola por cima dos pés, acabou. Ah, de dar toquezinho de cabeça, acabou. Futebol é objetivo. E quem for mais objetivo, ganha a Copa do Mundo. Então a Espanha já tá lá. E amanhã vamos ver quem é o outro finalista na decisão de Argentina e Inglaterra. Mas a Espanha chega com muito mérito na final. Não é pouco, não. É muito mérito.
1: Muito mérito.
0: Essa vitória diante da França dá um upgrade topado aí neles.
1: Gostei. Dá o quê?
0: Upgrade.
1: O que é isso?
0: Upgrade é uma dobrada de... Por exemplo, a autoestima tava 1000. Aí agora tá 2000.
1: 2000, muito bem, gostei.
0: É um upgrade.
1: Upgrade.
0: É o que eu mais escutei hoje, foi essa palavra.
1: Upgrade. Aí, vai meter! Upgrade.
0: Você já deu um upgrade na sua vida?
1: Já.
0: Já, não foi então.
1: Já.
0: Acontece.
1: Olha,
0: você tá de um jeito, daqui a pouco você tá 100% melhor.
1: Alto astral.
0: É.
1: Olha, o doutor Fernando tá ligado no nosso programa, ele colocou assim: hoje é feriado na França, 14 de julho. Motivo da queda da Bastilha. Hoje houve outra queda. Torre Eiffel e Avenida Champs-Élysées estão chorando aos cântaros. Aí eu ri. Aí o Fernando disse aqui que é Lenin Yamal. Muito bem, doutor Fernando, obrigado.
0: Lenin Yamal.
1: Aí eu disse a ele: manda um áudio sobre o jogo. O que foi que ele disse?
0: Não sei. O que foi que ele disse?
1: Estou rouco. Ele tava narrando o jogo, era?
0: Ele gritou muito com o gol da Espanha.
1: Com o gol da Espanha. Então tava narrando o jogo. Tava narrando o jogo, era?
0: Da mesma forma que tem muito torcedor brasileiro que torce pra Argentina, tem muito torcedor brasileiro que torce pra Espanha. O tic-tac espanhol. A Espanha caminha passos largos para ser bicampeã mundial.
1: Ótimo.
0: Junto com a Inglaterra.
1: Junto com a Inglaterra.
0: Mas o futebol é uma caixinha de surpresa.
1: É.
0: O que a Argentina não apresentou nesses últimos jogos, pode apresentar agora dentro da Inglaterra. Ou a Inglaterra vai se firmar ainda mais na decisão da Copa do Mundo.
1: Sim.
0: Coisas que a Inglaterra já vem fazendo jogo após jogo. A Inglaterra não ficou em holofotes, ficou lá na cidade do México, só foi para os Estados Unidos nas quartas de finais. Decidiu quase tudo no México e não entrou na vitrine. Aí agora o pessoal que tá vendo o futebol da Inglaterra. Mas assim, seria uma final muito interessante.
1: Inédita
0: também. Né? Espanha e Inglaterra.
1: Espanha e Inglaterra, inédita.
0: Como também seria Espanha e Argentina.
1: E você vê só, colocando Espanha e Inglaterra, fazendo a final, se a Inglaterra passar pela Argentina amanhã, são duas seleções que vão em busca do segundo título mundial. Porque cada um tem um título. A Espanha foi 2018, né? Parece? Foi 2018 a Espanha? Se não tiver, não sei bem a data.
0: A Espanha foi 2010. Na África do Sul.
1: Pronto, tem a Inglaterra em 1966. Entendeu?
0: Mais
1: de 60 anos a Inglaterra. Jejum, né? Então será uma final inédita acontecendo isso. Aí o doutor Fernando disse: pode marcar para segunda-feira aí na sua resenha, se você quiser. Combinado. Segunda-feira ele vai estar aqui resenhando com a gente, falando aqui da final.
0: Bater
1: um papo da Copa do Mundo aí com a gente. Eu espero. Com certeza ele não vai estar rouco, ele vai tomar remédio, porque remédio é o que não falta na prateleira da casa dele.
0: Vai se curar bastante.
1: Né? Vai se curar. O remédio ele toma muito ele toma ali, né? Vai gagorejar. Um abraço, Fernando! Então, Valder, a gente sabe perfeitamente...
0: Olha só, a queda da Bastilha foi em 14 de julho de 1789.
1: Puto,
0: tem muitos anos, né? Assim como a queda da Bastilha, que simbolizou o colapso de uma fortaleza que parecia intransponível e marcou o início do declínio do poder absoluto na França, a seleção espanhola derrubou justamente em 14 de julho a resistência francesa em Dallas. Diante de um super ataque da Copa do Mundo, a Espanha cercou, pressionou e encontrou brechas para vencer por 2-0, com gol de Mikael Oyarzabal e Pedro.

0: Pedro Burro, garantindo vaga na final da Copa do Mundo. A equipe de Luiz de La Fuente controlou as ações do início ao fim. Então foi um jogo
1: em
0: que a França
1: apareceu. Botou no bolso a Espanha. O primeiro gol foi de pênalti, pênalti claro, sem reclamação. Quem sofreu foi até o menino lá, o jovem. Eles cometeram o pênalti, o zagueiro, uma infelicidade, entendeu? Bateu nele, foi tirar a bola subiu alto dentro da área. Ele foi chutar, não viu ele entrando por trás dele, do zagueiro da França, chutou nele.
0: Pronto. Neutralizou Mbappé, Dembélé e Olise. E viu a defesa francesa ruir após a saída de William Saliba, cuja substituição abriu caminho para a falha do zagueiro no segundo gol. Uma queda simbólica de uma fortaleza que até então parecia difícil de ser conquistada. Isso mesmo. O favoritismo aqui era todo da França. Quem colocava que o favorito era a Espanha, porque tinha realmente uma visão ali diferente. Mas em tudo que é página aqui de notícia de esporte, o favoritismo era da França.
1: Era.
0: Mas o controle espanhol fez com que ruísse.
1: E mudou a história.
0: E mudou a história.
1: E doutor
0: então, por isso que o futebol é apaixonante.
1: E o doutor Fernando disse: aula de história do comentarista das multidões.
0: É, isso aí.
1: Aí eu respondi a ele, foi o que eu disse a ele.
0: O que foi que você disse?
1: Igual ao pai, professor de história.
0: Sim, né?
1: Mas é isso aí, como eu dissera, foi o controle do começo ao fim que a seleção da Espanha fez diante da França. E não se comenta. Não se comenta, foi uma vitória justa, uma vitória merecida, está em uma final merecidamente a seleção da Espanha, que agora vai esperar o vencedor de Argentina e Inglaterra.
0: Olha, a Espanha tomou iniciativa desde os primeiros minutos com Rodri, Fábio e Dani Almo no meio de campo. A equipe trocou passes no campo ofensivo e tentou empurrar a França para perto da própria área. Os franceses apostavam em um jogo mais vertical. A ideia era recuperar a bola e acelerar rapidamente na direção de Mbappé, principalmente nos espaços às costas de Pedro Burro. A Espanha abriu o placar aos 21 minutos do primeiro tempo e aí vai o jogo todo na sequência e a gente vê aqui nas matérias que fala muito do domínio da Espanha. Então assim, é uma Espanha que, vamos assim dizer, ninguém começa uma Copa 100%. Dizer, tá jogando futebol bonito, tá jogando futebol espetacular. A Espanha, como outros campeões e outras seleções, foi crescendo aos poucos. Quando a França só venceu o Paraguai por 1-0, eu estranhei, eu disse, epa, tem alguma coisa estranha aí.
1: E de pênalti, né?
0: E gol de pênalti. É. Aí depois as coisas foram acontecendo, vai aqui, vai ali, mas enfim. A Espanha merecidamente está na final da Copa do Mundo, Valde, depois de passar pela França por 2-0. Agora tá de camarote esperando para ver quem é que vai ser a sua adversária. Tá. Ou Argentina ou Inglaterra.
1: Pronto, não tenha dúvida desse. Então deixa eu dizer só para o torcedor ficar sabendo os números que nós tivemos hoje do jogo que saiu o primeiro finalista da Copa, que a Espanha derrotou a França 2-0. Finalizações da França 10, da Espanha 10. Finalizações no alvo, França 3, Espanha 2. Gols esperado, 0.30 da Espanha, da França, e 1.43 da Espanha. Então a Espanha teve gols mais esperado próximo do gol do que propriamente dito a França. Posse de bola, 49% da França, 51% da Espanha. A França teve 2 escanteios e a Espanha 1. Desarme, 14 da França e olha só da Espanha. Diga quanto desarme? 22. Aí você vê o domínio do meio de campo. Isso. Não é mesmo? 22 desarme. Impedimentos, 4 da França, 5 da Espanha. Falta cometida, 11 da França, 12 da Espanha. Moral da história: Espanha 2, França 0. Espanha vai decidir a Copa do Mundo de 2026.

0: Ok, garotinha, 18 horas e mais 42 minutos, seguimos em frente com o nosso Grande Rio Esporte, aqui pra você, na primeiríssima em todo lugar, 99.1, sempre no oferecimento do Espaço da Pizza, a melhor pizza brutinho da cidade de Penedo, onde o segredo está na massa. 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Alô, meu amigo Shalom, um abraço para você, ele é o assessor do Léo Marques, sabia?
1: Sabia, aonde o Léo tá, o Shalom tá atrás.
0: Chumbeta.
1: É não, rapaz.
0: É Chumbeta.
1: É meu amigo.
0: Mas é amigo mesmo, é? É. Ele não pode tirar o chapéu dele.
1: É meu amigo, Shalom.
0: Shalom. Meu amigo também, Shalom, sabia? Meu amigo de grandes carnavais aqui na Grande Rio FM.
1: Com certeza, a gente já cobriu muitos jogos.
0: Com ele.
1: Rodamos muito aí o estado de Alagoas.
0: Exatamente.
1: É isso?
0: Amigo Shalom, um abraço pra você, é o secretário do vereador, Léo Márcio.
1: Tá melhor agora.
0: Que joga com o povo de Penedo todos os dias. Valdir e Dalino e da vereadora Raquel Tavares, também conosco aqui no nosso Grande Rio Esporte Eclético.
1: Ô Valdir, ontem o CSA goleou o Betino, foi?
0: 4-0.
1: Deu de 4-0 sem dó e nem piedade.
0: Mostrou.
1: Nem fez falta o gol que tomou lá em
0: Betinho.
1: Em Minas Gerais, né? De
0: Betim.
1: Então assim, o CSA e o Asa estão na fase agora de oitava de finais. Passou pela 16 avos, como o Valbert falou ontem aqui no programa, e agora estou nas oitavas de finais da Série D. Então, assim, é uma competição longa, você tem que rodar muito, você tem que rodar bastante, e CSA e Asa podem se encontrar lá na frente, não agora, mas podem se encontrar lá na frente, porque a Série D ainda não está nem perto de terminar. E os dois clubes alagoanos também não estão perto do acesso à Série C. Estão caminhando a passos largos para poder sonhar mais alto e ir para a Série C. Mas por enquanto as duas equipes estão apenas nas oitavas de finais, passaram nem com tanto assim, com tanta dificuldade, mas estão nas oitavas de finais.
0: É isso aí, garotinho, tá? E o CSA, que não sei quem é o adversário dele, quem é que ele vai pegar, porque já tem um adversário do Centro Esportivo Alagoano. O Cianorte, lá do Paraná, é o adversário do Asa, que é as oitavas de final, que vai começar neste final de semana com o primeiro jogo. Jogo de ida e volta, não é um jogo só, tem ida e volta. E o Asa joga fora e decide em Arapiraca. O CSA deve ser a mesma coisa. Tem um adversário lá para a região do Sul. Não sei, me esqueci o nome do time, qual é. Faz o primeiro jogo também, parece que fora de casa. E decide no estádio Rei Pelé, que ontem estava lotado o estádio Rei Pelé. A torcida azulina fez uma grande, bonita festa para a passagem que deu o Azulão em cima do Betim de Minas Gerais. São Luís
1: é o adversário do CSA.
0: São Luís do Maranhão. É do Maranhão?
1: Não sei não, só tá aqui São Luís.
0: Tem o São Luís do Rio Grande do
1: Cianorte.
0: Pronto, então o São Luís parece que é do Rio Grande do Sul. Tem o São Luís do Rio Grande do Sul.
1: E o 13, sabe onde o 13 vai jogar?
0: Não, o 13 de Campina Grande.
1: Vai para São José, lá no Rio Grande do Sul.
0: No Rio Grande do Sul também, é.
1: É a viagem mais longa.
0: É mesmo.
1: Ele vai sair lá de Campina Grande, né?
0: Sim.
1: E vai lá pro Rio Grande do Sul, já com a divisa com o Paraguai.
0: Paraguai. É longe
1: ele
0: mesmo.
1: Ele vai percorrer 3.797 km.
0: Meu pai do céu.
1: É longe, viu?
0: Bota longe disso, rapaz. Bota longe disso. O meu amigo doutor Fernando tá...
1: E o Asa vai decidir em casa, viu? Ou melhor, o CSA... E o Asa decide em casa.
0: Decide em casa. Tá bom, então. Aí. Fernando tá dizendo que é do Rio Grande do Sul, sim. Então, São Luís, a equipe do
1: CSA.
0: Longe
1: também.
0: É longe também. Tá bom?
1: Chão.
0: Ele disse aqui, atrás ou de lado, o Chalon em relação ao Léo Marques. Tá do lado dele. É. Entendeu? Sempre. Se der um vento, leva ele, chapéu e tudo. Meu amigo Paulo Passo, um abraço pra você. Eu tô aqui numa sintonia. O Paulo Passo mandou um áudio pra mim aqui, meu amigo ouvinte. Deixa me ver o que foi.
1: Mas, Valdir, deixa eu falar aqui sobre os nossos amigos do WhatsApp, que tá aqui ligadinho. E vamos com o Reinaldo. Reinaldo, meu amigo, boa noite, tudo bom?
2: Fernando, boa noite, Valder Lima, boa noite, Valbert Lima, é o Reinaldo Itapuranga, já estou ligado no programa. Rapaz, olha, a Espanha meteu 2-0 na França. Eu não assisti o jogo, rapaz, estava trabalhando, cheguei neste ante. Quando eu vim olhar, terminou, né? Que eu olho pra cá, Espanha 2-0, olha. Pra quem apostou na França que ela ia ser campeã mundial, caiu do cavalo dessa vez, viu? Olha, a Espanha veio com tudo. Amanhã, sei não, viu? Inglaterra e Argentina. Eu acho que vai dar Inglaterra também, viu? Vai complicar pros argentinos amanhã. Mandar um alô para os nossos amigos aí, para o seu Carlinho no Campo Redondo, para o Pato Broco, para o Tonho Boneca, para o Zé da Dedé, para o Pãozeiro mais famoso do Baixo São Francisco, Aguinaldo Pompompom, para o Enaldo Cobra Lourdense, para o seu Lila do Peixe, para a Lu e para o Emanuel na Igreja Nova, para o Zé da Dedé também, viu? Boa noite, bom trabalho a todos.
0: Boa noite, meu amigo. Meu amigo Reinaldo, aí na Itapuranga, forte abraço pra você, tá bom? Tem mais aí?
1: Tem o nosso amigo Vinícius da Vila Matias.
0: Vamos ouvir o Vinícius.
1: Boa noite, meu amigo.
3: Meus queridos, boa noite. É Lamine Yamal.
0: Aí,
1: Lamine
0: Yamal. Tá bom, obrigado. É o ouvinte ligado. E quem tá ligado com a gente, sabe
1: obrigado,
0: quem?
1: Obrigado, amigo.
0: É o nosso parceiro, Paulo Passo. Quer ver aqui? Vamos ouvir o Paulo Passo ligado?
1: Nosso parceiro.
0: Exatamente, é pá, quer?
4: Meu amigo.
0: Eita, cadê? Meu amigo. Ah, não, peraí que deu errado. Deixa eu botar aqui e botar pra ele dar o seu alô aqui no programa. Ele vai também dizer, ó, Evaldo, o nome é esse. A gente tá aqui no sufoco, né, não, Val? Tá no sufoco com as anotações. Vamos lá.
4: Meu amigo Valdir Fernandes, o nome da academia é Vila Fit, Academia Vila Fit. Ela fica próximo da Caixa Econômica Federal. Viu? Eu estou ouvindo o rádio aí, ouvindo os comentários de vocês, que hoje foi a queda da Bastilha, mas também foi a queda da França, com certeza, viu? Mas é Academia Vila Fit, em Neópolis, próximo ao ladinho da Caixa Econômica Federal. Valeu, meu amigo Valdo, um abraço.
0: Valeu, meu amigo Paulo e a Cláudia Barros, um abraço pra você. Hein? Cláudia Passos, tá aí. Então vamos lá, é Vila Fit Academia, ao lado da Caixa, em Neópolis. Tá dado o recado, hein, garotão? Um abraço, amigo.
1: Ó, o Gel, o Gel torcia pra França, né?
0: Torcia, disse que a França ia ser campeão.
1: E aí, Gel?
0: Ele fazia que é a Espanha.
1: E agora, Gel? Diga aí, meu amigo, boa noite.
0: Bem lembrado.
5: Chama na bota, Valdo Fernando, chama na bota, chama na bota, chama na bota, chama na bota, Valbert Lima, chama na bota. Aqui quem nos fala é o Gel Show FM, chama na bota, é o Gel da Rua Jamaí. Eu tô ligadinho aqui, o Heraldo e o Erivaldo aqui na programação. Okay? Aí,
6: ó. Da Espanha. Então a Espanha teve gols mais esperados próximo do gol.
1: O Gel. O Gel tá imitando o Hélio. Olha o Hélio aqui, ó. Olha o original. O Gel é o pirata.
0: É, e não disse nada.
1: O genérico.
0: Não falou não da França?
1: Ele vai falar depois. Ah. Olha o Hélio Carroceiro aqui, o original.
7: Boa noite, boa noite, boa noite, boa noite. Valdir Lima e Valdir Fernando, chave na bota. Tamo junto. Calceiro topado e o chapado. De Penedo Alagoa, esse é o calceiro topado. Vamos embora, Valdir Lima e Valdir Fernando. Ó, a todos vocês que ouvem essa rádio maravilhosa, pra não citar o nome, de 0 a 100, sem esquecer ninguém, chama na bota. Valdir Fernando e Valdir Lima, esse é o repórter das 6 horas. Eita! Papai, esse dos caras na rádio. Ai, chama na bota.
0: Chama na bota, meu irmão. Imita, Gel, agora. Não é não, Valdo?
1: Ô, Zé Padeiro. E aí, Zé Padeiro, boa noite, meu amigo.
8: Obrigado no programa.
9: Boa noite, Valdo Fernandes.
0: Boa
9: noite, Valdelino Valdo.
0: Boa noite.
9: Tá falando aqui, é seu amigo Zé Padeiro.
0: E aí, meu irmão?
9: Eu vou mandar um alô aí pra Selma e Moisés, chama na bota, o seu Zé Hildo da Tapuranga, Zé da Dedé. Vou mandar um alô aí pra o Adail, Bamba, pra Demar. Vou mandar um alô aí pra... Manda um alô aí pra... Chama na bota, chama na bota, chama, chama. E mandar um alô aí pro Gel aí, rapaz. Um alô pro Gel. Manda um alô pro Pato Braco e Aguinaldo do Pão aí, rapaz. E sou Lira do Peixe, rapaz. E bom trabalho, meus amigos. Um alô aí pra minha esposa aí e meus filhos aí, rapaz.
0: Tá certo. Tamo chama na bota. Eu tô esperando o Gel pra
1: despertar. Ele que você quer o áudio dele, ele mandou aqui.
0: Cadê? Vá pra ele dizer quem é campeão agora?
10: É, rapaz, mas eu sabia que a França ia cair.
0: Vai cair, rapaz, mentiroso! Mentiroso!
10: De volta à França, é bonito, ué. Diga se não é.
0: Então. Rapaz, é mentiroso, viu? Não é mentiroso, olha. Nem até, não tem nenhum áudio dele de outro pra ele até ele dizer. Olha, meu palpite é tanto e a França é campeã. Não foi isso que ele disse?
1: Aqui.
0: Oi, rapaz. Eita,
1: rapaz, saí, oi. Ele tira os áudios, o WhatsApp em 24 horas.
0: Ai. Essa foi boa, viu? Meu pai do céu, rapaz. Que coisa. Que coisa ele diz, contradiz, né?
1: A imprensa espanhola comemora. Uma lição para o mundo.
0: Isso aí.
1: França reconhece superioridade da Espanha. Da Espanha, né?
0: Muito bom.
1: E a Espanha chega para a final como favorita.
0: É, e com
1: muita independentemente de quem vai para a final.
0: É.
1: Argentina ou Inglaterra. Pelos números, estatísticas, estudos. A Espanha é favorita para o título da Copa do Mundo com 57,1%. Aqui são os números. O futebol dentro de campo é outra coisa.
0: É, e você repare que pelo que eu disse ontem do ranking...
1: A Argentina é a segunda, com 27,6%. E a Inglaterra vem em último, com 15,3%. Então, para o jogo de amanhã, pelos números, A favorita para ir para a final
0: é a Argentina. Argentina, exato.
1: Mas o campo é outra coisa. Vamos esperar.
0: É, vamos esperar no campo. Mas
1: assim, a Espanha chega muito aquém como favorita para a final. 57,1.
0: E com a propriedade do jogo que mostrou hoje.
1: Justamente.
0: É isso aí. Que credencia muito mais. E como eu disse, pelos números. Um gol na Copa do Mundo tomou, que ninguém levou em consideração. E 38 jogos invicto, que também ninguém levou em consideração. Levou depois que derrotou a França. Aí vieram falar do número e vieram falar que a defesa menos vazada da Copa do Mundo é a Espanha.
1: Depois que a Espanha passou para a final, os números apareceram, não foi?
0: Com certeza, com certeza.
1: Estavam todos escondidos.
0: Agora, meu comentário, vamos então. Tem mais alguém para falar com a gente aí, interagindo?
1: Não, Valdo, só dizendo aqui que a final da Copa é domingo às 16h, viu?
0: Sim, sim.
1: O horário é esse da final.
0: E que a gente vai fazer um super bolão que vamos lançar a partir de quinta-feira aqui o bolão.
1: Pronto.
0: Conhecemos amanhã os finalistas, na quinta eu já abro o bolão que tem um super prêmio para quem dizer quem vai ser campeão da Copa do Mundo no domingo. 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Vamos então falar amanhã. Argentina e Inglaterra.
1: Olha, Valdir, eu vou pelos números. A camisa pesa, a Inglaterra está num momento bom. A gente sabe muito bem que a Argentina passou sufoco para poder chegar na final, na semifinal. E quando chega, você tem que respeitar a camisa. Mas pelos números, a Argentina é tida como favorita. E a Inglaterra vem logo abaixo. Mas assim, o futebol é uma surpresa, a gente não pode nem confiar muito, porque dentro de campo é que as coisas se resolvem. Mas pelo que eu já vi de Inglaterra e de Argentina, eu posso dizer a você que eu vou deixar os números de lado. E eu não posso contrariar os meus conceitos. E acreditar que a Inglaterra, na minha opinião, ela tem um favoritismo, porque eu já vi a Argentina jogar e passar sufoco, eu vi a Inglaterra jogar e de certa forma passou fácil por alguns adversários, inclusive o México, né? Foi um jogo apertado ali, foi um 3-2, mas passou. E um anfitrião, você não elimina um anfitrião de qualquer jeito para não chegar numa final. Tirou a Noruega, levou sufoco, levou, mas soube sofrer.
0: Foi.
1: E tá numa semifinal contra a Argentina, que só passou sufoco.
0: E que não pegou um adversário difícil. Vai pegar amanhã a Inglaterra.
1: Vai pegar amanhã. É. Jogo aberto, jogo difícil. As duas seleções, quem passar é merecido. Mas eu vou deixar os números de lado e vou acreditar que a Inglaterra passa amanhã, Valdir.
0: Tá bom então, garotinho. Tem mais alguma coisa aqui para os nossos amigos ouvintes?
1: Tudo no ponto.
0: Então, tudo no ponto, minha gente. Estamos chegando ao final do nosso Grande Rio Esporte. Aqui na Melhor em Todo Lugar, 99.1. Que voltaremos amanhã neste mesmo horário, canal de credibilidade, porque onde quer que você vá, esteja ouvindo e curtindo, só dá ela, a Grande Rio FM. Sequência, vem Ronda na Grande Rio, Eudes Alves, com o apurado do dia, da notícia, garimpou e vai trazer para informar de Penedo, Alagoas e do Brasil. Que Papai do Céu abençoe a nós todos, temos uma boa noite, paz e bem para todos nós. Tchau, galera!

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1: Boa noite, Penedo. Boa noite, Alagoas. Boa noite, Brasil.
2: Brasil.
1: A partir desse momento, começa pela Grande Rio FM 99.1, o Ronda na Grande Rio.
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1: Agora são 19 horas e 16 minutos na cidade mais linda do Baixo São Francisco. A partir desse momento, você segue comigo até as 20h30 com muita informação de Penedo, Alagoas, do Brasil e do mundo.
2: Brasil!
1: Trabalhando comigo em home office, meu amigo Emanuel Rodrigues, o coração valente da Grande Rio FM.
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1: Fazendo a segurança de todo o perímetro. Meu amigo Gervásio Pancadão, armado até os dentes.
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1: Na coordenação tem elas, Paula e Milene.
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1: Na direção geral tem ele, Moacir Andrade Filho, o Bola.
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1: E para começar o programa de hoje, vamos às manchetes do dia.
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1: Foragido por homicídio cometido em Neópolis, é preso após a operação integrada entre Sergipe e Alagoas. Impasse pela guarda de criança termina com intervenção da PM em pedido. Discussão entre duas mulheres por ciúme termina na delegacia após ameaças de morte em Coruripe. Motocicleta com registro de roubo é recuperada pela Polícia Militar em estrada da zona rural de Penedo.

Foragido por homicídio é preso durante patrulhamento em Penedo. Delegado revela detalhes de homicídio em São Sebastião. Suspeito confessa o crime e segue preso. Vítima de feminicídio que passou 40 dias internada tinha medida protetiva contra suspeito, diz Polícia Civil.

Homem é preso após ameaçar incendiar companheira com gasolina em Fernão Velho. Dois homens são mortos a tiro por trás de creche no Pontal da Barra, em Maceió. Criminosos se passam por policiais e executam um jovem dentro de casa em Rio Largo. Entenda como funcionava o suposto esquema milionário investigado contra Vitinho e o pai. Adolescente com deficiência pode ter sido abusada por anos e engravidou. Padrasto é procurado.

0: jovem morto por falsos policiais fez post nas redes sociais com apologia à facção Nova Hokkaida. Outra facção, misericórdia. Neto é preso após ameaçar matar avós e familiares com faca no agreste de Alagoas. Quem é a dupla da Comando Vermelho presa com drogas após luta com a PM em Maceió? Essas e outras informações você vai acompanhar agora a partir desse momento, aqui no meu, no seu, no nosso.
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Olá, olá, muito boa noite. Hoje, terça-feira, 14 de julho de 2026, está no ar, a partir desse momento, o Ronda na Grande Rio. E vocês, como foi o dia de vocês? Espero que tenha sido maravilhoso, com a presença de nosso Senhor Jesus Cristo. 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

E motocicleta com registro de roubo é recuperado pela polícia militar em estrada da zona rural de Penedo. Uma motocicleta com registro de roubo foi recuperada por equipes do 11º Batalhão de Polícia Militar nesta segunda-feira, 13 de julho, em uma estrada de acesso às dependências da usina Paísa, na zona rural de Penedo. De acordo com as informações policiais, a guarnição foi acionada pelo comando de unidade após um vigilante da empresa informar sobre a existência de um veículo abandonado no local. Ao chegar à área indicada, os policiais localizaram a motocicleta sem placa e com diversas avarias. Durante consulta ao sistema de segurança utilizado, os números de chassi do motor, foi constatado que o veículo possuía registro de roubo e furto. A motocicleta foi recolhida e encaminhada ao Centro Integrado de Segurança Pública de Penedo, onde foi apresentada às autoridades policiais para adoção das medidas cabíveis. Após o registro da ocorrência, a equipe retornou ao patrulhamento ostensivo.

acusado de um homicídio qualificado ocorrido no município de Neópolis, no Baixo São Francisco Sergipano, foi preso na manhã desta terça-feira durante uma operação integrada entre as polícias civis de Sergipe e Alagoas, com apoio da Polícia Militar de Alagoas. O preso é Gilberto dos Santos Aleixo, de 52 anos, conhecido como Beto. Ele é investigado por um assassinato registrado em 2014 no povoado Mussuípe, zona rural de Neópolis. Com ele havia um mandado de prisão preventiva expedido pela primeira vara civil e criminal da comarca de Propiá, em razão de acusações de homicídio qualificado. A captura aconteceu por volta das 9 horas no povoado Ribeira, zona rural do município de Jacaré dos Homens, em Alagoas. A ação foi executada pela Polícia Militar Alagoana após um trabalho conjunto de inteligência desenvolvido pelas polícias civis dos dois estados. De acordo com as autoridades, os suspeitos estavam foragidos há anos, o que dificultava o andamento do processo criminal. As investigações ganharam novo impulso após manifestações do Ministério Público de Sergipe e decisões do Poder Judiciário sergipano. O trabalho de localização contou com cruzamento de informações cadastrais do investigado, permitindo que as equipes identificassem seu paradeiro e cumprissem o mandado judicial. Após a prisão, o homem foi encaminhado para a terceira delegacia regional de Em Batalha, Alagoas, onde foi registrado o boletim de ocorrência. Ele deverá passar por audiência de custódia e permanecerá à disposição da Justiça de Sergipe para responder pelo homicídio qualificado atribuído a ele, praticado há 12 anos em Neópolis.

E a Polícia Civil de Alagoas segue investigando o homicídio que vitimou José Conceição da Silva, de 31 anos, na madrugada do último domingo 12, na rua Antônio Alves da Silva, no centro de São Sebastião. O principal suspeito, identificado pelas iniciais ARAS, de 18 anos, foi preso, confessou o crime durante interrogatório e teve a prisão mantida após audiência de custódia. Em entrevista exclusiva à página Ronda Penedo, o delegado da Unidade de Homicídios da 7ª Região, Douglas Rocha, revelou que o crime foi motivado por uma desavença entre o autor e a vítima. Segundo o delegado, os dois participaram de uma festa na madrugada do domingo, onde houve uma discussão. Após o desentendimento, o suspeito foi até a residência, pegou uma espingarda calibre 12, retornou ao local acompanhado de um colega e efetuou 3 disparos de arma de fogo. Abre aspas. Ele teve uma briga com duas pessoas e tinha a intenção de matar ambas. No entanto, conseguiu atingir apenas uma delas, que morreu no local, fecha aspas, afirmou o delegado. Ainda de acordo com Douglas Rocha, desde o momento do crime, equipes da Polícia Civil e da Polícia Militar iniciaram diligências ininterruptas, né, que culminaram na prisão do suspeito no início da noite desta segunda-feira no município de São Sebastião. Durante o interrogatório, o investigado confessou o homicídio, mas ele alegou ter agido em legítima defesa. Segundo sua versão, teria sido ameaçado durante a discussão e por isso decidiu buscar a arma e retornar ao local. Sobre uma segunda pessoa que conduzia a motocicleta utilizada pelo suspeito, o delegado informou que ela já foi identificada. No entanto, até o momento não há elementos suficientes que comprovem sua participação no homicídio. Abre aspas. A investigação continua para esclarecer se essa pessoa tinha conhecimento da intenção do autor em cometer o crime, explicou o delegado. O delegado também informou ainda que nem a vítima nem o suspeito possuem antecedentes criminais. Após passar por audiência de custódia, o juiz Dr. Vitor Valan decidiu manter a prisão do suspeito, que deverá ser transferido para o sistema prisional. A Polícia Civil continua investigando o caso.

0: E sobre esse caso, a gente entrevistou hoje, logo pela manhã, o delegado Douglas Rocha, né? Que concedeu uma entrevista exclusiva à página Ronda Penedo. E a gente vai passar essa entrevista agora. Acompanhe na íntegra. Estamos aqui no CISP de Penedo com o doutor Douglas Rocha, delegado da Unidade de Homicídios da 7ª Região, para falar do homicídio que aconteceu no último domingo 12, na cidade de São Sebastião, que teve como vítima Josimar. Doutor, o que se sabe até o momento desse homicídio? Primeiramente, muito obrigado por nos receber mais uma vez aqui. E o que se sabe desse homicídio até agora?
1: Bom dia, Eudes. Na verdade, eu que agradeço. É sempre um prazer conversar com vocês da Ronda Alagoas. Então, o que a gente sabe até agora sobre esse homicídio, né, que ocorreu no último domingo no município de São Sebastião, é que o crime ele aconteceu por conta de uma desavença, um conflito pessoal entre autor e vítima. Eles estavam numa festa, na madrugada, né, do domingo. Eles tiveram uma discussão e o autor ele foi para casa, pegou uma espingarda calibre 12 que estava em sua casa, voltou pro local junto com um colega seu e efetuou 3 disparos de arma de fogo. Ele teve uma briga com 2 pessoas e ele tinha a intenção de matar essas 2 pessoas, sendo que ele logrou êxito em matar apenas uma delas, que foi a vítima lá do homicídio de São Sebastião.
0: Doutor, o principal suspeito se encontra preso, né? Foi preso na tarde de ontem, lá na cidade de São Sebastião. Ele chegou a falar ou ele preferiu permanecer calado?
1: Exatamente. Desde a data do homicídio, tanto nós, da Polícia Civil, quanto também as equipes da Polícia Militar, iniciamos diligências ininterruptas para tentar localizar os suspeitos. E na noite de ontem, as equipes do GOPS, da 10ª Companhia Independente, lograram êxito em localizá-lo lá mesmo no município de São Sebastião. Ele foi trazido aqui para a CISP, onde ele foi ouvido e falou, né, a versão dele. Segundo ele, ele agiu em legítima defesa, né, falou que tinha tido essa discussão com essas 2 pessoas e que uma delas tinha ameaçado atentar contra a sua vida, motivo pelo qual ele se adiantou, pegou essa espingarda e decidiu tentar a vida contra essas 2 pessoas, né, tendo uma delas morrido ainda no local.
0: Então, no caso, ele assumiu, né, que realmente realizou. Existe possibilidade de ter outras pessoas envolvidas?
1: Sim, a gente já conseguiu também individualizar uma outra pessoa, que foi quem levou ele numa motocicleta. A gente decidiu não fazer o flagrante, porque tanto o autor do homicídio

0: do suspeito, que deverá ser transferido para o sistema prisional. A Polícia Civil segue investigando o caso para a conclusão do inquérito. Eudes Alves para a página Ronda Alagoas e podcast da Eli.
1: Pois é, a gente quando tem notícia, a gente vai procurar da fonte oficial, né? A gente vai procurar polícia, corpo de bombeiro, poder público. A gente não trabalha com fofoca, né? Inclusive, a gente fez uma matéria no sábado, né? Sobre um falso fonoaudiólogo, safado, vagabundo, né? Com diploma falso, querendo trabalhar aqui em Penedo, em uma clínica daqui de Penedo particular. Foi descoberto. Chegou a trabalhar em Porto Real do Colégio, com um diploma falso, inclusive na prefeitura de Porto Real do Colégio, e também na cidade vizinha do estado de Sergipe, que é Propiá. Chegou a trabalhar lá. Quando foi no sábado, ele foi conduzido à delegacia de Polícia Civil, onde assinou um TCO, foi liberado, mas responderá judicialmente. Depois da minha matéria, esse cidadão, ele é morador da cidade de Porto Real do Colégio. É uma pessoa bem quista lá, muita gente gosta dele, inclusive é envolvido com política lá. Então, a gente recebeu um monte de esculhambação na nossa página do pessoal de Porto Real do Colégio. Mas isso não irá nos calar, porque a verdade tem que ser dita, doa quem doer. E muita gente ainda iludido que ele é inocente. Mas não para por aí não. Tem muita coisa grave envolvendo este cidadão que eu tive acesso exclusivo hoje. Até imagens, ele fazendo o teste da orelhinha em bebês, fingindo que estava utilizando um aparelho apropriado, usando um telefone sem fio. E essas imagens estão comigo. E isso é o mínimo. Tem coisa mais grave ainda envolvendo crianças. Só que isso eu vou segurar um pouco, porque eu vou soltar essa bomba logo. Fui ameaçado, ele disse que irá me processar. Estou aguardando a cartinha na minha casa.

0: 19h35, chegando por aqui a minha amiga Rita. Boa noite, Rita.
1: Tá, obrigada. É aqui a Rita Andrade, viu? Que mora vizinha a sua tia, Ives. Estou na escuta. Dê um alô pra mim, viu? Tô gostando muito do seu programa. Parabéns, meu filho. Que Jesus lhe abençoe e você alcance todos os seus objetivos, viu? Estou na escuta. Boa noite. Todas as noites eu estou na escuta, ligo rádio para ouvir o seu programa, viu? Você está de parabéns, não esperava que você chegasse aonde você chegou, mas graças a Deus, Jesus lhe abençoe, hoje e sempre.
0: Amém, amém, minha amiga Rita Andrade, ali da rua Tupinambás, né? É, a Rita me conhece desde praticamente quando eu nasci, né? Me viu crescer. Muito obrigado, viu, Rita? Muito obrigado pra vocês. Todo mundo aí do centro, da Fernando Peixoto, Pinambás aí, né? Essa região todinha aí do centro aí da Santa Cruz. Muito obrigado e muito obrigado pela audiência mesmo. Aproveitar e mandar um abraço pra dona Petrúcia também, da Fernando Peixoto, a dona Neide, né, também que escuta o nosso programa. Todo o pessoal aí, minha família também, né? Minha tia Lu, minha tia Cida, né? Que sempre que pode também tá ouvindo o nosso programa. Muito obrigado pela audiência e muito obrigado pelas palavras, minha amiga Rita. Chegando também aqui seu Lila do Peixe. Boa noite, seu Lila.
2: Boa noite, meu amigo Eudes. Boa noite, essa turma boa aí. Boa noite, meu amigo Hélio Carroceiro. Meu amigo Aguinaldo do Pão, Beto dos Peixoto, meu amigo Renato da Tapuranga, meu amigo aí, rapaz, Pato Bro.

0: Broco. Esse não é broco não, Pato Brabo. Meu amigo aí, seu Isaías, Dona Marlene, Sargento Batista. Minha amiga Lua, Igreja Nova, Manuel, seu João da Colônia. É, rapaz, Bigo da Balsa. Aqui, na saúde, Marizã. Bigode de Aço Santana de São Francisco. Meu amigo Cid Jabotão, e para vocês uma boa noite. Boa noite para todos, Eudes. É um prazer, uma satisfação de eu assistir esse maravilhoso programa seu, viu? E quero dar uma boa noite para o Mauro da Bititinga aí, Mauro do Peixe, e o meu amigo Edinaldo Costa. Um abraço.
1: Valeu, valeu, meu amigo seu Lila do Peixe. Um abraço para o senhor, toda a sua família. Tenha uma excelente noite. Chegando por aqui, meu amigo, ou é o Edinaldo ou é a Ariana, né? A gente fica na dúvida porque usam o mesmo telefone, o mesmo número, né? Meus amigos, esse casal topado aí do Velho Chico 1. Boa noite.
2: Boa noite, Eudes.
1: Edinaldo.
2: Quem tá falando é o Edinaldo do Conjunto Velho Chico 2, Eudes. Eudes, seu programa tá um sucesso, viu? Eu quero parabenizar você, a Rádio Grande Rio. Mandar um grande abraço pra Dona Petrúcia, na Fernando Peixoto, viu? Palu, meu amigo Gel, da Rua João Ramalho, a Dona Mazena Castro Alves, que é sua ouvinte, fiel, desde o início. Parabéns, Eudes, pelo programa, viu? Continue assim. Um abraço, uma boa noite.
1: Valeu, valeu, meu amigo Edinaldo do Velho Chico, gente da melhor qualidade, né? Muito obrigado, Edinaldo. Você não participou, rapaz, do sorteio da pizza na sexta-feira, rapaz. Sinto sua falta, viu? Meu amigo Hélio Carroceiro mandou aqui dois vídeos pra gente e dois áudios. Vamos ver o áudio, que eu acho que é em relação ao vídeo. Eu já tô vendo aqui uma poça de água. Vamos ver.
3: Ô, Eudes, meu irmão. Passa esse áudio aí que já foi passado no programa do Antônio Silva. A moça disse que a Dona Fátima, é de frente a Dona Fátima. Ele disse que eles foram lá, olharam e foram-se embora.
4: Segurar um pouco.
3: A não ser de novo esse negócio aí, ver se eles vão fazer esse negócio quando. Tá muito vazamento de água lá. Olha aí o vazamento, ele. Chão na bola, tamo junto. Repórter às 7 horas.
4: Na minha casa.
3: Meta o dedo aí na agulha da água do sertão. Chão na bola, tamo junto.
1: Vamos lá.
3: Chão na bola, tamo junto. Vem aí. Meta o dedo aí na água do sertão aí, pra ver se ele vê esse vazamento aí. Na Mata Atlântica aí, Wilde. Chama na bola, tamo junto. E a mulher disse que ele foi lá olhar e foram-se embora de novo. Ele tem um coco preto, tão vendo não, vazamento não, ele chama na bola.
1: Vamos ver aqui se o vídeo que ele mandou tem áudio, né? Vamos abrir aqui.
3: Aqui na Mata Atlântica 2, quadra M4, aqui. Já tá sabendo, já foi denunciado, os moradores aqui já fez essa denúncia, mas parece que passa aqui com aquele óculos preto na cara, que nem vê esse buraco aqui.
1: Pois é, vamos olhar o outro.
3: É uma vergonha, dentro da Mata Atlântica 1, isso é uma vergonha. Tá com 15 dias que esse vazamento aqui já foi denunciado, isso aqui. Já foi comunicado. A água do sertão, que eu acho que não é nem do sertão, é da Paraíba, você é de onde for. Mas veja a situação que está aqui, ó. Os moradores aqui já tá vendo que está fazendo até buraco aqui embaixo, ó. Isso aqui é água do sertão. Está com 15 dias, já foi denunciado, foi visto aqui, mas a água do sertão nem liga. Passa aqui, olha e vai-se embora. Isso é água do sertão. Essa é a verdadeira água do sertão, que nós não esperávamos por essa água do sertão. Mas veja como é que está. E tá que dia? Até as torneiras aqui não tá correndo água. Por causa disso que tá saindo aqui, ó. Veja mesmo aí, Luiz Danta, Antônio Silva. Veja aí essa água do sertão. Tamo junto, chama na bota.
1: Pois é, tá passado aqui o seu áudio, meu amigo. Realmente, situação triste aí. Atenção, água do sertão! Tá estragando água, rapaz. Tá estragando água. Vai resolver o problema. Meu amigo Hélio disse que era pra meter o dedo em vocês. E E agora o áudio da minha amiga Ariana, boa noite.
4: Rapaz, agora você deu uma facada no coração do homem, rapaz, com uma conversa dessa, de que ele não participou do sorteio.
1: Perdeu o programa, tá vendo?
4: O rapaz tá dormindo cedo demais. Manda aí um abraço pro seu Lila, viu? Tamo aqui na sua audiência.
1: Valeu, minha amiga Ariana. Pois é, perderam, viu? Perderam o sorteio, vocês, a Lu, até a Lu perdeu, rapaz, fica admirado que até a Lu perdeu. Tem mais áudio chegando por aqui. Pessoal, gostaria de dizer que durante essa semana e a próxima, o nosso programa irá se encerrar um pouco mais cedo, viu? Às 20 horas e 30 minutos, por conta de um curso que eu estou fazendo. Mas só essa semana e a próxima, certo? Depois voltaremos ao horário normal. Vamos passar o áudio do povo, Eudes. Olha a Lu chegando, falei dele, ela tá chegando.
5: Boa noite, Eudes, boa noite a todos os ouvintes da Grande Réio. Como é que tá você, Eudes? Rapaz, eu cheguei agora da casa da minha cunhada e deixei o rádio ligado. Aí um descarregou e o outro eu liguei. Aqui em casa é assim, meu filho, é dois rádios e um Alexa. Só que eu estou sem internet no momento. Eu peguei a internet do povo, que eu não sou besta. Tá entendendo? Meu querido, um abraço para seu Lila, um abraço de novo, novamente, mais uma vez, seu Lila. É, de volta, viu? O Edinaldo, um abraço para você também. Reinaldo, do povoado Itapuranga, né? E assim vai para todos os ouvintes, como eu digo a você, né? Como diz o seu Hélio, como é, meu Deus? É isso mesmo. Como diz o seu Hélio, de 0 a 100, sem esquecer ninguém, tá certo? Eita, rapaz, estou por aqui. Eu fui lá que a minha cunhada estava adoentada, aí a gente foi levar um remédio para ela. Tá certo? Tchauzinho, meu querido. Tchau, Eudes. Um abração pra você. E deixa pra quem quiser falar. Manda tudo pra cá do caceta. Paga-lhe pau, essa zorra. Viu? Eu não ouvi muito a conversa porque o celular, o outro rádio descarregou. Melhor dizer, eu não tava ouvindo ainda totalmente, né? Aí descarregou, não ouvi. Tá certo? Depois eu quero saber qual foi o comentário agora que aconteceu com você. Se você quiser falar comigo no meu privado. Certo? Deixa alguém quiser falar, meu filho. Dane-se. Tá ok? Ô, Eudes, o seu ainda tem razão, viu? Que aqui aconteceu também um caso aqui em Igreja Nova que passou quase 15 dias. Assim, se a gente não colocasse para denúncia a questão da água do sertão aqui, estava correndo a folha, a água também aqui no comércio, quase pertinho da minha casa, só que dentro do comércio mesmo, entendeu? Tem a minha casa indo direto, assim, vai ao comércio. É dois, no máximo de quatro a três minutos. De 3 a 4 minutos, chega lá. Mas já consertaram já. Graças a Deus já consertaram. Até que enfim, né? Aqui, como tem um ditado, vai na barra dos empurrão. A água do sertão, seu Hélio, vai igual carro de mão, só vai nos empurrão. Ou então que nem carro velho. Valeu, tchauzinho, meu querido, mais uma vez, viu?
1: Valeu, minha amiga Lu, valeu, muito obrigado pela audiência, viu? Tenha uma boa noite, você, o Manuel. Um abraço pra vocês aí na cidade de Igreja Nova, né? Toda a população de Igreja Nova ligadinha aqui no programa Ronda na Grande Rio. Os povoados de Igreja Nova também, ali, principalmente o povoado Perucaba, né? Perucaba tem muita gente escutando a gente nesse horário, viu? Um abraço e muito obrigado pela audiência. Meu amigo Marcial de Junqueiro chegando também por aqui, boa noite.
6: Boa noite, meu amigo Edi Alves, estou ligando desse programa maravilhoso seu. Sábado maravilhoso. Todo santo dia escuto seu programa. Marcial aqui de Junqueiro, que está ligado ao seu programa, é o Unido Mototáxi. Lá em Junqueiro, mutirão. O programa nota 10.
1: Valeu, meu amigo Marcel. Muito obrigado pela audiência, viu? Que nosso Senhor Jesus Cristo possa abençoar a sua noite. Deixa eu olhar se tem mais áudio. Acho que eu já passei de todo mundo que tá por aqui, né? Por enquanto só, né? Quer mandar seu áudio? O número é o 3551-6600. Esse é o WhatsApp da Grande Rio FM. E também pode fazer a sua ligação. 19 horas e 47 minutos. A gente vai ao intervalo comercial. Mas a gente volta já já com o Ronda na Grande Rio. Lembrando que o nosso programa hoje irá só até as 20h30, né? Durante essa semana e a próxima, por conta de um curso que eu estou fazendo.
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0: Boa noite para você que está chegando agora para o nosso programa Ronda na Grande Rio. Demoramos um pouco porque estavam colhendo informações. Acabamos de receber informação de um homicídio na cidade de Coruripe. Daqui a pouquinho a gente passa mais informação. Lá é a guerra de facções, certo? Lá é a guerra do tráfico. Fazendo mais uma vítima hoje. 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Tem gente com a gente aqui no WhatsApp. Vamos ver quem é. Raquel, boa noite.
1: Boa noite, meu amigo Eudes.
0: Não é, Raquel, Valdério. É o Valdério.
1: Sua escuta aqui na Travessa foi Damião, viu? Eu e a turma. Um abraço, Eudes. Bom programa. Meta o cacete nesse caba de peia mesmo.
0: Valeu, meu amigo Valdério. Gente da melhor qualidade, né? Cadê você, homem? Mais nunca te vi, Valdério. Você sumiu, rapaz. A casa da gente fica no mesmo lugar, viu? Chegando por aqui também, meu irmão, meu amigo, Antônio da Aldo Motos, vulgo Tony. Vamos ver, boa noite, meu amigo Tony.
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0: 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Meu amigo Antônio, um abraço para você, viu? Você mora no meu coração e não paga aluguel, né? Só falta daquele dominozinho. Meu amigo Valdeiro de novo, boa noite.
1: E eu esqueci de mandar um abraço pro meu amigo carroceiro Chama na Bota, meu amigo Zé Padeiro, viu? Tá certo? Eu esqueci deles dois. E meu amigo de lá da Tapuranga, que eu esqueci o nome dele, tá certo? Um abraço, eu esqueci.
0: Valeu, valeu, meu amigo, valeu, tá dado um abraço aí, né? Ô, Bruno, o que é isso, Bruno? Não é pra ir não, é? Tá certo, Bruno. Não se preocupe não que eu não vou não. Deixa pra lá. Nem jogar dominó eu sei.

Vamos ver, Tony, vamos ver aí. Veja aí com o Roberto, ver se ele vai. Se ele for, eu saio da rádio e vou direto pra aí, né? Olha só, impasse pela guarda de criança termina com intervenção da PM aqui em Penedo. Uma ação conjunta entre o 11º Batalhão de Polícia Militar e o Conselho Tutelar garantiu que uma criança fosse entregue à mãe na noite desta segunda 13 no bairro Santa Cecília, em Penedo. Segundo a PM, a equipe foi acionada pelo cupom após solicitação do Conselho Tutelar. A mãe informou que a filha estava sob cuidados do pai, que se recusava a entregá-la. Ao chegar à residência do genitor, os policiais foram informados que a criança estava com uma tia em um supermercado da cidade. A guarnição se deslocou até o local e solicitou entrega da menor à mãe, o que ocorreu de forma pacífica. Após o cumprimento da solicitação e acompanhamento do Conselho Tutelar, a ocorrência foi encerrada sem necessidade de outras medidas e os policiais retornaram ao patrulhamento.

Por aqui estamos com Ronda na Grande Rio, né? Por aqui estamos. 20 horas e 3 minutos na cidade mais linda do Baixo São Francisco. Vamos com mais informação. Olha só, e discussão entre duas mulheres por ciúme termina na delegacia após ameaças de morte em Coruripe. Uma discussão entre duas mulheres mobilizou equipes do 11º Batalhão de Polícia Militar na tarde desta segunda-feira 13, na rua Destilaria, no distrito de Pindorama, em Coruripe. Segundo a PM, a guarnição foi acionada pelo Centro de Operações da Polícia Militar para averiguar uma ocorrência de agressão. No local, os policiais encontraram uma das envolvidas arremessando pedras contra a outra. Durante a abordagem, uma das mulheres informou que ambas residiam na mesma casa e que o desentendimento teve início por ciúmes. Mesmo com a presença da equipe policial, elas continuaram trocando ofensas e passaram a fazer ameaças de morte uma contra a outra. Diante do risco de agravamento da situação, as duas envolvidas e os solicitantes foram conduzidos à Delegacia Regional de Penedo, onde a ocorrência foi registrada e os procedimentos legais adotados. Uma motocicleta com registro de roubo foi recuperada por equipe Samateira Jalina. Já ia ali de novo, tô ficando é doido, meu povo.

0: pela Polícia Militar de Alagoas na manhã desta terça-feira no conjunto Dom Constantino, localizado no bairro Dom Constantino, aqui em Penedo. A prisão foi realizada por militares do Pelops 2 e da 1ª Companhia do 11º Batalhão de Polícia Militar, durante patrulhamento preventivo na região. De acordo com a PM, o suspeito mostrou nervosismo ao perceber a aproximação da viatura e tentou entrar rapidamente em uma residência, levantando a suspeita da equipe que realizou a abordagem. Durante a ação, o homem apresentou informações divergentes sobre sua identidade. Após consulta ao sistema policiais e com apoio do Copom e da supervisão do serviço, os militares conseguiram confirmar sua identidade e constataram a existência de um mandado de prisão em aberto expedido pela 16ª Vara Criminal da capital, né? O mandato judicial expedido em 11 de fevereiro de 2021 é referente à condenação pelo crime de homicídio previsto no artigo 121 do Código Penal. Após a confirmação da ordem judicial, o foragido foi preso e encaminhado ao Centro Integrado de Segurança Pública de Penedo, onde foram adotados procedimentos legais. Obtive informações exclusivas, né, sobre essa prisão de hoje, né, desse mandado de prisão, cidadão que foi preso por homicídio. Inclusive, na hora que ele chegou lá no CISP de Penedo, eu estava lá entrevistando o Dr. Douglas sobre o assunto do homicídio em São Sebastião. Vi quando ele chegou lá, muito abalado, chorando, né? Mas foi uma falta de comunicação. Né, foi uma falta de comunicação. O juiz não informou que ele teria que estar indo lá assinar. Né? Ele já responderia, ele já estava em liberdade, respondendo em liberdade já, só que teria que ir no fórum, né? Todo mês assinar. O juiz não informou a ele e ele também não sabia e não estava indo assinar. O que é que acontece? O juiz liberou hoje ele, né? Justo. Ele já pagou pelo que ele fez, então eu acho justo ter liberado ele. E 7 minutos, a gente vai ao intervalo comercial, mas a gente volta já já com a última parte do Ronda na Grande Rio.
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De volta aqui com Ronda na Grande Rio, pela Grande Rio FM, com muitas informações aqui da nossa cidade, da nossa região. 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

0: E a Espanha domina a seleção francesa e está na final da Copa do Mundo.
1: A Espanha está na final de uma Copa do Mundo pela segunda vez em sua história. A seleção venceu a toda poderosa França por 2-0 e deu aula de futebol nesta terça-feira em Dallas, nos Estados Unidos. Os espanhóis jogaram a semifinal do Mundial como favoritos ao título. A equipe dominou o time francês e manteve viva a busca pelo bicampeonato. Com mais posse de bola desde o início, a Espanha teve dificuldade para chegar à área adversária. Enquanto isso, a França era mais vertical, como sempre, comandada por Mbappé. No entanto, aos 19 minutos do primeiro tempo, um pênalti de Luka Dean sobre Lamine Yamal mudaria a história da partida. Oyarzabal cobrou e abriu a contagem para os espanhóis. Atrás no placar, os franceses foram para cima. Tiveram chances de empatar, mas a etapa inicial terminou com a Espanha vencendo por 1-0. O segundo tempo não começou muito diferente, com os espanhóis com mais posse de bola e a França buscando o ataque, mas tendo seus principais jogadores anulados pelo adversário. Até que aos 12 minutos, em uma linda tabela com Dani Olmo, o lateral Pedro Porro estufou as redes, ampliando o placar para 2-0 e carimbando a vaga da Espanha na final da Copa do Mundo. Com a derrota, a freguesia francesa segue mantida, já que a equipe perdeu as últimas 3 partidas para os espanhóis, todas semifinais. A Espanha aguarda agora a equipe vencedora do confronto entre Inglaterra e Argentina, que ocorre nesta quarta-feira, às 16h, no horário de Brasília, em Atlanta, nos Estados Unidos. A grande final da Copa do Mundo acontece no próximo domingo, dia 19, também às 16h. Da Rádio Agência Nacional em Brasília, Rafael Guimarães.
0: E amanhã é dia de secar a Argentina, né? Eu, particularmente eu, estarei lá secando ela. Torcer para dar certo, né? Porque já venho secando ela faz tempo, mas ainda não deu certo.

0: Olha só, e um homem foi preso após ameaçar matar os próprios familiares, né? Depredar objetos da residência e agredir a avó, né? O avô, na verdade, na noite desta segunda-feira, em Taquarana, no Agreste de Alagoas. Segundo a Polícia Militar, a equipe foi acionada para atender uma ocorrência de violência doméstica e contou que encontrou o suspeito sendo contido por familiares na área externa da casa. De acordo com os familiares, ele apresentava sinais visíveis de embriaguez, comportamento agressivo e resistência à abordagem, sendo necessário o uso de algemas. A avó do autor relatou que o neto havia ingerido bebida alcoólica e em seguida passou a agir de forma violenta. Conforme o depoimento, ele quebrou vassoura de vasos de plantas, derrubou uma motocicleta pertencente à família, agrediu fisicamente o avô e afirmou que ninguém dormiria na residência. Ainda segundo a idosa, o homem ameaçou matar todos os familiares com a faca, o que provocou medo entre os presentes. Diante da gravidade da situação, ela decidiu prestar queixa contra o neto. Antes de ser levado à delegacia, o suspeito foi encaminhado à unidade de pronto atendimento para receber atendimento médico devido aos hematomas, né, no rosto e no corpo, conforme os familiares, né? As lesões teriam sido provocadas por quedas e por episódios de agressividade registrados no dia anterior e na própria segunda-feira. Meu amigo Gelvani chegando por aqui, boa noite, Gel.
1: Meu amigo Eudes Alves, estou ligado aqui nesse programa Ronda na Grande Rio. Se tá aqui, né, mais uma vez, dizer ao pessoal aí da Simpe, do setor de iluminação, que tem dois, três postes apagados aqui no bairro de Santa Luzia aqui, viu? Na Praça de Santa Luzia, aqui onde eu estou, e para que seja refornecida a energia para a Praça de Santa Luzia aqui, que o poste está queimado, o LED, né?
0: Tá feita aí sua reivindicação, meu amigo Gel. Tá feita sua reivindicação para o pessoal da Superintendência de Iluminação Pública, né? Que é responsável aí por essa questão. Pessoal, é o seguinte, né? Como eu informei a vocês, durante essa semana e a próxima, o nosso programa, ele irá terminar um pouco mais cedo, né? Às 8h30, por conta de um curso que eu irei fazer durante essas duas semanas. Então, chegou o nosso horário, mas amanhã estaremos de volta aqui com Ronda na Grande Rio. Aguardaremos vocês, né? A partir das 19 horas, né? 19 horas com muitas informações aqui da nossa cidade, do nosso estado, do Brasil e do mundo, né? Falar sobre Copa do Mundo, né? Falar sobre Copa do Mundo. Quem sabe a gente chega com a notícia boa aqui de que a Argentina foi eliminada, né? Espero que sim. Tomara que dê certo. Vamos torcer aí, né? Vamos torcer pra Argentina ser eliminada. Vocês vão ficar agora com a voz do Brasil. Em seguida tem a sequência musical separada a dedos pelo meu amigo Emanuel Rodrigues. Fique todo com Deus e até amanhã.
2: Está no ar a Voz do Brasil. As notícias do governo federal que movimentaram o país no dia de hoje.
3: Olá, boa noite.
2: Boa noite para você que nos acompanha em todo o país.
3: Terça-feira, 14 de julho de 2026.
2: E vamos aos destaques da Voz do Brasil.
3: Meio ambiente e clima. Painel eletrônico monitora efeitos do El Niño no país.
2: Plataforma informa onde haverá excesso de chuvas, estiagem ou ondas de calor.
3: Hoje vamos falar sobre o fenômeno e como poderá afetar o Brasil. Luana Karen.
4: Entre as principais consequências esperadas para o Brasil estão excesso de chuvas na região sul e a estiagem nas regiões norte e nordeste.
2: Energia e combustíveis.
3: Conselho Nacional de Política Energética aprova aumento no percentual de etanol anidro na gasolina para 32%.
2: E aplicativo oferece ao consumidor informações sobre postos de combustíveis e canal para denúncias. Gabriela Noronha.
5: O aplicativo é gratuito e funciona como um mapa interativo no celular, ajudando o consumidor consumidor a descobrir quais postos são de confiança e quais devem ser evitados.
6: Proteção das crianças e adolescentes no ambiente digital.
7: Como o ECA Digital avança no combate à violação de direitos é o tema de entrevista com Fábio Meirelles, do Ministério dos Direitos Humanos e Cidadania.
8: Então, o ECA Digital é um grande avanço, traz esse princípio do ECA, né, da proteção integral, da prioridade absoluta para o ambiente digital, e ele hoje já é uma referência no Brasil e no mundo.
6: Hoje, na apresentação da Voz do Brasil, Luciana Vasconcelos.

0: nos deu o laudo de que nós estamos habilitados a fazer o aumento. E a transitoriedade é apenas uma maneira de nos precavermos a poder, dentro de 180 dias, nós vermos o que está acontecendo. A cada oscilação, nós sentamos e protegemos o consumidor e protegemos a economia nacional.
1: Ainda de acordo com o ministro Alexandre Silveira, a medida vai contribuir para a autossuficiência do país em meio ao contexto da guerra no Oriente Médio.
2: Na hora de abastecer o carro, quanto mais informações o consumidor tiver, melhor.
1: Por meio de um aplicativo, o motorista confere se o posto onde ele vai é um estabelecimento confiável.
2: E caso perceba alguma irregularidade, também é possível fazer uma denúncia diretamente à Agência Nacional do Petróleo, Gás Natural e Biocombustíveis.
3: O aplicativo ANP com você postos é gratuito e funciona como um mapa interativo no celular, ajudando o consumidor a descobrir quais postos são de confiança e quais devem ser evitados. O funcionamento é bem prático. Ao abrir o aplicativo, o usuário vê os estabelecimentos da região sinalizados por cores, como em um semáforo. Os postos recebem notas de 0 a 5 com base nas fiscalizações que a Agência Nacional do Petróleo, Gás Natural e Biocombustíveis fez nos últimos 5 anos, sendo que a cor verde sinaliza os mais seguros e quem tem nota máxima. Já os marcados em vermelho acendem o sinal de alerta. Receberam nota 0 por causa de irregularidades recentes. Outras informações dos estabelecimentos, como endereço, CNPJ, quantas fiscalizações já receberam, resultado das vistorias e qualidade das amostras analisadas, também podem ser consultadas na ferramenta. É possível ainda fazer denúncias pelo aplicativo, como explica o superintendente de fiscalização do abastecimento da ANP, Júlio Nishida.
4: Cria um importante canal de denúncias do consumidor com a ANP, inclusive aquelas relacionadas a práticas de preços abusivos. De forma bem simples, fácil e intuitiva, o consumidor consegue fazer a sua denúncia no simples clicar de botões.
3: A plataforma pode ser acessada no endereço anpcomvocepostos.anp.gov.br e depois baixada no aparelho de telefone celular. Reportagem Gabriela Noronha.
1: A produção brasileira de grãos no período 2025-2026 está estimada em 360 milhões de toneladas.
2: Segundo o levantamento divulgado hoje pela Conab, a Companhia Nacional de Abastecimento, se confirmado, o volume será 2,2% superior ao registrado na temporada passada.
5: Segundo a Conab, serão 360 milhões e 100 mil toneladas a serem colhidas, o que representa 2,2% a mais do que a safra anterior. O grande destaque deve ser a soja. O gerente de acompanhamento de safras da Conab, Fabiano Vasconcelos, explica o resultado.
6: Então, a estimativa para a safra 2025-26 é de 48,6 milhões de hectares cultivados com soja e uma produção aí é chegando a quase 180,6 milhões de toneladas.
5: Além da soja, o algodão tem produção prevista em 4 milhões e 60 mil toneladas de pluma, com 8% da área já colhida. Isso resulta em um ganho na produtividade de 2,8% em relação à safra 2024-2025. Já a colheita das três safras do milho no ciclo atual está estimada em mais de 141 milhões e 700 mil toneladas, volume 0,4% superior ao ciclo passado. A estimativa é de crescimento favorecido pelas condições climáticas, como explica Fabiano Vasconcelos, gerente de acompanhamento de safras da Conab.
6: Em relação ao milho, com uma estimativa de aumento de 9,8% na área plantada, uma estimativa de produtividades melhores do que na última temporada, favorecidas aí pelo clima, uma produção de 29,6 milhões de toneladas, um aumento aí de 18,7% em relação à última safra.
5: E a Conab também estabeleceu novos preços de referência para os principais produtos agrícolas de verão. Os principais reajustes foram no preço da soja, do arroz em casca, do feijão e do milho. Os preços passam a vigorar nos períodos entre o segundo semestre de 2026 e o primeiro semestre de 2028. Reportagem Edinaldo Júnior.
1: Ainda sobre a produção agrícola, o IBGE estima que a safra brasileira em 2026 pode chegar a 347 milhões e 400 mil toneladas.
2: Isso representa uma projeção de 1 milhão e 300 mil toneladas a mais do que a colheita anterior.
1: O IBGE calcula um ano de produção e a Conab faz estimativa de outubro a setembro.
2: Agricultores podem ter acesso a recursos para o Plano Safra.
1: Os recursos poderão ser acessados entre

0: entre 16 de julho deste ano e 30 de junho do ano que vem.
1: O BNDES, Banco Nacional de Desenvolvimento Econômico e Social, vai disponibilizar R$72 bilhões.
2: Serão 40 bilhões e 500 milhões de reais disponíveis por meio dos programas agropecuários do governo federal. Desse total, 21 bilhões e meio são para médios e grandes produtores da agricultura empresarial e quase 19 bilhões de reais para pequenos produtores da agricultura familiar. Também vão estar disponíveis 31 bilhões e 500 milhões de reais em recursos próprios do banco por meio da linha BNDES Crédito Rural. O chefe do Departamento de Crédito Digital, Agropecuária e Normas do BNDES, Caio Barbosa, explica que o crédito disponibilizado pelo banco atende necessidades de quem produz no campo.
3: A gente opera basicamente 11 programas, que são programas que atingem todas as necessidades de investimento e de custeio do produtor rural e todos os tipos de produtores rurais. Tem uma linha para custeio, uma linha para investimento, para aquisição de máquinas.
2: Para saber mais sobre as linhas e programas do BNDES para o agro, acesse bnds.gov.br/agro. Reportagem André de Barros Lima.
0: O fenômeno climático conhecido como El Niño, já confirmado no país, pode trazer diferentes impactos para a população.
1: A previsão é de excesso de chuvas no sul, por um lado, e estiagem no norte e nordeste, por outro.
0: Um monitoramento mensal está sendo feito por diferentes órgãos para trazer agilidade às respostas e ajudar na prevenção de desastres.
1: Nessa reportagem de Luana Karen, trazemos dicas para os produtores rurais e cidadãos em geral sobre como lidar com os impactos desses eventos climáticos.
4: Autoridades responsáveis pelo monitoramento do clima, dos recursos hídricos e dos riscos de desastres naturais começaram a acompanhar a evolução do fenômeno do El Niño este ano no Brasil. Um painel vai ser publicado mensalmente e servirá de referência para que estados, municípios, produtores rurais e defesa civil não sejam pegos de surpresa com excesso de chuvas, estiagem ou ondas de calor. Gilvan Sampaio, pesquisador do Instituto Nacional de Pesquisas Espaciais, INPE, explica que os efeitos devem ser sentidos até meados de 2027.
5: Os principais impactos do El Niño devem ficar concentrados com o aumento do volume de chuvas no sul do Brasil. Além disso, nesse segundo semestre de 2026, o El Niño deve provocar temperaturas acima da média em praticamente todo o Brasil. Portanto, o potencial para a ocorrência de queimadas aumenta. Então, secas na Amazônia, secas no Nordeste, isso somente em 2027.
4: O El Niño é caracterizado pelo aumento anormal da temperatura do Oceano Pacífico ao longo da linha do Equador. Para que o fenômeno seja confirmado, esse aumento deve ser observado por 3 meses consecutivos, o que aconteceu entre abril e junho deste ano. Para quem utiliza a terra para produzir, a orientação de Gilberto Cunha, pesquisador da Embrapa Trigo, é conhecer bem a terra onde vive.
6: Adotar boas práticas de manejo, a diversificação das épocas de semeadura, fazer as intervenções de proteção de plantas, colher no momento certo, não procrastinar aí quando as lavouras estão prontas para colher.
4: Ao longo dos próximos meses, eventos associados ao El Niño podem impactar a rotina da população. Nas regiões onde estão previstas chuvas além do normal, os riscos são de alagamentos e deslizamentos de encostas, por exemplo. Já onde pode haver escassez de chuva, há risco de incêndios e problemas no abastecimento de água. Ondas de calor também podem trazer dificuldades para populações vulneráveis. Em todos os casos, o conselho de Tiago Molina, coordenador de monitoramento e alerta da Defesa Civil Nacional, é ficar atento às fontes oficiais de informação.
7: Sempre que tiver uma situação de risco prevista, a Defesa Civil vai se utilizar de todos os mecanismos que existem para fazer com que essa informação chegue às pessoas, né, por meio do Defesa Civil, alerta, por meio das mensagens SMS. Além disso, é muito importante conhecer o local onde você mora, procurar saber quais são os planos de contingência, quais são as rotas de fuga, os locais seguros.
4: O Boletim Painel Eu Ninho, uma iniciativa conjunta de diferentes órgãos do governo federal, é público e está disponível em diversos portais na internet. Por exemplo, no endereço portal.inmet.gov.br. Reportagem Luana Karen.
1: Esta semana, o Estatuto da Criança e do Adolescente completa 36 anos.
0: E a evolução da garantia dos direitos da infância permitiu a aprovação do ECA Digital, que entrou em vigor em março desse ano.
1: Ele prevê que as crianças e adolescentes devem ser protegidos e ter direitos garantidos também no ambiente virtual.
0: Nós seguimos hoje com a segunda parte da nossa entrevista com o diretor de Proteção da Criança e do Adolescente do Ministério dos Direitos Humanos e Cidadania, Fábio Meirelles, sobre as inovações trazidas pelo ECA Digital e a integração com o Estatuto da Criança e do Adolescente de 1990. Acompanhe.
8: Diretor Fábio Meirelles, é um prazer seguir com a nossa conversa aqui sobre Estatuto da Criança e do Adolescente. E aí a gente passa a falar agora sobre o ECA Digital, né? Que é a lei que protege os direitos da infância no ambiente virtual e ganhou esse nome, ECA Digital, como uma referência justamente ao Estatuto da Criança e do Adolescente de 1990. A gente pode dizer que ela incorpora o mesmo espírito, diretor, de que toda a sociedade é responsável pelo cuidado com as crianças, só que agora na internet?
9: Exatamente, e até por isso que a gente manteve o nome ECA, né, e chamou de ECA Digital. A gente percebeu que as crianças e adolescentes brasileiros viviam conectados, estavam em plataformas digitais, em redes sociais desde muito cedo, expostas, né, diariamente à publicidade, conteúdos algorítmicos, inteligência artificial. A gente viu que isso representava um risco muito grande, o ambiente digital para crianças e adolescentes, e a gente batalhou e conquistou o ECA Digital com o governo federal, com o CONANDA, movimentos sociais, organizações da sociedade civil e em diálogo com o Congresso para que essa lei saísse do papel e virasse realidade.
0: E o senhor destacaria como principais ganhos para a proteção das crianças vindos do ECA Digital? Que tipo de ações, que tipo de situações?
9: Veja, o ECA Digital, ele reafirma uma posição inegociável do Brasil. A gente não aceita modelos de negócio construídos sobre a exploração da vulnerabilidade de crianças e adolescentes. Então, vou dar alguns exemplos do que o ECA Digital estabelece, né? Ele estabelece limite para a prática do que a gente chama de design digital ou design manipulativo, que vão induzir crianças e adolescentes ao uso excessivo de telas. Isso é uma das dimensões do ECA Digital. Ele também prevê que os serviços e produtos digitais, eles devem adotar padrões elevados de proteção de dados, privacidade e segurança para crianças e adolescentes. O ECA Digital também prevê sanções para as plataformas que descumprirem essas obrigações. Então, o ECA Digital é um grande avanço, ele traz esse princípio do ECA, né, da proteção integral, da prioridade absoluta para o ambiente digital, e ele hoje já é uma referência no Brasil e no mundo.
8: E assim como aconteceu no Estatuto da Criança e do Adolescente de 1990, o ECA Digital também deve mudar essa forma da sociedade perceber os direitos das crianças na internet? Por exemplo, a parte da responsabilidade de todos os adultos sobre as crianças que estão ali no ambiente virtual?
9: Perfeito. É exatamente esse o princípio. Assim, a gente conseguiu com o ECA Digital traduzir rapidamente uma demanda social, porque não pode ser só uma atribuição das próprias crianças e adolescentes ou dos seus familiares, dos pais, mães e responsáveis, a proteção delas no ambiente digital. Então, se elas estão em situação de vulnerabilidade, é uma responsabilidade coletiva. Então, a gente conseguiu com o ECA Digital trazer essa demanda social, normatizar e juridicamente convergir com a iniciativa privada para um instrumento, que hoje é o ECA Digital, que precisa chegar na ponta. Então, hoje, o nosso grande desafio é, para além do ECA Digital, é levar o ECA Digital para a escola, para o Conselho Tutelar, para o CRAS, para o CREAS, para o Ministério Público utilizar o ECA Digital. Então, cuidar das crianças e adolescentes nunca foi uma tarefa de uma pessoa só, não vai ser agora. Então, o ECA Digital traz esse princípio da responsabilidade coletiva.
0: Quer dizer que o ECA digital também é importante para os pais e responsáveis que agora deixam de estar sozinhos nessa proteção das crianças e dos adolescentes, né? E passam a ter apoio das plataformas, não é isso?
9: Exatamente. Canais de denúncia, a própria Autoridade Nacional de Proteção de Dados. Então, com o ECA digital e depois com a lei de regulamentação, depois com a política, após o ECA digital, a gente também anunciou a Política Nacional de Promoção e Proteção dos Direitos da Criança e do Adolescente no Ambiente Digital, que é uma política estruturada para fortalecer a coordenação entre os diferentes níveis de governo, incentivar a pesquisa, inovação tecnológica, promover desenvolvimento de produtos e serviços digitais mais seguros, ampliar os canais de denúncia, fortalecer a capacitação dos profissionais do sistema de garantia de direitos, apoiar as famílias no exercício da supervisão parental. Então, acho que a gente precisa olhar para o ECA digital e para a nossa política nacional com essa perspectiva de construir objetivos concretos e de dividir a responsabilidade sobre a proteção de crianças e adolescentes no ambiente digital com todos os atores que precisam estar, né, totalmente comprometidos com essa implementação.
8: Agora, onde os adultos podem encontrar, diretor, mais informações sobre o ECA digital para entenderem melhor essa legislação e também orientações sobre o que deve ser proibido, o que deve ser permitido para as crianças na internet?
9: Claro, olha, hoje nos sites, né, do Ministério dos Direitos Humanos e da Cidadania, da SECOM, do Ministério da Justiça, você encontra o ECA Digital. A gente produziu um material muito interessante, recente, que é um guia no formato de perguntas e respostas para conselheiros tutelares sobre o ECA Digital, que é um material educativo e prático que está no site do Ministério dos Direitos Humanos e da Cidadania. A gente produziu uma caixa de ferramentas chamada Faça Bonito na Rede, que é um material, um conjunto de instrumentos práticos também, que tem guia de recomendações técnicas, coletânea de normas jurídicas, tem proposta de fluxo, tem material didático sobre o que fazer, tem cartilha, tem até jogo de tabuleiro, conexão segura. Então, a gente tem um curso Proteção de Crianças e Adolescentes no Ambiente Digital, um curso online na Escola Nacional dos Direitos da Criança e do Adolescente. Então, hoje a gente tem guias, cartilhas, a gente tem cursos, a gente tem jogo de tabuleiro, a gente tem fluxo. Então, a gente tem glossário, a gente tem bastante material disponível, perguntas e respostas, para que as pessoas conheçam o ECA Digital e conheçam as ferramentas de proteção de crianças e adolescentes no ambiente digital, no site do Ministério dos Direitos Humanos, novamente, no site do Ministério da Justiça e Segurança Pública, no site da Secretaria de Comunicação Social, enfim, institutos, fundações, organizações da sociedade civil. Muita gente tem produzido material sobre essa responsabilidade compartilhada e a promoção do bem-estar de crianças e adolescentes no ambiente digital.
0: Muito bem, nós conversamos com Fábio Meirelles, diretor de proteção da criança e do adolescente do Ministério dos Direitos Humanos e da Cidadania. Muito obrigado por sua entrevista aqui à Voz do Brasil.
9: Obrigado a vocês, sempre à disposição.
1: E estão abertas até amanhã, dia 15 de julho, as inscrições de bolsas para médicos especialistas.
0: São 1.136 vagas distribuídas em 26 cursos de aprimoramento em 309 municípios do país.
1: Quase metade das vagas são voltadas para o interior. Entre as especialidades previstas estão anestesiologista, oncologia, cardiologia e cirurgia minimamente invasiva.
0: Felipe Proenço, secretário de Gestão do Trabalho e da Educação do Ministério da Saúde, detalha o edital.
10: Possibilidade para quem já é especialista com registro de qualificação, participa do programa desenvolvendo suas atividades práticas em um serviço do Sistema Único de Saúde, de referência no interior, um ambulatório especializado, um hospital, e ao mesmo tempo tem suporte aonde um especialista com ainda mais experiência vai poder apoiar o desenvolvimento das atividades numa carga horária de 20 horas semanais, recebendo uma bolsa que vai depender da localização, se é uma região mais vulnerável, podendo chegar até R$20.000.
1: O edital está disponível em gov.br/saúde.
0: Atenção, estudantes de graduação de instituições privadas.
1: Começaram hoje as inscrições para o processo seletivo do Fundo de Financiamento Estudantil, o FIES.
0: Serão mais de 75 mil vagas destinadas no segundo semestre.
11: Ao todo, serão oferecidas 75.500 vagas para o segundo semestre. No ano, serão 112 mil no total. O FIES concede financiamento a estudantes matriculados em cursos superiores de instituições privadas. Para participar do FIES, o candidato precisa ter feito o Exame Nacional do Ensino Médio a partir de 2010. Precisa ter alcançado média igual ou superior a 450 pontos nas 5 provas e não ter zerado a redação. Precisa ter, em 2026, renda bruta familiar mensal de até 3 salários mínimos, o equivalente a R$ 4.863. O processo seletivo do FIES reserva 50% das vagas para estudantes com renda familiar por pessoa de até 0,5 salário mínimo inscritos de forma ativa no cadastro único. Os pré-selecionados nessa modalidade vão poder solicitar financiamento integral, cobrindo todos os encargos educacionais e ficam dispensados de comprovar a renda diretamente na instituição de ensino. O FIES tem chamada única e lista de espera. O resultado da pré-seleção na chamada única será divulgado no dia 30 de julho. As inscrições vão até sexta-feira, 17 de julho, pelo Portal Único de Acesso ao Ensino Superior. O candidato precisa ter conta gov.br e preencher os requisitos para participar do programa. O resultado sai no dia 30 de julho. Mais informações em acessounico.mec.gov.br/FIES ou ligue para 0800-616161. Thaisa Vitória para a Voz do Brasil.
1: O Ministério da Educação disponibilizou uma série de vídeos com orientações sobre o uso do cadastro da educação de jovens e adultos, uma plataforma oficial de cadastro.
0: O material ensina passo a passo como realizar a inscrição e é destinado tanto aos estudantes quanto aos profissionais que atuam no sistema.
1: As inscrições no cadastro permanecem abertas durante todo o ano.
0: No entanto, os prazos para ingresso no segundo semestre deste ano variam de acordo com o calendário de cada estado e município.
1: Os conteúdos estão disponíveis no portal do MEC e no canal da pasta do Ministério da Educação no YouTube.
0: E essas foram as notícias do governo federal.
1: Uma realização da Secretaria de Comunicação Social da Presidência da República.
0: Com produção da empresa Brasil de Comunicação.
1: Fique agora com as notícias do Poder Judiciário e do Congresso Nacional. Uma boa noite.
0: Boa noite para você e até amanhã.
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14: Presidente do STF e do CNJ lança rede nacional de magistrados para combater o avanço do crime organizado no país.
15: Instituições podem enviar propostas sobre modernização do sistema de justiça até 15 de agosto.
14: STJ mantém prisão preventiva de homem acusado de atuar como falso médico.
15: Boa noite, eu sou Marcela Luiz.
14: E eu sou Walter Lima.
15: O presidente do Supremo Tribunal Federal e do Conselho Nacional de Justiça, ministro Edson Fachin, lançou nesta terça-feira a Rede Nacional de Magistrados para combater o avanço do crime organizado no país.
14: Segundo Fachin, a resposta estatal à criminalidade em rede exige, necessariamente, uma justiça também articulada em rede. Marcelo Della Libera.
16: O ministro Edson Fachin observou que o mercado de apostas eletrônicas clandestinas vem sendo utilizado como instrumento de organizações criminosas.
17: Essas plataformas podem servir à lavagem de dinheiro, à formação de estruturas empresariais aparentemente ilícitas, à integração com outras atividades ilícitas, como tráfico, contrabando e corrupção, além de apresentarem forte dimensão transnacional.
16: Criada por portaria do CNJ, a Rede multinacional prevê o compartilhamento de informações para enfrentar organizações criminosas cada vez mais sofisticadas.
15: Supremo está com o edital aberto para receber propostas sobre a modernização do sistema de justiça.
14: Podem participar instituições públicas, privadas e da sociedade civil até 15 de agosto. Pablo Lemos.
18: As propostas vão ser analisadas pelo Grupo de Estudos para a Modernização do Sistema de Justiça, instituído pelo presidente do STF, ministro Edson Fachin. O diretor do Centro de Estudos Constitucionais do Supremo, Fernando Facuri Scaff, que preside o grupo, explica que modernizar significa atualizar o sistema de justiça.
19: É fazer ajustes dentro de um sistema que funciona, que está rodando bem, para falar uma linguagem mais clara, e que você tem, dentro disto, a expectativa de uma sociedade brasileira como um todo por mais justiça e por mais segurança jurídica.
18: Para o relator do grupo Neide Barros Belo Filho, modernizar é uma exigência do tempo.
20: É necessário modificar, porque é necessário acompanhar o tempo, acompanhar as mudanças da sociedade.
18: Serão aceitas apenas manifestações institucionais sobre a modernização do sistema de justiça sem caráter pessoal, que deverão ser apresentadas por meio de formulário eletrônico.
15: Mantida a prisão preventiva de empresário acusado de atuar como falso médico em unidade básica de saúde de Cananéia, São Paulo.
14: A decisão é do vice-presidente do STJ, ministro Luiz Felipe Salomão, no exercício da presidência. Fátima Uchoa.
21: O empresário está preso desde janeiro. Segundo o Ministério Público, ele realizava exames de ultrassom, emitia laudos e atendia pacientes usando o registro profissional de médico de um sócio falecido. A fraude foi descoberta após ele afirmar durante exame que tinha identificado a vesícula de uma paciente que já havia retirado o órgão. Depois de o Tribunal de Justiça de São Paulo negar o primeiro habeas corpus, a defesa fez novo pedido de relaxamento da prisão ao STJ, mas o ministro Salomão não verificou ilegalidade manifesta nem urgência que justificassem a concessão da liminar. O ministro ainda apontou que o pedido de liberdade deverá ser examinado com mais profundidade no julgamento definitivo do habeas corpus, a cargo da sexta turma do STJ.
15: TST promove congresso para debater o uso de pesquisas no aprimoramento da Justiça do Trabalho.
14: O evento vai ser realizado na sede do Tribunal, em Brasília. Marla Lacerda.
22: O 4º Congresso Nacional de Pesquisa Judiciária, Estatística e Ciência de Dados da Justiça do Trabalho vai ser realizado entre os dias 25 e 27 de agosto. Com o tema Trabalho, Transformações Econômicas e Justiça, o evento é para incentivar a produção de conhecimento e a integração da rede de pesquisas judiciárias da Justiça do Trabalho. Magistrados, servidores, estudantes e profissionais que atuam na área e querem participar, fiquem atentos. As inscrições já podem ser feitas no portal do TST, que é o tst.jus.br.
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15: Uma boa noite.
14: E até amanhã.
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24: Eu sou Paula Groba.
25: E eu sou Humberto Pinheiro.
24: E estes são os destaques de hoje do Jornal do Senado, que começa agora.
25: Aprovada a aposentadoria especial para agentes de saúde e de combate às endemias.
24: MP do frete, Senado retira valor fixo, mas mantém piso mínimo do frete para caminhoneiros.
25: Pacientes em internação domiciliar podem ter desconto na conta de luz.
24: Boa noite.
25: Boa noite.
24: Em acordo com o governo, o Senado aprovou a medida provisória que atualiza as regras do piso mínimo do frete rodoviário. A MP, que perderia a validade nesta semana, mantém a obrigatoriedade de um valor mínimo para o frete, como já prevê a legislação, mas retira do texto a definição de um piso nacional para a remuneração dos caminhoneiros.
25: Durante a análise na Comissão Mista e na Câmara dos Deputados, havia sido incluído um piso de R$5.000 mensais para os motoristas de longas distâncias. A medida provisória também endurece as punições para empresas que descumprirem o piso do frete, calculado pela Agência Nacional de Transportes Terrestres. Repórter Pedro Pincer.
2: O Senado aprovou o projeto de lei de conversão da medida provisória que torna obrigatório o cadastramento das operações de transporte rodoviário de cargas e reforça os mecanismos de fiscalização do piso mínimo do frete. Entre os tópicos está a determinação de um piso para o frete, mas sem definição do valor. A principal questão se dava em torno do perdão às multas aplicadas aos caminhoneiros que estiveram presentes nas manifestações de dezembro de 2022. Para o relator revisor, senador Stevenson Valentim, do Podemos do Rio Grande do Norte,